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0: Esse foi o programa By Night. Muito obrigado pela sua companhia. Você que tá se animando, tá se arrumando aí pra festa, que já tá voltando da festa, muito obrigado a você também que participou aqui no nosso WhatsApp, certo? A programação da Rádio Sociedade continua, tem muita coisa boa guardada pra esse final de semana e eu te encontro por aqui. Um beijo, um abraço, tchau, tchau!
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3: Que Deus abençoe a todos, um ótimo final de semana. E o que acontece aqui domingo pela manhã na catedral é coisa que olhos não viram, ouvidos não ouviram e nunca jamais penetrou em coração humano, como está escrito. Prepare um copo com água para o momento da oração e, querendo a nossa ajuda, ligue agora, 34 32 91 19.

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1: Muito bem, estamos de volta com todos vocês e você é o nosso convidado mais que especial. Eu quero fazer uma coisa muito importante com você agora. Eu quero trazer dois trechos da reunião importante de domingo antes da oração. Eu quero trazer o momento em que as pessoas estão rasgando o coração, derramando a alma, se esvaziando tudo para se encher de Deus. E naturalmente isso acontece. E o momento em que em gratidão então elas louvam a Ele. O que você vai ver a seguinte é uma preparação para o momento da oração. Por favor, sobe o volume e embarca nisso com a gente. Eu tenho certeza que vai te fazer muito bem. Agora mesmo, onde você está, vai ser impossível você não notar a presença de Deus contigo aí. Imagine então, quando você colocar os pés aqui, às 9:30 da manhã deste domingo. Veja.
2: Abre os céus sobre todas as pessoas que te querem. Abre os céus sobre todas as pessoas que te respeitam. Abre os céus sobre todas as pessoas que contemplam o teu altar como quem contempla o Senhor, que olham para o altar como olham para o Senhor. E sobre elas sopra do teu fôlego, sopra do teu hálito. Sim, batiza com o Espírito Santo quem ainda não tem. Enche da tua presença quem ainda não tem. Em teu nome, Senhor, nós tocamos a trombeta. Isso, levante os teus braços e diga: eu te quero mais que o ar que eu respiro, mais do que a comida que como, mais do que a bebida que bebo. Isso, chame por ele com força, com apetite, tanto você que o tem para avivá-lo dentro de ti, tanto você que tem para despertá-lo dentro de ti, como você que não tem para recebê-lo hoje, para recebê-lo agora, porque creia, os céus estão se abrindo sobre nós e o próprio Deus vem soprando o seu espírito. Isso, não te cales, não te mudeças diante do altar, clame se for necessário que você saia daqui sem voz para sair cheia do Espírito Santo. Então saia sem voz, mas saia cheia do Espírito Santo. Clame por ele com força, com força.

isso rasga o teu coração, derrame a tua alma, não dê descanso aos teus olhos e aos teus lábios, amigo, amiga, até que tu te vejas tomado pela presença de Deus. Aleluia, aleluia, aleluia. Que maravilha. Agora respire fundo, não diga nada. Não abra os teus olhos até que o Espírito Santo te tome por inteiro. E quando isso acontecer, fique à vontade para fazer o que quiser. Ele se voltará para quem se voltar para ele.

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1: E um dos pontos fortes da concentração de fé e milagres é a consagração do pão e da água. É promessa e tem que se cumprir. Eu não sei se o Cacho e a equipe conseguem colocar para mim em tela cheia, que diz assim: servireis ao Senhor vosso Deus, e ele abençoará o vosso pão e a vossa água, e tirará do vosso meio as enfermidades. Você que nesse instante se encontra enfermo, não importa se no corpo, se na alma, se é física, se é clínica, se é psicossomática, se é mental, se é emocional, saiba, em Cristo há cura para tudo. E olha aí a garantia que ele dá por meio da palavra: servireis ao Senhor vosso Deus, e ele abençoará o vosso pão e a vossa água, e tirará do vosso meio as enfermidades. E eu tenho como lhe provar que isso é verdadeiro. Eu trago agora trechos do momento em que nós consagramos o pão e a água, comemos, bebemos, ministramos a cura, e um testemunho extraordinário de como isso tem acontecido. Tem lugar para você no meio dessa multidão, saiba. No meio dessas 5.400 poltronas, tem lugar para você que está me assistindo agora. Talvez você diga: mas bispo, é muito difícil chegar aí. Será que é difícil só para você e não é para eles? Também é. Mas por que essas pessoas conseguem chegar? Porque elas escolheram serem fortes. Elas escolheram serem determinadas. E por isso, elas passam por cima de qualquer obstáculo ou barreira para estar aqui no domingo pela manhã. Vamos então a estas imagens.
2: Levanta o pãozinho, por favor, com toda a força que você tem, com toda a fé que você tem, e diga: Pai das luzes, agora eu quero vigor para o meu corpo físico. Se tem alguma enfermidade aqui, ou em alguém que eu amo, tem que sair para nunca mais voltar. Diga: consagrado o pão pela fé, como um pedacinho dele.

0: quero o pacote completo. O Senhor disse que se eu servisse a ti, o Senhor consagraria meu pão, minha água e tiraria toda a enfermidade. Diga: tira. Amém. Beba da água. Fecha a garrafinha, guarda o pãozinho, porque hoje, quando o senhor e senhora colocar o pé em casa, primeira coisa que você vai fazer é dar um pedacinho do pão para cada membro da família e um pouquinho da água e ministrar as curas extraordinárias que têm acontecido nesse propósito. Diga agora, sem medo de errar: espírito enfermo, não tem lugar para você, nem no meu corpo, nem no corpo das pessoas que eu amo. Todo espírito de enfermidade, atire a mão para o alto e diga: sai! E não volte nunca mais. Como é que é o nome da senhora?
1: Nalva Moriá.
0: O que, que a senhora conquistou no tratamento do pão e da água?
1: Embolia pulmonar. Eu tive um câncer o ano passado, a maioria que sabe. Foi terrível, mas eu venci com a água e a embolia pulmonar com a água também.
0: A senhora então teve trombose?
1: Teve.
0: E o trombo subiu para o pulmão e deu embolia?
1: Sim, não deu embolia porque a gota não deixou.
0: Ah, então como é que foi? Explica.
1: Foi assim, a médica mandou tomar 6 meses de anticoagulante. Eu falei que tá certo, eu vou tomar. Mas se eu tomasse, eu não ia usar minha fé. Aí eu usei a fé e fui fazer a tomografia. Quando chegou lá, a médica falou assim: oh, cadê o trombo? Eu falei assim: acho que ele está nos infernos, porque no meu corpo não. Aí ela falou assim: como é isso aí? Que coisa boa que o anticoagulante curou.
0: Só um minutinho, vocês entenderam agora? Por que que o povo lá fora chama esse povo da Igreja Universal de maluco? Eles chamam a gente de doido, não chamam? Mas sabe o que é a fé? Mas deixa eu só esclarecer uma coisa para a senhora. Ainda que a senhora não tenha percebido, a senhora teve trombose?
1: Sim.
0: A senhora teve trombose, sabe por quê? Eles não receitam, era o Xarelto, né? Mandou a senhora tomar Xarelto, com certeza.
1: Isso.
0: Por que que eles mandaram a senhora tomar o Xarelto? Porque o Xarelto é um anticoagulante para desfazer o trombo e ele não subir, dando embolia pulmonar ou até um AVC, né, doutora? Vem cá, doutora, me ajuda aqui, eu gosto que a senhora me ajude. Ninguém mandou a senhora se converter em igreja que eu tô? Vem cá. Ela está há poucos meses na igreja com a gente, mas ela é médica há 40 anos. Deixa ela esclarecer aqui. Vem cá. Quando se receita o anticoagulante, principalmente o Xarelto, é porque o trombo já está lá.
2: Em qualquer lugar. O trombo se faz em qualquer lugar na circulação sanguínea. E ele pode, através da circulação, dependendo do tamanho, ir para pulmão, para coração, ou para cérebro, ou para rim. Qualquer um desses locais pode...
0: É fatal.
2: Então, o anticoagulante que foi receitado para ela, no sentido de que não crescesse esse trombo e o que já tivesse formado fosse se desfazendo para que ela pudesse eliminar.
0: Mas o forte é que ela não tomou. Isso. A senhora tomou só água. A senhora não tomou o Xarelto.
1: Não.
0: O que ela fez foi loucura.
2: Foi loucura, foi arriscado demais.
1: Que loucura boa, doutor.
0: Olha só, como é que é?
1: A loucura boa.
0: Obrigado, doutora. E com devido respeito, algum bispo ou pastor mandou a senhora fazer isso ou foi a sua fé?
1: Não, de jeito nenhum. Jamais.
0: Quem mandou a senhora fazer isso?
1: Jesus, porque eu comi aquela palavra. Não estou mandando ninguém comer, não, viu? A palavra 53:4, que o Senhor tomou e levou sobre si todas as nossas enfermidades e dores. Então eu comi.
0: E como é que a senhora está hoje?
1: Ótima!
0: Assunto encerrado. Muito bem, estamos de volta com vocês. Já preparou um copo com água? Já ligou? 34-32-91-19. Agora uma coisa muito forte, né? A pessoa que chega hoje à Igreja Universal, ou volta para ela, é uma privilegiada. Por quê? Ela chega em meio à maior campanha de poder e fé para transformação de vida. Não é melhora, não. É transformação, porque Deus não melhora. Para melhorar de vida, ninguém precisa de Deus, é fato. Qualquer pessoa com um pouquinho de valentia e disposição para trabalhar, melhora. Mas para mudar, para transformar a vida, não tem jeito. Só Deus. Naturalmente, as pessoas humildes de espírito entendem isso. E, num gesto de coragem e humildade, elas vêm até o altar, se dobram diante dele, trocando a incapacidade do que são e têm pela grandeza de Deus. E a resposta não pode ser outra, senão milagres de transformação extraordinárias. Como que aconteceu com essa pessoa? Ainda dá tempo. Nós estamos vivendo a Fogueira Santa neste mês de julho e no dia 2 de agosto, no Monte Sião, em Jerusalém, esses pedidos serão apresentados a Deus. Veja porque vale a pena se derramar no altar de uma Fogueira Santa. Veja.
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4: Eu nasci, fui criado no lar evangélico. Eu sou de família, de pastores, de missionários. Fiz bioquímica. Eu sou bacharel em música, na parte de regência, técnica vocal, dicção, respiração, postura, e regi para centenas e centenas de pessoas, dirigindo corais, fundando corais na música sacra, mas eu não regi a minha própria vida. Como é que tudo começou? Eu fui casado com uma jovem de outra denominação e com 21 anos ela me traiu com meu melhor amigo. Quando eu desci do prédio onde eu morava, eu encontrei um rapaz num bar. E esse rapaz mandou: tudo bem? Eu digo: tudo bem. Tá aperreado? Eu disse: estou, que eu estava aperreado. Ele: sente aí. E ele: quer beber? Eu disse: não, nunca bebi não. Ele: toma um copo de cerveja. Eu tomei um copo de cerveja. Esse rapaz, ele me levou para a casa dele, era um empresário, morava perto do prédio onde eu morava. E aí lá ele me ofereceu a maconha. E eu comecei a fumar a maconha. De um simples cigarro e um copo de cerveja, eu entrei para as drogas. Eu passei 20 anos usando maconha, passei 2 anos usando cocaína, e o fundo de poço foi o crack. Eu posso dizer que foi a vergonha da família, entendeu? Porque meu pai me deu uma boa educação moral e espiritual, né? Como a meus irmãos. E aí ele nunca imaginava, nem a minha família. Ficaram todas surpresas quando souberam que eu estava usando drogas. Meu pai, ele começou a ficar triste, entendeu? E aí ele me internou numa clínica de recuperação e eu fiquei 6 meses nessa clínica. Saindo dessa clínica, eu voltei para as drogas. Então, quando meus pais resolveram sair do estado de Pernambuco e ir para o norte do país. Lá eu fiquei 6 meses, saí de uma clínica de recuperação e caí nas drogas também. Aí meu pai foi para o estado de Tocantins, eu fiquei mais 6 meses, entrei na clínica de recuperação. Quando saí dessa clínica, eu já achava que eu estava liberto. E aí eu passei a dirigir coral. Mas nessa clínica, essa igreja, aliás, era numa Cracolândia, lá em Palmas. Eu não sabia que ela era uma Cracolândia. E quando eu cheguei com a Bíblia e os livros de música para entrar nessa igreja, eu vi as pessoas fumando crack de lado da igreja, numa lata. E aí me veio tudo de volta novamente. E aí eu passei 4 dias sem ninguém saber onde eu estava e eu usando crack. De 100 quilos, a época aí eu caí para 55 quilos. Eu cheguei a fumar por dia 50 pedras de crack. Eu passava a noite usando crack. Porque além desse emprego que eu tenho como técnico em saúde pública concursado no Recife, eu também tenho um emprego terceirizado. Eu fui diretor administrativo financeiro em um hospital de referência, Norte e Nordeste. E como eu tinha uma boa condição financeira, que eu tinha 2 empregos, eu chegava a pagar o traficante mensalmente cerca de 8 a 10 mil reais por mês. Eu pedi uma casa, eu pedi 2 apartamentos. Minha família chegou a gastar cerca de quase 100 mil reais, entendeu? E o montante que eu gastei só com o crack, ao longo dos 18 anos, ultrapassou 2 milhões de reais.

0: que ele tinha tido. E aí ele morreu nos meus braços. E eu vi que meu pai tinha partido nos meus braços e não tinha visto a minha libertação. E aquilo ali me dava uma angústia muito grande. Eu sentia vergonha da minha família. Porque é muito triste você saber que você tem uma posição socioeconômica, entendeu? E você se encontrar num mundo onde você não imaginava, né? E os diplomas eram todos infalíveis, eram todos... É como se eu não tivesse sido formado, é como se eu não tivesse passado por seminário, entendeu? Por faculdade, nada. Era como se eu fosse um lixo. Eu me senti um lixo. Eu não conseguia me erguer. Eu não conseguia me libertar. E aí eu continuei nas drogas durante 40 anos. Eu sabia que não era aquilo que Deus queria para a minha vida. Houve um momento que eu falei com Deus e eu disse assim, meu Deus, o Senhor é misericordioso, o Senhor é compassivo, bondoso, amoroso. O Senhor me ajude, me tire dessa situação. Eu não aguento mais, eu estou sofrendo muito. Eu falava com Deus, mas eu não ouvia a voz de Deus. Mas eu orava a Deus e dizia, me tire dessa situação.
1: Ele clamava por ajuda, mas parecia não ouvir resposta. Até que Deus atravessou o fundo do poço e alcançou a alma de Dário.
0: Aí foi quando tudo começou a mudar. Eu assisti um programa chamado Fala Que Eu Te Escuto. Quando eu vi, entrou outro programa. Quando eu vi, o pastor disse assim, você que está aí no seu quarto agora usando crack, eu quero dizer a você que vício tem cura. Eu não sei onde me encontrar, mas você sabe onde me encontrar. Aí disse o endereço da igreja. Aí eu olhei assim, eu disse, eu tinha um boizinho dizendo a mim que vício tem cura. Eu, como profissional de saúde, sabendo que o vício é uma doença incurável, progressiva e fatal, isso é história. Mas eu passei a crer quando eu ouvi o Bispo Macedo dizer, o vício é um espírito.
2: O vício é um espírito, qualquer que seja o vício.
0: Aí me despertou o desejo de me libertar. O traficante nunca levou a droga na minha casa, de manhã, ele só levava à noite. Mas de manhã ele levou 10 pedras de crack e uma carteira de cigarro. E eu fumei as 10 pedras de crack, a carteira de cigarro, e fui para a Igreja Universal, fedendo a crack e a cigarro. E o que mais me impactou quando eu cheguei na Igreja Universal foi a forma como eu fui recebido. Eu fui abraçado. E aí quando eu cheguei lá para o pastor pensava que eu ia contar, que eu ia lá pedir para um neto, para um filho. Eu sou pastor, pastor, eu sou um cracudo.
3: Qual o seu nome?
4: Dário.
3: O senhor que trouxe esse cachimbo aqui?
4: Foi.
3: Foi eu mesmo que fiz. Quanto tempo escravo do crack?
4: 18 anos.
3: Qual foi a última vez que o senhor usou?
4: Hoje pela manhã.
3: Se eu colocar uma pedra aqui, mesmo você sofrendo, você fuma?
4: Fumo.
3: Senhor Dário, se o senhor não sair daqui com nojo do crack e do cigarro, eu vou parar de fazer o tratamento, nós vamos lá fora comprar uma pedra e vamos fumar nós dois. O senhor aceita o desafio?
4: Aceito.
3: Tá chorando por quê?
4: Porque estou entregando minha vida ao Senhor Jesus.
3: Amém.
0: Foi assim que eu cheguei na Igreja Universal, há 3 anos atrás. E era uma época de Fogueira Santa. E nesse mesmo dia, eu subi no altar. E no altar eu deixei o cachimbo e eu peguei o papel da Fogueira Santa. E aí, nesse mesmo dia, eu fui batizado nas águas. E eu tomei a primeira Santa Ceia, que há 40 anos eu não tomava. Mas eu chegando na minha casa, o traficante estava me esperando. E ele disse, meu chefe, eu deixei as 10 pedras de crack de manhã, e aí agora eu estou trazendo mais 40 para o senhor e 2 carteiras de cigarro. E eu disse a ele, não traga mais não. Jesus me libertou. Ele falou, e meu dinheiro? Tu me deve 16 mil. Aí eu disse, o que é pra tu? 16 mil, já paguei mais de 1 milhão a tu. Eu disse, pronto, vou pagar a tu 16 mil. Mas nunca mais eu quero ver você na minha casa me dar a droga. Na quarta-feira seguinte, eu cheguei na igreja, na reunião do Espírito Santo, e aí quando o bicho

0: levantou do altar, ele apontou assim para mim e disse: você hoje vai receber o Espírito Santo. Eu peguei essa direção, peguei essa palavra e guardei essa palavra. E aí, quando eu subi no altar para deixar o meu sacrifício financeiro, até porque eu já sacrificava financeiramente a minha vida, aquilo ali para mim não era nada. E aí eu fui. E aí, quando eu comecei a pedir a Deus que ele me desse o espírito dele, porque eu dizia: Senhor, se o Senhor não me der o teu espírito, eu vou voltar para aquela vida miserável. Eu disse: o Senhor tem que me dar o teu espírito. E o que mais me fez feliz naquele dia foi que eu passei 40 anos sem ouvir a voz de Deus. E quando eu recebi o Espírito Santo, Deus falou ao meu coração e disse a mim: tu és o meu filho, eu te escolhi. E eu disse: meu Deus, eu estou ouvindo a tua voz. Aí foi quando eu tinha certeza de que ali eu tinha recebido o Espírito Santo.
1: Uma semana depois?
0: Uma semana depois, na mesma semana da minha libertação. Eu fui liberto no domingo. Numa quarta, eu recebi o Espírito Santo. Mas tudo isso foi fruto de uma renúncia, entendeu? Foi fruto de um arrependimento.

Muito bem, de volta com vocês. Viu que magnífico? O que acontece nesta reunião com essas pessoas pode acontecer com você. Vamos falar com Deus. É momento de oração. Ó Senhor, nosso Deus e nosso Pai, sempre em nome do Senhor Jesus nós te clamamos com a força que isso exige. Meu Deus, aonde quer que esteja a entrar a minha voz e imagem, entre também o teu poder libertador, que cura, que salva, que transforma, que torna tudo novo. Meu Deus, não permita que esta oração sincera chegue ao fim, sem que ao fim também cheguem as dores e angústias de um povo que não aguenta mais apanhar, que não aguenta mais sofrer, que não aguenta mais gemer. Meu Deus, a fila por um milagre é enorme. E uma única pessoa capaz de atendê-las na justa medida do que precisam. E este alguém não é outro, senão o Senhor, meu Deus. Então agora mesmo, seja em casa, no trabalho, ao volante de um carro, ao guidão de uma moto, ao manche de um avião ou de um helicóptero, quem sabe, pensando em cometer uma loucura, dentro de um lar dividido, massacrado pelos vícios, pelas brigas, não importa, meu Pai, aonde quer que ela esteja, seja quem for, esteja fazendo o que for, traz resposta ao clamor desta pessoa, dando-lhe a força necessária para chegar a uma Universal ainda agora em julho, para ingressar conosco nesta campanha de fé, que é a Fogueira Santa, e mudar de história. Consagra a água e quem dela beber, beba da saúde que há em ti. E todos digam amém e graças a Deus. Vamos beber a água. Amém. Encontre forças para lutar e poder para vencer. Eu te espero aqui na Avenida Antônio Carlos Magalhães, 4197. Chegue cedo, porque os imprevistos só pegam os desprevenidos. Capricha no que você faz para Deus. E ele vai caprichar em você. Até lá.

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meus amigos e amados de meu pai, que Deus abençoe a todos com a meditação na sua santa palavra, e que enquanto você ouvir a mensagem de Deus, a palavra de Deus, que o Espírito Santo venha iluminar o seu entendimento de forma tal que você compreenda perfeitamente o que ele falou. Porque uma vez você compreendendo, você compreendendo a palavra dele, entendendo a palavra dele, que é a verdade, então você vai conhecer essa verdade que é Jesus, o nosso Senhor. E é óbvio que quando você conhece Jesus, ele lhe dá o Espírito Santo, o Espírito dele. E aí, finalmente, você chega ao Monte Sião. Isso mesmo, nós temos falado sobre o Monte Sião e quero falar mais um pouquinho hoje. Quando o texto sagrado diz que chegastes ao Monte Sião e à cidade do Deus vivo, quer dizer, mas chegastes ao Monte Sião e à cidade do Deus vivo, a Jerusalém celestial. O Monte Sião representa o Monte Celestial, a cidade de Deus, a Nova Jerusalém. E aos milhares, aos muitos milhares de anjos, diz o texto aqui, são os anjos celestiais, a universal assembleia, quer dizer, a igreja dos primogênitos, é a universal assembleia. Não se está falando aqui que é a igreja universal do reino de Deus, não. Nós fazemos parte dessa igreja dos primogênitos, mas nós não somos a assembleia constituída dos primogênitos, não. Mas muitos que chegaram ao Monte Sião, obviamente, chegaram para conhecer os primogênitos, os demais primogênitos, como aqueles que chegam ao Monte Sião. E bacana que diz assim, a igreja dos primogênitos que estão inscritos nos céus, o novo nome que Deus dá para cada pessoa que nasce da água e do Espírito Santo, pessoas nascidas de Deus, nascidas do Espírito Santo, então elas recebem um novo nome. Elas não conhecem o seu nome novo, elas só vão conhecê-lo quando chegar lá, porque está registrado no livro da vida. São os primogênitos de Deus. Então fala de Deus, o juiz de todos, e aos espíritos dos justos aperfeiçoados, e a Jesus, o mediador de uma nova aliança. Nós tivemos a aliança lá no Monte Sinai, o monte que pegava fogo, quando Deus falava, o povo de Israel não queria nem ouvir, porque era pavoroso, a voz dele era pavorosa, até o próprio Moisés ficou assustado e temente e temeroso com respeito à voz de Deus. Então eles pediram para ele não falar, mas falar com Moisés, através de Moisés para com eles, por conta do quão temível era a voz do Altíssimo. Então ele fala aqui, nesse versículo, no capítulo de Hebreus 12, versículos 22 a 24, ele fala do Monte Sião, um monte que reflete, que estampa a imagem do reino dos céus. Você depois lê, você vai entender com certeza. Mas eu queria que você soubesse que enquanto a pessoa não chegar no Monte Sião, ela não conhece a Deus, ela não é primogênita de Deus. Ela só chega
no Monte Sião, quando ela nasce da água e do Espírito Santo. Por exemplo, Nicodemos era nascido da carne, ele era religioso, sincero, verdadeiro. Mas Jesus disse para ele: olha, o Nicodemos, importa que você nasça de novo, porque ele nasceu da lei que foi dada lá no Monte Sinai. Mas a graça de Deus, o favor imerecido que nós recebemos de Deus, é no Monte Sião, o Monte de Deus, o Monte do Deus Vivo, onde a cidade do Deus Vivo vai descer, a cidade celestial. Agora, o que eu queria que você soubesse, que é uma coisa assim extraordinária, nós estávamos meditando nesse texto, é com respeito ao que diz o salmista, lá no Salmo 132, ele diz assim, preste atenção, por favor, porque o Senhor escolheu a Sião, o Monte Sião, não o Monte Sinai, ele escolheu o Monte Sião. O que aconteceu no Monte Sião? Duas coisas extremamente importantes. Primeiro, Abraão levou o seu filho Isaac lá no Monte Moriá, que é o Monte Sião, para sacrificá-lo. E Deus jurou, Deus não precisava jurar, mas ele jurou por si próprio que iria abençoar Abraão. Quem abençoa Abraão é abençoado, quem amaldiçoa Abraão é amaldiçoado também, amaldiçoa a si próprio. Então Deus escolheu a Sião. E outra coisa que aconteceu no Monte Sião foi a crucificação do nosso Senhor Jesus Cristo. Então ele morreu lá, ele foi sacrificado lá naquele monte. E aí, quer dizer, ele fez aliança com aqueles, ele faz aliança, casamento, pacto com aqueles que o aceitam como único Senhor e Salvador. Então o Monte Sião representa o monte onde Abraão foi sacrificar o seu filho e também representa o local onde Jesus foi crucificado. Agora, eu queria que você entendesse a importância desse monte, Monte Sião, porque diz o texto, o Senhor escolheu a Sião, o Senhor escolheu a Sião, desejou-a para a sua habitação, dizendo, este é o meu repouso para sempre, aqui habitarei, pois o desejei. Pode depois de conferir lá em Salmo 132, versículo 13 e 14. Que coisa maravilhosa. O Senhor diz, eu escolhi a Sião, desejou-a para a sua habitação. Quer dizer, esse monte foi reservado para dois acontecimentos extremamente importantes. Primeiro, o pacto que Abraão fez com Deus e Deus com ele, ali no Monte Sião. Depois, a morte do filho dele, Jesus, ele que deu a vida por aqueles que também entregam suas vidas para ele. Então, é o Monte Sião. Então, o Monte Sião foi o lugar que Deus escolheu. Para quê? Ele desejou o Monte Sião para a sua habitação, dizendo, este é o meu repouso para sempre. Aqui habitarei, pois o desejei. Muito forte isso. Você sabe, quando a pessoa está já na reta final da sua vida aqui na Terra, normalmente ela escolhe um lugar para morar, para viver, para passar os seus últimos dias, um lugar sossegado, tranquilo. E Deus escolheu justamente o Monte Sião. Ele diz mais, eis-me aqui com os filhos que me deu o Senhor. Aqui é Jesus que está falando. Eis-me aqui
com os filhos que me deu o Senhor, por sinais e por maravilhas em Israel, da parte do Senhor dos Exércitos, que habita no Monte Sião, Isaías 8 e 18. Portanto, assim diz o Senhor Deus: eis que eu assentei em Sião uma pedra, assentei uma pedra já aprovada, pedra preciosa de esquina, que está bem firme e fundada. Aquele que crê, não se apressa. Quem crê, não se apressa. Esse é um ensinamento extremamente glorioso. Se a gente crê, não se apressa. Deixa que o tempo de Deus vai acontecer e vai trazer alegria. Mas vai ser o momento em que estaremos juntos, a igreja do nosso Senhor Jesus, lá no Monte Sião, porque a própria Jerusalém vai descer do céu, a cidade vai descer do céu sobre este lugar, o Monte Sião, conforme está escrito lá em Hebreus 12 e 22, quando fala: mas chegastes ao Monte Sião e à cidade do Deus vivo, a Jerusalém celestial. Não é a Jerusalém de hoje, mas a Jerusalém celestial do céu, que vem do céu, e aos muitos milhares de anjos, a universal assembleia e igreja dos primogênitos. Quer dizer, a igreja dos primogênitos vai se estabelecer no Monte Sião, e é lá que Deus vai descansar. É o que ele diz aqui no Salmo 132. Porque o Senhor escolheu a Sião, desejou-a para sua habitação, dizendo: este é o meu repouso para sempre. Aqui habitarei, pois o desejei. E amiga e amigo, nós vamos nesse monte, o Monte Sião. Nós vamos orar, nós vamos clamar por todas as pessoas que querem fazer parte deste grande exército dos primogênitos que vai se reunir ali no Monte Sião, juntamente com o Senhor, o Deus Pai, com o Deus Filho, na unção do Espírito Santo. Todos estaremos ali um dia e permanentemente por toda a vida. Então, eu queria que você colocasse a sua cabeça. O Monte Sião, as pessoas que vão participar dele são apenas os primogênitos de Deus, aqueles que nasceram de Deus, nasceram da água e do Espírito Santo, conforme Jesus fala, né? Quem não nascer da água e do Espírito não é filho de Deus. Tem que nascer da água, tem que nascer do Espírito Santo. Quem nasce da água, ou quem nasce do Espírito, melhor dizendo, é espírito, é espiritual. E quem nasce da carne é carnal. Então, quem nasceu lá do Monte Sinai é carnal. Mas quem nasce do Monte Sião é espiritual, está cheio do Espírito Santo. Então, nessa campanha do Monte Sião, nós estaremos lutando para que todos tenham o Espírito Santo, para que todos possam estar ali reunidos com o Pai, com o Filho, com o Espírito Santo, e todos os primogênitos de Deus, bem como os anjos celestiais e os espíritos dos santos, daqueles que foram justos, que viveram na fé e pela fé no Deus, que nunca viram, mas creram nele. Então, nós teremos ali uma reunião toda especial quando isso acontecer em breve, quando o nosso Senhor Jesus vier para buscar a sua igreja, e todos estaremos ali. Eu queria que você meditasse nesse texto, nesses textos, para que você
refletisse, mas com carinho, pensasse, raciocinasse, avaliasse aquilo que você vai estar lendo, para que você venha entender. O Espírito Santo vai falar com você, ele vai fazê-lo entender. Porque lá em Hebreus capítulo 12, nós temos aqui no versículo 22 e 24 até 24, uma descrição celestial ali no Monte Sião. Você vai entender melhor. Tá bom? Lendo, pensando, perguntando para Deus: ó, Senhor, não estou entendendo isso aqui, me diga, me explica isso aqui que eu não entendi. E ele vai explicar, ele vai ter o maior prazer em ensinar você pessoalmente o que significa o Monte Sião. Que Deus abençoe a todos e até amanhã, em nome do Senhor Jesus.

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0: gente amiga, gente querida, que Deus abençoe a todos no ar com vocês, falando de amor. E numa semana poderosíssima, né? Porque é a semana de subida ao altar, da entrega, de levarmos para o altar a oferta do arrependido, no caso de quem precisa se consertar para receber o Espírito Santo. E o perfeito sacrifício daqueles que já têm o Espírito Santo, mas que por causa disso, por ser de Deus, estão enfrentando uma senhora resistência nesse mundo, uma senhora tormenta. Eu quero trazer agora a forte história de alguém que no altar de uma fogueira santa descobriu a saída para qualquer luta, para qualquer guerra, porque é fato, no altar tudo se modifica, no altar tudo se transforma. Tudo que toca o altar é transformado pelo altar. Vamos ouvir essa história porque vale a pena.
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2: Nós estamos em São Vicente, litoral paulista, à procura deste homem. O que nos passaram é que ele andava aqui pelas ruas do centro da cidade. Nós vamos sair para conversar com as pessoas e tentar saber mais a respeito dele. Conhece esse rapaz aqui, ó?
3: Não. Eu já vi ele por aqui.
4: Ele dormiu lá no abrigo, casa de estar, onde eu tava.
5: Já, rapaz.
2: Já viu?
5: Já vi, aí, ó.
3: Quem é?
5: Olha lá, eu conheço ele porque ele ficou aí com nós.
2: Na rua?
5: Na rua.
6: Danilo, essa pessoa da foto é você?
7: Sim.
6: Como é que você chegou nessa situação?
7: Nesse dia aqui, eu nem me lembro, minha irmã que me mostrou essa foto. Provavelmente nesse dia aqui eu tava muitos dias na rua. Foi a partir dos 14 anos, né? Comecei a usar droga, a beber, a fumar, comecei a ir pra baile, tava num vício maior, já tinha chegado na cocaína, onde perdi o emprego, depois dessa época aí perdi o emprego e não consegui mais deixar de usar. Vendi as coisas de casa, tipo, eu começava a pegar minhas roupas novas, boné, computador que eu tinha dentro de casa, arrancava fio, cheguei a tirar fio de dentro de casa, de uma casa que a minha mãe morava, eu cheguei a arrancar o fio. Não podia ver nada com valor, podia ver uma carteira, não podia ver um celular. Até o momento que depois eu me ajuntei com a mulher, ela trabalhava, eu ficava dentro de casa, furtando as coisas, a mesma coisa, tirava de tudo dentro de casa. E ela sempre foi dando oportunidade, foi 11 anos ela aguentando isso. Minha filha vendo a situação, que nem minha filha sempre presenciou isso daí. Aí foi assim, aí nós terminou, foi aonde nós terminou que as coisas piorou. Aonde, como eu gostava muito dessa pessoa, aí que eu me joguei mesmo na rua. Aonde tinha a droga, eu tava. Fazia alguma coisinha ali pra ganhar um dinheiro, ou ia buscar. Porque eu não queria ficar em casa. Porque eu sabia, se eu ficasse em casa, nessa situação, eu ia tirar de novo alguma coisa dentro de casa. Então eu preferia muitas vezes ficar na rua. Até mesmo porque eu não conseguia me controlar. Andava ali a baixada praticamente toda, né? A situação que eu cheguei nesse dia, a situação que eu cheguei em casa, não sabia nem de onde tinha vindo, como tinha chegado nessa situação, quantos dias eu tava sem tomar banho. Teve vez que eu urinei na roupa, que onde eu não tinha nem roupa para me trocar, porque as roupas que doava para mim, pegava e vendia para usar droga. Então só andava com a peça da roupa, para ver como não tomava banho mesmo, só tinha uma peça de roupa. Eu mesmo não me aguentava. Eu mesmo levantava o braço assim, não aguentava o cheiro, olhava pro meu pé todo preto, cascudo. Tinha uma vez eu tava com o chinelo não tinha nem mais a parte do dedo. De tanto andar na praia, ali no sol, o chinelo se corroeu. Ia em lixo pegar comida. Teve uma vez que eu peguei, não tinha nada pra comer, tinha uma comida cheia de cabelo. Só tirei os cabelos assim, como eu tava com muita fome, acabei comendo. Situação. Várias outras situações de pegar resto de comida, assim. Teve uma vez que eu fui beber achei que era um guaraná, quando eu dei uma golada, era logo urina.
6: Você chegou a beber urina?
7: Cheguei a beber urina.
6: Você sentia como ali na rua?
7: Ah, senti um lixo, né? Já não tinha mais esperança de ter uma vida transformada. Eu achava que aquilo dali ia ser meu fim. Achava que já era, pra mim não tem mais jeito, pra mim vou terminar nessa vida. Essa situação que eu vivia, minha família, ela sofria muito. E eu via ali, principalmente minha mãezinha, que sempre criou eu e minha irmã sozinha. Nós não teve pai. E ela sempre criou nós, então eu penso uma decepção pra ela. Ver um filho que ela criou sozinha, entrar no mundo das drogas, se morar numa situação de rua.
2: Que marca a vida do Danilo é justamente esse período em que ele viveu na rua, muitas vezes dormindo assim, ó, ao relento, em colchões colocados em praças em diversos locais da cidade, dividindo refeições com os colegas, fruto de doações que ele recebia de algumas pessoas que se sensibilizavam com a situação dele.
7: Teve um dia que minha filha começou a ir pra igreja com a minha mãe frequentar, aonde todo dia que ela ia na EBI, ela chegava, minha mãe, tipo, eu não gostava quando minha mãe vinha me ungir. Minha filha ia lá, me ungia, orava ali pra mim, sempre falava, para de fumar, pai, para de beber, eu preciso do Senhor comigo. Então ali foi aonde eu vi ali que ela tava lutando ali, tipo, fazendo um propósito para a mudança, através da EBI. Então,
6: quantos anos a sua filha?

completamente transformado. Ela sempre vinha numa palavra, tu via ali que não era de uma criança, era espiritual mesmo, tu via que era um anjo mesmo, um enviado de Deus mesmo para falar. Que ela sempre via ali, eu ficava, eu parava assim, ficava olhando, eu falava, não é possível, é Deus mesmo usando a boca dela para estar passando para mim. Aonde eu comecei a ficar no abrigo. E nesse dia que eu cheguei no abrigo, foi numa terça-feira, aonde os anjos da madrugada foi lá de noite. Eu sou esse daqui, ó, camisa do Corinthians aqui. Aonde eu escutei um testemunho muito maravilhoso, dois testemunhos de dois rapazes que chegou a morar na rua e outro que era traficante. Aonde eu abriu ali, abriu minha visão. Então foi aonde eu prestei atenção na palavra, aonde que eu me lembro da palavra que foi até hoje, que sempre essa palavra falou comigo, e nesse dia ali eu vi que era para mim. Aonde foi Salmos 37:5, que fala: entrega o teu caminho ao Senhor, confia nele e o mais ele fará. Aonde eu fiquei meditando nessa palavra, perguntando para Deus, o que é entregar tudo, Senhor? Quando eu levantei no dia 8, tava com droga, com dinheiro no bolso. Mas eu acordei numa sensação tipo de largar essa vida, que eu peguei, joguei tudo fora, eu falei, a partir de hoje eu não uso mais nada disso daqui. Peguei e fui pra igreja, 6:30 da manhã, foi até no dia 18 de maio do ano passado. Sentei lá tudo sujo, ninguém queria sentar do meu lado, todo fedido. Eu falei, não vou ligar pra nada, não quero, quero só Deus. E fui, cheguei no pastor, pedi uma Bíblia para ele, ele falou, vai ali no altar e faz um voto com Deus. Nesse momento eu cheguei no altar, eu me entreguei, me arrependi de tudo que eu tinha fazendo. Eu falei, Senhor, eu não sou nem digno de estar aqui, Pai. Tô aqui do jeito que eu tô, Pai. Eu não tenho nada para te dar, mas eu vou me oferecer, Pai, a minha vida pro Senhor. Eu não aguento mais viver nessa vida, Senhor. Daí pegou aí o pastor, depois que eu fiz essa entrega, me deu a Bíblia, que eu sabia que eu precisava de uma Bíblia, até mesmo porque eu tava ali na rua, só ia ter, não ia ter nada que prestasse, então eu precisava da Bíblia até mesmo para mim se isolar. Aí dia 8 foi o dia que eu cheguei na igreja, 10 dias depois fui me batizar nas águas. Nisso aí já fui vendo que ali mesmo eu tava sendo mudado, já comecei a tomar banho, já chegava, era o primeiro em tomar banho, antes de sair do abrigo tomava outro banho, comecei a ler, comecei a jejuar, fui até o tempo que teve o jejum de Daniel, acordava de manhã, tinha um lugar que dava um lanche, eu falava, não, Senhor, primeiramente eu vou me alimentar da tua palavra, ia direto para a igreja, depois que eu terminava o culto, nem tinha mais esse lanche, mas eu falava, não, Senhor, minha prioridade é o Senhor. Aonde eu entendi ali que primeiramente buscar o reino de Deus, né? E as demais coisas irão vir. Aonde eu entendi, aonde eu comecei a me entregar pro reino de Deus. Aonde eu comecei, eu falei, não quero buscar esse reino de Deus. Aí até que veio a campanha da Fogueira Santa, aonde ali o pastor ensinou que quem não tinha um Espírito Santo, que priorizasse o Espírito Santo. No domingo, que foi o domingo principal para entregar o voto, eu tinha trabalhado no sábado, onde comecei fazendo teste no sábado. Nesse dia de subir no altar, eu me entreguei ali, eu falei, Senhor, todo esse lixo que eu sou, eu tô te entregando, Pai. Eu fiz uma oração tão sincera para Deus, falei, não, Senhor, hoje eu quero o teu Espírito Santo. Se eu não receber o teu Espírito hoje, Pai, eu não vou conseguir, Senhor. O Senhor sabe como que somente o Senhor que vai sustentar eu de pé, Pai. Somente se eu tiver o teu Espírito Santo eu vou conseguir. Eu não quero nada além disso. Eu primeiramente eu quero, Pai, ter um encontro real contigo. E depois da oração ali, foi um dia tão maravilhoso, aonde falou, tu é meu filho, agora sim tu tá batizado, agora sim tu é meu filho, agora tu tá liberto, curado, agora sim, eu sou o teu pai. Não tinha pai, nunca tive pai, onde eu tive o amor do Pai verdadeiro, do amor do Pai celestial. A minha história só tá começando.
um novo homem.

0: homem, um novo caráter, um pai, um filho, um irmão. Nunca mais coloquei nada na minha boca dos vícios que eu tinha. A amizade mesmo, já nem mesmo eles vão me procurar, né? Que Deus mesmo afasta de você. Em menos de um mês eu já tinha voltado para casa, mesmo sem eu pedir. Deus mesmo fez isso. Minha filha fala: não, o senhor é o melhor pai do mundo. E teve nesse dia aqui, dia 3 de abril, família ao pé da cruz, onde eu e minha filha tivemos no Itaquera. Foi uma bênção.
1: Danilo, graças a Deus hoje em dia tá longe da rua, trabalhando. Ele vai para a igreja e traz a palavra também até para mim, para minha mãe, para minha sobrinha.
2: O que aconteceu em um ano na sua vida que não aconteceu nos 18 que você passou aí na rua?
0: Primeira coisa foi ter a presença de Deus, né? E a segunda é a paz que eu tenho dentro de mim. É viver essa paz, é viver na presença de Deus. E que nem eu falei aquela passagem, né? Que falou muito comigo. Entrega o teu caminho ao Senhor, confia nele e o mais ele fará. Ele tá preparando tudo. Isso é só o começo. Hoje eu faço parte dos anjos da madrugada, daquele que um dia eu fui acolhido. Hoje eu faço parte para acolher.
3: Toda terça-feira ele vai no abrigo aqui, ó, fazer oração. Ele é da igreja, como é que é o nome?
4: Universal.
3: É Universal. Vai ser sempre, nós creio que um dia nós também vamos a ser como ele.
0: Eu nunca imaginei isso, nunca. Nunca imaginei que eu ia estar assim, bem. Que eu mesmo já não tinha mais esperança. Eu deixei no altar essa vida aqui. E Deus me deu essa vida.
5: Com a roupa só do corpo.

0: sem amor. E toma ali pedrada, ó. Estamos de volta com vocês, prepare o teu espírito para a oração, mas agora vamos ouvir algo que prova o quanto vale a pena estar na quinta-feira. A terapia do amor não é uma reunião para arrumar namoradinho, é uma reunião para te curar, é uma reunião para te limpar por dentro e por fora, de maneira que você qualifique para fazer alguém feliz. Foi o que aconteceu com Leandro e Fabrícia. É uma história espetacular, ouça.
1: O seu nome?
2: Leandro.
1: O da senhora?
3: Fabrícia.
1: Vocês se conheceram na igreja?
2: Sim, senhor.
1: Então são duas histórias que se encontraram.
2: Sim.
1: Me conta você, por exemplo, o que que trouxe você para a Universal? O que que te empurrou para a Igreja Universal?
3: Eu tinha depressão, tinha um vazio muito grande e tinha vários problemas na vida sentimental. Não dava certo com ninguém, tentava com várias pessoas e não dava certo. E eu cheguei assim, destruída, como a última porta mesmo.
1: Ele não foi o seu primeiro relacionamento?
3: Não, senhor.
1: Foi o primeiro casamento?
3: Sim.
1: Mas relacionamento não?
3: Não.
1: Você não dava certo com ninguém?
3: Com ninguém.
1: Como é que era a tônica da tua vida amorosa? Geralmente como é que era? Como é que começava, como é que terminava?
3: Eu não conseguia ir adiante com nenhum relacionamento, né? Eu não conseguia ser feliz com ninguém, mas o problema na verdade era eu, porque eu não era feliz comigo mesma.
1: Começava bem?
3: Começava bem.
1: Quando parecia que ia engrenar?
3: Tudo errado. Eu era uma pessoa totalmente nervosa, eu tava sempre braba, eu tava sempre irritada com tudo.
1: Você era encrenqueira?
3: Bastante.
1: Era que zumbeira?
3: Sim.
1: Por que que eu tô perguntando isso? Porque a Bíblia fala, como é que vai dar certo? A Bíblia fala, é melhor morar num telhado do que com a mulher rixosa dentro da própria casa. O que que é a mulher rixosa? É a quizumbeira, é a encrequeira, que gosta de confusão. Você gostava de confusão?
3: Gostava.
1: Você era brigona?
3: Bastante.
1: Mas queria os homens aos seus pés?
3: Sim.
1: Queria que eles te aceitassem desse jeito?
3: Sim.
1: Eles têm que entender que esse é o meu jeito.
3: Eu sou assim e não vou mudar.
1: Vou morrer assim, ligada no 220.
3: Sim, senhor.
1: Eu já levantava ligada no 220.
3: Já levantava braba, já levantava querendo brigar com todo mundo, com a família.
1: Quem é a Fabrícia que tá falando comigo hoje? Que diferença tem dela daquela que chegou? Que tem de diferente?
3: Eu sou outra pessoa.
1: Você disse que era encrenqueira.
3: Não sou mais.
1: Você disse que era rixosa.
3: Não sou mais.
1: E já acordava brava.
3: Hoje já acordo cantando, bispo.
1: É uma outra mulher.
3: Agora
1: vamos conhecer a tua história, Leandro. Sim. O que que te trouxe para a Universal?
2: O que me trouxe foram as drogas, porque eu era viciado em cocaína, e muita briga na família.
1: Quem é o Leandro que tá falando comigo hoje? O teu vício de cocaína chegou a que ponto?
2: Chegou ao ponto, bispo, de eu pegar e sair 4 da manhã, perambulando pelas vilas, arriscando a tomar um tiro na vila, lá batendo na porta do traficante.
1: Você tinha medo de polícia?
2: Tinha.
1: Quando você viu um camburão, uma viatura,
2: tinha.
1: Como
2: é
1: que você, tinha, o coração mesmo gelava?
2: Gelava. Tanto que eu tinha uma bermudinha, aí botava uma, tipo uma um negócio que vai no joelho, assim, botava aqui pra botar as buchinhas aqui, né? Na minha cabeça, eles vão me revistar, não vão ver, né? Mas é, saía com medo.
1: Que
2: de
1: perturbação.
2: Medo de tomar um...
1: Aí tu veio pra Universal.
2: Vim pra
1: Quanto tempo levou teu processo de libertação?
2: Ah, meu processo, eu entrei em maio, em junho me batizei.
1: E ela, surgiu de onde? Caiu de que aeronave?
2: Bispo, ela surgiu aqui na igreja. Ela era a última pessoa que eu imaginava que ia casar aqui dentro. Era a última pessoa mesmo dentro aqui dentro
3: metida.
2: Que eu... Metida, eu achava ela metida.
1: Ah, tu achava ela metida?
2: Metida,
1: é?
2: Metida.
1: Que
2: metida,
1: isso?
2: Metida.
1: E como é que aconteceu então esse rolo aí?
2: No outro domingo, no domingo eu fui falar com ela e eu fiquei lá sentado lá naquele canto, da 1 da tarde até as 6, com dor de barriga e não conseguia falar pra ela que eu queria falar com ela.
1: E aí, como é que você tomou coragem?
2: Não, eu tomei coragem que dá, ah, agora eu tenho que ir embora, né? Daí eu tava indo lá no fundo e disse, ah, eu preciso falar contigo. Tenho te observado, falei com o pastor e ele pediu, queria ver se não queria conversar e chorar. Daí lá, eu também tenho te observado, aí tudo se encaixou.
1: Ah, foi? Tu também já tava assim?
3: É, já
1: tava de olho gordo também. Sua reação, você aceitou?
3: Aceitei.
1: Quanto tempo levou namoro, noivado, até chegar ao casamento?
3: Um ano.
1: Um ano. A Fabrícia não podia encontrar um príncipe se ela continuasse a ser ácida, carne de pescoço, quizumbeira. Ela precisava trocar de quê?
3: Espírito.
1: De espírito. No que trocaram de espírito, olha o encaixe que Deus faz. E sabe o que é mais forte? Você era viciado?
2: Sim.
1: Marginalizado, tinha medo de polícia?
2: Sim.
1: Fala pra eles com quem que você trabalha hoje, que grupo que você trabalha, quem é que você socorre hoje?
2: Hoje eu trabalho no FP. socorrendo os policiais.
1: Ele fugia de polícia. Hoje ele cuida de polícia com problema psicológico, com trauma, com vício. Ele faz parte do FP, é coordenador de todo o bloco e é de um dos FP mais promissos, assim, proeminentes que a gente tem. Ele cuida de não sei quantas centenas de policiais. E esse cidadão fugia de polícia. Hoje ele cura policiais com a mente tumultuada. É forte ou não é forte? Quem é que faz isso? É só o Espírito Santo.
0: Chegou o momento de falarmos com Deus. É momento de oração. Ó Deus, em nome do Senhor Jesus, por aqueles que estão enfermos de amor, nós te clamamos. Carregando em si a dor da traição, do abandono, da ingratidão, do desprezo. Meu Deus, é tanta gente sofrendo e um único Deus capaz de mudar tudo isso, que é o Senhor. Leva com a minha voz e imagem o teu poder transformador, que cura, que salva, que liberta, que torna tudo novo. Toca na água e quem dela beber seja curado, instantaneamente curado de qualquer tipo de dor. E quem crê, diga: eu tomo posse. Amém. Vamos beber água. Amém. Encontre forças para lutar, poder para vencer. Te esperamos nesta quinta-feira, às 7 da noite, 1 hora antes, atendendo com a nossa equipe. Até lá.

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3: Graças a Deus, bom dia. Estamos aqui juntos durante essa programação e traremos para você testemunhos de pessoas que, por meio da fé, elas colocaram fim ao seu sofrimento. Nós também, ao longo desta programação, traremos para você um momento de reflexão na palavra de Deus. E já deixe aí preparado o seu copo com água, porque ao findar desta programação, nós teremos o momento da oração, da prece, em que juntos estaremos falando com Deus em seu favor. Não saia daqui, fique conosco. Agora eu deixo para você essa linda canção e já voltamos.
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1: Esteja atento ao soar das trombetas que anunciam o que estará acontecendo neste domingo. Nós estamos nesta santa convocação para a Assembleia Solene e chamamos a todos a estarem presentes conosco aqui na Universal em Paripe, na Almirante Tamandaré 367, às 8 da manhã em especial, como ao longo do dia. E nós teremos a Santa Ceia. E a todos quantos estão a nos ouvir, esteja preparado. Seja você católico, espírita, evangélico, seja você quem for, esse domingo vai ficar marcado na sua vida. E nós temos também chamado as pessoas para trazer consigo uma garrafa com água. Para que isso? Para o momento especial da água do tratamento, em que logo na entrada do nosso templo você vai receber uma gota, denominada gota do milagre. E em dado momento da reunião, nós estaremos ministrando a cura através do tratamento da água. Então, se programe e se prepare para estar conosco. Eu vou colocar para você agora esses depoimentos de pessoas que alcançaram a cura através da água do tratamento.
2: Eu cheguei com hemorragia interna, eu tive neném e ficou 2 meses descendo para mim direto, e eu fui no médico, conversei com eles, me deu um remédio fortíssimo e não tinha jeito, não parava. Então era um constrangimento para mim, porque até para sentar eu tinha que ter alguém para falar para mim se a minha roupa tava suja ou não. Eu tinha que levantar com cuidado, até eu preferia não sentar, ficava o tempo mais em pé. Fui obedecendo, fui perseverando, tomando a água, né, ungida, consagrada. E aí eu fui percebendo a melhora, não foi no primeiro dia. Mas aí eu fui perseverando, e graças a Deus hoje eu tô curada. A partir que eu comecei a perseverar e obedecer, a minha vida tem mudado a cada dia.
3: Eu cheguei eu tive um probleminha há 3 meses atrás. Eu passei 7 dias com febre, eu não tinha motivo nenhum, até porque eu sou ex-atleta, sempre me cuidei. E de repente eu passei a sentir essa situação e fui no médico. O médico me exigiu alguns exames e foi comprovado que eu estava com um cisto no rim direito. Aí eu fiquei revoltado e digo, não, eu vou partir para a fé. Eu usei a minha fé, usei a água da gota do milagre. Eu estou curado, não tem mais nada, fiz todos os exames e comprovado que eu não tenho mais nada no rim direito. Eu oriento a cada um que esteja com problema que faça, que o resultado é muito.
4: Eu cheguei desenganada dos médicos, fazendo hemodiálise, fazendo tratamento, e os médicos falaram pra mim que não podia fazer mais nada por mim, porque o rim tinha parado de tudo. Comecei a trazer a garrafinha com água, a roupa de dormir. Hoje eu tô curada em nome de Jesus Cristo. Hoje eu não sinto mais nada, não preciso tomar remédio e tô bem.
5: Tinha feito uma cirurgia de neoplasia maligna no pâncreas, né? Estava em tratamento médico, só que com 3 meses após a cirurgia, apareceram 3 nódulos no pulmão. Um com 4 milímetros, outro com 5 e outro com 6, né? E o médico já me falava de fazer, que eu tinha que fazer uma biópsia, né? Para tentar ver se fazer uma cirurgia, né? Que esse nódulo no pulmão é perigoso, poderia me matar, né? E eu comecei, eu falei pro doutor, não, doutor, eu vou entregar na mão de Deus. O que o senhor não pôde fazer, a medicina não conseguiu fazer, Jesus ia fazer, né? Tô sendo uma garrafinha com água, as peças de roupa, comecei seguindo toda a orientação do homem de Deus, né? E hoje eu estou bem, graças a Deus. Ontem eu fiz uma cintilografia e não tem mais nada, absolutamente nada no pulmão. Os nódulos sumiram, em nome de Jesus.
6: Eu não conseguia respirar direito, não conseguia me alimentar, ficava inchado o meu peito. Fui ao médico, Ele não me deu esperanças de nada, ele pediu para que eu tomasse vários remédios, e nada resolveu. Eu obedeci tudo aquilo que o bispo falou, trouxe a garrafinha de água, eu bebia pela manhã, bebia pela noite, já comecei a sentir uma diferença muito grande. Eu não conseguia respirar, não conseguia comer. Graças a Deus, não precisei mais ir no médico. Hoje eu como bem, eu respiro bem, faço tudo bem, graças a Deus, hoje eu tô curada. À noite eu não conseguia dormir direito, às vezes tinha alguns pesadelos, a noite não era assim completa. Graças a Deus, depois desse propósito, com a água consagrada, graças a Deus, eu já durmo bem, eu sou outra pessoa.
7: Eu cheguei aqui com cisto no ovário e os médicos falaram que eu tinha que operar. A barriga crescia e tudo mais. Eu tava com a barriga até grande, que eu tinha um cisto de 6,5 cm. E depois, obedecendo com a água que eu trouxe, eu fui curada. E hoje minha barriga desinchou e não preciso fazer cirurgia e mais nada. Estou abençoada. Porque foi eu chegar aqui, obedecer e aconteceu.
8: Eu cheguei com lúpus, sangramento no nariz, na boca, inchaço em todas as articulações do meu corpo. Eu não conseguia mais trabalhar, eu não dormia, tinha insônia e estava muito mal. Passei no médico, fiz os exames e o médico falou que era uma doença que não tem cura, que eu tinha que tomar remédio pro resto da vida, fazer exame cada 2 meses, coração, pulmão, exame de sangue, porque é muito grave, tinha que ter um acompanhamento. Eu obedeci o que o homem de Deus fala no altar. Todas as vezes eu trago a garrafa com a água e eu obedeci exatamente como o homem de Deus fala. E hoje eu estou muito bem, estou curada, fiz todos os exames, não tenho mais nada. Eu não preciso mais tomar nenhuma medicação, eu estou bem, não tenho dor, não tenho insônia, não tenho mais nada, estou curada, inteiramente curada. A minha alegria, a minha saúde, a minha vontade de voltar ao mercado de trabalho, de viver com muita saúde, com muita paz, com muita alegria.
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10: Com o tempo, quantos abandonaram o altar? Abriram mão desse privilégio.

darem conta, já estarão caídos, mortos espiritualmente. O tempo faz bem para alguns, mas mal para outros. Muitos, se pudessem, voltariam no tempo. Cuidado com aqueles que com o tempo apodreceram. Não deixe ele estragar você também. Nascido de Deus, com o tempo, não envelhece, amadurece. Em todo o tempo, sejam alvas as tuas vestes, e jamais falte o óleo sobre a tua cabeça.

0: Imagine ter alguém 24 horas por dia te orientando, trazendo paz, segurança e descanso em meio às tempestades, afirmando que somos filhos de Deus. Só quem tem o Espírito Santo. Ele é a garantia da nossa salvação, o passaporte para o reino dos céus. Mas não pense que algo tão preciosíssimo é alcançado de qualquer maneira. Para recebê-lo, tem que haver um ardente desejo e uma entrega total de vida. E é aí que as pessoas fracassam, pois dizem querer o Espírito Santo, mas não sacrificam suas vidas por ele. Não querem pagar o preço. É impossível receber o Espírito da Verdade vivendo na mentira. É impossível receber o 100% de Deus entregando-se pela metade. É impossível ser honrado pelo Senhor Jesus sem primeiro honrar a Ele. Portanto, quem deseja possuí-lo precisa primeiramente se esvaziar de si mesmo, das suas vaidades, mágoas e preocupações, e priorizar o reino de Deus. Não descanse enquanto você não receber o batismo com o Espírito Santo, pois tê-lo não é algo opcional, mas sim uma necessidade vital, de tal forma que sem ele é impossível vencer as lutas deste mundo e permanecer até o fim. Honre a Deus com todas as suas forças, e quando você menos esperar, estará sendo honrado por ele.
1: Eu fui numa reunião num domingo e assim, sedenta, comecei a ficar assim sedenta. Eu falei, eu quero buscar esse Espírito Santo. E naquele domingo, ele veio sobre mim. 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Sabe quando você sente uma paz? 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

0: 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Sua pureza e intensidade se fazem notórias através do grau de entrega nesse compromisso. Quando não existem dúvidas em um relacionamento, é que se firma um casamento. Da mesma forma, Deus se torna parceiro de quem o assume através da fé. 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
2: Tu és o lugar em que me escondo. Tu me preservas da angústia. Tu me cinges de alegres cantos de livramento. Esse pensamento está descrito no Salmos 32, versículo 7. E revela o que é Deus para o salmista, mesmo em momentos de angústia. E é isso que você está passando agora, não é mesmo? Você está vivendo momentos turbulentos de angústia. Você está, de repente, pensando até mesmo em se matar. Não faça isso. Não é assim que você vai vencer o teu problema. Mas a saída para os pensamentos suicidas, a saída para o mal do século chamado depressão, não é só reconhecer que Deus é este refúgio, esse esconderijo, mas é invocá-lo e buscar a ajuda espiritual a qual ele promete. E assim como o salmista encontrou este lugar, ele pôde estar cingido de, como diz aqui, alegres cantos de livramento, que logo quando a pessoa tem o livramento, ela percebe essa alegria e tem sim motivos para cantar. É quando ela encontra este esconderijo. E nós estamos aqui no Centro de Ajuda Espiritual, aqui na Universal em Paripe, na Almirante Tamandaré 367, você pode sim encontrar esta ajuda, este apoio, como também em uma universal mais próxima de você, que é este centro de ajuda. E você vai encontrar gratuitamente este socorro espiritual. Eu quero, inclusive, compartilhar com você este relato desta pessoa que ela venceu, através da fé, a depressão. Ouça comigo agora.
3: O estudo era uma forma de eu preencher um vazio que até então ainda não sabia que era um vazio. E eu pensava assim, quando eu fizer a faculdade, vou ser feliz. E na faculdade foi o contrário. Eu ficava tentando mascarar o tempo todo, buscando pessoas para fazer amizade, buscando trabalho, assistência social. Eu tive um hospital que eu passei e tinha muita criança. Aí eu ficava lá horas, cuidava das crianças, passeava com as crianças. Então eu ficava tentando fazer coisas que fossem suprindo. Quando saía do hospital, chegava em casa, eu não era mais a doutora Tânia. Eu era a Tânia. E essa Tânia era muito solitária. Muitas vezes eu olhava e falava, eu tenho tudo que eu sonhei até hoje, mas faltava alguma coisa, mas eu não sabia o que era. E eu comecei a ter síndrome do pânico da noite. E começou a vir pensamentos na minha mente, que não tem jeito, que era melhor que eu morresse. E um dia eu fui passear com meu filho e de repente começaram esses pensamentos: se mata, se mata, se mata. E a hora que eu vi, eu tava acelerando, enfiando embaixo de um caminhão. Nesse momento, eu senti claramente a mão de Deus realmente tirando meu pé do acelerador e veio aquele pensamento: tem jeito. E a minha irmã, ela era evangélica e ela lutava por mim. Ela sempre orava por mim, falava assim, que pedia para Deus não dar paz para mim enquanto eu não me convertesse, porque eu era muito dura. E os profissionais de saúde, no geral, eles são muito endurecidos para essa parte da fé, porque a gente acredita que a ciência tem explicação para tudo. Eu entendi que eu sentia, eu precisava de Deus, que faltava Deus, porque enquanto eu estava apegado ao que eu aprendi na medicina, eu acreditava que a Bíblia era escrita por homens, que eu até questionava a existência de Deus. A gente vai ficando realmente assim muito afastado. Mas uma paciente um dia, e era uma paciente minha há 5 anos já, quando ela ia no consultório eu tinha vontade de desmarcar. Era pesada, carregada, e eu fui vendo essa paciente mudar. E ela me falou que estava indo na Igreja Universal e que a vida dela estava mudando. E eu ainda pensei assim: bom, a Universal é boa para ela, mas não é boa para mim. Eu achava que era uma igreja que enganava as pessoas, mas mesmo eu achando tudo isso, eu assistia às vezes os testemunhos na televisão, na rádio. 6 horas da manhã eu estava em pé, fui para a igreja, mas eu já fui diferente. Aberto. E nesse dia, no primeiro dia, eu já vi que era o lugar que eu estava buscando. Então, eu já saí diferente. Eu já dormi a noite inteira. Eu já vi um sinal de Deus nesse dia, confirmando. E eu comecei a frequentar as reuniões e eu já comecei a não sentir mais aquele vazio que eu sentia antes. Eu já não tinha medo. Eu era uma pessoa forte, corajosa. Eu era diferente. Eu era ousada. Quando fala que o Espírito Santo dá sabedoria, dá mesmo, é só a gente pedir. Hoje eu dou aula para ensinar médicos, às vezes com muito mais tempo de formado do que eu. O Espírito Santo, para mim, é o motivo de eu viver. É tudo, porque eu não estaria aqui, eu tenho certeza, se não fosse o Espírito Santo. Eu já tinha desistido de viver, eu já não tinha mais alegria de viver. Porque a gente é falha, a gente é cheio de erros, a gente tem momentos difíceis, mas eu busco colocar o Espírito Santo na frente de tudo, porque ele é o motivo da minha existência.
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0: já com uma sentença de morte.
1: Com 41 semanas, né, Samuel nasceu. Era muito querido e esperado, né, por todos. Aqui ele nasceu saudável, ainda estávamos no hospital, aqui já estávamos em casa, já tínhamos recebido alta, estávamos bem. Só que com 21 dias de vida, nós prestamos atenção que na mama dele direita estava essa vermelhidão. E aí ele ficava incomodado, estava sentindo febre. Chegou o momento em que a gente mediu a temperatura dele, estava 38, quase chegando a 39. Aí a gente, entrando em contato com o médico, ele falou: não é normal para um bebê recém-nascido. Então, é melhor vocês levarem ele na urgência. E chegando na urgência, aí a médica fez exames e aí ele precisou ficar tomando antibióticos na veia, internado no hospital, durante 9 dias. E cada dia que passava, aquele tumorzinho ia crescendo e aí só ia ficando mais vermelho, ficava quente ao redor. A gente fazia compressas e ficava aquela vermelhidão. Ele chorava muito de dor e os médicos falavam: mãezinha, tenha paciência, que realmente isso dói, porque a mama já é um lugar bastante sensível, né, do ser humano. Imagine de um bebê, né? E aí um dia, a gente dando banho nele, o peitinho dele estourou. E aí ficou saindo essa secreção, colocaram um curativo, ele continuou tomando medicação. E aí as enfermeiras prestaram atenção que ele estava fazendo um esforço para respirar. E aí já começaram a olhar: mãezinha, ele está fazendo um esforço e isso aí deve ser bronquiolite, porque ele respirava tanto forte que a barriga dele entrava para dentro e mostrava as costelas, né, dele. E aí a gente levou ele, trocamos ele de hospital. E aí, quando chegou os médicos...

0: eu ainda não sabia das coisas que estariam por vir, né? Demorou um pouco na troca de plantão, aí o médico chamou novamente eu e meu esposo. Aí disse, olha, paz, como o filho de vocês é muito novinho, as veinhas normal dele, do braço, né, não vai suportar a quantidade de antibióticos que era forte. A gente ia precisar estar furando ele direto. Então, para que isso não aconteça, a gente vai precisar fazer um acesso central de uma veia que liga do pescoço ao coração. E ali já foi um choque, né? Aí a gente não tinha o que fazer, saímos da sala para o médico poder fazer o procedimento. E nisso, eu lembro que a sala... E a gente ficou sentado em duas poltronas de frente à sala, dentro da UTI. E eu só, com meu esposo, via um movimento muito desesperado, os médicos chamando pessoas de fora, equipamentos entrando dentro da sala, e eu, Cleverton, aconteceu alguma coisa com Samuel, aconteceu alguma coisa, e eu chorava. E aí o médico veio conversar com a gente, aí sentou na nossa frente e falou, olha, paz, a gente por um momento perdeu seu filho. Aquela linha eu lembro como se fosse hoje, pastor, as linhas que batem ali, o coraçãozinho do seu filho ficou retinha, zerou.
1: E teve o quê?
0: Parada cardíaca. Ele ficou 13 minutos desacordado. Morto.
2: 13 minutos. Diante de um diagnóstico cada vez mais grave, os pais perceberam que já não lutavam apenas contra uma doença. Era a batalha pela vida de Samuel.
0: Só que aí o médico falou, como ele ficou 13 minutos, né, desacordado, morto, a gente precisa que ele dê algum movimento, mexer um dedo, ou a perninha, para a gente ter certeza que ele não ficou com sequelas. E aí, quando tiraram o tubo dele, não demorou, ele teve convulsão, ficou convulsionando na cama. E aí, nesse período, foram tirar novamente outro raio-x do pulmãozinho dele. E estava completamente um lado do pulmão preto. Aí a médica do plantão disse, vamos precisar entubar novamente. Fizeram de tudo para não precisar entubar ele pela segunda vez. Mas nada resolvia. Os médicos falavam muito em sequelas.
3: Segundo os médicos, ele poderia não ser uma criança normal, né? Não caminhar, não ser interativo, né? Ficar acamado.
0: Eu me perguntava muito, muito se um dia eu pegaria meu filho no colo novamente. A gente já tinha conhecimento, né, da fé, do altar, do sacrifício, né? Já somos da igreja. E eu lembro que eu orava a Deus e eu dizia, lembrava muito daquela passagem, né, do pai que chegou ao Senhor Jesus pedindo para curar o filho dele, né? E ele pediu ao Senhor Jesus para ajudar na falta de fé dele. E eu orava, eu pedi a Deus, meu Deus, que essa enfermidade, né? Eu com a Bíblia sentada na poltrona ao lado dele, eu disse, essa enfermidade será para a glória do Senhor.
3: Foi muito difícil mesmo. Mas assim, a gente precisava agir, né? Não era só oração, né? Deus, ele queria ver a nossa ação, né?
0: Naquela época não era fogueira santa, mas a gente já sabia o caminho do sacrifício, a gente sabia que o que nosso filho precisava, só Deus, o altar, poderia dar. Só Deus poderia devolver.
3: Eu lembro que eu cheguei à noite na UTI, né, para dormir, e disse, amanhã de manhã, logo cedo, eu vou para o altar, vou fazer o que eu já devia ter feito.
0: Falou isso, já sei o que eu vou fazer. Entrou no banheiro, deitou no chão e foi dormir. No outro dia, cedinho, ele saiu e foi. E eu lembro que a minha mãe, ela falava, Bia, faça do banheiro da UTI o seu altar. E eu fazia, comecei a fazer, entrava lá, me ajoelhava lá no vaso, e eu falava, meu Deus, Samuel, ele é do Senhor, ele pertence ao Senhor.
3: Lembro que cheguei.

0: em lutar, fiz minha parte, desci e falei, pastor, pastor, agora está na mão de Deus.
1: Quando decidimos subir no altar com o nosso tudo, né, nós falamos, meu Deus, ou o Senhor cura, ou o Senhor leva o nosso pequeno.
2: Quem é aqui, esse daí?
1: É o nosso pequeno milagre, Samuel.
2: Esse é o Samuel.
1: Que Deus restaurou a saúde, a vida, através do sacrifício no altar. Quando desentubaram ele da segunda vez, os médicos já viam que ele reagia diferente. Assim que desentubou, ele deu aquele grito e os médicos já ficaram já animados, porque viram, né, totalmente diferente. E ele já não quis mais saber de ficar na maca, não quis mais saber do sapepe, do caninho de oxigênio, ele já não quis, ele só queria ficar no braço, só queria mamar o tempo todo. Não era, mãe?
0: E os médicos fizeram os exames pouco tempo depois, então constataram, pai, mãe, é outra criança. A criança que a gente fez os exames ontem é totalmente da criança que a gente está fazendo exames agora. Então, não demorou muito. Quando a gente decidiu, de fato, entregar o 100% de Deus, ele não demorou. Ele, de imediato, já agiu e houve uma transformação muito rápida, né?
1: E hoje, quem vê ele, quem olha para ele, não imagina o que ele passou. Não tem uma sequela. Uma sequela. Ele é fruto do altar. Eu digo que, além de Samuel ter nascido de mim, ele nasceu do altar.
0: Alegria imensa, todas as manhãs, quando a gente acorda, assim que ele já acorda sorrindo, olhando pra gente. Então, pra mim, é um sentimento inexplicável, né? Ser pai ainda tem uma criança saudável, sorridente, alegre, passa o dia todo brincando. Então, é inexplicável.
1: Ele é um milagre, né? Está aqui a importância de depender do altar, de viver do sacrifício. Porque se não fosse o sacrifício, se não fosse o Espírito Santo, a gente não teria suportado tudo isso, né? E hoje ter Samuel, todos os dias é me lembrar do milagre, né, que o Senhor Jesus fez. Assim como ele fez no passado, ele fez um presente também.

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1: Quem tem boca, fala o que quer. Isso é um fato inegável. Mas, paralelo a este fato, há um outro. Que quem tem ouvidos também escolhe o que vai ouvir. E muitas pessoas, elas sofrem atualmente devido a fake news. E não só aquele que tem a imagem, digamos, deturpada por alguém que tece mentiras a respeito dele, mas também é denominado vítima de fake news as pessoas que, de bom coração até, elas dão crédito a essas mentiras. Então ela acaba por sofrer também. E não sei se é o seu caso, mas eu vou colocar agora o depoimento de uma pessoa, vou compartilhar com você, que ela foi vítima de fake news, atrasando assim a mudança da sua vida em anos. Mas a partir do momento em que ela tem os olhos abertos para a verdade da palavra de Deus, então ela sai da condição de vítima e se torna vencedora. Ouça agora o relato dessa pessoa que um dia também foi vítima de fake news.
2: Eu fui vítima de fake news.
3: Meu nome é Jorge Virgínio Carvalho, tenho 48 anos, sou advogado. Eu conheci a Universal nos anos 90. E da pior forma possível. Eu conheci através de jornais, através de revistas, através de pessoas que falavam muito mal da Igreja Universal. E falavam muito mal dela, que era uma igreja que só tinha pessoas desqualificadas, pessoas que davam tudo que tinham, que o Bispo Macedo, ela tomava tudo das pessoas através de uma lavagem que se fazia. Isso era bombardeado diariamente, tanto nas revistas quanto na televisão, jornal escrito. Dava-se muita importância e da pior forma possível. O evento do Maracanã, aquilo me chamou muita atenção, e eu lembro que eu vi na Globo, né, onde mostrava os pastores saindo com as sacolas de pedidos, e ali foi colocado que eram sacolas de dinheiro. Aquela multidão toda estava sendo enganada naquele momento. E aquilo só serviu para despertar a minha ira. Eu tomei aquilo para mim como uma verdade, de que a Igreja Universal, junto com seus pastores e bispos, não prestavam. Eu tinha uma vida destruída, porque eu morava de favor, né? Eu não conseguia estudar, vida sentimental não tinha, então não tinha absolutamente nada. Eu vivia por viver, eu não tinha perspectiva de vida, mesmo com todo esse preconceito. Já formado, eu achava que não tinha nenhum problema, e mais tarde eu percebi que tinha. E eu só consegui perceber este problema depois de receber uns 5 convites e recusá-los. Eu acabei indo, e isso foi no ano de 2008, e de lá para cá eu não saí mais da igreja. É uma frase que eu não esqueço até hoje, que você tem que ter a fé inteligente, a fé racional, como um operador do direito que busca a verdade. Eu não me atentei para isso. Eu estava de uma forma tão cego que eu não percebia de que eu tinha que buscar esta verdade para saber o que estavam falando do bispo era ou não verdade. Então hoje eu tenho uma vida de qualidade em todos os sentidos. Hoje eu sou um profissional reconhecido. Hoje eu tenho uma família que eu conquistei na Igreja Universal. Hoje eu me envergonho de tudo que eu fiz. Eu me envergonho de tudo que eu fiz e tudo que eu falei da igreja, do Bispo Macedo e dos pastores. Deixa o preconceito de lado, tá? Esse preconceito até aqui não te levou a lugar nenhum, como também não me levou antes de chegar à Igreja Universal. E venha conhecer, dê uma oportunidade para Deus e para o Espírito Santo. E se você não gostar, se a tua vida não for transformada, você não precisa vir mais. Aqui é completo. Aqui não se faz nada pela metade. Aqui é libertação completa.
1: tá vendo só como que a verdade ela liberta? Então, apoie a sua fé, a verdade santa que é a palavra de Deus. E agora já estamos nos nossos momentos finais da programação, mas não vou me despedir de você sem antes realizarmos a oração. Tá aí o seu copo com água? E se não tá, pega aí que ainda dá tempo, porque agora é momento de falarmos com Deus. Vamos todos entrar em oração.
2: 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Através dela, nos libertamos da cadeia que nos aprisiona, da morte que nos persegue e encontramos a verdadeira razão de viver. É momento de oração. Vamos falar com Deus.
1: Senhor nosso Deus e nosso Pai, em o nome do Senhor Jesus Cristo, juntos entramos na tua presença, crendo que o Senhor ouve a nossa oração, crendo que o Senhor, vendo o sofrimento dessa mãe, deste pai de família, dessa pessoa que se encontra agora encarcerada, desta que se encontra agora em um leito de dor, o Senhor vê o sofrimento, mas também, meu Deus, promove a cura, o restaurar, a libertação, o fim da depressão e da angústia. Age agora, meu Deus, em favor desta pessoa que traz consigo culpas, traumas. Perdoa os nossos pecados, falhas, e traga a paz a esta alma angustiada, a esta alma aflita. Meu Deus, consagra agora este copo com água, colocando nele a sua virtude, o seu poder, para que quando esta pessoa dela beber, ela receba de imediato a ação do teu poder na vida dela, curando, libertando, trazendo paz, trazendo vida. Em nome do Senhor Jesus, nós te agradecemos, entregamos a nossa vida em tuas mãos. Você que crê, diga amém e diga graças a Deus. Beba agora com toda a sua fé dessa água, receba a vida no seu corpo.

bem. Por aqui não tenho mais o que acrescentar além do que foi dito. Se não lembrete de que hoje, em todas as igrejas universal, nós estaremos falando mais a respeito deste propósito de fé, essa campanha chamada Fogueira Santa, que desta feita será no Monte Sião. Como participar? Basta você procurar. Nós estaremos aqui na Universal em Paripe, na Almirante Tamandaré 367. Basta nos procurar que nós vamos lhe ajudar. Meu forte abraço, fique com Deus.

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1: Eu escrevi uma carta me despedindo da minha família. Era tanto sofrimento, eu estava decidido a dar um fim na minha vida. Minha mãe, ela serviu os encostos, e antes de eu nascer, ela me ofereceu, a mim e meu irmão, que nós somos gêmeos, para os encostos. Nosso parto foi um parto de risco. Minha mãe teve 3 paradas cardíacas. E depois disso, minha vida seguiu um sofrimento até longa data. Eu, com 2 anos, pegou fogo na minha casa por um acidente lá com meu pai. E eu caí dentro do fogo também. Então tem uma parte esquerda toda queimada, com queimaduras de 1º e 2º grau. Indo para minha adolescência, nós tivemos contato com pornografia, aonde aquilo não saía da minha mente. Então eu ficava até 1, 2 da manhã procurando isso, me relacionando com pessoas online muitas vezes. E isso foi evoluindo aí até adulto. Eu tinha uma depressão muito forte. Eu não queria mais sair de casa, eu não queria me relacionar, só queria sobreviver. Com meus 21 anos eu caí em crise epilética. Eu tive epilepsia. Então, crises convulsivas no meio da rua, nos trabalhos, metrô. Quantas vezes fui socorrido por seguranças do metrô, levado a hospitais, não sabendo nem onde eu estava muitas vezes. Acordava depois de muitas horas dentro do hospital, e o médico com o diagnóstico de: você tem que tomar o remédio pro resto da sua vida. Não tem cura. Em um determinado momento, mesmo eu tomando os remédios, mesmo eu tendo todo um cuidado, eu tive um dia no trabalho que eu tive uma crise a ponto de quase morrer. Estourou um monte de veias no meu rosto, e aquela dor, né, de voltar para casa com o rosto estourado, com a língua mordida, com dores no corpo. Minha mãe ainda estava servindo os encostos quando não achava solução nenhuma. Nenhum médico dava esperanças da gente ter uma cura, nada. E minha mãe um dia na madrugada estava ouvindo, aliás, vendo uma programação da igreja. Então, nesse momento, minha mãe vendo a programação, ela decidiu, aonde ela abandonou os espíritos, a parte de espiritismo, e foi no dia seguinte, já na Igreja Universal, aonde ela se tornou uma mulher cristã, né? E lutando pela família. Eu já tinha feito uma carta de despedida no sábado à noite, e eu fui até comprar um solvente de tinta para uma tentativa de suicídio, de fato, de verdade. Porque eu não via mais esperança na minha vida, não via mais o que fazer, e achava que aquela dor ia se resolver através do suicídio. E ali eu tomei praticamente 0,5 litro desse solvente e fui para o hospital. Antes de ir para o hospital, eu coloquei na geladeira um recado: mãe, tentei me matar, e fui para o hospital. Os enfermeiros me colocaram em um lugar separado para fazer os principais procedimentos, aonde nós vimos que isso teve uma consequência. A consequência foi uma pangastrite, que são diversas gastrites no estômago. Após essa tentativa de suicídio, né, todos já sabiam que o Alan era o meio que ovelha negra da família. Ninguém mais acreditava em mim. Era o filho que dava trabalho, e minha mãe sempre lutando por mim. Meu pai, meu irmão se converteu através desses votos, através da fé da minha mãe, da minha família. Eu cheguei na Igreja Universal, e no primeiro dia eu cheguei em casa feliz, eu cheguei em casa leve e dormia bem a noite inteira. Então isso já foi um diferencial, e eu cada dia um pouco mais alegre, mais feliz. Me batizei nas águas, eu obtive a cura, não somente da depressão, mas também tivemos a cura da epilepsia. Eu me libertei de 14 anos de crise. e eu não tenho mais nenhum sintoma, não tomo mais remédio, não tenho crise, não tenho desmaio, não tenho nada. Vendo tudo isso na minha vida, a cura, a libertação desses vícios e progredindo na fé, eu entendi que Deus é muito maior. Ele não queria somente me curar, não somente me libertar. Ele queria me dar algo que é imensurável, é grandioso demais, que nenhum ser humano, ninguém pode me dar. Nem meu pai, nem minha mãe, nem ninguém que me ama tanto. Somente Deus, que é o Espírito Santo. Então eu busquei e busquei e fui batizado com o Espírito Santo. O engraçado dessa história toda é o dia que eu nasci, eu fui entregue aos encostos. Eu já tinha uma sentença de morte. E no dia que eu vivi, no mesmo dia do meu aniversário, o próprio Deus me deu o Espírito dele. Então eu falo sempre que eu nasci para morrer. E na igreja, buscando o Espírito Santo, eu entendi que eu tinha que morrer para viver. Esse Espírito me trouxe tanta sabedoria, tanta alegria, um gozo na alma, que eu não consigo expressar. Aquilo tudo que era o Alan antes, o pecador, o errado, a ovelha negra, ficou no passado. Deus me deu uma nova identidade, aonde eu tenho alegria, eu tenho a fé que me ajuda. Todos os reinos, tudo que pode ser comprado nessa terra, nada paga o valor de receber o próprio Deus dentro de nós. E a alegria, e a força, por mais que a gente passe por lutas, Deus, ele é conosco. E não há nada que a gente não possa vencer quando nós temos Deus dentro de nós. Hoje não me falta nada, isso dentro e fora. Eu falo também do financeiro, falo também das necessidades que nós temos. E hoje eu sou casado e bem casado há 3 anos. Eu tenho muito a agradecer, primeiro a Deus e depois meu pai, minha mãe e meu irmão, porque eles nunca desistiram de mim. E se cumpriu na vida da minha mãe a palavra que diz: eu e minha casa serviremos ao Senhor. E hoje nós servimos ao Deus vivo e somos muito felizes. Muito felizes mesmo.
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2: Meu nome é Bianca Paixão, tenho 23 anos e trabalho na área de administração de recursos humanos. A minha mãe, ela me levava desde muito nova para o carnaval, por ser uma cultura aqui da cidade de onde eu nasci, que é Salvador, Bahia. E essas festas de origem pagãs, religiosas, ela é muito comum e envolve a cidade completamente. Já na adolescência, a convite do meu namorado, nós fomos pro carnaval, em busca de uma diversão, da música, da alegria, pra gente se sentir preenchido. Chegando lá, eu conheci muitos amigos, conheci as bebidas, conheci as drogas, né? E para não ser a careta da turma, porque eu via todo mundo fazer, eu resolvia fazer também, né? Me deixava ser influenciada. Então, eu acabei bebendo muito nas baladas que eu fui. Já cheguei a perder a consciência, né? Nessas festas. Tudo em busca dessa alegria que eu não conseguia encontrar quando eu estava na escola, não conseguia encontrar quando eu estava com esses meus amigos, não conseguia encontrar quando eu estava com o meu namorado. Então eu me entregava completamente para essa festa de carnaval. Eu fazia investimento, eu já cheguei a investir quase 4 mil reais, só de camarote, bloco, só para sair. Eu saía todos os dias de carnaval. Eu passava a madrugada inteira pulando carnaval. Eu chegava em casa às 6 da manhã, dormia, acordava 3 da tarde e já ia pro carnaval de novo. Então, quanto mais a gente estava nas festas, mais a gente queria ir. A gente nunca cansava, porque eu ia os 6 dias a 7 dias de carnaval, todos os dias. Sempre que a gente estava retornando das festas, elas voltavam chorando. E eu perguntava para elas, por que que você tá chorando? E aquilo ali ficava nítido para mim, que a gente não era feliz, que a gente era vazia. Então, a gente tentava preencher esse vazio através de festa, através de bebida, através de demonstrar para as pessoas que a gente era descolado, que a gente era os jovens legais. E não era verdade, porque no nosso convívio, a gente sabia como a gente retornava para casa. Então, era uma falsa alegria. Na frente de todo mundo, nas fotos, a gente estava sorrindo, nos vídeos, quando a gente via de manhã, a gente parecia a pessoa mais feliz do mundo. Mas quando a gente chegava em casa, quando botava a cabeça no travesseiro, era sempre em lágrimas. A maioria das quarta-feiras de cinzas eu passava na emergência, vomitando, sempre com uma gripe, sempre, já cheguei até a vomitar sangue, né? Por conta desse excesso de bebida, por puxar até mesmo do meu físico, né? Eu me sentia um lixo, eu me sentia angustiada, muito vazia, muito triste. E eu percebia e me perguntava, cadê a felicidade que eu busquei naqueles 7 dias? Porque na quarta-feira de cinzas a minha realidade voltava ao normal. E foi num convite para ir domingo pela manhã na igreja que a palavra veio de contra ao que eu estava passando. O pastor pregou referente à porta estreita, que era o meu sacrifício, onde eu tinha que largar aquilo que eu estava vivendo, que não me levava a lugar nenhum, para entrar pela porta estreita, para conseguir entrar no reino dos céus. Então eu tinha que sair da porta larga. Eu estava indo pelo caminho mais fácil. Eu estava indo pelo caminho que eu achava que eu ia encontrar algo que viesse me fazer feliz. Mas naquela reunião eu tive a minha experiência com Deus, onde eu decidi passar pela porta estreita. Naquela mesma manhã eu decidi me batizar nas águas. Eu me entreguei completamente. Eu permaneci buscando, me entregando, sacrificando as minhas amizades, o relacionamento. Eu deixei pessoas de lado e me entreguei de corpo, alma e espírito em busca do Espírito Santo. E num domingo pela manhã, eu o recebi. E ali eu tive a certeza, foi magnífico, porque eu descobri o que era ser feliz de verdade. Aquela alegria que eu não encontrava no carnaval, que eu não encontrava na bebida, que eu não encontrei no meu namorado, eu encontrei no Espírito Santo. Porque ali eu tive a certeza que ele me escolheu. Ali eu tive a certeza de que ele era comigo. Eu não precisava de mais ninguém. Hoje, o Espírito Santo, ele me trouxe amor, ele me trouxe paz, ele me trouxe alegria, ele me deu um casamento abençoado. O Espírito Santo é o meu bem mais precioso. Eu não troco ele por nada. Eu não troco ele pelo meu pai, eu não troco ele pelo meu esposo, eu não troco ele por nada, porque ele é minha maior alegria. Ele é a certeza de que eu vou entrar no reino de céus e vou ter a minha vida eterna. Com ele eu tenho a certeza de que eu vou ser feliz para sempre. Eu não vou precisar de ninguém, só dele.
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3: Eu quase tive overdose por causa da cocaína. Eu me sentia como se eu estivesse num labirinto e eu não achava saída.
4: Meu nome é Celene Lisboa, tenho 37 anos. Eu nasci na Bahia, em Boa Nova. E eu cresci num lar totalmente destruído, com brigas. Meu pai, ele agredia minha mãe até sangrar. Teve vezes que ele puxou faca pra ela e ela pra ele também. Quando meu pai bebia, ele ficava muito agressivo. Ele não se importava se a gente era filho ou não. Se a gente se intrometesse, porque você criança, você vê o seu pai agredindo a sua mãe, você quer se meter ali, você quer separar. E assim ele acabava agredindo a gente também. Olha, os vícios com certeza influenciou, né? Porque eu via meu pai bebendo, fumando, e eu achava que aquilo era certo, porque se eles faziam, eu ia fazer também. Com 14 anos, né, eu comecei a fumar cigarro e a beber também, né? E com 18 anos, eu conheci as drogas. Primeiro eu usei lança-perfume e maconha, só que eu queria algo mais forte, mais intenso. E um amigo me apresentou a cocaína. Ele falou assim: Leia, a cocaína ela vai te dar coragem. E realmente eu comecei a usar a cocaína. Aí foi a minha desgraça. Porque veio a cocaína, as bebidas, você faz tudo muito intenso. Você quer, quanto mais você usa a cocaína, mais você quer usar. Eu quase tive overdose por causa da cocaína. Teve época que eu andava com o nariz todo machucado, porque a cocaína ela vai comendo tudo por dentro, seu nariz, tudo. E foi bem difícil. E daí veio a depressão. Entrei em depressão. Depressão profunda. Era um vazio terrível. Depois que aí passava o efeito das drogas, né? O efeito da bebida, vinha aquela depressão. Aquele vazio que nada preenchia. Eu não queria tirar a minha vida. Embora esse desejo era muito grande, eu chorava, eu entrava em desespero, porque eu não queria fazer aquilo. Já cheguei a pegar faca pra me matar, e eu lutava contra aquele desejo, né, de tirar a minha vida. E foi assim que eu cheguei à igreja. Na verdade, eu já sabia do trabalho da igreja, só que eu odiava. Eu odiava a Igreja Universal. Nossa, eu odiava o Bispo Macedo. Quando falava do Bispo Macedo, me dava uma ira tão grande. Só que nesse dia, eu falei, não, eu vou. Eu vou até a igreja, porque eu sei que lá vai ser o único lugar que eu vou me libertar. Foi quando eu cheguei até a igreja, participei da reunião, recebi aquela oração. Quando eu recebi a oração, eu senti paz, que eu nunca na minha vida eu tinha sentido aquela paz. Uma paz, eu tava com um peso tão grande, parecia que eu carregava um caminhão em cima de mim. E depois da oração, o peso saiu e eu senti leve. E foi quando eu ouvi o homem de Deus, o pastor, falar assim no altar: se você obedecer, teve a pregação, ele falou, se você obedecer, você vai mudar de vida. E a partir daquele momento eu falei, eu vou obedecer. Porque se eu sei, se eu sair daqui do jeito que eu estou,
3: eu vou me matar. E através de uma oração que eu recebi, eu tô em paz. Saiu aquele peso, então eu vou obedecer. O preconceito saiu, porque assim, eu achava que a igreja queria o meu dinheiro. Quando eu cheguei lá, eu recebi uma oração de graça. Eu recebi aquele atendimento, porque depois o pastor me atendeu tudo de graça. Eu não paguei nada. Dali, eu saí diferente daquela reunião. Foi numa quarta-feira de madrugada, e foi aí que eu recebi. Foi um... não tem como esquecer. É um dia glorioso, né? Uma alegria tão grande. Uma alegria, uma certeza e a paz. O Espírito Santo, ele é a própria alegria dentro de você, né? Você não precisa de coisas e pessoas para te preencher. Você tem a própria alegria. Você tem paz. Você tem certeza de que... você pode passar o que for, mas a certeza de que ele é com você. E hoje eu sou feliz. Não preciso de momentos. Hoje eu tenho a própria alegria dentro de mim, que é o Espírito Santo. O Espírito Santo, ele é minha maior riqueza.
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0: drogas e muito ódio. Foi assim que eu vivi durante muitos anos, acorrentado ao fracasso. Desde que eu me conheço por gente, o relacionamento dos meus pais foram exemplos para mim. Eu nunca vi meu pai falar palavrão, nunca vi meu pai cheirar, nunca vi meu pai beber, nunca vi meu pai fumar. E eu fiz exatamente tudo o que eu não vi nenhum deles fazer. E tudo mudou na minha vida por volta dos meus 7, 8 anos, quando eu sofri uma tentativa de abuso. Ali a minha inocência que eu tinha de criança, ela foi por água abaixo ali, porque a maldade pro mundo, ela se abriu. A partir daquele momento eu comecei a ter um forte desejo para ter relações sexuais. Eu não entendia muito bem, só que aquele ato fez a minha mente se abrir. Com isso veio o vício da pornografia, veio o vício da masturbação. Eu comecei a ingerir bebidas alcoólicas, eu comecei a usar lança-perfume, haxixe, bala, LSD, até que eu conheci a cocaína. Eu virei uma pessoa muito ruim, fria. Na minha mente só passava ódio, só briga, só agressão. Eu não pensava em coisas boas, só pensava em coisas ruins. Me sentindo um lixo, podre. Eu lembrei de um lugar onde a felicidade que eu tanto busquei no mundo, eu pude encontrar, porque eu vi isso durante anos nos meus pais. E foi assim que eu cheguei. Quando o pastor falou quem queria receber o Espírito Santo, quem viesse à frente, ele já estava de pé. Porque era o que eu mais ansiava. Era ter a paz que por um períodozinho eu recebi, eu queria ter pela eternidade dentro de mim. Então eu fui à frente. E ali eu comecei a ter uma conversa com Deus. Comecei a conversar com Ele. E falei para Ele o que eu já tinha entregado no sábado. Eu não fiquei repetindo as mesmas coisas. Falei, meu Deus, já entreguei. O que mais eu vou falar pro Senhor? O que o Senhor pediu para fazer, eu fiz. Agora eu tô aqui. Se eu sair daqui sem o Teu Espírito, eu vou voltar e fazer mil vezes pior de tudo que eu fiz. Eu vou me matar, eu vou matar alguém. Então, não me deixe sair daqui sem o Teu Espírito. E naquele momento eu comecei a agradecer a Ele como se eu tivesse recebido o Espírito Santo. Eu falei, meu Deus, obrigado. Obrigado pela paz que o Senhor está me dando, pela alegria. E naquele momento ali, eu soube o que era a verdadeira paz, a verdadeira alegria, a felicidade que eu busquei durante anos no mundo. Ali eu fui tomado pela alegria e soube o que que era realmente a vida, porque tem um versículo que todo mundo conhece, onde Jesus fala que Ele é o caminho, a verdade e a vida. Eu descobri o caminho, a verdade, só que eu não sabia o que que era a vida ainda. E naquele momento eu recebi a vida. Jesus veio com o Teu Espírito e ali eu desfrutei da paz, eu desfrutei da alegria e da força que eu nunca tive. A pessoa que eu pensava que eu era forte, mas era um fraco. Só que a partir daquele momento, tá, eu me tornei como parecia que eu era o homem mais forte do mundo. Eu recebi verdadeiramente o Espírito de Deus e nada mais me parou. Antes eu chorava ao me olhar no espelho, porque eu vi um lixo. Mas hoje eu choro de felicidade e alegria, porque eu tenho a certeza que Deus é comigo. E nada, nenhum problema que se levante é maior do que a força que Deus colocou dentro de mim.
1: As dores que eu sentia eram tão fortes que os remédios não resolviam, porque não eram no meu corpo, era na alma. Eu sempre fui uma pessoa muito triste, muito vazia, devido a muitos problemas que eu passei, familiares, né? Na minha casa a gente tinha muito problema financeiro, situações assim de extrema miséria, muitas vezes, né? Muitas brigas no meu lar, tinha situações assim de eu acordar pela madrugada, mesmo na minha infância, e meus pais praticamente se matando, e a gente muito pequeno, meus irmãos, a gente ter que entrar no meio, né? Então, essas lutas, essas situações que eu passava, foram me levando a um quadro de depressão. Então aquela tristeza que eu tinha desde a infância, ela foi aumentando. Então quando eu entrei na adolescência, eu tive crise de depressão, eu fui diagnosticada pelos médicos, eu precisei tomar remédio. E assim, eu passei um período da minha vida tomando remédio para dormir, e aquilo ali não resolvia. Chegou um ponto que não resolvia, eu senti uma tristeza profunda na minha alma, um vazio muito grande, que a ponto de eu estar assim, no meio de muitas pessoas, e parecia que eu estava só. E quando eu dormia um pouco, eu tinha pesadelo. Então assim, era realmente muito difícil. Esse período da minha vida foi muito difícil. A gente teve um problema de doença, minha mãe, ela teve câncer, foi desenganada, né? Então assim, a gente passou por muitas situações assim complicadas realmente. O meu irmão, ele recebeu um convite para ir até uma igreja universal. E então ele começou a frequentar, depois a minha mãe passou aí também. E eu continuava na mesma situação, e vendo a mudança na vida da minha mãe, do meu irmão, eu decidi procurar ajuda na Igreja Universal. Aí num domingo pela manhã, eu decidi, eu falei, meu Deus, se é esse Deus que eu ouço falar, né, que eu tenho visto na vida das pessoas, eu quero conhecer também, eu não quero mais viver a vida da forma que eu vivo, né? E o pastor chamou à frente as pessoas que queriam ter um encontro com Deus. Eu fui até a frente, e esse dia foi um dia assim especial para mim, foi um dia diferente, o melhor dia da minha vida, né? Porque quando a gente começou a orar, a buscar o Espírito Santo, ele veio sobre a minha vida, e aquele vazio que eu tinha na minha alma, aquela tristeza, aquela angústia que eu tinha a minha vida inteira, desde que eu me entendo por gente, eu era uma pessoa muito triste, muito vazia, aquilo ali foi preenchido, a minha alma foi preenchida. E eu saí dali assim, sabe, com alegria que é inexplicável. Então eu já passei a viver uma vida diferente dentro de mim, né? E a partir daí as coisas foram mudando em volta. E usando a fé que eu aprendi na Igreja Universal, eu conquistei várias coisas. Para quem tinha uma vida de miséria, eu conquistei casa, carro, apartamento, dei casa para minha mãe, né? Ela tem uma vida confortável, além da cura que ela recebeu, né? É assim, mas nada disso é comparável ao presente que Deus me deu. O maior presente que eu tenho na minha vida, o que eu recebi de mais precioso, é o Espírito Santo. Porque se não fosse o Espírito Santo dentro de mim, não tinha suportado tantas coisas que eu passei, tantas lutas. Então o Espírito Santo é o tesouro que Deus me deu, que eu tenho guardado dentro de mim. Como hoje eu sou feliz, para você também tem jeito. O mesmo Deus que mudou a minha vida pode mudar a sua também. Procure a Igreja Universal mais próxima de você.
2: Vida amorosa destruída, muitos complexos de inferioridade, e mesmo assim odiava o Evangelho, inclusive a Igreja Universal. Conheci uma pessoa e logo em seguida já fiquei noiva. Quando estava tudo pronto para casar, foi quando eu descobri uma traição. Já estava marcado o casamento. Ali foi uma destruição, porque o meu primeiro relacionamento eu tive uma decepção muito grande. Então, devido a tudo isso, eu achava assim, Ana, você nunca vai ser feliz, então se mata. Acaba da sua vida. Tira a sua vida. E foi quando eu tentei me matar. Eu tomei vários remédios, eu cheguei a cortar os meus pulsos. Ali pra mim era o fim. Eu falava, achava que não tinha jeito, não tinha jeito, não tinha saída. Porque eu não tinha paz. Eu não conseguia dormir. Sequer uma noite de sono. Eu sei que era um confronto dentro de mim. Não existia paz. Eu poderia comprar uma roupa linda, um sapato lindo, para tentar me dar paz, mas eu não tinha paz. Não tinha paz nenhuma, eu não era feliz. Dentro de mim havia uma tristeza assim muito grande. Foi quando eu estava no ponto de ônibus que eu recebi um convite para mim ir na Igreja Universal. Eu falei, mas na Igreja Universal? Tá bom, eu vou. Eu já não tenho nada a perder mesmo. Eu senti uma paz, mas uma paz que nunca tive em toda minha vida. Uma paz que não tinha preço. Eu queria ficar ali.

e foi numa quarta-feira. Naquele dia, eu tinha buscado o Espírito Santo, mas eu estava muito triste, porque naquele dia eu perdi o meu pai. Naquele dia eu estava triste por dentro, mas eu sabia que naquele dia o Senhor ia me fortalecer. Ele ia dar a presença dele dentro de mim. E foi naquela quarta-feira que eu recebi o Espírito Santo naquela música. Ali me veio uma força que eu não sabia aonde. O Espírito Santo arrancou aquela tristeza de dentro do meu peito. E naquele dia me veio um desejo tão grande de falar do Senhor. E num dia que era de luto, ali eu recebi o Consolador. Ele me deu alegria e dali em diante eu passei a ser uma nova mulher. Para quem estava desacreditada no amor, hoje eu sou bem casada, tenho um esposo maravilhoso, abençoado. Tenho uma filha também. E você aí, não adia o fim do seu sofrimento. Procure uma universal mais próxima de você. Venha conhecer o que eu conheço hoje, o Espírito Santo. E com certeza você também será feliz assim como eu sou.

0: Como é que é o nome da senhora?
1: Luciana.
0: Dona Luciana, que relação tem o teu milagre com esta água? O que que houve?
1: Bispo, a minha netinha, ela tinha 10 meses e ela teve uma crise de bronquiolite muito forte e ela teve que ficar internada. E aí eu usei a fé, determinei que quando eu tomasse da água e desse para ela também de beber da água, ela iria ser curada e nunca mais ela iria precisar ser internada por este problema e por problema nenhum. Hoje ela tem 3 aninhos e graças a Deus e a minha fé que eu usei, nunca mais ela
0: volta. Não tem mais nada?
1: Não, senhor.
0: Não ficou sequela nenhuma?
1: Não, senhor.
0: Ela está controlada ou ela está curada?
1: Ela está controlada.
0: Esse é o Deus que a gente serve.
1: Curada. Jesus.
0: Tá livre.
1: Livre.
0: Seu nome?
2: Meu nome é Rose.
0: Rose, que relação tem o milagre que você alcançou e essa garrafinha com água?
2: Bispo, no ano passado, no mês de junho, eu fiz uns exames e descobri um câncer no útero.
0: Escuta com atenção, por favor, isso aqui. Olha como é forte. Fazendo um exame de rotina, ela descobriu um câncer. De quê?
2: Um câncer no útero.
0: No útero.
2: E nesse trajeto, levei para a doutora apresentar os exames e ela me encaminhou para o Hospital Fêmea para fazer o tratamento lá.
0: E a senhora tem toda a comprovação clínica disso?
2: Eu tenho algumas.
0: Porque sempre há quem diga, ah, os testemunhos são forjados, são comprados.
2: Não, eu tenho.
0: Se alguém, por exemplo, aqui nós temos representantes de algumas emissoras de rádio, TV, imprensa escrita, televisada, enfim, de rádio, se alguém quiser ir a fundo e buscar a veracidade dos fatos, a senhora tem os exames, tem tudo.
2: Sim,
0: direitinho?
2: Sim, eu tenho os exames, eu tenho ecografia, tem como tenho
0: provar.
2: Tudo, tenho.
0: Então
2: como
0: a senhora
2: provar.
0: Foi indicada ao Hospital Fêmea.
2: Isso, só que nesse trajeto, bispo, o Fêmea tinha um prazo de um ano e 2 meses para iniciar o tratamento, para me chamar, porque nós ficamos numa fila, né? E durante esse um ano, eu comecei a fazer a prova da água. Eu já participava, né, da água, porém nunca fiz um tratamento assim para a saúde, né?
0: Pra valer.
2: Nunca tive problema de saúde. Então eu comecei a usar da fé. Comecei a usar a água como tratamento, né, para a saúde mesmo. Pedindo que Deus secasse e ressecasse aquela doença, né, aquele câncer. Então todos os dias eu fazendo uso da água, bebendo, ungindo a minha barriga com a água, né, durante todo esse trajeto de um ano. Quando foi menos de um ano, foi agora em fevereiro, o Hospital Fêmea me chamou. Eles tinham um prazo de 1 ano e 2 meses para fazer, começar o exame, fazer o tratamento, né? E o único tratamento que os médicos me deram era a retirada do útero, né? Era a operação de retirada de útero. Quando eu cheguei em fevereiro, quando o hospital me chamou, o Fêmea me chamou, iniciamos os exames e já não existia mais nenhum câncer em mim. Eu estou curada, eu não tenho nada, bispo. Nada, nada, nada.
0: E a senhora costuma fazer aqueles acompanhamentos de 6 em 6 meses que uma pessoa que passou por isso tem?
2: Sim.
0: Nada?
2: Nada, não tem nada.
0: Nenhuma sequela?
2: Nenhuma sequela.
0: Ele não tinha raiz para outras ramificações?
2: Não.
0: Não tinha metástase?
2: Simplesmente não existe mais o câncer, não existe nada, bispo.
0: Então a senhora não passou pela cirurgia?
2: Não passei pela cirurgia, eu não retirei
0: nenhum.
2: Quem
0: te operou?
2: Foi o Senhor Jesus, graças a Deus.
0: E o remédio que a senhora usou?
2: Foi a água.
0: Bem forte para o nosso Deus. Parabéns pela fé. Que Deus abençoe. Como é que é o nome da senhora?
3: Andréia.
0: E quem foi o milagre?
3: Nele.
0: Qual é o nome dele?
3: Muriel.
0: Idade dele?
3: 16.
0: Que houve com ele?
3: Olha só, em casa ele sofreu uma crise de convulsão. Nunca aconteceu isso aí com ele, né? Levamos ele pro médico, levamos pro hospital e lá a médica deu o resultado pra gente que ele estaria com tumor na cabeça. O que que aconteceu? Ela disse assim, vamos transferir ele pro Hospital Cristo Redentor. Aí meu mundo desabou. Aí eu comecei a chorar assim, desesperada, né? Tá. Aí ele ficou lá internado, né? Daí eu comecei a orar. Aí a Maria aqui, eu disse assim, ai, me dá um pouco daquela água para me levar, que eu vou tomando por ele. Enquanto ele estava no...
0: Então a senhora já conhecia a dona Maria Obreira?
3: Já conhecia.
0: E aí, a senhora pediu a água para ela?
3: Pedi a água e comecei a levar pro quarto onde ele estava internado. Daí disse assim, todo dia tu toma um pouquinho. Ele perguntava para mim, o que é isso, mãe? Ah, isso aqui é um remedinho, todo dia tu vai tomar. E aí tu acredita que daí veio a outra neurocirurgião e disse que ele ia fazer a cirurgia, tá? Ele pegou e fez a cirurgia dele demorou 8 horas e meia.
0: Abriram então o tampo da cabeça?
3: Sim, do abriram. Daí a médica disse assim para mim: mãe, ele pode correr risco de morrer.
0: Ai,
3: eu fiquei mais desesperada. Mas daí eu comecei a orar, orar sem parar. Enquanto isso, meu marido acompanhava ele à entrada na sala de cirurgia, né? E eu passei a tarde toda em oração e bebendo água por ele, né? Daí, só sei que demorou 8 horas e meia. Quando ele saiu de lá, o médico falou que ele precisava de um UTI. Como é um hospital muito, muito assim, que tem muita gente assim que vai, muito cheio.
0: Muito agitado.
3: Exatamente. Não teria lugar para ele, né? Aí, quando ele acabou de sair da sala cirúrgica, surgiu o UTI para ele, né? Ele foi direto pro UTI. Mas ele não precisou de nenhum equipamento. E o mais importante de tudo é que ele não sofreu dor. Ele não teve dor nenhuma. Tá lá os remédios, as caixas fechadas, que ele não tomou um remédio para dor, né? E aí, quando meu marido foi para pegar o resultado que tinha que voltar, e aí o médico falou assim, que ele não tem nada, que não precisa tomar remédio, não precisa de nada, né? Mas estava aqui, ó, já tinha marcado para ele, ó, a quimioterapia, a radioterapia, sabe? E graças a Deus, Deus curou ele. Isso aí é mais um milagre para acrescentar a fé de muita gente aí.
0: Ou seja, ela está aqui nas mãos, segurando todo o receituário médico de indicação para rádio e para quimioterapia. E o guri não precisou fazer nenhuma das duas, porque o tumor está erradicado pelo poder do Deus que a gente serve. Está curado.
3: Amém.
0: E o remédio que a senhora usou foi a água.
3: A água e minha fé, né?
4: Muriel,
0: você está bem?
4: Ótimo.
0: Sente nada?
4: Nada, tudo ok.
0: Tranquilo? Nunca mais teve convulsão, nunca mais caiu, nunca mais.
3: Não, nunca mais caiu. Não. E o médico também falou que ele podia correr risco de ficar com algumas sequelas físicas. Mas graças a Deus
0: ficou
3: ele não
0: nada.
3: Ficou com nada, com nada, com nada.
0: Quantos
3: ele está perfeito.
0: Bem Amém. Forte pro nosso Deus. Amém?
5: Paz e muito amor.

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2: Muito bom dia a todos. Eu tenho certeza que a sua vida será abençoada nesta programação. Fique conosco, não mude de estação. Deus vai falar ao seu coração através desse programa. Bom dia, Pastor Nazário.
3: Bom dia, Pastor Edson. Bom dia a todos.
2: Um bom dia também aos taxistas. Um bom dia também aos plantonistas.
4: Bom dia!
2: Um bom dia também a todas as vovós, os vovões.
4: Bom dia!
2: E também a todos os motoristas, caminhoneiros. Bom dia!
4: Bom dia!
2: Bom dia também a todos os feirantes. Pastor Nazário, tem pessoas... É no Rio Vermelho, né? Que eles acordam bem cedo.
3: A feirinha do Rio Vermelho, a feirinha do Mercado São Joaquim, na verdade não é a feirinha, é a maior que temos aqui na Bahia, o Mercado do Peixe, a feirinha de Cajazeiras e as demais estão espalhadas por aqui pela capital e pelo interior.
2: Um bom dia a todos, você está no programa Nosso Tempo. Saiba que nesse programa Deus ele vai falar ao seu coração. Nós vamos agora de música bonita e já voltamos com

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2: E agora nós vamos ao quadro Uma Palavra. A cada dia, quando nós lemos essa palavra, ela vem de encontro à necessidade. Então, eu queria que você ficasse bem atento, prestasse bem atenção, porque essa palavra, ela vai te dar um norte na sua vida. E ela está hoje no livro de Joel, capítulo 1. Essa palavra de hoje, Joel capítulo 1. Ele diz assim, ó, versículo 5. Joel capítulo 1, versículo 5. Despertai-vos, bêbados, e chorai, gemei, todos que bebeis vinho, por causa do mosto, porque tirado da vossa boca, é tirado da vossa boca. Olha o que Deus está dizendo. O profeta Joel falando até com bêbados. O profeta Joel falando com os bêbados. Você vê que ponto que chegou naquela época. A terra estava assolada, a terra estava destruída, e os bêbados não despertaram, que não estavam conseguindo entender que até o vinho que eles bebiam tinha acabado. Talvez você seja uma pessoa que está agora aí anestesiada. Você está pensativo, só que você não está conseguindo perceber que a sua vida tem ido de mal a pior. As coisas na sua vida tem ido de ladeira abaixo. A cada dia tem só piorado. Eu posso falar para você, como falou o profeta Joel, aquele povo naquele tempo: desperta, desperta, acorda, pessoal. Deus quer mudar a tua vida. Olha o seu casamento acabado, sua vida financeira está aí todo enrolado, agora apareceu uma doença no seu corpo e você vai ficar parado aí? Joel pregou para os bêbados: despertai-vos, chorai-vos. Quer dizer, o profeta estava mandando aquele povo acordar, porque as coisas estavam indo de mal a pior e eles não estavam percebendo. Será que não é isso que está acontecendo na sua vida, na sua casa? Você está vendo a sua família se dividir? Você está vendo a destruição da sua casa? Você está vendo seu filho se perder nas drogas? Quer dizer, o vício da bebida tem crescido na sua família. E o que você está fazendo para mudar isso? O que você está fazendo para reverter esse quadro? Ele diz: chorai, gemei, está aqui, todos que bebei vinho por causa do mosto, porque tirado é da vossa boca. Tem coisa que está sendo tirado da sua vida, tem coisa que está sendo tirado. Você tinha uma condição de vida, agora você tem outra, e você está aí, ó, talvez anestesiado com as notícias, os noticiários. Desperta. Deus não quer você assim, não. Deus quer você bem, abençoado. Deus quer a sua vida transformada. Ele quer ver você dando louvores a ele, dando testemunho do que ele está fazendo na sua vida. Mas para isso você tem que despertar. Essa canção aqui vai te ajudar a despertar. Essa música aqui que o nosso operador aqui, ele está preparando, vai te ajudar a despertar. Desperta! Deus quer mudar a sua vida. Fique com essa música e já voltamos.

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2: A cada domingo nós temos visto pessoas que receberam o batismo com o Espírito Santo. A cada domingo as pessoas estão tendo experiências com Deus, tendo um encontro com Deus. E você pode também ter o seu encontro com Deus. Você também pode, nesse domingo, receber o batismo com o Espírito Santo. Nós vamos colocar aqui o testemunho da Simone. Está aqui, ó. Senti uma angústia, um vazio dentro de si, que não preenchia com nada. Mas ela buscou a Deus e recebeu o Espírito Santo. Acompanhe agora.
3: Meu nome é Simone Cristina, tenho 42 anos, sou advogada. Eu tinha muita angústia, um vazio muito grande, que eu não sabia qual a origem daquele vazio. Até porque eu era uma pessoa jovem ainda, né? Mas mesmo assim eu tinha esse vazio dentro de mim. Um complexo de inferioridade. Eu era uma pessoa que eu me achava muito magra, então eu não gostava de me expor, porque eu achava que as pessoas estavam me julgando. No colégio, enfim, onde fosse, eu tinha esse preconceito comigo mesmo. E muitas vezes as pessoas nem estavam falando nada a meu respeito, mas eu achava que estava falando algo a meu respeito, porque eu tinha esse preconceito comigo mesma. Eu tive um relacionamento ainda jovem, ele era uma pessoa mais velha do que eu, e minha família não apoiava esse relacionamento, porque ele era uma pessoa envolvida com drogas. Eu nessa época já não, eu sempre gostei de estudar, enfim, de trabalhar, e ele já não era muito chegado. O negócio dele era as drogas mesmo, ele vivia mais para isso. E muito embora a minha família não gostava, mas eu me apaixonei por ele de uma forma que eu achava que ele era o sol do meu dia, assim. E eu me dedicava para ele, eu fazia o que ele pedia, enfim, a gente estava sempre junto, e ele acabou se tendo uma overdose. Se eu já era uma pessoa que tinha esse complexo, essa angústia, aquilo só aumentou diante de tudo isso. Eu me lembro que eu trabalhava numa avenida que tinha uma igreja universal. E aí eu fui nessa igreja, no horário do meu almoço, mas eu cheguei lá, eu procurei o pastor e eu só chorava, porque eu não conseguia nem falar com ele. E aí, tanto que ele falou: olha, eu não sei o que está passando com você, né, porque você não consegue falar, mas seja lá o que for, Deus, ele pode mudar a sua vida. Deus, ele pode transformar a sua situação. E aí eu lembro que daquele dia em diante, eu vi uma diferença na minha vida. Eu falei: não, é isso que eu quero. Porque eu sabia que realmente é Deus que pode mudar a nossa vida, né? Porque não há outro caminho. Mesmo eu lutando ali, achando que não, que a vida no mundo poderia ser melhor, mas não. Eu sabia que existia um Deus, que só por ele, só com ele, eu poderia mudar de vida. Participando da reunião, eu me lembro que o pastor chamou a gente, né, na frente do altar, quem queria. E era uma reunião, uma igreja pequena até, e ele falou: quem quer receber o Espírito Santo, vem aqui na frente. E eu fui uma das primeiras, fui lá, e naquele dia eu recebi o Espírito Santo. Espírito Santo, ele é uma certeza, assim, não é uma emoção, não é nada disso, porque eu até imaginava que era isso, que eu ia vir, sei lá, ia sentir alguma coisa diferente, algo do céu acontecer, sabe? Eu percebi que não era isso, era uma força, era uma certeza, e eu ouvi Deus falando comigo assim, olha, eu tô com você, eu sou seu pai, a partir de hoje tudo vai ser diferente, e eu percebi aquilo e eu saí dali diferente. Então, a minha cabeça parece que virou uma chave, assim, e eu só queria fazer as coisas para Deus, estar mais na igreja, ajudar outras pessoas e falar disso, né, para as outras pessoas também, que existia um Deus que podia mudar a vida daquela pessoa. Eu gosto de dizer, né, que Deus, ele é nosso universo, ele é nosso tudo, né? Se a gente não tiver realmente a presença de Deus firme dentro da gente, a gente não vai esperar. Porque mesmo depois que eu tive, fui batizada com o Espírito Santo, estava na igreja, já tinha, fazia parte ali dos grupos, eu passei por momentos difíceis na minha vida. E esses momentos eu só consegui superar realmente por meio da presença de Deus. Se não fosse o Espírito Santo, talvez eu nem estaria aqui hoje, né? Para contar, assim, com alegria, momentos que eu passei na minha vida que foram de muita tristeza. E essa força, isso veio realmente do Espírito Santo. Se não fosse ele, a gente não tem nenhuma razão de existir.
0: Monte Sião, onde um reino humano deu lugar a um reino eterno. Originalmente situada em Jerusalém, na região da antiga cidade de Davi, passou a englobar também o Monte do Templo, conforme a cidade crescia. Um lugar de imensa importância espiritual. Na época de Abraão foi Salém, reino de Melquisedeque, que além de rei era sacerdote de Deus. Quando o povo de Israel saiu do Egito, o local já havia recebido outro nome, Jebus, habitado pelos jebuseus. Jerusalém foi uma das cidades dadas por Deus aos filhos de Israel, mas esta foi uma das poucas que eles não conseguiram conquistar. Sobre o Monte Sião havia uma fortaleza intransponível. Os jebuseus consideravam aquela fortaleza tão segura que desafiaram Davi, como se fosse impossível tomar a cidade. Mas o rei Davi sabia que com Deus não havia impossível. E a partir daquele momento, Sião se tornou a sede do reino. Mas o que Davi mais queria era que Deus estivesse naquele lugar. Por isso fez transportar para lá a Arca da Aliança, o símbolo de Deus no meio do seu povo. O Monte Sião recebia o verdadeiro rei de Israel e de toda a terra. Anos mais tarde, o templo foi erguido ao norte e a arca encontrou nova morada. Toda a região da cidade de Davi até o Monte do Templo se tornou o Monte do Senhor, o Monte Santo, o lugar que ele mesmo escolheu para habitar com o seu povo, símbolo de sua presença e do seu reino eterno. Ali, a promessa de livramento e salvação. Dali, o Senhor Jesus irá reinar sobre toda a terra. Do Monte Sião vem a convocação para o arrependimento. E deste mesmo lugar, o alerta sobre o juízo. O dia do Senhor está próximo. E no Monte do Senhor, quem quiser, pode encontrar.

0: nós estamos encaminhada para o rumo ao Monte Sião, o Monte de Deus, o Monte da renovação, do fortalecimento, o Monte do livramento. Nós vamos colocar aqui agora testemunhos da Fogueira Santa. Você vai entender o que o Rodrigo Baiense está aqui, ó. O Rodrigo Baiense. O que que aconteceu na vida dele e o que que ele fez para mudar aquela situação? Acompanhe esse testemunho da Fogueira Santa e já voltamos comentando sobre ele.
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2: Uma mãe que criou os seus 4 filhos com muita dedicação e com os mesmos ensinamentos, mas viu um deles seguir por um caminho que se tornou um pesadelo na vida de muitas famílias brasileiras.
3: Aos 22 anos comecei num tráfico no Rio de Janeiro. Eu entrei pro tráfico não por necessidade, mas sim por curiosidade. E já comecei a fumar maconha. Depois fui conhecer outros tipos de droga, loló, droga sintética, cocaína. Comecei a participar de guerra em outras favelas. Quando eu fui ver, eu já estava muito, muito profundo no tráfico, no crime. Aí minha foto foi para a delegacia, fiquei foragido, fiquei aparecendo lá na delegacia. Teve uma data que me marcou muito, que foi o Dia das Mães. Eu fui para uma guerra em outra facção. Tentamos invadir a favela, tivemos que ficar na mata o dia todo para a gente entrar à noite. Quase morri nessa guerra. Teve troca de tiro, teve tudo. Quando eu cheguei em casa, a minha mãe estava chorando, sofrendo.
4: Rodrigo foi apresentado na igreja tinha meses, né? Ele ficou até uns 16 anos assim, ele sempre me acompanhou. Mas depois ele não quis ir mais, começou a se envolver com amigos, com pessoas erradas. Aí quando eu descobri que ele estava usando droga, foi um choque, eu chorei muito, fiquei arrasada. E daí só foi piorando.
3: Um dia que marcou muito pra mim também foi um plantão que eu tava na favela e ela foi pra igreja. Ela foi pra igreja, na catedral lá no Rio de Janeiro. E nessa hora desse, né, na hora da igreja, eu falei, eu vou lá em casa. Quando eu cheguei em casa, eu manifestei dentro de casa, sozinho manifestei. Nisso que eu manifestei dentro de casa, os polícias subiu e matou todo mundo que estava no plantão. E nessa hora ela estava na igreja orando por mim.
4: Várias vezes a gente estava em casa dormindo e ligava da delegacia para a gente comparecer lá, que ele tinha sido preso. Aí meu marido levantava, tocava de boca, corria para a delegacia. Ele tava, mas sempre pagava fiança e saía. Sempre pagava fiança e saía. Aí teve um dia e não teve mais fiança. Ele foi preso e ficou cumprindo a pena dele lá e eu tinha que ir no presídio visitar ele.
3: Só que lá na cadeia, quando eu saí da cadeia, eu piorei. Eu comecei a conhecer o crack. Minha mãe desesperada, comecei a vender minhas coisas, comecei a empenhar moto em boca de fumo, fiquei com a vida toda destruída, fui parar na linha do trem usando crack, não queria mais saber de nada, só usar crack, minha família não tinha paz, minha mãe não tinha paz, minha esposa não tinha paz, até uma situação que a minha esposa, a Stephanie, ela ia lá na Cracolândia, lá na favela, me buscar para me levar para casa, porque se ela não fosse, eu não voltava.
2: Entre lágrimas, prisões e recaídas, Dona Dulcinéia assistiu por quase 20 anos o seu filho Rodrigo caminhar sentido a própria destruição.
3: Quando eu ficava lúcido, era um vazio enorme, era uma falta de ar que eu sentia. Aí eu comecei a entrar por um remédio também, o clonazepam, tentava tomar um remédio para me dormir, para me ficar dopado, mas a minha abstinência, a minha vontade de usar droga era tão grande que o remédio me deixava grogue, mas eu não conseguia dormir. Aí o que acontece? Eu fui pra favela, me droguei. Quando cheguei em casa, eu olhei uma corda, E eu vi aquela corda ali, eu falei, poxa, eu vou dar um fim nisso tudo, que pelo menos eu vou fazer minha família parar de sofrer, vou parar de sofrer. E eu amarrei a corda na janela e me joguei. Aí, quando eu me joguei, a minha filha de 3 anos de idade, ela entrou na sala que eu tava, e minha filha me olhando, eu me lembro como se fosse hoje uma cena muito triste. Eu já perdi o ar, a minha mão, o chão não era nem tão alto, mas eu já não aguentava nem levantar a mão, que eu já perdi o ar, e ela me olhando e eu olhando para ela. E eu ali na minha mente, eu falei para Deus, falei, pô, Deus, me ajuda. Nisso que eu falei, Deus, me ajuda, a minha esposa apareceu na porta, na hora, com uma faca na mão.
5: Aí eu fiquei desesperada, fiquei muito triste, muito nervosa. Eu olhava, não acreditava que ele estava fazendo aquilo. Eu não tive reação, só cortei a corda e virei as costas, não sabia. Eu não tive reação.
3: Olha, ela cortou a corda, eu caí no chão. Já quase apagando a minha filha, a primeira coisa que fez foi me dar um abraço. Eu cheguei ali, o ar começou a voltar.
4: Ah, é ser triste a gente ver assim, uma pessoa passar por isso, imagine o filho, né? Eu sabia que Deus estava dando muito livramento. Se ele estava vivo até aquele dia, porque Deus livrou ele. Era as minhas orações, mas eu queria mais, eu queria ele convertido.
3: No outro dia, cheguei para minha mãe lá em cima e falei para minha mãe: mãe, preciso de ajuda, quero, me coloca num centro de recuperação interna, faz alguma coisa, eu não estou conseguindo me controlar.
4: Eu falei assim, não, agora, Senhor, ou sou converte, ou sou tira a vida dele, mas salva a alma dele, que tira a vida dele e convertido, porque eu não tô aguentando mais, eu já tava no meu limite, já tava sofrendo muito. Falei, eu tenho que sacrificar, eu tenho que mostrar a Deus como tô apegada a nada, eu quero a libertação do meu filho, eu não me interessa, não adianta eu ter uma cama, um colchão e não poder dormir. Eu vou fazer isso porque eu tenho que, de um jeito ou de outro, chamar a atenção de Deus.
3: Minha mãe chegou para mim e falou assim, não vou te internar não. Meu pai também, não vou te internar não. Aí minha mãe falou, quem vai mudar a tua vida é Jesus. Aí eu peguei, fiquei com aquilo na cabeça, fiquei ali, aí anoiteceu, eu fui pra favela de novo. Me droguei a noite toda, normal, como eu fazia sempre, todos os dias, me droguei. Chegou de manhã, eu fui pra casa. Quando cheguei em casa, minha mãe tava indo pra igreja.
4: Ele chegou de manhã muito drogado, me arrumei, vim para a reunião, subi no altar para o meu propósito, subi chorando e falei com Deus, Senhor, eu estou entregando ele aqui no altar, estou entregando ele nas tuas mãos. Eu já tinha o Espírito Santo, mas ali eu precisava do livramento.
3: Eu ficava deitado na cama, rolando para um lado, rolando para o outro, cochilava. Aí eu falei assim, poxa, minha mãe falou que Jesus vai mudar a minha vida. Drogado, pernoitado, falei, vou lá ver se Jesus vai mudar minha vida mesmo. Aí cheguei lá, né, entrei na igreja, era numa reunião de 9:30, julho. Aí eu entrei na igreja, quando eu entrei na igreja eu vi minha mãe subindo no altar. Ela estava cumprindo um voto com Deus por mim. E eu não sabia que era por mim.
4: Aí quando eu desci, que eu vou sentar lá onde eu estava, eu vejo que ele estava sentado na cadeira na igreja.
3: E nisso eu já vi que ela começou a chorar, ela até perguntou, ué, você na igreja? Eu falei, é, vim ver se Jesus realmente vai mudar a minha vida. Ela já agradeceu a Deus por Deus ouvir ela. E eu ali falei com Deus a situação que eu estava passando, que a minha vida não tinha mais serventia para mim. Ou é ou não é, eu falei. Se o Senhor existe mesmo, a minha vida está aqui. Eu falei, se o Senhor mudar a minha vida, eu vou entregar a minha vida para o Senhor. Aí, nessa hora, já eu já notei uma diferença. Eu já comecei a chorar ali, senti uma paz. Aí eu estava drogado, pernoitado, fiquei lúcido. A droga passou, efeito de droga. Assisti a reunião toda. E aquele dia, quando eu saí da igreja, parecia que quando eu entrei ali, eu estava enxergando preto e branco. Quando eu saí da igreja, eu comecei a ver as cores, o céu, as cores, comecei a sentir uma leveza. Aí segunda-feira eu fui para a igreja e ouvi o pastor falando sobre o batismo nas águas, que a gente tem que se entregar, a velha criatura tem que morrer e a gente tem que nascer de novo. Fui lá e perguntei ao pastor, pastor, o senhor pode me batizar? Aí ele falou, quem sou eu para não batizar? Claro, vamos lá. me batizou. Eu ali, com a entrega que eu tive, como já era a fogueira santa, a última semana da fogueira santa, eu ali, eu fiz a minha fogueira santa. O que que eu fiz? Eu entreguei tudo que eu tinha de errado para Deus. Deixei de fazer coisas de errada que eu fazia, quebrei o chip de telefone, como se eu estivesse andando para a esquerda e comecei a andar para a direita. Comecei a obedecer, orar, eu comecei a pegar a Bíblia sem entender, pedir a Deus para me dar a direção, para me ler. Aí chegou o outro domingo e eu fui cedendo ali pelo Espírito Santo. Começou a reunião de 9:30, eu não queria saber de nada, eu não pensava mais em nada, só no Espírito Santo. E o pai, chegou a hora que o pastor chamou lá na frente, e eu fui correndo ali, fui olhando para aquele altar ali, e eu lá buscando o Espírito Santo. Eu falei para ele a sinceridade, falei: Senhor, eu sou pecador, eu não sou digno de ter o Senhor, mas eu tô aqui, meu Senhor, eu preciso do Senhor, toma minha vida, tira meu direito. Eu ainda cheguei a falar para ele: tira meu direito de escolha, eu quero o Senhor. Aí o pastor falou assim: o obreiro vai botar a mão na sua cabeça e vai ser como Deus estivesse descendo com o Espírito dele na sua vida. Eu falei: meu Deus, é agora. Aí o obreiro veio e colocou a mão na minha cabeça. Pô, glória, glória. Poxa, muito, muito, muito, muito. Foi tão bom, foi tão maravilhoso, foi uma coisa surreal, foi o que eu precisava. Foi o que eu precisava. Ele me encheu, ele me abraçou. Ele falou: eis, vem aqui, eu sou contigo.
2: 7 dias pode parecer pouco tempo, mas o Rodrigo descobriu que Deus muda uma vida no mesmo instante em que ela é colocada inteira no altar.
3: E na mesma hora ali me deu, eu já fui na rua falando pros caras que fumavam comigo: pô, Jesus mudou minha vida, cara, Jesus pode mudar tua vida também. Eles: qual é, costela? Eu falei: é sério, Jesus mudou, tô com Jesus, mas vai pra igreja. Comecei, né, falar de Deus pros detentos, comecei nos abrigos, comecei a querer a estar ali, até que a minha esposa, que também não era convertida, ela vendo a minha mudança, ela vendo minhas atitudes, começou a frequentar a igreja também. Hoje em dia ela é batizada no Espírito Santo.
5: Vai fazer um mês que a gente casou. Hoje em dia a gente é calmo, entra em casa, consegue dormir, tem paz, até meus filhos ficam mais calmos.
3: Hoje em dia a gente senta numa mesa, a gente faz a oração ali, cada um faz uma oração um dia. Quando eles vão para a escola, eles falam: pai, eu tenho que me ungir, eu vou lá e unjo eles. A gente, o Telemen também me ajudou a ser um novo homem, me mudou muito também. Deus só não me mudou, não me libertou dos vícios como me educou. Deus me educou, tipo, porque eu não tinha educação, eu aprendi a ter educação, eu aprendi a dar licença, onde já chego num lugar, eu tenho mansidão para falar.
4: Ele é outro, é Bona. Ele tá sempre lendo a Bíblia, ele vem pra igreja, ele escuta a palavra do Bispo Macedo todo dia.
3: Um ano atrás eu tava na Cracolândia, eu tava numa linha do trem, sujo, usando crack. Hoje eu tô aqui no Templo de Salomão, sentado nessa cadeira. Mas o segredo disso tudo é a entrega. A pessoa, se ela se entregar mesmo, se arrepender 100%, ela recebe o Espírito Santo até na hora ali mesmo dela, ela orando. Não precisa nenhuma semana, só basta sinceridade. Porque não adianta também a pessoa orar e ela lá no fundo não tiver uma sinceridade, não adianta. Ela vai ficar um ano na igreja e não vai receber o Espírito Santo. A pessoa tem que entregar a vida dela para Jesus.
0: Muito forte, né, não? Você vê que Deus é maravilhoso. Talvez você diga assim: como eu faço para participar da fogueira santa também nessa fé? Eu também quero ir para o Monte Sião. Talvez você diga assim: como fazer essa fé? Como usar essa fé? Como ir para o altar? Como agir a fé no altar? Em todas as igrejas universal, neste domingo, você saberá como agir essa fé. Na Catedral do Iguatemi, em frente ao Shopping da Bahia, na Avenida CM 4197. Bispo Guaraci Santos estará com todos às 9h30 da manhã. Nós titulamos essa reunião a Concentração de Fé e Milagres. E em todas as igrejas universal do Reino de Deus. Agora, se você quer estar conosco, esse amigo que vos fala, pastor Edson Silva, neste domingo nós estaremos na nossa universal em Cajazeiras 10, Estrada do Coqueiro Grande, 1998, próximo à rótula da feirinha. Você vai ver uma igreja grande, um salão enorme. Em frente à loja da Marisa, você vai ver a nossa igreja ali. Às 7h, neste domingo agora, vai ser o domingo da Assembleia Solene, o domingo da Santa Ceia. Então, eu convido você, está conosco. Talvez você diga, se eu não conseguir chegar para as 7h, às 9h30, aí é a Concentração de Fé e Milagres. Se porventura você trabalha, teremos às 15h e também às 18h. Estrada do Coqueiro Grande, 1998, próximo à rótula da feirinha, em Cajazeiras 10, centro de Cajazeiras 10, em frente à loja da Marisa, é a nossa Igreja Universal. Eu aguardo por você nesse domingo. Agora, prepara aí o copo de água. Nós vamos uma canção muito bonita e já voltamos orando por você.

0: unimos para clamar aos céus.
1: Senhor nosso Deus, eterno e poderoso Pai, em nome do teu Filho amado Jesus Cristo, unindo fé com os enfermos, unindo fé com os afastados, com essa mãe, com esse pai, unimos a fé com essa pessoa que nos ouve agora pensando em dar cabo da vida, que a partir desse momento chegue nela o teu espírito, chegue nela o teu poder para curar ela, para fortalecê-la, para levantá-la. Ó meu Deus e Pai, eu sei que tudo o Senhor pode, então consagra esta água, meu Deus. Use esta água como um ponto de contato, de maneira que ela, ingerindo desta água, o ser dela seja tomado por uma força que vem do alto, que vem do teu espírito, para dar ela ânimo, para dar ela força, vigor. Ó meu Deus e Pai, consagra esta água, pois é o que nós te pedimos e assim te agradecemos. E todo que crê, diga amém e graças a Deus. Muito bem, beba com muita fé e receba dos

0: Espírito Santo à força. Chegamos ao fim de mais um programa. Eu tenho certeza que essa programação falou com você. Agora, cabe a você, neste domingo, buscar a Deus. Em todas as igrejas universal do Reino de Deus, a Santa Ceia. Você é o nosso convidado especial. Nós estamos em Cajazeiras 10, Estrada do Coqueiro Grande, 1998, centro de Cajazeiras 10, próximo à rótula da feirinha, quase em frente à loja da Marisa. Esse amigo que vos fala, pastor Edson Silva, eu aguardo por você. Às 7 da manhã, também teremos às 9:30 da manhã. E para quem trabalha, às 15 e às 18 horas. Ficamos por aqui. Um forte abraço. Até o nosso próximo encontro.
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2: Meu nome é Júlia Marques, eu sou médica ginecologista e obstetra. No decorrer dos anos, eu comecei a ter um sonho de ser médica, de fazer o curso de medicina. Eu ingressei numa faculdade pública, numa das melhores faculdades do Brasil. E com meus 20 anos, eu estava com uma vida estável. Eu tinha, teoricamente, tudo que eu precisava para ser feliz. Mas, ao mesmo tempo, eu tinha uma frustração, um vazio interior que eu não sabia explicar. Algo que eu tentava preencher, seja com amizades, namoro, festas. Até ia na festa, bebia, tinha aquela alegria momentânea, mas eu voltava para casa e era um vazio na minha alma. Naquela época, eu não conseguia entender exatamente o porquê. Por que eu não consigo preencher isso dentro de mim? Eu era ensinada que igreja era um local onde você ia e era submetido a uma série de regras e você ficava num cubo, num quadradinho, você tinha que se adequar àquilo, mas aquilo na verdade não era bom para a sua vida espiritual. Então, a forma como era me colocado as igrejas evangélicas de uma forma geral, eu tinha muito preconceito. E nesses grupos também falavam mal de igrejas evangélicas de uma forma geral. Não especificava, mas falava mal, como se o fato de você frequentar uma igreja, isso te diminuísse intelectualmente. Porque esse grupo era composto por profissionais liberais, todos universitários, ou com já a formação universitária concluída. Então, eu me identificava muito com essas pessoas, nesse sentido. E eu ir a uma igreja evangélica seria diminuir o meu intelecto, diminuir a minha capacidade de raciocínio. Eu tinha duas amigas que não faziam parte desse grupo, que eram minhas colegas na medicina, e elas tinham um brilho especial, elas eram diferentes das outras pessoas. E um dado momento elas me convidaram para ir na Igreja Universal. A princípio eu fiquei muito desconfiada, gostava muito delas, mas disse, não, muito obrigada, não quero. Então esse preconceito me fez não aceitar o primeiro convite. Mas o comportamento daquelas minhas amigas me chamava a atenção. E eu estava passando por algumas lutas dentro da faculdade e elas me ajudavam. Então eu pensei assim, nossa, a pessoa está me ajudando, não... Então eu vou aceitar, vou deixar esse preconceitozinho em casa e vou lá ver o que esse pastor tem para dizer. Parece que, né, mal não vai me fazer. É interessante, porque esse pastor, ele provavelmente não tinha o mesmo grau acadêmico que eu tinha. Até algumas palavras do português falava incorretamente, mas eu percebi uma força, uma confiança, ele falava com convicção, mas você percebia que não era só um discurso como um político que fala com convicção, querendo convencer alguém de algo, aquilo era a vida dele, ele falava com a alma dele, com o espírito dele, ele falava com força. Na Igreja Universal eu resolvi aqueles conflitos, eu tive um entendimento da Bíblia que eu nunca tinha tido antes, era algo vivo, era algo verdadeiro, e essa fé me trouxe força, me trouxe coragem para enfrentar as minhas lutas do dia a dia, me trouxe paz e a certeza que eu ia vencer. Uma reunião de quarta-feira, eu saí da faculdade meio esbaforida, peguei um ônibus, fui para a igreja, era 3 da tarde, eu assisti aquele culto e ali eu recebi o Espírito Santo. Foi uma alegria indescritível, uma paz. E eu sei que não foi apenas um momento bom ou um sentimento gostoso no meu coração, porque aquilo perdurou, aquilo se manteve e houve uma mudança no meu caráter, uma mudança no meu comportamento, porque eu apresentei frutos que antes eu não tinha, né? Aquela Júlia extremamente ansiosa, preocupada, que não vê a perspectiva da sua vida, começou a ter paz, começou a ter tranquilidade para tomar suas decisões. A partir daquele momento que eu recebi o Espírito Santo, a minha vontade não era apenas salvar vidas como médica, né, ou ajudar a aliviar o sofrimento das pessoas por meio da medicina. Eu entendi que era importante também levar as pessoas essa alegria que eu estava tendo, a salvação. Eu tive a oportunidade de ter muitas alegrias na minha vida, tanto da parte profissional, meu casamento, a minha vida pessoal, viagens internacionais, ter a oportunidade de adquirir coisas que me fizeram feliz naquele momento, mas nada disso se compara à alegria de você ter o Espírito Santo dentro de você. Nada se compara. Não existe alegria maior nesse planeta, não existe prazer que possa ser proporcionado por nenhuma situação, por nenhuma pessoa, que se compare à alegria de você ter a paz de Deus dentro de você.

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4: Que Deus abençoe a todos, um ótimo final de semana. E o que acontece aqui domingo pela manhã na catedral é coisa que olhos não viram, ouvidos não ouviram e nunca jamais penetrou em coração humano, como está escrito. 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

0: Muito bem, estamos de volta com todos vocês e você é o nosso convidado mais que especial. Eu quero fazer uma coisa muito importante com você agora. Eu quero trazer dois trechos da reunião importante de domingo antes da oração. Eu quero trazer o momento em que as pessoas estão rasgando o coração, derramando a alma, se esvaziando tudo para se encher de Deus. E naturalmente isso acontece. E o momento em que em gratidão, então, elas louvam a Ele. O que você vai ver a seguinte é uma preparação para o momento da oração. Por favor, sobe o volume e embarca nisso com a gente. Eu tenho certeza que vai te fazer muito bem. Agora mesmo, onde você está, vai ser impossível você não notar a presença de Deus contigo aí. Imagine, então, quando você colocar os pés aqui às 9:30 da manhã deste domingo. Veja.
1: Abre os céus sobre todas as pessoas que te querem. Abre os céus sobre todas as pessoas que te respeitam. Abre os céus sobre todas as pessoas que contemplam o teu altar como quem contempla o Senhor, que olham para o altar como olham para o Senhor. E sobre elas sopra do teu fôlego, sopra do teu hálito. Sim, batiza com o Espírito Santo quem ainda não tem. Enche da tua presença quem ainda não tem. Em teu nome, Senhor, nós tocamos a trombeta. Isso, levante os teus braços e diga: eu te quero mais que o ar que eu respiro, mais do que a comida que como, mais do que a bebida que bebo. Isso, chame por ele com força, com apetite, tanto você que o tem para avivá-lo dentro de ti, tanto você que tem para despertá-lo dentro de ti, como você que não tem para recebê-lo hoje, para recebê-lo agora, porque creia, os céus estão se abrindo sobre nós e o próprio Deus vem soprando o seu Espírito. Isso, não te cales, não te mudeças diante do altar, clame, se for necessário que você saia daqui sem voz, para sair cheia do Espírito Santo, então saia sem voz, mas saia cheia do Espírito Santo, clame por ele com força, com força.

coração. Derrame a tua alma. Não dê descanso aos teus olhos e aos teus lábios, amigo, amiga, até que tu te vejas tomado pela presença de Deus. Aleluia. Aleluia. Aleluia. Que maravilha. Agora, respire fundo, não diga nada. Não abra os teus olhos até que o Espírito Santo te tome por inteiro. E quando isso acontecer, fique à vontade para fazer o que quiser. Ele se voltará para quem se voltar para ele.

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1: E um dos pontos fortes da concentração de fé e milagres é a consagração do pão e da água. É promessa e tem que se cumprir. Eu não sei se o Cacho e a equipe conseguem colocar para mim em tela cheia, que diz assim: servireis ao Senhor vosso Deus, e ele abençoará o vosso pão e a vossa água, e tirará do vosso meio as enfermidades. Você que nesse instante se encontra enfermo, não importa se no corpo, se na alma, se é física, se é clínica, se é psicossomática, se é mental, se é emocional, saiba, em Cristo há cura para tudo. E olha aí a garantia que ele dá por meio da palavra: servireis ao Senhor vosso Deus, e ele abençoará o vosso pão e a vossa água, e tirará do vosso meio as enfermidades. E eu tenho como lhe provar que isso é verdadeiro. Eu trago agora trechos do momento em que nós consagramos o pão e a água, comemos, bebemos, ministramos a cura, e um testemunho extraordinário de como isso tem acontecido. Tem lugar para você no meio dessa multidão, saiba. No meio dessas 5.400 poltronas, tem lugar para você que está me assistindo agora. Talvez você diga: mas bispo, é muito difícil chegar aí. Será que é difícil só para você e não é para eles? Também é. Mas por que que essas pessoas conseguem chegar? Porque elas escolheram serem fortes. Elas escolheram serem determinadas. E por isso, elas passam por cima de qualquer obstáculo ou barreira para estar aqui no domingo pela manhã. Vamos então a estas imagens.
2: Levanta o pãozinho, por favor, com toda a força que você tem, com toda a fé que você tem, e diga: Pai das luzes, agora eu quero vigor para o meu corpo físico. Se tem alguma enfermidade aqui, ou em alguém que eu amo, tem que sair, para nunca mais voltar. Diga: consagrado o pão pela fé, como um pedacinho dele.

0: quero o pacote completo. O Senhor disse que se eu servisse a ti, o Senhor consagraria meu pão, minha água e tiraria toda a enfermidade. Diga, tira. Amém. Beba da água. Fecha a garrafinha, guarda o pãozinho, porque hoje, quando o senhor e a senhora colocaram o pé em casa, primeira coisa que você vai fazer é dar um pedacinho do pão para cada membro da família e um pouquinho da água e ministrar as curas extraordinárias que têm acontecido nesse propósito. Diga agora, sem medo de errar, espírito enfermo, não tem lugar para você, nem no meu corpo, nem no corpo das pessoas que eu amo. Todo espírito de enfermidade, atire a mão para o alto e diga: sai! E não volte nunca mais. Como é que é o nome da senhora?
1: Nalva Moriá.
0: O que a senhora conquistou no tratamento do pão e da água?
1: A embolia pulmonar. Eu tive um câncer o ano passado, a maioria aqui sabe. Foi terrível, mas eu venci com a água e a embolia pulmonar com a água também.
0: A senhora então teve trombose?
1: Teve.
0: E o trombo subiu para o pulmão e deu embolia?
1: Sim, não, não deu embolia porque a gota não deixou.
0: Ah, então como é que foi? Explica.
1: Foi assim, a médica mandou tomar 6 meses de anticoagulante. Eu falei que tá certo, eu vou tomar. Mas se eu tomasse, eu não ia usar minha fé. Aí eu usei a fé e fui fazer a tomografia. Quando chegou lá, a médica falou assim: oh, cadê o trombo? Eu falei assim: ele, acho que ele está nos infernos, porque no meu corpo não. Aí ela falou assim: como é isso aí? Que coisa boa que o anticoagulante curou.
0: Só um minutinho, vocês entenderam agora? Por que que o povo lá fora chama esse povo da Igreja Universal de maluco? Eles chamam a gente de doido, não chamam? Mas sabe o que é a fé? Mas deixa eu só esclarecer uma coisa para a senhora. Ainda que a senhora não tenha percebido, a senhora teve trombose.
1: Sim.
0: A senhora teve trombose, sabe por quê? Eles não receitam, era o xarelto, né? Mandou a senhora tomar xarelto, com certeza.
1: Isso.
0: Por que que eles mandaram a senhora tomar o xarelto? Porque o xarelto é um anticoagulante para desfazer o trombo e ele não subir, dando embolia pulmonar ou até um AVC, né, doutora? Vem cá, doutora, me ajuda aqui, eu gosto que a senhora me ajude. Ninguém mandou a senhora se converter em igreja que eu tô? Vem cá. Ela tá há poucos meses na igreja com a gente, mas ela é médica há 40 anos, deixa ela esclarecer aqui, vem cá. Quando se receita o anticoagulante, principalmente o xarelto, é porque o trombo já está lá.
2: Em qualquer lugar. O trombo se faz em qualquer lugar na circulação sanguínea. E ele pode, através da circulação, dependendo do tamanho, ir para pulmão, para coração ou para cérebro, ou para rim. Qualquer um desses locais pode...
0: É fatal.
2: Então, o anticoagulante que foi receitado para ela, no sentido de que não crescesse esse trombo e o que já tivesse formado fosse se desfazendo para que ela pudesse eliminar.
0: Mas o forte é que ela não tomou. A senhora tomou só água. Só não tomou o xarelto.
1: Não.
0: O que ela fez foi loucura.
2: Foi loucura, foi arriscado demais.
1: Que loucura boa, doutor.
0: Olha só, como é que é?
1: A loucura boa.
0: Obrigado, doutora. E com devido respeito, algum bispo ou pastor mandou a senhora fazer isso ou foi a sua fé?
1: Não, de jeito nenhum. Jamais.
0: Quem mandou a senhora fazer isso?
1: Jesus, porque eu comi aquela palavra. Não estou mandando ninguém comer, não, viu? A palavra 53:4. Que o Senhor tomou e levou sobre si todas as nossas enfermidades e dores. Então eu comi.
0: E como é que a senhora está hoje?
1: Ótima!
0: Assunto encerrado. Muito bem, estamos de volta com vocês. Já preparou um copo com água? Já ligou? 34-32-91-19. Agora uma coisa muito forte, né? A pessoa que chega hoje à Igreja Universal, ou volta para ela, é uma privilegiada. Por quê? Ela chega em meio à maior campanha de poder e fé para transformação de vida. Não é melhora, não. É transformação, porque Deus não melhora. Para melhorar de vida, ninguém precisa de Deus, é fato. Qualquer pessoa com um pouquinho de valentia e disposição para trabalhar, melhora. Mas para mudar, para transformar a vida, não tem jeito. Só Deus. Naturalmente, as pessoas humildes de espírito entendem isso. E, num gesto de coragem e humildade, elas vêm até o altar, se dobram diante dele, trocando a incapacidade do que são e têm pela grandeza de Deus. E a resposta não pode ser outra, senão milagres de transformação extraordinárias. Como que aconteceu com essa pessoa? Ainda dá tempo. Nós estamos vivendo a Fogueira Santa neste mês de julho e no dia 2 de agosto, no Monte Sião, em Jerusalém, esses pedidos serão apresentados a Deus. Veja porque vale a pena se derramar no altar de uma Fogueira Santa. Veja.
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4: Eu nasci, fui criado no lar evangélico. Eu sou de família, de pastores, de missionários. Fiz bioquímica. Eu sou bacharel em música, na parte de regência, técnica vocal, dicção, respiração, postura, e regi para centenas e centenas de pessoas, dirigindo corais, fundando corais na música sacra, mas eu não regi a minha própria vida. Como é que tudo começou? Eu fui casado com uma jovem de outra denominação e com 21 anos ela me traiu com meu melhor amigo. Quando eu desci do prédio onde eu morava, eu encontrei um rapaz num bar. E esse rapaz mandou: tudo bem? Eu digo: tudo bem. Tá aperreado? Eu estou, que eu estava aperreado. Ele: sente aí. E ele: quer beber? Eu disse: não, nunca bebi não. Ele: toma um copo de cerveja. Eu tomei um copo de cerveja. Esse rapaz, ele me levou para casa dele, era um empresário, morava perto do prédio onde eu morava. E aí lá ele me ofereceu a maconha. E eu comecei a fumar a maconha. De um simples cigarro e um copo de cerveja, eu entrei para as drogas. Eu passei 20 anos usando maconha, passei 2 anos usando cocaína, e o fundo de poço foi o crack. Eu posso dizer que foi a vergonha da família, entendeu? Porque meu pai me deu uma boa educação moral e espiritual, né? Como a meus irmãos. E aí ele nunca imaginava, nem a minha família, ficaram todas surpresas quando souberam que eu estava usando drogas. Meu pai, ele começou a ficar triste, entendeu? E aí ele me internou numa clínica de recuperação e eu fiquei 6 meses nessa clínica. Saindo dessa clínica, eu voltei para as drogas. Então, quando meus pais resolveram sair do estado de Pernambuco e ir para o norte do país. Lá eu fiquei 6 meses, saí de uma clínica de recuperação e caí nas drogas também. Aí meu pai foi para o estado de Tocantins, eu fiquei mais 6 meses, entrei na clínica de recuperação. Quando saí dessa clínica, eu já achava que eu estava liberto. E aí eu passei a dirigir coral. Mas nessa clínica, essa igreja, aliás, era numa cracolândia, lá em Palmas. Eu não sabia que ela era uma cracolândia. E quando eu cheguei com a Bíblia e os livros de música para entrar nessa igreja, eu vi as pessoas fumando crack de lado da igreja, numa lata. E aí me veio tudo de volta novamente. E aí eu passei 4 dias sem ninguém saber onde eu estava e eu usando crack. De 100 quilos, à época aí, eu caí para 55 quilos. Eu cheguei a fumar por dia 50 pedras de crack. Eu passava a noite usando crack. Porque além desse emprego que eu tenho como técnico em saúde pública concursado no Recife, eu também tenho um emprego terceirizado. Eu fui diretor administrativo financeiro em um hospital de referência, Norte e Nordeste. E como eu tinha uma boa condição financeira, que eu tinha 2 empregos, eu chegava a pagar o traficante mensalmente cerca de 8 a 10 mil reais por mês. Eu perdi uma casa, eu perdi 2 apartamentos. Minha família chegou a gastar cerca de quase 100 mil reais, entendeu? E o montante que eu gastei só com o crack, ao longo dos 18 anos, ultrapassou 2 milhões de reais.
5: Mesmo depois de perder a dignidade para o vício, nada o prepararia para a pior notícia: a morte do pai.
4: Quando meu pai faleceu, eu fiquei em estado de choque. É porque meu pai, ele ficou, foi se abatendo, né? Entendeu? Em ver que todos os filhos estavam fazendo a obra, entendeu? E eu estava lá no mundo das drogas. Isso é, eu creio que foi deprimindo meu pai. Quando ele faleceu, ele estava em coma. E meu pai saiu do coma e disse a mim que eu tinha sido o melhor filho que ele tinha tido. E aí ele morreu nos meus braços. E eu vi que meu pai tinha partido nos meus braços e não tinha visto a minha libertação. E aquilo ali me dava uma angústia muito grande. Eu sentia vergonha da minha família. Porque é muito triste você saber que você tem uma posição socioeconômica, entendeu? E você se encontrar num mundo onde você não imaginava, né? Meus diplomas eram todos infalíveis, eram todos. É como se eu não tivesse sido formado, é como se eu não tivesse passado por seminário, entendeu? Por faculdade, nada. Era como se eu fosse um lixo. Eu me sentia um lixo. Eu não conseguia me erguer. Eu não conseguia me libertar. E aí eu continuei nas drogas durante 40 anos. Eu sabia que não era aquilo que Deus queria para a minha vida. Houve um momento que eu falei com Deus e eu disse assim, meu Deus, o Senhor é misericordioso, o Senhor é compassivo, bondoso, amoroso. O Senhor me ajude, me tire dessa situação. Eu não aguento mais, eu estou sofrendo muito. Eu falava com Deus, mas eu não ouvia a voz de Deus. Mas eu orava a Deus e dizia, me tire dessa situação.
6: Ele clamava por ajuda, mas parecia não ouvir resposta. Até que Deus atravessou o fundo do poço e alcançou a alma de Dário.
4: Aí foi quando tudo começou a mudar. Eu assisti um programa chamado Fala Que Eu Te Escuto. Quando eu vi, entrou outro programa. Eu vi o pastor disse assim, você que está aí no seu quarto agora usando crack, eu quero dizer a você que vício tem cura. Eu não sei onde me encontrar, mas você sabe onde me encontrar. Aí disse o endereço da igreja. Aí eu olhei assim, eu disse, eu tinha um boizinho dizendo a mim que vício tem cura. Eu, como profissional de saúde, sabendo que o vício é uma doença incurável, progressiva e fatal, isso é história. Mas eu passei a crer quando eu ouvi o Bispo Macedo dizer, o vício é um espírito.
7: O vício é um espírito, qualquer que seja o vício.
4: Aí me despertou o desejo de me libertar. O traficante nunca levou a droga na minha casa, de manhã, ele só levava à noite. Mas de manhã ele levou 10 pedras de crack e uma carteira de cigarro. E eu fumei as 10 pedras de crack, a carteira de cigarro, e fui para a Igreja Universal, fedendo a crack e a cigarro. E o que mais me impactou, quando eu cheguei na Igreja Universal, foi a forma como eu fui recebido. Eu fui abraçado. E aí, quando eu cheguei lá para o pastor pensava que eu ia contar, que eu estaria lá pedir para um neto, para um filho. Eu disse, pastor, eu sou um cracudo.
8: Qual o seu nome?
9: Dário.
8: O senhor que trouxe esse cachimbo aqui?
9: Foi
8: eu mesmo que fiz. Quanto tempo escravo do crack?
9: 18 anos.
8: Qual foi a última vez que o senhor usou?
9: Hoje pela manhã.
8: Se eu colocar uma pedra aqui, mesmo você sofrendo, você fuma?
9: Fumo.
8: Senhor Dário, se o senhor não sair daqui com nojo do crack e do cigarro, eu vou parar de fazer o tratamento, nós vamos lá fora comprar uma pedra e vamos fumar nós dois. O senhor aceita o desafio?
9: Aceito.
8: Tá chorando por quê?
9: Porque estou entregando minha vida ao Senhor Jesus.
4: Foi assim que eu cheguei na Igreja Universal, há 3 anos atrás. E era uma época de Fogueira Santa. E nesse mesmo dia, eu subi no altar. E no altar eu deixei o cachimbo e eu peguei o papel da Fogueira Santa. E aí, nesse mesmo dia, eu fui batizado nas águas. E eu tomei a primeira Santa Ceia, que há 40 anos eu não tomava. Mas eu chegando na minha casa, o traficante estava me esperando. Ele disse, meu chefe, eu deixei as 10 pedras de crack de manhã E aí agora eu estou trazendo mais 40 para o senhor e duas carteiras de cigarro. E eu disse a ele, não traga mais não. Jesus me libertou. Ele falou, e meu dinheiro? Tu me deve 16 mil. Eu disse, o quê?

0: queria pedir a Deus que ele me desse o espírito dele, porque eu dizia: Senhor, se o Senhor me der o teu espírito, eu vou voltar para aquela vida miserável. Ele disse: Senhor, tem que me dar o teu espírito. E o que mais me fez feliz naquele dia foi que eu passei 40 anos sem ouvir a voz de Deus. E quando eu recebi o Espírito Santo, Deus falou ao meu coração e disse a mim: Tu és o meu filho, eu te escolhi. E eu disse: Meu Deus, eu estou ouvindo a tua voz. Aí foi quando eu tinha certeza de que ali eu tinha recebido o Espírito Santo.
1: Uma semana depois,
0: na mesma semana da minha libertação, eu fui liberto no domingo. Numa quarta, eu recebi o Espírito Santo. Mas tudo isso foi fruto de uma renúncia, entendeu? Foi fruto de uma renúncia.

volta com vocês, viu que magnífico? O que acontece nesta reunião com essas pessoas pode acontecer com você. Vamos falar com Deus. É momento de oração. Ao Senhor nosso Deus e nosso Pai, sempre em nome do Senhor Jesus nós te clamamos com a força que isso exige. Meu Deus, aonde quer que esteja a entrar a minha voz e imagem, entre também o teu poder libertador, que cura, que salva, que transforma, que torna tudo novo. Meu Deus, não permita que esta oração sincera chegue ao fim, sem que ao fim também cheguem as dores e angústias de um povo que não aguenta mais apanhar, que não aguenta mais sofrer, que não aguenta mais gemer. Meu Deus, a fila por um milagre é enorme, e uma única pessoa capaz de atendê-las na justa medida do que precisam, e este alguém não é outro senão o Senhor, meu Deus. Então agora mesmo, seja em casa, no trabalho, ao volante de um carro, ao guidão de uma moto, ao manche de um avião ou de um helicóptero, quem sabe pensando em cometer uma loucura, dentro de um lar dividido, massacrado pelos vícios, pelas brigas, não importa, meu Pai, aonde quer que ela esteja, seja quem for, esteja fazendo o que for, traz resposta ao clamor desta pessoa, dando-lhe a força necessária para chegar a uma universal ainda agora em julho, para ingressar conosco nesta campanha de fé que é a Fogueira Santa e mudar de história. Consagra a água e quem dela beber, beba da saúde que há em ti. E todos digam amém e graças a Deus. Vamos beber a água. Amém. Encontre forças para lutar e poder para vencer. Eu te espero aqui na Avenida Antônio Carlos Magalhães, 4197. Chegue cedo, porque os imprevistos só pegam os desprevenidos. Capricha no que você faz para Deus, e Ele vai caprichar em você. Até lá.

meus amigos, aqui é o Bispo Marcelo Crivella. Domingo agora é o Dia das Mães. E nós da Igreja Universal do Reino de Deus queremos homenagear a todas elas. Que o Senhor Espírito Santo possa derramar suas bênçãos sobre todas as mães.

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1: A startup brasileira Lecar passa por um momento de incerteza. A empresa confirmou que devolveu o dinheiro para cerca de 90% dos clientes que haviam feito a pré-reserva do híbrido nacional Lecar 459. Além disso, fracassou a negociação com a chinesa Dongfeng, que venderia um carro elétrico rebatizado como Lecar Pop. A montadora decidiu entrar no Brasil com sua própria marca, encerrando as conversas. Apesar do revés, o fundador Flávio Figueiredo Assis afirma que os planos seguem em andamento, incluindo a construção da fábrica, o desenvolvimento do híbrido flex nacional e de uma futura picape. Agora, resta ao mercado acompanhar se a Lecar conseguirá tirar esses projetos do papel. Fique ligado, daqui a pouquinho tem mais uma edição do Minuto do Automóvel aqui na Rádio Sociedade da Bahia 97.9.
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1: É a Rádio Sociedade, é o mais ouvido, mais belíssimo programa sertanejo do rádio brasileiro na 97.9 FM, Rádio Sociedade da Bahia. Agora tá chegando, sabe o que, rapaz? Forró da Miadeira, sabe com quem? Com o Rei do Baião, Luiz Gonzaga. Então, dá volume aí.

0: pela sua audiência, um beijo pra você, um beijo pra você também, viu? Ó, o que eu desejo pra você é um copo de café, um prato de cuscuz, saúde, amor e paz, e o resto a gente produz. Fui!
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Bom dia, muito bom dia para você conectado aqui na Rádio Sociedade da Bahia. Você que tá só acordando nesse domingo, muito bom dia. Seja muito bem-vindo ao programa Momentos Inesquecíveis. Esse programa especial que faz te revirar a memória, revirar o seu cérebro, revirar o seu coração, atrás daqueles momentos que estavam guardados no esquecimento e agora vão ser relembrados com muito carinho, muita ternura e muito amor. Aqui na Centenária da Bahia, aqui na 97.9. Muito obrigado pela sua audiência. Vamos começar juntos esse domingo aqui na Rádio Sociedade da Bahia. Vamos juntos então? Vamos escutar música boa. Vem aí, Roupa Nova com Dona.

0: Rádio da Bahia, momentos inesquecíveis. Eu vou ali só beber uma água e volto já pra gente relembrar mais. Fica com a gente.
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Esse é o Momentos Inesquecíveis. Muito obrigado a você que já acordou, já tá aqui com a gente na 97.9, que já tá falando aqui no WhatsApp da Centenária, o 71996561025. Alô, Ismael Cardoso, maior fã do Momentos Inesquecíveis, sempre com a gente aqui participando, pedindo música. Pois é, Ismael. E essa que eu vou colocar aqui, eu já vi você pedindo antes, viu? Você não tá pedindo agora, mas eu já vi você pedindo antes. E é de uma banda que eu gosto demais. Uma banda que revolucionou o cenário do rock nacional, que trouxe aí nas suas letras diversos questionamentos e que moveu uma legião, uma verdadeira legião. É óbvio que eu tô falando do Legião Urbana, e a gente vai escutar um dos maiores clássicos dessa banda. Vem aí, Tempo Perdido.

0: mais sucesso pra gente escutar nesse comecinho de domingo, viu? Mas fica aqui com a gente que eu vou ali, mas eu volto já.
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1: Momentos inesquecíveis ainda te faz relembrar os melhores momentos, as melhores paixões, os melhores choros também da juventude, por que não? Por que não? Às vezes relembrar de uma cicatriz te faz mais forte hoje. E agora a gente vai colocar uma música aqui para relembrar também os momentos de paquera. Vem aí RPM, Olhar 43.

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Vamos juntos do Momentos Inesquecíveis para você começar o seu domingo da melhor forma, começar a sua semana da melhor forma, lembrando das melhores coisas possíveis aqui na Centenária da Bahia. Vem aí mais um sucesso para relembrar junto, tirar do seu coração aquela memória que estava bem lá no fundo. Aumenta o som.

0: centenária da Bahia. Muito obrigado a você que participou aqui no nosso WhatsApp. Pode deixar sua sugestão de música, que ainda tem muito mais momentos inesquecíveis por aqui na Centenária da Bahia. E a nossa programação continua, tem muita coisa especial, continua aqui com a gente, mas eu vou por ali. Um beijo, um abraço, tchau, tchau.
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2: A startup brasileira Lecar passa por um momento de incerteza. A empresa confirmou que devolveu o dinheiro para cerca de 90% dos clientes que haviam feito a pré-reserva do híbrido nacional Lecar 459. Além disso, fracassou a negociação com a chinesa Dongfeng, que venderia um carro elétrico rebatizado como Lecar Pop. A montadora decidiu entrar no Brasil com sua própria marca, encerrando as conversas. Apesar do revés, o fundador Flávio Figueiredo Assis afirma que os planos seguem em andamento, incluindo a construção da fábrica, o desenvolvimento do híbrido flex nacional e de uma futura picape. Agora, resta ao mercado acompanhar se a Lecar conseguirá tirar esses projetos do papel. Fique ligado, daqui a pouquinho tem mais uma edição do Minuto do Automóvel aqui na Rádio Sociedade da Bahia 97.9.
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1: Oito horas em Salvador, Bahia.

0: Na área, tô na cena pra você da Rádio Sociedade da Bahia, juntinhos na melhor programação, Domingueira Sociedade pra você, rapaz, sua quebradeira de domingo, é isso aí. E você, tá onde? Tá fazendo o quê, hein? Tá em casa? Acabou de acordar? Tá no trabalho, meu irmão? Tá dando rola pela cidade? Manda sua mensagem pra gente no WhatsApp Sociedade.
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0: Vai mandando a sua mensagem pra gente, compartilha sua manhã de domingo aqui na melhor programação do Rádio Brasileiro, nossa Sociedade 97.9 FM, o domingo, ó, vai ter boa música, viu? Vai ter boa música, então dá volume aí que tá chegando a playlist de sucessos da maior rádio do Norte e Nordeste.

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0: Coisa boa pra você ligado no som da Sociedade da Bahia, Felipe Scandurra, trazendo aqui esse medley, né? Esse popurrí muito legal, muito bacana, você participando com a gente, fica à vontade pra mandar sua mensagem, rapaz, fica à vontade, manda aí, vai, o WhatsApp tá aberto pra você, pode mandar sua mensagem, vai.
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0: Enquanto isso, a boa música continua por aqui na Rádio Sociedade da Bahia.

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0: programação do rádio brasileiro, ó. Passar aqui no nosso WhatsApp pra conferir a galera que chega, que participa com a gente. Atenção, atenção. Deixa eu ver aqui, rapaz. O Expedito, né? Ele fala: manda um abraço pra São Gonçalo dos Campos e minha irmã que mora lá. Qual é o nome da tua irmã, Expedito? Manda o nome dela aí, cara, porque senão vai ficar difícil, viu? Mas um abraço pra galera sintonizada em São Gonçalo dos Campos, curtindo a programação da Rádio Sociedade da Bahia. E o WhatsApp resolveu dar uma bugada aqui, meu irmão. Agora que eu cheguei lá, ele resolveu dar uma bugada aqui, cara. Não entendi nada, viu? É só pra deixar o locutor daquele jeito, rapaz. Ó, você quer participar com a gente, vai mandando a sua mensagem pra gente no WhatsApp Sociedade. Fique à vontade. Manda, compartilha a sua manhã de domingo, cara. Qual é o cardápio do dia hoje, hein? Vai fazer o que aí de rango? Vai ser aquela feijoada, aquela lasanha, aquela moqueca? Me conta aí, porque eu sei que vai ficar legal, hein? Ó, mais um ouvinte chegando por aqui, participando com a gente, deixando um recado. Meu amigo Buga, lá de São Sebastião do Passé, rapaz. Ele aqui, ó. Todo vestido de Argentina, tá feliz da vida, né, Buga? Cadê você, pai?
1: Bom dia, Matheus do Sena.
0: Bom dia.
1: Fala que é o Buga de São Sebastião do Passé. Estou ligadinho na 97.9. A sociedade. Aí, Matheus do Sena, tudo bem com você?
0: Tudo na paz.
1: Bora, Argentina!
0: Aí, ó, tá. Ele disse que, né, se revoltou aí com a Copa que o Brasil perdeu e passou a torcer pra Argentina. Eu não concordo, não, mas respeito, viu, Buga? Tamo junto, ó. Tem mais ouvinte chegando por aqui. Bom dia, cadê você?
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0: Aí, ó, jingo pra sociedade.
2: 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Bom dia,
0: bom dia.
2: 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Meus domingos, meus sábados, durante a semana inteira, estou aqui na Rádio Sociedade da Bahia, a rádio do meu coração, a rádio da família soteropolitana e baiana. Vai para todo o Brasil, um amor, um carinho, Rádio Sociedade da Bahia, a minha rádio, a rádio da minha família. Sou Márcia Maia da Liberdade. Feliz domingo,
0: Rádio Valeu Sociedade. Pra você também, viu? Obrigado pelo rádio, ligado pela sua audiência. Vamos de música, aumenta o volume, o nosso Domingueira Sociedade pra você.
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0: Pra você da Rádio Sociedade da Bahia, é o nosso Domingueira Sociedade, ó, sinalzão de hora mais bonito do Brasil, 8:54, só vem aí o sorteio do Bahia da Sorte, mas você sabe que depois a gente volta com mais músicas, muito mais alegria pra você.
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0: passa a bola pra ela. Mila, bom dia contigo, amiga.
1: Muito bom dia, Murilão. Pois é, ciclo novo chegando, repleto de energias boas, positivas, e eu tô aqui doidinha pra levar mais mudança de vida pra você que tá acompanhando o nosso sorteio. Quero lembrar que ele também tá sendo transmitido através da Rádio Sociedade 97.9 FM e a M 740. Estamos

0: nas redes sociais, aparecendo agora na tela, arroba Bahia da Sorte no Instagram, arroba Bahia da Sorte no Facebook, arroba Bahia da Sorte oficial no TikTok, arroba Bahia da Sorte e no YouTube. Vai se conectando com a gente, tem dancinha, daqui a pouco o Murilo vai falar um pouco mais sobre isso, porque eu quero lembrar tudo que você está concorrendo no programa de hoje. Ó, no primeiro prêmio tem 10 mil reais, no segundo prêmio 14 mil reais, no terceiro prêmio 20 mil reais e o quarto prêmio tem o quê? 236 mil reais. E tem sugestão do uso do prêmio pra você, tem carro e tem moto pra você realizar os seus sonhos. É muita mudança de vida, não é, Murilo?
1: Exatamente, Mila. E olha, Mila já disse, eu vou dar um spoiler, tem postagem, tem uma dancinha, canalha, canário e parangolé. Já sabe qual é a música? Então vai lá, curte, marca a gente, porque a gente faz questão de remarcar você no seu stories aí, assistindo o Bahia da Sorte, coisa linda, coisa positiva, abençoada. Lembrando que a gente faz questão, mostra, a gente reposta, você juntinho, e aqui, você sabe, né? Quem manda no programa é você. Lembrando que o Bahia da Sorte é um título de capitalização da modalidade filantropia premiável, emitido pela Aplicab Capitalização S.A. Ao adquirir o seu Bahia da Sorte, você pode destinar voluntariamente o valor de resgate à APAE Brasil e assim contribuir com os diversos projetos de assistência social. Um beijo para todos vocês que fazem as APAEs nos 417 municípios da nossa Bahia. Então vem comigo, porque eu preciso agora apresentar aqui o senhor Wagner Martins, representante da Aplicab Capitalização, e o senhor Henrique Ferreira da Moreira Auditores, eles que fiscalizam o nosso sorteio. Aproveitando o ensejo, eu quero perguntar ao auditor, o senhor Henrique Ferreira, se estamos autorizados a começar o nosso sorteio?
2: Sorteio autorizado.
1: Sorteio autorizado, claro, temos que mostrar eles, a nossa equipe de TI, responsáveis por digitar as bolinhas que aparecem na sua tela. Cadê eles? Isso, olha aí, ó, nossa equipe mega de TI aqui do Bahia da Sorte. E agora vem comigo, porque olha, rapaz, preste atenção, elas estão aqui, lindas e maravilhosas, elas querem saltitar, elas querem brilhar, pular e levar muita sorte e mudança de vida pra você. Porque está chegando o primeiro prêmio e tem o que, Mila?
0: Tem dinheiro pra vocês de casa, 10 mil reais líquido, livre de impostos, pra você realizar os seus sonhos. Por favor, assistentes bolas ao Globo, Luke também, né, vai colocar a bola no globo imaginário dele, porque ele é isso. E eu vou agora no nosso post da dancinha de hoje, que eu quero saber recado, Murilo, ó.
1: Isso.
0: Gal Bittencourt, hoje vou ganhar. Vem Bahia da Sorte. Bom dia, galera linda, vocês são top. Mônica Cristina, bom dia, equipe linda e abençoada por Deus.
1: Obrigado.
0: Cheguei, viu? Breve vou ganhar, com fé em Deus.
1: Amém.
0: Jocineide, é hoje que eu ganho. Vai cocriando, vai se conectando, Jocineide. Nepomuceno 37, se Deus permitir eu ganhar, divido o prêmio, ó. Ele tá até cocriando, dividindo a premiação dele. Isa tá falando, Murilo, amo demais ver Murilo dançando.
1: Que delícia!
0: Recadão pra você. E ela não viu Luke fazendo ensaio com você.
1: Puxa.
0: Diga aí.
1: Ele que puxou a coreo hoje.
0: Pois é. Evandro Peixoto trouxe mensagem, como sempre, show. Ricardo, que assim seja. Alessandra, bom dia, eu sou a Alessandra Silva. Este prêmio hoje vem pra Ilhéus, eu creio. Vai cocriando, vai se conectando. Santana, a ti, Deus é bom o tempo inteiro. Vai cocriando, e você que ainda não tá na nossa live, aproveita pra participar da live, que daqui a pouquinho a gente vai seguir com os recadinhos, porque agora o Globo já foi ligado.
1: Isso, Luke! Vai pegar tua ração, porque é o primeiro prêmio que tá chegando na tela. Olha aí, ó, bom dia, pessoal. Dança, olha, Rick, audiência sobe. Rick tá de folga hoje. Isso mesmo, vai marcando a 49, bolinha de número 49, marca a 49, isso mesmo, começamos, viu? Muito dinheiro pra você, 59 agora, bolinha de número 59, isso mesmo, a família reunida, eu sei que tá titio, tá vovó, tá papai, mamãe, as crianças, todo mundo na sala, 58, marca a 58, você também, que está aí no trabalho, assistindo através do YouTube, cola com a gente, marca 32, bolinha de número 32, 32, 58, 59, 49, 40, isso, bolinha de número 40, marca a 40, é o primeiro prêmio, tá só começando. Olha 10, bolinha de número 10, isso mesmo, você

0: aplicativo. Olha aí, ó, 28, 28, Rosiane Santos, essa tá sempre com a gente. Hoje eu ganho, acredita, criatura. Vai marcando a 52, isso mesmo, 52.
1: Olha só, com o número 52 temos 10 dezenas sorteadas. E tem recadinho hoje, o prêmio vem pra Jacobina, Bahia. A gente deseja, a gente quer ir até aí. Diógenes, vai cocriando, vai se aproximando, porque esse prêmio pode ser seu.
0: Isso, vamos que vamos. Olha a 19, marca 19, bolinha de número 19. Yasmin não aguenta. Isso, agora chegou a 5, marca 5, bolinha de número 5. É o domingo de manhã, são 9 horas e 7 minutos. É um programa especial pra você. Bolinha de número 1, marca a 1, bolinha de número 1. Bora, Luke, erga-se, meu querido. Agora marca 45, isso, 45. Preste atenção, pega a visão. 45, 1, 5, 19, 53 agora. 53, isso mesmo, 53. Vai chegar aquela que você está precisando, a que você está procurando. Chegou a 8, bolinha de número 8.

0: Olha, 39. Vai marcando a 39. Vai, preste atenção, criatura. Olha, elas estão na tela aí, as bolinhas que já saíram. Chegou a 7 agora. Marcou a 7. Então, olha, vamos recapitular. 7, 39, 33, 8, 35 agora. 35!
1: Com o número 35, Luke, vem. Temos 20 números sonados. Recado de Jurandir. Bom dia, família Bahia da Sorte. Hoje eu ganho fé em Deus primeiro. É isso, né, Luke? Quem tem fé, o resto agora é acreditar.
0: Isso! 60! Marca 60! É, a última do seu título físico do aplicativo. 60! Agora bem perto tem a 54! 54, meu povo, bora família! Marcou a 54, então vai de 23 agora. Isso! Preste atenção! Preste atenção no sistema! Marca 23! 29 agora! 29!

0: dinheiro pra você. Olha, 25, chegou a 25, 25 na cena, tá chegando a hora. 34, 34, marca 34, o programa só está começando, são 9:09 da manhã, é ao vivo. 31, marca 31, 31, muito obrigado pela audiência em todas as plataformas, na TV aberta, na rádio. Olha a 9, marcou a 9, 9, 9, 31, 34, 25, 18 agora, 18, vai Mila, vai!
1: 30 números somados, tá pertinho, pertinho, Murilo!
0: Eu vou aprender, amiga, eu vou aprender, 38 agora, 38, marca 38.
1: Ai, ai, ai, ó o Rick aqui. Atenção, baianos com destino a ganhar o primeiro prêmio de hoje. A qualquer momento pode sair ganhador.
0: Obrigado, pilota. 57, 57, marca 57. Existe essa palavra, pilota?
1: Existe.
0: Então
1: existe.
0: Pronto. Ah, se não existisse, vai passar a existir agora. 43, marca 43, 43. Eu sei que você tá se tremendo todo, criatura. É agora. Olha, 26, chegou a 26, marcou a 26. É o primeiro prêmio. Calma, que tem muito mais pra você no programa de hoje. É isso mesmo. Marcou a 3 agora. Olha, 3, 3. Aê!

0: nosso segundo prêmio da edição especial, o valor de R$15 mil, foi dividido para 4 sortudos. Cada um leva para casa R$3.750 e uma das nossas ganhadoras já está aqui conosco, Dona Antônia. A senhora sabe quando compra o seu título, a senhora ajuda a Pai Brasil também, não sabe, Dona Antônia?
1: Sim.
0: E foi fácil adquirir através do aplicativo?
1: Foi.
0: É tranquilo, seguro, rápido, né?
1: Tem.
0: Passa, por favor, Riane, o checão pra Dona Antônia. Ela vai segurar e nos contar o sonho que vai realizar.
1: Reformar minha casa.
0: E ganhar de novo, né?
1: E ganhar de novo.
0: E os outros ganhadores foram
2: Eliana Lima Cerqueira, Carlos Gabriel Oliveira Santana e Alana Caroline dos Anjos Ramos. Todos eles adquiriram título pelo web aplicativo.
0: Porque no Bahia da Sorte.

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2: 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Vamos. Coloca na tela, por favor, que a gente quer saber quem levou o primeiro prêmio. Ailton Souza Bendão adquiriu no web aplicativo, comprou o título por R$2,50, levou 10 mil reais sozinho. Final do CPF 23587, final do telefone 0150, web aplicativo. Parabéns!
0: Parabéns, Ailton! 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

0: 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Então vem comigo, vai abrindo aí, Gerson Lindolhar hoje no comando da Câmara 2, mostrando elas, lindas e maravilhosas, de 1 a 60 no nosso expositor, mas elas querem o quê? Pular, saltitar, levar a mudança de vida pra vocês. Está chegando o segundo prêmio. E tem o quê, Mila?
1: Tem dinheiro pra você de casa. 14 mil reais líquido, livre de impostos, pra você realizar o sonho que você desejar, que você co-criar. Assistentes, por favor, bolas ao globo. Look, é molejo, é dancinha. Vem, porque os baianos esperam o domingão pra ver você performando, se apresentando. E, Murilo, tem recado?
0: Tem beijos pra galera ali do prédio, do Alto da Sereia, do Alto de Ondina, a galera da Garibaldi, Vasco da Gama, Engenho Velho de Brotas, Engenho Velho da Federação, todos eles, são os lugares que a gente passa, e isso, São Sebastião do Passé, 417 municípios, e olha, tem ganhador, isso, uma ganhadora especial, pois está assistindo o programa conosco hoje.
1: Pois é, daqui a pouquinho você vai ter o prazer de conhecer um quadro novo e

0: que passou a sorte mais uma vez para uma moradora de lá de São Sebastião. Deixa eu ler recadinhos aqui da nossa live. Também o Wilton disse: eu vou ganhar, tenho fé. Rose, hoje é meu dia.
1: Isso.
0: Maclaine, fala meu nome. Olá, Maclaine. Diferente, Maclaine. É. Beijo, né, Maclaine? Genival, se Deus quiser, hoje o quarto prêmio é
1: tchau,
0: meu.
1: Tchau, Luke!
0: Vem! Vem pra mim que eu tô aqui pra fazer esse segundo prêmio, esse segundo sorteio pra você. 46. Número 46, marca a bolinha de número 46. Saiu 46, chegou 21. Passa um X no 21, passa um X no 21, Patrícia, e agora o 35. Número 35, bolinha de número 35, saiu 35 e chegou o 32. 32, 32 com um recadinho de Dina Maria. Bom dia, meus baianos lindos, hoje eu vou ganhar em nome de Jesus, amém. Depois da bola de 32, chegou a 53. 53. Bolinha de número 53, saiu a 53, chegou a 36. Número 36, marco 36, marcou 45. Bolinha de número 45, saiu a 45, saiu a 45, chegou a 24. 24 é bom pra você? 24 é bom pra você? Marco 24 e agora o 2. Bolinha de número 2, saiu 2, é o segundo prêmio de hoje. Marca o 2 e marca o 28. 28!
1: E 10 bolinhas já foram chamadas, olha aí, ó. Ítalo Vinícius, hoje eu ganho, em nome de Jesus. Acredita, Luke, daquele jeito, passando sorte, correndo como diz Mila. Vem, amiga, é contigo.
0: Comigo e com o número 31. Bolinha de número 31. Passa o X no 31, passa o X no 31. Agora tá vindo a sua bolinha 48. Número 48, saiu 48, tem 48 e tem também 60. Última bolinha do seu título, muito fácil de você encontrar. Vai lá no final, passa o X no 60, agora 4. Número 4, bola de número 4, saiu 4, chegou 44. 44, vem, Ginho Velho de Brotas. Hoje eu vou ganhar com fé em Deus. Mônica, Cristina, co-criando e a galera tá na fé, viu? A fé remove montanhas e a fé vai abrir portas pra você, Mônica. Marco 56. 56. Bolinha de número 56, saiu a 56, chegou o 22. 22. Sino marcou o 22. Calma, tá só começando. 40. 40. Bolinha de número 40, tem 40, tem 40 e tem também 17. Número 17, saiu 17. Manda um abraço pra Camila e Thiago de Itapuã. Manda um abraço, mano gata. Manda um beijo pra vocês. Aproveita e marca o 25. 25!
1: E 20 bolinhas já foram chamadas. Olha, deixa eu mandar um beijo pra uma galera de uma praia, Luke, que eu conheci no final de semana. Mila, eu vou te dar uma dica. O nome da praia é aqui pertinho de Salvador. É Arembepe. Um beijo pra todos vocês.
0: Ah, eu tchau, fico, Gina, né? Toda feliz falando da minha terra. Tem beijo especial pra Daciana, viu? Ó! Chegando pra você esse carinho especial aqui de Patrícia, viu? E meu também. 26, do ladinho do 25, bola de número 26. Marco 26, marco 26. 43 chegou pra você. 43 chegou pra você. Murilo fala de Arimbepe porque ele sabe que é meu ponto fraco da minha terrinha, né? Agora 30. 30. Bolinha de número 30, marco 30, marco 30 e marco 7. Número 7, saiu o número 7, bola de número 7, as anteriores 26, 43, 30, 7, 18, chegou pra você. 18 chegou pra você, marca a bolinha de número 18. E Jade na Cunha disse, hoje esse prêmio será meu, cheio de emojizinho de coração. Boa sorte, lindona, marco 12. Marco 12, bolinha de número 12, saiu 12 pra você, agora chegou 15. 15, aproveita o QR Code pra garantir o seu título da próxima semana, marco 15, marca 59. 59, bolinha de número 59, tem 59 e 27 tá chegando. 27 tá chegando, número 27 saiu, 27 chegou 50. 50!
1: E 30 bolinhas já foram, misericórdia! É sério? 30 bolinhas já foram chamadas! 9h22 da manhã, é contigo, Mila!
0: Comigo, com meu coração aqui acelerado! Bolas número 14! 14! 14! Bolinhas número 14, saiu 14, saiu 14, saiu 14, 6! 6!

0: segundo prêmio, um sortudo ou uma sortuda. Título 0259467, Simões Filho, parabéns!
1: Tivemos ganhador da Princesinha do Sertão, diretamente de Feira de Santana, Ailton Moreira, nosso ganhador do terceiro prêmio do último domingo, que levou pra casa sozinho. Quanto, Ailton?
2: 25 mil. Quando eu vi a ligação, eu atendi e falei, rapaz, você ganhou 25 mil. Falei,

0: Tranquilo?
1: Rapaz, tranquilo, é fácil e rápido, né, véi?
2: E Ani Silva, por favor, passa o checão dele.
0: Agora vai dar pra realizar sonho, conta pra gente.
1: Aí tem que pensar e analisar pra fazer o que eu falei com o dinheiro. Hein?
0: Mas é mudança de vida, não é?
1: É mudança.
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2: Ei, pega seu celular aí, por favor. Abra sua câmera, que eu vou parar um pouquinho pra você fazer uma foto comigo. Vamos lá? Fez? Por favor, faz uma foto agora de camisa, sem colocar criança, pra você mandar pro nosso WhatsApp, tá aparecendo na telinha, 719-8177-7641, porque no final do programa a gente quer fazer essa interação com você. Vou parar mais um pouquinho? Faz fotos sorrindo, de bico, comigo, com o Luke, com o Murilo, com as assistentes, com quem você desejar. E manda pro WhatsApp pra você participar do nosso sorteio, do nosso programa e aparecer na TV daqui a pouquinho, porque a gente quer você. A gente quer sua energia, a gente quer sua presença já pra ir se conectando e co-criando. Quem sabe, né, se tornar mais uma pessoa da família Bahia da Sorte, não é, Murilo?
6: Exatamente, Mila! Vamos que vamos! Estamos aqui, ó, eu e Luke, na malemolência, no gingado. Isso, é domingo de manhã, dia de mudar de vida. Lembrando pra você que no próximo domingo tem uma premiação sensacional. Valor promocional, R$2,50 apenas. Tá aparecendo na sua tela. É isso mesmo. Vem comigo porque eu tenho que dar a premiação aqui, Luke. Olha, no primeiro prêmio tem um Samsung Galaxy S26. Chega pra cá, chega pra cá, chega pra cá. Aí, aí. Chegamos! Isso, olha, um Samsung Galaxy S26 Ultra como sugestão de uso do prêmio. R$11 mil o valor. No segundo prêmio tem o quê? Um iPhone 17 Pro Max. Como sugestão do uso do prêmio. Isso, são R$12 mil. No terceiro prêmio tem R$14 mil, Luke. Agora se liga que no quarto prêmio, olha que carro, velho. Que parca. É um Geely, isso mesmo. EX5, mais uma moto BMW e R$10 mil na conta como sugestão de uso do prêmio. Valor R$243 mil. É, criatura, não perde tempo. 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Coisa boa. Agora vem comigo. Vamos conhecer juntos quem ganhou sozinho o segundo prêmio. Coloca na tela, por favor. Cadê? Olha aí, ó. 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Ó, não informou o CPF. Final do telefone 4335. A você que ganhou sozinho o segundo prêmio. Parabéns!
2: Parabéns aos nossos ganhadores de hoje. Pra você que está aí também torcendo, ainda dá tempo de ganhar no Bahia da Sorte. 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Agora vem comigo com as estrelas, bolinhas lindas, organizadas. Por favor, Gerson, mostra nosso painel expositor de 1 a 60. Elas querem retornar para o Globo, pra pipocar, pra dançar. Porque o terceiro prêmio tá chegando e tá trazendo o quê, Murilo?
6: Tem dinheiro, tá na tela, cê tá vendo. São 20 mil reais, é isso mesmo. Pra você que está em casa, co-criando, acreditando que chegou a sua mudança de vida, são 9 horas e 20

0: Vocês vendam muito, mas muito e muito mesmo, Mila.
1: Pois é, tem recado de Lina. Oi, Mila, manda um oi pra meu filho que está aqui todos os domingos. Como é o nome do seu filhão pra eu mandar um beijo pra esse lindo? Jefé, mora em Aracaju, manda um beijo. Beijo, beijo, beijo, Jefé. Joleão Santos, quero ganhar hoje. Vai cocriando, vai se conectando. É, o Wellington, hoje é meu dia, o Wellington Gordinho de Entre Rios, Bahia. São os 417 municípios presentes, como o Murilo trouxe. Sandra tá falando que hoje é o dia de sorte dela. Lívia, fala o seu nome e manda um beijo pra você. Luke, vai agora descansar um tiquinho, porque Murilo, o terceiro prêmio é contigo e com Yasmin Lima.
0: Isso, vamos que vamos, olha aí, ó, cadê Yasmin? A primeira bolinha, terceiro prêmio, 48, marca 48, bolinha de número 48, é isso mesmo. Começamos com a 48 e já vamos pra 10. 10, marca 10, bolinha de número 10, as bolinhas estão saltitando e chegou a 27 agora pra você. 27, vai marcando a 27, é o terceiro prêmio, ainda tem o quarto prêmio, ainda tem os giros da sorte, mas não esquece de marcar 6, não, criatura. Isso mesmo, 6, marca 6, olha 25, marca 25. Lembrando que você adquiriu seu título, você contribuiu com os diversos projetos maravilhosos da APAE. Marca 2 então, bolinha de número 2, isso mesmo, 9,29, é ao vivo, sua mudança de vida tá chegando exatamente agora. Marca 57, bolinha de número 57, 2, 25, 6, 1, agora, marcou a 1, isso mesmo, bolinha de número 1 é a primeira do seu título físico do aplicativo do nosso expositor, então vai logo pra 51, isso mesmo, vai lá na 51, bolinha de número 51, vamos que vamos, 29 agora, 29!
1: Com a bolinha de número 29, temos 10 números chamados, esse prêmio vem pra Cocobeira, Arimbepe, Raimundo falando. Ó, Murilo, Arimbepe presente.
0: Eu falei.
1: Comigo, com você, com Raimundo, todo mundo aqui cocriando.
0: Isso! Então vai, marca 31 logo, viu? O lugar bonito é Arimbepe, viu? O nosso litoral norte, marca 31, 31, você de todo o litoral, 28 agora. Marcou uma 28, 28. Você aí do Caxi, você de Vida Nova, Lauro de Freitas e Tinga, olha 30, 30. Povo de Tinga, marca 30. É isso mesmo. Agora chegou a 50, bolinha de novo. 50, é o terceiro prêmio, coisa boa pra você, positivo. Olha 46 agora, marca 46. Eu fico feliz que a gente que encontra as crianças na rua, as crianças assistem o programa, curtem. Olha aí, a 23, marca 23, a 23 é a criança com o vovô, com a vovó, com o papai, com a mamãe, toda a família. 55 agora, 55, marca 55, aquela pergunta de sempre, qual o almoço de hoje, hein? Hoje aí, ó, 19, marca 19. Aí a boca começa a salivar. Eu penso em feijoada, maniçoba, andu, quiabada. 15, marca 15, bolinha de número 15. Agora aí na sua casa também, hein? Olha aí, ó, 42, marcou a 42, 42.
1: Temos 20 números chamados e ó, valendo 20 mil reais. Luke, deixa eu mandar parabéns aqui pra Weldon. Já se sua irmãzona tá mandando feliz aniversário pra você. Que Deus abençoe, feliz novo ciclo. Cadê, Luke? Um beijo pra Weldon.
0: Parabéns, parabéns. E vai marcando a 17 pro dia ser feliz. Marcou a 17? Olha aí a 17. 42, 15, 19, 41 agora. 41, daqui a pouco eu vou começar a rimar com as bolinhas. Isso, 41, agora 8. Marca 8, isso. A gente mistura tudo aqui. Hip hop, samba, reggae. Marca 18 agora, isso.

0: 5, vamos voar com as asas de Yasmin, trazer a bolinha de número 26 agora. 26, 26, 5, 36, 18, 53 agora. Nós temos pressa, 53, marca 53. Nós queremos levar mudança de vida pra você exatamente agora. 45, olha 45, 45 são 9:32 da manhã. Isso, vamos que vamos com a 9, marca 9.
1: Trinta números chamados. Eu quero ver o quarto prêmio hoje, porque vai ter uma pessoa que vai ensinar pra você, Murilo. 30 números chamados.
0: Bora, ela tá aqui. Marca 60. Bolinha de número 60. Tá chegando a hora. É isso mesmo. Marcou a 60. Agora 14. Não perde tempo, não. Não perde tempo. Vamos nesse pique. 14.
1: Atenção, passageiros com destino a ganhar o terceiro prêmio valendo 20 mil reais. Pode ser a qualquer momento, Murilo.
0: Vamos de 22 então, Mila. Vamos embarcar. Isso, vamos voar para a felicidade, para a mudança de vida. 59 agora, 59. Marca 59, 22, 14, 60. Qual aí? 4 agora? A 4 tá de boa pra você? Marcou a 4? Então calma, criatura. É agora mesmo. 49, 49. Não, ainda não, 49. Então calma, respira. Chama por ela que ela vem. Chama que ela vem. 52, 52. Aí a 52.
1: Última bolinha chamada de número 52. No total, 37 dezenas foram sorteadas. E o terceiro prêmio foi todinho pro título 7110510 web aplicativo. Parabéns!
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1: Ei, imagina se você pudesse acompanhar tudo por trás das câmeras e saber como é que funciona, o que é que acontece no sorteio, essa alegria, esse sorriso nosso aqui. Pois bem, conheça agora o novo quadro que vai levar aos ganhadores para aqui, para o nosso estúdio, para conhecer todos os bastidores. Quem tá aqui com a gente? Patrícia, Patrícia do céu! Nossa ganhadora do primeiro prêmio. Primeiro eu quero agradecer, né? Nossa equipe foi lá, em São Sebastião do Passel, de cedinho. Mas eu conheci Patrícia segunda-feira na nossa sede. Ela já chegou assim, Mila, eu tava acompanhando. Mila, eu tava marcando, eu chamei as bolinhas de casa. Pense na energia boa. Pense um presente que a gente recebeu hoje no nosso estúdio. Por isso eu quero lhe agradecer, Patrícia, por estar aqui com a gente. E perguntar como é que você tá se sentindo, né? Segunda-feira na base, depois recebeu a gente lá em São Sebastião no domingo, na quarta. E hoje tá aqui com a gente, tomou café da manhã.
3: Foi maravilhoso. Este gato, porque pessoalmente ele é um gato.
0: Muito obrigado, Patrícia.
1: Declaração.
3: Preparou até pão, um sanduíche pra mim, viu?
0: Um misto quente pra ela.
3: Um misto quente. Eu me senti realizada, porque eu realizei o sonho. Eu comprei meu fogão, eu comprei meu ventilador, eu comprei minha televisão, meu celular. Eu ajudei a minha filha, dei presente a quem realmente merecia ganhar. Conheci você, que é um amor de pessoa, parece uma bonequinha. Conheci esse gato, né? E vocês todos que têm uma educação que é fora de série. A gente vê, domingo, quando você disse o meu CPF, os 4 do último número, eu não sabia se eu olhava pro celular ou pra cartela. Celular, cartela, celular, cartela. E quer dar voz pra eu gritar, pra eu dizer, eu ganhei. Aí chamei uma vizinha que eu chamo como minha mãe Joana, que não é uma mãe, não amiga, é uma mãe. Que eu considero ali, é uma pessoa, um ser maravilhoso, de luz. Que eu disse, ô, mãe Joana, ela, o que foi? Eu, vem cá, velho. Ela, o que foi, Patrícia? Eu digo, o que é que você tem que você tá branca assim? Eu digo, eu ganhei na Bahia da Sorte. Ela disse, hein? Eu digo, eu ganhei na Bahia da Sorte. Ela, você tá falando sério? Cala a boca, viu? Não conta ninguém, não. Pra ninguém querer te roubar. Não. A preocupação dela é tão grande comigo que às vezes eu tô em casa, quando dá 9 horas que ela não vê minha porta aberta, ela... Ô, Patrícia! É o quê, minha velha? Ah, não. Isso é pra ver se tá tudo bem.
1: Que carinho, agora deixa por favor, Luke. Beijo pra Joana e deixa eu chamar Luke. Luke, traz o checão dela. Vem. Entrega o checão mais uma vez de Patrícia. Maravilhosa, segura, que ele é todo seu. Ela já disse isso que vai realizar. Você vê, ela ganhou 12 mil reais e comprou fogão, ajudou as filhas. Tem celular novo pra ela continuar acompanhando o sorteio do Bahia da Sorte.
3: Vou ganhar de novo.
1: E eu vou querer ir lá gravar.
3: Com certeza.
1: A senhora não, ou você prefere que Murilo vá?
3: Não.
1: E agora?
3: Os dois.
1: Ah! Os três, porque tem Henrique.
3: Henrique.
4: E Luke.
3: Também.
1: Então vai todo mundo com o maior prazer. Henrique. Viu?
3: Henrique, eu te amo, viu?
4: Nós.
1: Essa declaração de amor. Patrícia vai continuar com a gente aqui nesse clima maravilhoso, que ela agora já faz parte. Mas bora ver juntinho sua entrega? Bora. Eu fui lá em São Sebastião com a equipe do Bahia da Sorte. A gente vai acompanhar agora essa entrega linda. Patrícia Fernanda, a nossa sortuda que levou sozinha o primeiro prêmio direto de São Sebastião do Passé. E a primeira reação?
3: Perdi a voz. Que é choque. O bom de comprar nela é que toda vez que a gente compra, quando a gente acaba de comprar, ela faz boa sorte.
1: Pois é, eu já vou pegar essa deixa pra mostrar pra vocês de casa. 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
1: Entrego o vale presente dela no valor de R$350. Segura que ele é todo seu. Ó pra Luke, gente, tá querendo puxar. Segura, Edna, você segura com força, que você nem ideia, queria arrancar. Eu quero também agradecer a Patrícia por adquirir o Bahia da Sorte e ajudar a Pai Brasil praticando a caridade, né?
3: Com certeza, fora da caridade não há salvação.
1: Chegou aquele momento também maravilhoso, hora de receber o checão dela. Qual sonho ela vai realizar?
3: Eu vou ajudar minhas filhas, vou comprar algumas coisas pra minha casa que tá precisando, comprar meu óculos, porque eu tenho miopia aguda. E fazer um exame do joelho esquerdo. E o resto deixar lá guardadinho.
1: Menina, esse dinheiro vai render, graças a Deus, né?
3: Ah, vai.
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0: Isso mesmo, e aqui estamos lembrando para você que nós temos

casa. Hoje ele tá daquele jeito. Isso mesmo. Olha, no terceiro prêmio tem 14 mil reais. E no quarto prêmio tem um Dili. Isso mesmo. Um Dili EX5. Uma moto BMW. 10 mil reais na conta como sugestão de uso.

0: promoção. É, ela adquiriu pela web, lá, ó, final do CPF 15559, final do telefone 5320. Deneide da Anunciação, parabéns, bonita!
1: Parabéns, Deneide! Ó, aqui no nosso programa Inclusão tem espaço garantido. Todo domingo a gente mostra histórias das APAEs. E nesse domingo a gente vai mostrar uma história da APAE de Cardeal da Silva. E vamos conhecer as atividades e o cuidado que eles têm com os assistidos de lá. Vamos juntinhos?
2: Hoje aqui temos 5 tipos de especialidades e também além deles temos as oficinas que são administradas pela professora pedagógica, temos as oficinas de arte, de culinária.
3: As oficinas que são ofertadas aqui comigo são várias, matemática, português, leitura. Desde que eu iniciei, alguns não sabiam ler nem escrever, aprenderam aqui comigo.
4: Sou Carolina Oliveira, nutricionista. Além de nutricionista, também sou terapeuta alimentar. Então, eu trabalho muito com essa questão de texturas, sensoriais, fazendo de forma dinâmica um jogo de quebra-cabeça, caça-palavras, jogo de pareamentos alimentares, ou de quais são os alimentos que são saudáveis, quais são os alimentos que não são saudáveis.
2: Aquelas pessoas

0: tantos juntas nessa parceria e a gente aproveita para agradecer a você aí de casa. Graças a você que adquiriu o título do Bahia da Sorte, contribui com a Pai Brasil e ajuda tantos assistidos no nosso estado. E agora vamos ver novamente nossas lindas, organizadas de 1 a 60 em ordem crescente no painel expositor. Elas querem retornar para o Globo, elas querem pipocar, levar a sua mudança de vida. O quarto prêmio tá chegando e tá trazendo o quê, Murilo?
1: Você escolhe, amiga. Sugestão do uso do prêmio, olha lá. Um Corolla XEI. Tem mais também uma moto Honda XRE. Tem também uma Honda Saara. Ou o valor líquido de quanto? 236 mil reais. Fica a seu critério. Vamos

0: esse clima, Murilo tá até rebolando, gente, hoje. Ó pra isso. Gente, Luke!
1: Bora, Luke!
0: Vem que vem! Cauane Moreno, vamos lá, nós duas pro quarto prêmio de hoje. Bom dia, Vinícius Santos de São Sebastião do Passé também falando que vai ganhar hoje. Cocria! Cocria, Vinícius e Marco 28. 28. Número 28, saiu 28, passa um X no 28, 56. Chegou, Zé! 56! Marco 56 e Marco 29. Bolinha de número 29, saiu 29, saiu 29, chegou 59. Número 59, Cailane Vitória, quarto prêmio é meu. Cocria, Cailane, pode ser agora, Marco 11. 11. Bolinha de número 11, bola de número 11. Vera Barbosa também cocriando aqui, o quarto prêmio é meu. É isso aí, decreta. Decreta e marca o 32. 32, as anteriores, 29, 59, 11, 32. Mila, manda um beijo pra minha esposa, Dilsa Tucano. Beijo, beijo pra esposa, ó. Declaração de amor, eu adoro, viu? Pode mandar mensagem que é isso, tem que valorizar, tá bom? 6, 6. Bolinha de número 6, saiu 6. Passa um X no 6 e passa um X também no 4. 4, Yasmin Lima coloca no painel expositor o 4. Cauane Moreno traz o 46. Número 46, marco 46. E Antônio tá querendo que o quarto prêmio vá pra Feira de Santana. 26. 26.
1: E 10 bolinhas já foram chamadas. Isso mesmo. Olha aí, ó. Antônio vai pra Feira de Santana. Será? Ô, cidade bonita, cidade gostosa, cidade quente, cidade de sorte.
0: Pois é, a gente gravou essa semana em Feira de Santana, viu? Teve ganhador de lá. Marca 24. 24. Bolinha de número 24, saiu 24. Do ladinho, 23. 23. 23. Anteriores, 46. 26. 24. 23. 8. 8, Luke, bolinha de número 8, marco 8. E 53 agora. 53 valendo 236 mil reais, marco 44. 44, bola de número 44, saiu 44, é o quarto prêmio de hoje, 31. Bolinha de número 31 e Elisângela fala, esse é meu com muita fé, acredita? Marco 39 ali, marco 39 agora aí no seu título, será que ele é impresso ou será que você tá no aplicativo? Marcou o 39? Agora procura 42. 42. Bolinha de número 42. Tem 42 e tem 38. 38. Hoje o quarto prêmio vem pra Camaçari. Letícia também chamando o prêmio pra ela. Leti, marca 49. 49.
1: E 20 bolinhas já foram chamadas. Olha aí, 9:48 da manhã. Coisa boa pra você. É o quarto prêmio sem muita demora. Vamos, que o povo tem pressa. É contigo, Mila.
0: Comigo, com a bolinha de número 36. 36. Número 36, Fabiano Cocri diz que o quarto prêmio vem pra Salvador em nome de Jesus. Pra onde tá indo esse quarto prêmio? Marca 48, Fabiano. 48, eu tô torcendo por você que comprou o Bahia da Sorte, ajudou a Bahia Brasil e sabe que é merecedor e merecedora. 16. 16 é o número da sorte de Rick Bandeira. Marco 16, agora 27. 27, bolinha de número 27, saiu 27, Mila, o prêmio tem que vir pra Cruz das Almas, ó, cidade gostosa, Cruz das Almas, DJ Dragon Cruz, beijo, marca o 25 agora, DJ, vai, depois do 27, chegou o 25, marca o 25, 17 tá na tela, 17 tá na tela pra você, valendo 236 mil reais, 21, número 21, marco 21. 21, saiu 21, chegou a 1. Primeira bolinha do seu título, número 1, marcou 1, Wagner. 1, 1, 52. 52, 52. Bolinhas número 52 é o quarto prêmio de hoje agora, ó. 60. 60.
1: E 30 bolinhas já foram chamadas, é isso mesmo. Se prepara, porque a premiação é sensacional. Luke já tá todo rodando aí, se perdendo. Meu querido, olha, é pra mudar de vida. Mila, é contigo. Mila.
0: Comigo, comigo e com a 51 pra você. Marca 51. E Carlos diz, vem pra Bom Fim. Murilo, é isso mesmo? Coração acelerado já?
1: Olha, daqui a pouco teremos ganhadores ou ganhadoras aqui no Bahia da Sorte.
0: Pois é, saiu o 54. Bola de número 54 com adrenalina, Cauane, porque Jailton tá esperando em Catu esse quarto prêmio.

0: Marco 54, marcou? Tá vindo agora, é a sua. Chama aí pra eu escutar aqui. 34, não foi ainda. Não foi ainda, e Celso diz: eu preciso ganhar. Vai, para tudo que tá fazendo, senta pra acompanhar o nosso sorteio agora. Vem, vem, chama a sua bola. 58, ai, ai, ai, não foi. Não foi, valendo 236 mil reais. Ai, ai, ai, vem, Cal, pode mostrar. 45, não foi ainda. E Andréa tá chamando pra Santo Amaro. Vem, próxima bola, pode vir, é a 7, ai, ai, ai, não foi. Carla tá esperando em Dias Dávila. 14, meu Deus do céu. Inspira e respira. Márcio tá esperando agora em Simões Filho. 47.
1: Aê! Olha aí, tá na tela grandão pra você ver. Olha.

0: 0272-469, Feira, região. Segundo título, 4186-613, Centro, Barra. E vem pra mais, 6523-342, Web Aplicativo. Finalizando, 8001-200, Web Aplicativo. Parabéns!
1: Nossa estrela da semana, ganhadora do quarto prêmio, já está aqui conosco. Ana Lúcia levou para casa sozinha. Primeiro, eu já quero saber como foi que a senhora descobriu que ganhou.
2: Descobri, estava em casa, a vendedora chegou e mandou chamar. Eu fiquei muito emocionada, mas fiquei muito alegre, estou muito feliz.
1: E eu quero também apresentar para vocês de casa essa revendedora que, além de revender o título do Bahia da Sorte, avisa para a vizinha que ganhou. 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
1: Pois é, por favor, Luque, nesse clima maravilhoso, entrega o vale presente dela de R$350. Puxa, porque senão ele não dá, que ele é teimoso, dona Railda. Pronto, segura que ele é todo seu. 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E Anne Silva, entrega o chegão dela, por favor, você aí de casa confere. 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
2: É, ajudar primeiramente minha família, minha saúde, ajudar minha mãe e tô feliz.
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1: Ei, daqui a pouquinho tem 20 giros da sorte de R$1.000, porque eu já quero saber quem são os sortudos ganhadores do quarto prêmio. Coloca na tela, por favor. Dermeval Góes Campos adquiriu no ponto de revenda Banca Avenida, lá em Feira. Final do CPF 47509, final do telefone 2047, vai levar R$59 mil. Dividir com Lorena Campos, Cetro Dutti Brito, eu acho que é isso, né? Ponto de revenda Barra VIP, Centro Barra, final do CPF 58557, final do telefone 7199. Tem mais ganhador? Silvano Souza Silva adquiriu no web aplicativo, final do CPF 26500, final do telefone 1933. E tem um outro ganhador, ganhadora? Gildécio dos Santos Freitas. Web aplicativo, final do CPF 29515, final do telefone 9979. A todos os ganhadores, parabéns!
0: Bota pra girar, tem os giros da sorte. Isso, vamos que vamos. São, olha, vários giros da sorte de R$1.000. Começamos com o primeiro, 0376182. São 20 giros, viu? Vadu Cerqueira. Segundo giro, 0708309. Final do telefone ali, ó, 1299. Vamos para o terceiro giro agora, 6407926. Patrícia Araújo. Quarto giro, cadê? Olha aí, 01103384, final do telefone 3705. Sigamos para o quinto giro, 6323679, Marineide Coutinho. Sexto giro agora, cadê? 7754905, Robson dos Santos. O web aplicativo tem mais aí, ó, 0370649, Irenilda Souza. Oitavo giro, 01442377, Sidcleide Oliveira. Nono giro, cadê? Olha aí, 748184, Jamile Lima. Web aplicativo Positivo também, décimo giro. Chegamos na metade, 7109473. Viviane Nunes, web aplicativo, 11º giro, pra cima, grandão. 8636153. Arlete Nonato, cadê? 12º, 7235094. Emily Gonçalves, web aplicativo também, 13º giro agora na tela, 0670847. Final do telefone 4407. Tem mais, 7510848. Cláudia Coelho, 15º giro, olha aí, 0176164. Reinaldo Alencar, 16º giro agora, vamos que vamos, 7932086. Catiane Mascarenhas, 17º, tá chegando ao fim, 0548978. Fabiana Cerqueira, 18º giro, olha aí, 8614913. Antônio Filho, 18º, penúltimo giro, olha aí, o 91477731. Edilson Santos, 20º giro, é o último, 7246030. Maísa Oliveira, todos os ganhadores, parabéns!
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1: Parabéns aos nossos sortudos ganhadores de hoje, ó! 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E ó, equipe aqui reunida para cocriar e para desejar a mudança de vida para você no próximo domingo, não é, Murilo?
0: Exatamente, um ótimo domingo para vocês. O dia tá lindo, tá maravilhoso. Que seja de muita sorte. 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
3: 10:04. Tô na área, tô na cena pra você da Rádio Sociedade da Bahia, você ligado na melhor programação. Domingueira de volta aqui pra você com boa música, muita alegria e claro, a nossa Rádio Sociedade fazendo você pertinho aqui, ó. Trazendo você pra pertinho da gente. É só mandar mensagem pro nosso WhatsApp, cara. Pode mandar.
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3: Vamos nessa, manda sua mensagem, compartilha a sua manhã de domingo, que a gente vai juntinho na melhor programação até 1 da tarde, tá bom? Agora boa música pra você, aumenta o volume, é o Domingueira Sociedade.

0: som da Sociedade da Bahia, você ligado na melhor programação do rádio brasileiro, o nosso Domingueira Sociedade pra você, ao vivo 97.9 FM. Vem com a gente, viu? Cola com a gente, manda sua mensagem, compartilha a sua manhã de domingo aqui na melhor programação do rádio brasileiro. Vamos ouvir a galera de casa aqui participando com a gente, cara, mandando mensagem, compartilhando a sua manhã. Tem minha amiga aqui dando bom dia. Deixa eu ver quem é que chega mais por aqui, rapaz. Olha só, atenção, atenção, senhoras e senhores. Bom dia.
1: Bom dia, meu querido Matheus Lucena. Bom dia.
0: Fala, meu irmão. Tudo bem?
1: Sociedade.
0: Que é Bel, ó.
1: Tá falando aqui, é Bel, Dona Maria de Castro Alves, Bahia.
0: Castro City, ó, rapaz. Eu tava aí, o Bel, lá no Castro Alves, rapaz. A gente ficou lá na feira. Inclusive, deixa eu falar um negócio aqui. Que a gente às vezes, né, critica quando vai num lugar e tem alguma coisa que não funciona. Cara, lá na feira de Castro City, o banheiro da feira, Ramon. Sem brincadeira, cara. É mais limpo do que muito shopping center aí da cidade, viu, cara?
2: Sério?
0: Negócio incrível, climatizado. Eu falei, rapaz, um sol retado. O melhor lugar pra ficar era dentro do banheiro, porque era climatizado, limpinho, cheirosinho. Bem legal lá na feira de Castro Alves, viu, cara? Gostei demais, ouvi um forrozinho, comi um ensopado de carneiro daqueles, rapaz. Vamos nessa, juntinhos. Vai, Bel, fala aí.
1: Aqui, eu vi nessa programação, Singueira com Matheus Lucena. Mande um abraço lá pra Castro, pra
0: Castro City,
1: final de sociedade. E mande um abraço pra quem? Pra minha irmã Ana, aí no bairro Tranque de Neve, que tá aniversariando hoje, né? E é isso aí, Sociedade 97.9.
0: Aí, é rapaz, aí,
1: um abraço, ótimo.
0: Tá na boca do povo, viu? 97.9 FM, no coração de todo mundo também, porque a Rádio da Bahia é a primeira no coração do baiano. Mais um aqui, ó, bom dia.
3: Bom dia, Matheus.
0: Oi.
3: Aqui é Solange de Pituaçu.
0: Oi, Sol, tudo
3: ligada,
0: bem? Me contem.
3: Programação da Rádio Sociedade.
0: Valeu, valeu, hein? Valeu, valeu, Sol. Obrigado pelo rádio, obrigado pela sua audiência aqui na Sociedade da Bahia. Tem a Rita de Paripe também participando com a gente, deixando um recado aqui, compartilhando a sua manhã de domingo também com a gente. Agora vamos de música, sucesso pra você, aumenta o volume. É o nosso show da nosso domingueira, rapaz.

vamos fugir para outro lugar. Rádio Sociedade da Bahia 97.9, Skank passando aqui, versão remix para você da melhor programação do rádio brasileiro, sinalzão de hora mais bonito do Brasil. 10h55.

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2: 11 horas em Salvador, Bahia. Toda a cena pra você da Rádio Sociedade da Bahia, você ligado na melhor programação do rádio brasileiro, rapaz. E aí, participando com a gente, hein? Todo mundo aqui mandando sua mensagem, vamos ouvir, bom dia.
3: Bom dia, quem
2: oi, que
3: deu um ótimo tudo bem? Final de semana na presença do Espírito
2: Amém,
3: Santo,
2: rapaz, pra você também, viu?
3: Sua família e com todos que tiver ao redor aí.
2: Ramon Santana tá aqui hoje.
3: Dá um beijo aí. Um beijo pra todas, especial pra Solange, se vê aí.
2: Que aí, Deus... a Solange tá com moral, até no dia que ela não tá aqui, ela tem beijo pra ela, viu, rapaz?
3: Sim, no mínimo, viu? Mande um alô pra minha família aqui em Nova Brasília e bote uma música aí pra tocar. Dedicando o Silvano Salles, José Augusto, qualquer um aí pra mim. Fica com Deus.
2: Valeu, valeu, obrigado pelo rádio ligado, pela sua audiência. Dona Claunice Costa, gente boa da melhor qualidade, viu, cara? Rapaz, o Buga tá, ele tá... é, simulino, né? Porque a Argentina passou pra semifinal, né? E aí, é, ele tá feliz da vida, velho.
4: 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Bom dia, Matheus do Sena.
2: Bom dia, meu irmão.
4: Buga do cafezinho, buga de subaixão do passar. Estou ligadinho com a Sociedade, Matheus. Bora, Bahia! Hoje tem Bahia.
2: Aí, ele ativou o modo tricolor, né? Esqueceu esse negócio aí que torceu pra Argentina, pelo menos até o jogo do Bahia acabar. Ele vai ficar na boa aí, viu, Buga? Valeu, obrigado pelo rádio ligado, cara, pela sua audiência aqui na Rádio Sociedade da Bahia. Tem mais ouvinte chegando por aqui, deixando seu recado. Bom dia.
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2: Tamo junto, hein, cara? Tamo junto também. Vamos nessa música pra você. Aumenta o volume, nosso domingueiro, a Sociedade pra você. Até 1 da tarde, rapaz, com boa música, Xaninho. Melhor playlist, hein?
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0: Rádio Sociedade da Bahia, você ligado na melhor programação, Sorriso Maroto.
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0: Passando aqui, deixando os corações ainda mais apaixonados, rapaz, que nunca, hein? Quem nunca dedicou Sorriso Maroto viveu errado, viu, Ramon? Você já também? Você ligava pra rádio, né? Eu era assim, cara, eu participava, né, quando era adolescente, assim, né? Não que eu... que... já faça muito tempo disso, viu, gente? Mas eu pedi a música na rádio pra dedicar e tudo. Sempre fui um cara muito romântico, tá vendo aí?
2: É. Será?
0: Tô lhe dizendo, acredite, vá. Olha você, como é que você fazia, hein? Agora tem tudo, né? Hoje a rede social facilita muitos contatos, mas na época do cartão telefônico, uma forma de você se comunicar era falar, ó, escuta o programa, né? E lá eu vou dedicar a música pra você, né? Eu acho bonito isso, cara. Ainda gosto disso e acho... que o rádio tem essa magia de, né, unir as pessoas, tornar hábito e fazer, né, a música dar sentido para momentos e histórias das pessoas, tá bom? Vamos nessa, música pra você não para não, é nosso Domingueira Sociedade até 1 da tarde da melhor programação. Agora tem ele aí, ó, Silvano.

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1: A startup brasileira Lecar passa por um momento de incerteza. A empresa confirmou que devolveu o dinheiro para cerca de 90% dos clientes que haviam feito a pré-reserva do híbrido nacional Lecar 459. Além disso, fracassou a negociação com a chinesa Dongfeng, que venderia um carro elétrico rebatizado como Lecar Pop. A montadora decidiu entrar no Brasil com sua própria marca, encerrando as conversas. Apesar do revés, o fundador Flávio Figueiredo Assis afirma que os planos seguem em andamento, incluindo a construção da fábrica, o desenvolvimento do híbrido flex nacional e de uma futura picape. Agora, resta ao mercado acompanhar se a Lecar conseguirá tirar esses projetos do papel. Fique ligado, daqui a pouquinho tem mais uma edição do Minuto do Automóvel aqui na Rádio Sociedade da Bahia 97.9.
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2: 12 horas em Salvador.
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2: Na área, entrou na cena pra você na Rádio Sociedade da Bahia, o Ramon Santana. Você sabia que esse cara tava fazendo mountain bike aí? Foi, bicicross.
4: Sério?
2: Foi. Que aí foi terra, foi pista de asfalto, não. Mas é dos bons aí. Vamos nessa, juntinho. Daqui a pouco vai ter Fluminense e Bahia, né? Amistoso lá no Rio de Janeiro, lá no Maracanã. 4 da tarde, né, cara? É porque, né, daqui a pouco a gente vai de tarde aí, vai ter essa expectativa, esse amistoso que... A gente espera que o Bahia, né, apesar de não valer muita coisa, mas dá pra ter noção de como vai voltar esse Bahia depois dessa parada pra Copa do Mundo, né? Alguns jogadores contratados, goleiro novo, aí atacante novo, zagueiro novo também. Será que vão jogar hoje? Será? Daqui a pouco você vai saber tudo aqui na Rádio Sociedade com a equipe da Sociedade. Você ligado na melhor programação 97.9. Agora tem música pra você, aumenta o volume, nosso Domingueira Sociedade até 1 da tarde com a música boa que você vai ouvir agora.

Rádio Sociedade da Bahia, você ligado no melhor programação, agora 12 horas e 19 minutos. A música boa não para não, até uma da tarde com a melhor programação musical para você.

Rádio Sociedade da Bahia, amizade é tudo pra você. Aqui na melhor programação, 12 horas 35 minutos. Vamos nessa, juntinhos até 1 da tarde na melhor programação. Boa música pra você. Vamos passar a tarde em Itapuã, né? Como

Rádio Sociedade da Bahia, você ligado na melhor programação. A gente vai chegando ao final do Domingueira Sociedade. Obrigado você pelo rádio ligado, pela sua audiência. Valeu, Genivaldo Novaes. Valeu.

0: tarde e até amanhã.
1: Fui!
2: Amém.
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1: Sônia Fernanda.
2: Boa tarde, meu povo, para você que está no trânsito, que está em casa preparando aquela feijoada de domingo, porque hoje tem jogo da Copa

0: Brasil e internacional também. Me conte aí o que é que você está preparando nesse almoço, porque a gente tem o nosso WhatsApp. É isso aí, coloca aí o nosso WhatsApp pra pessoa mandar um áudio falando o que vai comer hoje nesse domingão.
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0: Manhã já mandou mensagem aqui perguntando que horas eu vou pra casa, viu? Porque ela tá preparando uma lasanha pra gente comer e aproveitar esse domingão. Mas antes disso.
2: Aqui, viu?
0: Olha, eu vou trazer. Segunda-feira eu trago pra você um pouquinho fechado. Aqui tem micro.

que escolheu ouvir a gente no 97.9. E pra gente dar início, vamos ouvir a música Nem de Graça, do cantor Pixote. É, e é um recadinho pra aquele que não te deu valor. Agora você não quer nem de graça.

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2: Manda foto pra mim, gente, no nosso WhatsApp. Eu já recebi aqui mensagem do Feijão, que Dona Maria tá preparando o vídeo lá de Lauro de Freitas, onde a gente é sucesso de audiência também, além da capital baiana. Manhã mandou uma mensagem pra mim, disse que o almoço de hoje vai ser lasanha, que já está no forno, e eu não vejo a hora de poder ir pra casa pra comer. E depois, quem sabe, assistir aquela série também, né? Depende do tempo, porque Lauro de Freitas é imprevisível, igual Salvador.
1: Tem certeza.
2: Uma hora tá fazendo sol, outra hora tá fazendo chuva, e se fizer um sol mais tarde eu vou cair na água, viu?
3: Será?
2: E você, o que é que tá fazendo? Está animado ainda com os jogos da Copa? O Brasil já foi eliminado, mas ainda tem jogaços aí ao longo dos dias, e a jornada esportiva segue aí trazendo o melhor do futebol pra você que está em casa e adora acompanhar. A gente vai seguir aqui acompanhando a nossa playlist. Se você quiser também alguma música ouvir, pode mandar pra gente no nosso WhatsApp, pode mandar um áudio, foto, vídeo, que a gente adora ver, e fica aqui morrendo de inveja, né? Porque enquanto a gente tá trabalhando, vocês estão aí curtindo, mas tá em boa companhia, né? Com a gente, com a Rádio Sociedade, através de 97.9. E o que será que a gente vai ouvir agora, viu? A playlist tá difícil de escolher as ordens, porque são tantas músicas boas agora. Vamos ouvir Luan Santana? Quem gosta de Luan Santana aí, hein? Que atravessou gerações desde criança, eu já ouvia ele. E agora, os adolescentes dessa nova geração seguem ouvindo o artista que faz sucesso aí.
4: Luan Santana e Léo Foguete. Luan City Festival São Paulo. Quero ouvir.

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1: Vamos rapidinho ali no comercial e daqui a pouco a gente volta com a nossa programação.
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1: De domingo.
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3: Olha, eu quero falar aqui, voltando, vamos falar pro operador, que eu tava falando da lasanha, e ele disse que eu tava fazendo inveja pra ele, e você vai comer o quê em casa? Fale aí, eu não posso falar da lasanha da minha mãe, já vi um negócio desse, né? Tem que aproveitar que ainda tô na casa de manhã, porque e depois agora? Vai depender só de mim. E eu acho que vai ser na base do cuscuz, viu? Que é fácil de fazer e eu como a qualquer hora do dia, de manhã, de noite, de tarde. A gente vai seguir aqui acompanhando. Eu falei da jornada esportiva, que tá acontecendo jogos aí das seleções do Campeonato Mundial da Copa do Mundo, mas também alguns amistosos também estão rolando e a gente vai seguir acompanhando, porque tudo que tem envolvido com esporte, a gente tá lá para trazer o melhor para vocês. A Rádio Sociedade é isso, né, gente? É jornalismo, que você já me ouviu também no jornalismo. Tem entretenimento com o melhor da música e tem esporte também e muito mais. E olha, você que tá aí dirigindo, conta pra gente como é que tá o trânsito na capital baiana, porque apesar de ser domingo, tem alguns pontos da cidade que podem estar aí engarrafados, né? E você pode mandar isso pra gente no nosso WhatsApp. Manda aí novamente pra quem não anotou.
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4: E agora?
3: E por falar em engarrafamento, eu que moro em Lauro de Freitas, eu sei que de domingo eu pego ali na Estrada do Coco um engarrafamento bonitinho quando eu tô voltando pra casa, porque o pessoal vai descendo pra linha verde, muita gente vai voltando. E você gosta de curtir aonde? Eu prefiro as praias de Lauro de Freitas. Desculpe pra quem mora em Salvador. Será? Aí. Mas em Lauro de Freitas tem muitas piscinas naturais, né, gente? Tem aquelas famosas barracas também. Se eu não fosse comer a lasanha hoje de manhã, eu ia comer uma moqueca lá no quiosque 18 em Lauro de Freitas. Será que eu ia ganhar um desconto? A gente negocia lá com o pessoal.
4: Será?
3: E será que eles estão ouvindo a Rádio Sociedade? Da última vez que eu fui, eles estavam, viu? Com a playlist ali pra curtir um pagodinho também. Quem gosta de pagode? Ou uma sofrência também, viu, gente? Eu tô mais animada hoje. Mas pra quem gosta aqui, Felipe, meu amigo lá de Laura, ele mandou, ó, bota aí uma sofrência, porque minha nega me deu um pé na bunda. Eu vou botar uma música pra ele. É Sil Farley, gente. Vocês já ouviram falar com certeza nele, que já deu entrevista aqui na Rádio Sociedade também. Vamos ouvir Barulho do Foguete.

0: comercial, mas olha, fique aí conectado na nossa rádio que a gente volta já já.
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0: E aí, meu povo, olha só, o Zau estava reclamando comigo aqui que ele botou a porta batendo e eu não sabia o que é, gente. Tenha calma comigo, é a primeira vez. Senão, Gleidson Tavares não vai me colocar de novo aqui pra ficar com vocês. Então, não pode, né? Eu tenho que ficar ligada. É porque os operadores aqui da Rádio Sociedade são uma máquina. Eles mandam uma coisa, a gente já tem que ficar ligado aqui pra poder ficar sintonizado. E eu tô pegando o jeito também, viu? Por isso que eu quero que você fique comigo até o final pra audiência bombar. E depois, Gleidson, botar eu novamente na semana que vem. Rapaz, me mandaram aqui uma mensagem dizendo que Lauro de Freitas, o bicho pegou no último fim de semana, viu? Porque o Brasil perdeu, aí o pessoal ficou retado. Recebi várias imagens de pessoas retadas aí com a derrota do Brasil. E você, depois com a eliminação da seleção brasileira, vai torcer pra quem? Foi isso mesmo aí, viu? Em casa, pai não queria quebrar a televisão. Aí eu falei, pai, não quebre não, porque o senhor quebra a televisão. E depois Neymar, Vinícius Júnior estão lá na Europa. E você quebra e fica no prejuízo. Eu soube até de uma empresa aí que tava dando promoção. Se o Brasil ganhasse, ninguém ia pagar a TV.
1: Será?
0: Meio mundo de gente comprou e o que é que aconteceu? Brasil perdeu e todo mundo vai ter que pagar sua parcela a partir do mês que vem. Então, gente, não vamos sofrer, não. A gente assiste o jogo. A gente assiste o jogo. Se o jogo der ruim, a gente sofre ali naquele momento. Eu sou Bahia, sou um pouquinho sofredora, mas... eu já avisar o que tá dizendo. Zé é o quê? Bahia ou Vitória? Ele é Vitória, viu? Zé tem uma cara que sofre pelo Vitória. Aqui a Rádio Sociedade é dividida. Mas eu não sofro não, viu, gente? Eu sofro ali no jogo, mas depois eu volto pra casa. Porque no outro dia eu vou ter que acordar às 5 horas da manhã, né? Mas o Bahia, ele tá melhor que o Vitória, né? Pelo menos tem vencido alguns campeonatos. E o Vitória tá meio devagar. E você, tá torcendo pro Bahia ou pro Vitória? Quero saber qual é o time que vocês vão acompanhar agora ao longo da Copa. O pessoal tava torcendo pra Noruega, porque disse que Haaland, o nome dele, a pronúncia, né? Ou é Holland? É Holland, gente. É uma coisa norueguês, assim. É, um tal de Holland. Mas eu gosto de falar Haaland, né? Porque a gente mora em Salvador, na Bahia. Olha, mas vamos torcer pra Noruega, porque se a gente perdeu, é melhor perder pra quem? Pra atual campeã, né? Caso ela ganhe. Então a gente fica com uma moralzinha ali, mais ou menos. Mas vamos seguir aqui com a programação, porque o programa é de música, né? Não é de futebol. A gente vai ter futebol mais tarde, ao longo aí da programação, na jornada esportiva, que é sucesso aqui. Vamos ouvir, ó, a gente tem música, tem música internacional também, com Bruno Mars também, gente. Bruno Mars. Tá vendo meu inglês? Tô fazendo aula de inglês duas vezes na semana pra saber pronunciar a música certinho aqui pra vocês. Tem Nando Reis também.
2: Tem certeza?
0: No primeiro semestre ainda do curso de inglês.
2: Tem certeza?
0: Mas eu vou melhorar, gente. Vou melhorar. Olha, tem Armandinho também. Chimarrutes também. Gente, eu amo reggae. Mas vamos com um pouquinho de rock? Vamos com Capital Inicial, Primeiros Erros.

0: Muito obrigado, Salvador. Um abraço.
1: Amizade. 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Essa é pros amigos.

0: Rapaz, Al tá apertando minha mente aqui, dizendo que já tá acabando o programa, meu povo. Que programa rápido é esse, viu? Vou querer fazer de novo, viu, chefe Gleidson aí. Tchau, tchau, gente. Um ótimo fim de semana pra você e continue acompanhando aqui a Rádio Sociedade, porque tem esporte daqui a pouco. Tchauzinho e até a próxima.
1: Tchau.
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0: 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A bola vai rolar às 4 da tarde para Fluminense e Bahia. Último amistoso.

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1: Tem certeza?
0: Nossa, Mel, certeza como dois.

0: Planeta Terra
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0: Genivaldo, chegou o mês de julho, já tem nova pesquisa, tá,
2: tem
0: papai.
2: Certeza?
0: Abriu mais dois pontos, hein, que beleza, esse é o Genivaldo Novaes. Ó, pra lá, rapaz, quem acompanha essa figura? A nossa equipe no Twitter, olha a dupla dinâmica, Carlos Augusto e Rebeca Tavares. Olha aí, você que é a nossa meta principal, acompanhando tudo no som da sociedade. A bola vai rolar às 4 pra Bahia e Fluminense. Fluminense e Bahia, lá no Maracanã, você acompanha tudo aqui na sociedade. 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
3: São 3:03. Anote 3:03. 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
0: Comigo na festa do futebol aqui na Rádio Sociedade 97.9, a nova cara da Bahia, você ligado com a gente. As emoções do futebol, a temporada 2026 vai voltar, galera, e vai voltar com tudo. Prepare o seu coração que a sociedade estará em todos os lances. Tem Copa do Brasil com Vitória em campo, tem Brasileirão com a dupla Bavi em campo, tem tanta coisa pra acontecer até o final do ano e você vai acompanhar tudo com a gente. 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
0: 97.9. Ô, Thiago Reis, como é que vai? Tá bom desse cara, hein?
6: Eu tô bem.
0: Vai pra lá, é? Então vai lá, meu filho. Vai com Deus, jogue duro, viu? Bota a bichinha pra almoçar, que a minha tá com fome. Muito bem, estamos no ar. A jornada da sociedade está começando. Vamos girar com os destaques. Trazer as primeiras do Tricolor da Bahia. O Tricolor da galera do Esquadrão é destaque com o repórter que é o Trovão. Boa tarde dele, põe no ar.
7: De Tony Silva, boa noite. Eu tô me antecipando, rapaz.
0: É escuro assim?
7: Pois é, rapaz. Aqui tá, que o coroa ele gosta. Boa tarde, Genivaldo Novaes, boa tarde, Melissa, Carlos, Tiagão, Rebeca Tavares. Pois é, coroa, você deixar tudo escuro, eu pensei que já era noite, rapaz. E um boa noite especial, boa tarde especial pra você, ouvinte ligado na rádio de todos os baianos. Pois é, o técnico Rogério Ceni levou 25 atletas para o amistoso, segundo amistoso da intertemporada do Bahia, 25. É, 25. Agora, se vão jogar todos, isso vai ser um problema para todos nós. Haja papel para arriscar, haja suma para rabiscar. Alejo Vélez e Guido Herrera estão relacionados e podem aí fazer a sua primeira partida com a camisa do Bahia. Por outro lado, Iago Borducci, Luciano Jubi e Kiki estão em fase de transição, visando, é claro, o jogo da sexta-feira. Outro desfalque é o meia Everton Ribeiro. Ele que já estava treinando normalmente, acredito por opção técnica para se preservar para o jogo da sexta-feira, onde deve estar apto para enfrentar a Chapecoense no retorno do Campeonato Brasileiro. Outro reforço do Bahia, o Marco Moreno, segue em trabalho na parte física, porque ele ficou ali três semanas de férias. Então, amanhã, durante essa semana, né, deve iniciar os treinamentos junto com todos os jogadores. Será? Da equipe do Bahia. Bahia já escalado, daqui a pouquinho a gente traz a escalação, Tony, com algumas novidades em relação ao último amistoso.
0: Beleza, valeu, Brenner Menezes. Eu aqui abraçando você que tá ligado no som da sociedade. A jornada esportiva está começando. O jogo é lá no Maracanã, pra Fluminense e Bahia. Do outro lado tem o Tricolor Carioca.
8: Fluminense!
0: O tricolor deles. É, como a galera fala, o Tricolor deles. Isso! Destaques do Fluminense do Rio. Fala aí, Brenner!
7: Pois é, em relação ao jogo contra o Nova Iguaçu, onde o Fluminense goleou por 6-1, o técnico Zubeu Dia terá mais jogadores à disposição. Alguns ficaram de fora, como o Guilherme Arana, o Samuel Xavier e o Castilho, por conta do jogo treino no mesmo dia contra o São Gonçalo. A tendência para hoje é que Zubeu Dia mantenha pelo menos Hulk entre os relacionados e que Thiago Silva seja relacionado, já que não foi relacionado no amistoso do meio da semana. Será que vai ter 11 troca-troca?
2: Será?
7: No intervalo do jogo? Ou não? Será um amistoso pra pirão, já que as duas equipes já se enfrentaram na início da temporada, empataram 1-1 na Arena Fonte Nova. Esse Genivaldo. Isso ali naquela parte de cima, né? O Fluminense com 31 pontos e o Bahia com 26, a busca ali dos quatro primeiros colocados. Lembrando que o Bahia tem esse jogo a menos, que vai ser completado na sexta-feira contra a Chapecoense, podendo chegar a 29 pontos e ficar a 2 pontos do Fluminense, Tony Silva.
0: Beleza! Valeu, valeu, Brenner Menezes, ao nosso lado.
8: Tô chegando agora.
0: Chegando. Meu filho. Ela vai estar analisando o jogo aqui ao nosso lado, na Jornada Esportiva Sociedade. A expectativa na visão dela pra Fluminense Bahia. É amistoso? Vá falar pra eles. Boa tarde da Melissa Lima, nossa Mel. Boa tarde, Mel.
8: Boa tarde, Tony. Boa tarde, Brenner, toda a nossa equipe aqui. Você que tá ligado aqui na nossa Jornada Esportiva. É um momento importante pro Bahia, porque, como a gente vem falando ao longo da semana, não é um jogo que vai impactar na temporada, no campeonato do Bahia, mas é um amistoso onde a gente vai poder ver muita coisa, e isso é importante sim, porque o Fluminense é um adversário mais qualificado do que o Montevideo City Torque. É um adversário que vai brigar ali pelos mesmos lugares que o Bahia briga no Campeonato Brasileiro. Tem sido assim nas últimas temporadas, inclusive o Bahia no passado acabou vacilando justamente em jogo contra o Fluminense. Então vai ser para mim um jogo duro em que os dois vão levar a sério, apesar de ser um amistoso. E a minha expectativa, até pela indicação de mudanças como o Brenner bem falou, é ver um time totalmente diferente, do primeiro tempo que a gente viu contra o Montevideo City Torque, que estava um time completamente burocrático, um time sem criatividade e que teve dificuldades para jogar, com o Montevideo também adiantando a marcação, então marcando muito em cima do Bahia na saída de bola, e assim surge o primeiro gol com falha ali na saída por parte do Caio Alexandre, né? E aí Bahia com dificuldades mesmo de tocar a bola, de criar jogadas, e eu espero nesse primeiro tempo ver algo diferente disso, até porque o setor de meio campo, que é o mais importante para que essa criação ofensiva ocorra, foi modificado, e a gente pode entender que Rogério também percebeu essa falta, né, de criação, essa falta de criatividade do time. Acho que pode expor algumas lacunas ainda que o time tem, mas que principalmente o Bahia faça uma exibição que mostre para a torcida que vai conseguir brigar esse campeonato de vaga direta para Libertadores, que é o que o Bahia precisa, e que a torcida ainda tem uma certa desconfiança, uma certa insegurança pelo modo como a temporada se sucedeu para o Bahia, com as eliminações e com o histórico recente de ter ficado 8 jogos sem vencer. Voltou a vencer contra o Botafogo na última rodada antes da parada, mas foi ali um jogo bastante difícil para o Bahia, e que o Bahia também contou com um acaso ali para vencer esse jogo. Então, precisa de mais, precisa entregar mais desempenho, precisa entregar mais resultado para a torcida, e eu espero que esse seja um jogo para pelo menos o Bahia se credenciar como um time competitivo que vai poder sim brigar nesse campeonato para conquistar sua vaga direta para Libertadores, Tony.
0: Beleza, valeu, valeu, Melissa, a nossa Mel, ela vai estar analisando o jogo aqui ao nosso lado. A Jornada Líder está começando, e é claro que a gente vai passando informações para você, principalmente do Campeonato Baiano da Série B, que ontem teve a primeira partida da semifinal, jogo de ida. O Barreiras fez o dever de casa, venceu a equipe do SSA por 2-1. Nesse momento, 10 minutos de bola rolando no primeiro tempo em Feira de Santana. Feira e Fluminense vão empatando em 0-0. Isso é apenas o jogo de ida. Teremos o jogo de volta no próximo final de semana para a gente ficar sabendo quem é que vai subir, as duas equipes que subirão para a elite do futebol da Bahia. Você acompanhando tudo com a gente aqui na Sociedade. a nova cara do futebol na Bahia.
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0: Pois bem, são 3:12. 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Mas, rapaz, que sábado que eu vivi ontem, hein? Lá em Conceição do Jacuípe, em Birimbau. Que sábado maravilhoso com a família. O Cabeção foi, levou a esposa. Foi uma festa, uma maravilha, uma recepção. Um abraço ao meu amigo Doda. O meu amigo Doda e a esposa dele prepararam um almoço assim, que mãos espetaculares, viu? Botaram na mesa assim. Rapaz, foi um verdadeiro rodízio. Eu lembrei de você, Breno.
7: Rapaz, que é o nome ali.
0: Com aquele negócio que você...
7: Ah, aquele rodízio.
0: É, aquele rodízio.
7: Eu vou lá, viu?
0: Parecia um rodízio, cara. Porque, ó, a mesa tinha rabada, feijoada,
7: misericórdia,
0: sarapatel, dobradinha, vaca atolada e galinha caipira.
7: Ô, Jesus.
0: Isso numa mesa só. Tava lá o meu amigo Lino, Valmir, Antônio Maranhão e Dona Zete, Guilherme, o netinho deles, mas
7: salivei.
0: Foi massa, massa demais, cara, foi muito bom. Aí depois da feijoada, o que aconteceu? Depois desse almoço todo, Lino falou, vamos lá ver o homem, que era o Lula cabeleireiro, lembra disso?
8: Já, com certeza, o Lula, já reparei aqui.
0: O Lula cabeleireiro tava me esperando aí na cadeira e toma-lhe máquina, um trabalho retado, cabelo pra tudo que é lado.
7: 3 horas com
0: o cabelo. E eu fiquei assim, foi rápido mesmo, viu? E lá surgiu mais uma amizade, quero mandar um abraço aqui ao Pedro Júnior, o filho de Pedro Delegado, homem das hortaliças.
2: Bom, rapaz.
0: É, lá em Birimbau, lá em Conceição do Jacuípe. Não deu pra passar na casa do amigo R. Santos, mas disse que o próximo almoço vai ser lá. Ou seja, foi um sábado, sim, espetacular, lá em Conceição do Jacuípe. Mandar um abraço.
2: Só olhando, né?
0: É, você só olhando e a gente comendo. Uma delícia, um espetáculo. Obrigado pelo carinho, viu, gente? Obrigado mesmo a vocês por esse carinho maravilhoso que vocês têm com a Rádio Sociedade. Foi um dia assim pra lá de especial. Vai ficar pra sempre marcado em nossas vidas, tá bom? A família toda agradece. Vai ter mais? Vai. Eu chamo vocês, não vão? Mas vocês têm que usar a inteligência. A mulher não deixa. Se a mulher não deixa, o que é que você faz?
7: Leva, leva ela.
0: Ah, a minha tava junto comigo.
8: Familiar.
0: Clarinha também, todo mundo. Oh, leva todo mundo, rapaz. Oxe, vocês parecem que não sei. É por aí, valeu, abraço ao pessoal de Conceição do Jacuípe, a nossa querida Birimbau, foi um sábado maravilhoso.
8: Mas queria dar meu aval aqui, viu?
0: É?
8: Tá na régua o cabelo de Tony Silva, muito bem, Lula cabeleireiro aí, lindíssimo. Não, a gente falou aqui da expectativa na sexta-feira, eu falei, vou te encontrar domingo, quero ver esse cabelo, como estará. Boa. Pois está muito bonito.
7: Alinhado, pô.
8: Alinhadíssimo.
0: Eu acho que o mais lindo foi o filme que a minha esposa fez. Ela ficava mais rindo do que filmando.
7: Esse menino aí.
0: E quando eu desci da cadeira, que eu olhei pro chão, cabelo pra caramba.
8: Muito, né?
0: Meu Deus.
8: É muito volume.
0: Perdi o que eu não tinha. Pois é, minha gente.
8: Tem certeza?
0: São 3:15, 3:15. Estamos no ar com a nossa jornada esportiva em destaque aqui na Sociedade, esse amistoso. A galera fica pensando, ah, é amistoso. Deixa a bola rolar, tu vai ver. No Maracanã, com a torcida presente. O Fluminense meteu 6-1 no Nova Iguaçu. O Bahia meteu 4-1 no Montevideo City.
7: E aí?
0: Deixa a bola rolar. Vai nessa onda aí, viu? E outra coisa, a gente pensa logo o seguinte, como tem um jogo já no, nessa semana, para as duas equipes que estarão voltando, né, para a Série A, a gente fica na dúvida, né, cara? Os caras vão poupar ou vão dar mais ritmo aos jogadores?
7: Será?
0: A gente fica pensando nisso, né? Vamos esperar a bola rolar para ver se... Porque Brenner tá apostando no tal de troca-troca aí, gente. Diz que é 11 de um lado, 11 do outro.
7: Lá ele.
0: Meu Deus!
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3: Pois é, estamos de volta e vamos trazer informações do Tricolor, né, rapaz? Vamos trazer informações do Bahia? E aí, o que você tem pra galera, hein, Brenner Menezes?
7: Pois é, Tony Silva, vamos falar com o zagueiro Fred, jogador da base do Bahia, que deve ter mais uma oportunidade no jogo de hoje, foi relacionado, daqui a pouco a gente traz a escalação, mas durante essa semana, na sexta-feira, ele deu entrevista coletiva no CT Várias de Macedo e falou, dentre várias coisas, sobre a chegada, né, de novos estrangeiros no time do Bahia, já que o Marco Moreno, para o setor defensivo, que já tinha o Ramos Mingo, Marco Moreno espanhol, Ramos Mingo jogador da Argentina, e agora também o Guido Herrera, goleiro argentino, que já está apto para o jogo de hoje. Fala aí, Fred!
2: Com a chegada de alguns jogadores do setor defensivo, a chegada de reforços, abre novamente uma disputa pelo setor. Você acredita que esse é um momento legal para você ganhar mais minutagem? Como você tem se preparado para isso?
9: Não, acho que a chegada de novos jogadores é sempre bom, né? Acho que jogadores que vêm de fora, tanto de dentro aqui do Brasil também, vêm trazer experiência para a gente. E a questão de minutagem é mostrar aqui nos treinos que quem tiver melhor vai tá disposto a jogar.
2: O sistema defensivo do Bahia hoje ganha um jogador estrangeiro que é Marco Moreno. E também você já tinha no convívio diário o Ramos Mingo. De que forma esse intercâmbio de cultura, jogadores que tiveram experiência em outros países, podem te fazer aprender no futebol?
9: Foi como eu disse na última pergunta, eu acho que jogadores que vêm de fora podem nos agregar muita maturidade, muita experiência deles que eles têm de lá. E só nos agrega na qualidade, nas táticas, tudo que eles vêm de trazendo de fora nos ajuda.
2: Com relação a uma nova regra da CBF, com relação ao horário das partidas, alguns jogos que eram muito tarde no domingo vão começar um pouco mais cedo, dia de semana a partir de 7h30. Na prática, você acha que isso interfere alguma coisa na rotina, na preparação de vocês?
9: Não, acho que não, acho que a hora dos jogos para nós é independente, a gente está focado no horário que for.
2: Fred, você é cria da base do Bahia, já teve oportunidade profissional e existe uma expectativa de maior utilização dos jovens nesse segundo semestre. Como você tem vivido esse processo e o que você tem aprendido com os jogadores mais experientes durante essa temporada?
9: A gente, quem vem da base, vem querendo aumentar a sua qualidade, aumentar a diferença do jogo da base profissional, que é muito diferente, a velocidade de jogo, tudo, a experiência com eles. E acho que é isso, cara. Acho que é mais minutagem pra gente, melhor.
2: Antes da pausa para a Copa, o Bahia vivia um momento de resultados abaixo do esperado, o que gerou a desconfiança, mas venceu o Botafogo na última. Depois desse período de preparação, Copa do Mundo, amistosos, o que o torcedor pode esperar de diferente com relação à postura do time?
9: Ah, pode esperar que a gente vai dar o nosso máximo, dar o foco total e todos os jogos buscar os 3 pontos.
2: Começou o ano no Baianão, depois disputou o Brasileirão Sub-20, agora volta a ter minutagem no profissional. Como você avalia esse processo e a sua expectativa de ganhar espaço no time principal?
9: Eu avaliei esse processo positivo para mim, descer para a base e fazer minutagem, acho que agrega muito no meu futebol e para o professor conseguir ver também jogar, por conta que a disputa é grande, para ganhar minutagem na base foi bom.
7: Tá aí então o zagueiro Fred falando com a gente sobre a expectativa de ter mais minutagem durante essa temporada, né? O Fred que atuou no segundo tempo da partida contra o Montevidéu no último final de semana. E Tony, me chama a atenção na lista de relacionados, mais uma vez, agora mais um jogador da base perde espaço, né, no ataque.
3: Eita.
7: O Del já tinha perdido espaço pro Caio Suassuna, eu até entendo porque o Caio Suassuna vem no momento melhor em relação à base, né? Fazendo muitos gols, foi um dos artilheiros do time no Brasileirão Sub-20. E o Del não vinha performando bem na categoria, então automaticamente acabou perdendo um pouco de espaço na equipe profissional. Só que dessa vez o Caio Suassuna também perde espaço, mas pela chegada do Alejo Vélez. Mas tem ali a insistência com o Everaldo no banco de reserva, jogador que não vem contribuindo, né? Tá emprestado pelo Fluminense e tá no banco de reservas, e aí tira o espaço de um jogador da base que poderia ser promissor. Muita gente está questionando sobre o Cauê Furquim, já vi algumas pessoas falarem nas redes sociais da ausência do Cauê Furquim. O Cauê Furquim não está relacionado porque ele está com a Seleção Brasileira Sub-17, uns treinamentos visando a Copa do Mundo da categoria, então hoje ele está de fora. E, por exemplo, Roger Gabriel, que a gente estava falando no meio da semana, que treinou com a equipe profissional em alguns dias, ele esteve na semifinal do Campeonato Baiano ontem, quando o Bahia venceu o jogo de ida por 6-0, se não me engano, deixa eu só confirmar, 6-1, Bahia goleou a semifinal, jogo de ida do Campeonato Baiano contra a equipe da Camaçariense. O jogo foi lá em Luiz Eduardo Magalhães, o jogo venceu por 6-1 no jogo de ida, os gols foram marcados por Caio Suassuna, Sidney, Roger, Pedrinho, Wendel e Del. Então, alguns jogadores que a gente percebe aí que marcaram os gols, jogadores que já atuaram na equipe profissional. O jogo da volta acontece no próximo dia 18, às 3 da tarde, no CT Evaristo Macedo. O Bahia com a larga vantagem, podendo perder por 4 gols de diferença, que consegue a vaga na final do Campeonato Baiano Sub-20. Então, fica mais esse questionamento, Tony, em relação a alguns jogadores à base que vão perdendo espaço quando a gente percebe ali que vem mais contratações, que é o caso do Alejo Vélez, e aí Del e Caio Suassuna acabaram ficando de fora.
0: Esse é assunto para nossa comentarista. E aí, Mel?
8: É complicado, né? Porque o Rogério sempre prega cautela e o momento certo para colocar, mas esse momento parece nunca chegar para nenhum dos meninos, né? Agora, por exemplo, o Zé Guilherme, ele tem minutos porque não tem nenhum lateral esquerdo disponível. O Juba vai ser reintegrado essa próxima semana aí, o Iago Borducci ainda não nesse primeiro momento, mas não tem laterais esquerdos, então ele está fazendo essa função e tendo espaço, e acredito que muito unicamente por isso, assim como outros meninos da base que estão até relacionados, como é o caso do Juan Pablo ou do David Martins, que na verdade não é da base do Bahia, mas veio contratado para a base, e também não tem grandes oportunidades. Então, talvez, nessa troca de tempos, né, se repetir o que aconteceu no jogo contra o Montevideo, a gente possa ver alguns deles em campo, mas cada vez mais o Rogério deixa claro que não pretende utilizá-los no time titular, no time, pelo menos, que joga no Campeonato Brasileiro, né? Entre as substituições que mais acontecem, que utilize mesmo como opção de fato para a base. E aí é muito complicado, porque, por exemplo, a torcida não entende porque Del tá tão atrás na fila, a ponto dele perder espaço para um outro menino da base, e o próprio menino da base também perder espaço agora. Então é muito complicado. Ele foi para o fim de uma fila que... Ele foi pro fim do fim, né? Ele já tava no fim e agora chegou um outro fim. Nenhum dos dois relacionados numa posição que o Bahia precisa, né, ali de novas caras, porque a gente não sabe como vai ficar o futuro tanto do William José quanto do Everaldo e tudo mais. O Alejo Vélez, claro, é um reforço que todo mundo quer ver, de fato, mas fica essa sensação, né? Quando serão utilizados? Se não são utilizados, por que que então... Cadu Santoro, por exemplo, coloca esses jogadores como uma realidade do Bahia, inclusive com possibilidade de substituir o Everton Ribeiro, por exemplo. O Bahia não trouxe esse jogador que o time precisa para fazer esse meio campo. O Eric jogou, por exemplo, nessa função, mas eu não acho que seja a melhor exibição dele ali. E o Cadu Santoro foi claro ao dizer que tinha opções da base para isso, e o técnico não utiliza. Então há alguma inconformidade ali, alguma falta de coerência dentro do planejamento do Bahia, que eu gostaria muito de entender melhor. E o time acaba não sendo, o time, eu falo de forma geral, departamento de futebol e técnico acabam não sendo transparentes em relação a isso. Estão nos planos ou não estão nos planos, ou só estão no banco porque o Bahia tem um elenco curto e nem todas as posições têm reposição. Só estão no banco para fazer volume ou de fato podem contribuir para o time?
0: Eu fico assim preocupado com o tempo, né? O cara vai perdendo a vontade, coisa e tal, aí desce pro sub-20, já desce sem vontade.
7: A motivação
0: vai acabando.
7: Qual é a motivação, cara? Né, Tony? Por exemplo, o Caio Suassuna entrou bem em alguns jogos do Campeonato Brasileiro, aí um jogador que tá no sub-20 fala: opa, como é que eu vou me motivar aqui? Se quem tá lá e tá jogando bem não tá voltando, o que que vai acontecer? Pode acontecer a mesma coisa comigo, de se eu for para lá fazer uma boa partida e não jogar mais.
8: Isso pode ser um desperdício de talento mesmo até, né? O Del é um menino que provou que pode ser sim um goleador, uma posição que está escassa no futebol brasileiro inteiro. Ele poderia, por exemplo, com uma formação, contribuir em outro time, mas acaba que ele fica preso, entre aspas, né? Não num sentido de que ele não quer estar no Bahia, mas ele está no Bahia procurando oportunidades, não tem, acaba jogando torneios de base, só que a idade vai avançando, daqui a pouco ele não tem mais idade para o sub-20, ele não é utilizado no profissional, e a carreira mesmo do jogador começa a ficar em risco nesse sentido, né? Ele precisa de minutos, ele precisa se credenciar como um jogador profissional, até para que, se o futuro dele não for no Bahia, ele consiga seguir a carreira dele, e acaba prejudicando o próprio jogador, pessoal individualmente, profissionalmente, porque o Bahia não deixa claro quais são esses planos. Então, são jogadores que têm multas altíssimas para alguém comprar, tirá-los do Bahia. É difícil. Houve torneios de base de seleção brasileira que eles, principalmente Del e Juan Pablo, se destacaram muito. Isso aumentou o valor deles de mercado. E mesmo assim eles não foram utilizados no time. Então deve passar pela cabeça do jogador também, né? O que mais eu preciso fazer para estar aqui, para pelo menos conseguir minutos? E o que eu faço diante dessa falta de minutos? Muito provavelmente é assim que começa, né? O desejo de sair, a falta de motivação. E aí pode prejudicar o próprio Bahia, o jogador, e a torcida fica sem entender nada.
7: Muita gente pode me chamar agora de engenheiro de obra pronta, mas, por exemplo, o Everaldo fez 6 gols no Bahia. Algum desses gols foi tão importante para vencer partida, desequilibrar resultado? Eu até agora não estou me lembrando, mas foi até acontecido algum dos gols que ele fez em relação a isso. Por exemplo, ele fez gol contra o Coritiba, né, na derrota por 3-2, lá no Couto Pereira, nesse finalzinho de primeiro semestre. Fez gol contra o Everaldo, fez 2 gols contra o Atlético Paranaense, aí sim, um jogo que o Bahia venceu e foram os gols muito úteis. Fez um gol contra o Remo, onde o Bahia perdeu de virada, e fez um gol ali na final do Campeonato Baiano, né, contra o Atlético de Alagoinhas. Também fez gol contra a Juazeirense, gol contra a Juazeirense, que os outros gols foram já com o Fluminense. E aí eu lhe pergunto, o que o Everaldo trouxe de tão bom pro Bahia nessa segunda passagem dele, que o Bahia não poderia ter trabalhado o Del nesse momento? A gente não vai ter o Alejo Vélez aqui não até o meio do ano, vamos trabalhar no Del, ou até mesmo o Caio Suassuna para subir e ter mais oportunidade, e aí quem sabe numa janela agora de meio de ano você poderia vender esses jogadores. O grupo não trabalha pensando nisso, numa venda futura para vender ativos do clube? Por que não se trabalhou esses jogadores à base? Por que preferiu trazer um Everaldo que não estava bem no Fluminense e quando saiu não deixou saudade, sabe? São alguns questionamentos que a gente faz, porque se fala tanto em que a base vai dar o retorno ao que o Bahia quer em relação à venda, mas quando se abre a brecha para ter a oportunidade, e olha que eu não estou dizendo nem para ser a primeira opção, assim, de fato, apesar que seria, né, com a ausência só com o William José, seria a primeira opção no banco. Mas, assim, sabe, quando a gente para e pensa na dividida, Everaldo e Del, o que que Everaldo fez? Então é importante.
8: E exatamente essa tolerância, né, com o erro ou com a falta de entrega. Por que que se tolera tanto do Everaldo e não se tolera de um menino da base que pode sim errar porque ele está em formação? É justamente esse o momento dele virar um jogador profissional e se adaptar ali. E aí você tem essa paciência de mandar o Everaldo embora, trazer ele de volta, considerá-lo de novo, dar minutos a ele, vê-lo perdendo gols, como sempre acontece, fazendo poucos gols que não contribuem diretamente para o desempenho do Bahia na temporada, mas você não tem a mesma paciência para utilizar Del em 5 minutos de um jogo, e se ele perder algum lance, no jogo seguinte ele já não aparece mais no banco. Então, assim, de fato, é um questionamento muito válido. O que que Everaldo fez para se credenciar, ter tanta tolerância, né, diante do que ele não entrega, e um ativo do clube, que é um menino da base, acaba saindo atrás de um jogador que está emprestado, que nem vai ficar no Bahia, muito provavelmente, espero que não. E a gente se pergunta, né? São muitos questionamentos. Para mim, muita coisa não faz sentido quando a gente olha para a lógica que o Rogério Ceni coloca no time, né? De quem ele vai utilizar, de quem ele não vai, a posição que vai utilizar alguns jogadores. Então, ele acaba complicando a própria situação, porque nem que seja, Brenner, para simplesmente dizer, ó, vocês pediram, eu coloquei e não deu certo. Nem isso ele quer fazer. Ele poderia se livrar da responsabilidade. Vamos colocar o que vocês estão pedindo. Se não der certo, não é culpa minha. Nem isso. Ele não quer oportunizar nem isso.
10: Ah, se ele tiver a oportunidade de alguém perguntar, ele vai dizer, não, mas técnico não trabalha assim, vou botar porque vocês estão pedindo. Ah, Rogério tira onda. 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
10: Epa! você quer mandar a sua mensagem através do zap, fica à disposição. Vai gravando aí que a gente vai botar no ar já. No zap da galera, qual que é, Geni?
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10: Aqui no nosso chat tá aquela conversinha, né? Aqui, ó. Boa tarde com Jesus. Lino e Galinha, kkkkk.
12: Baratinho.
10: Aí vem o outro. Boa tarde, anime, tamo junto. Rapaz, pra mim também, rapaz, Lino, boa tarde. Aqui é Bahia. Aí começa. É um falando isso do outro, não sei o quê, não sei o quê, não sei o quê. Aí lá vem o outro, ó. As galinhas, não sei o quê, entra no chat do Bahia porque é descarado e atrevido. Kkkkk. Aí começa. Ah, vai tomar 5-0. E pronto. Pronto, muito bem. Lá no nosso chat, em nosso canal do YouTube, a gente convidando você para fazer sua inscrição e fazer parte da família Sociedade. Bora fazer o seguinte, vamos saber como é que vem o Bahia pro jogo? O time tá... Oi? YouTube tá mudo. Ó, peraí. Vamos resolver isso agora. Ô, Brenner Menezes, vamos escalar o Bahia pro jogo?
7: Vamos, Tony Silva. O Bahia que tem 3 mudanças na equipe que vai iniciar a partida em comparação a equipe que iniciou o jogo contra o Montevideo City Torque no último final de semana. O Bahia está definido e escalado para o jogo de hoje. Bahia! Ronaldo é o goleiro, tem a camisa número 1. 44 para Marcos Vitor, 33 David Duarte, 21 Ramos Mingo e Zé Guilherme com a camisa número 66. Fecha o sistema defensivo do Bahia.
10: Aí, repita aí, como é que é?
7: Vamos lá, vamos lá. Um para Ronaldo.
10: Parecendo Gabriel Bortoleto.
7: Se ele fosse tão rápido assim mesmo.
10: Sim.
7: 44 para Marcos Vitor, que a gente ficou debatendo essa semana se ele vai ser mesmo lateral direito, né? David Duarte, dupla de zaga com David Duarte, 33, que hoje não é o capitão. 21 para Ramos Mingo, zagueiro argentino, e fechando o sistema defensivo para Zé Guilherme, número 66, com a ausência de Juba e Iago Borducci. É o que resta para a lateral esquerda. Agora mudanças. No meio de campo, Acevedo tem a número 5, ele que é o capitão da equipe. Eric segue na equipe com a número 14. A outra mudança é o Rodrigo Nestor, com a camisa número 11, na ausência ainda do Everton Ribeiro. No ataque, 16, Eric Pulga foi mantido. Ademir passou aí o Sanabria e recebeu a titularidade no jogo de hoje. Ademir, número 7. E o centroavante, artilheiro do time na temporada, o William José, a número 12. Esse é o Bahia, definido, escalado pelo técnico Rogério
10: Ceni. Em relação ao time que começou com o Montevideo, a gente vê uma cara diferente, hein, Mel?
8: Eu gosto das mudanças que são promovidas principalmente no meio campo. A gente discutiu isso durante a semana, né? Caio Alexandre e Jean Lucas caíram muito de produção desde o final do ano passado. O Jean Lucas, desde que foi para a seleção, na verdade, oscilando bastante. O Caio Alexandre muito mal, tem responsabilidade no gol do Montevideo City Torque, o primeiro gol e único, né, no começo do jogo, no último amistoso. Então realmente era um meio campo que afeta muita coisa, porque começou a falhar defensivamente, coisa que não acontecia antes, e também não consegue municiar o ataque da maneira que deve, e aí essa falta de criatividade que eu cito no primeiro momento tem muita responsabilidade desse meio campo que acaba não funcionando. O Eric a gente já viu numa função mais avançada e eu gosto, acho que ele tem muito a contribuir, ele também pisa na área, tem boa finalização, então gosto da manutenção dele. O Acevedo se mostra ser o jogador mais útil nesse sentido, né? Tanto foi bem na lateral direita, quanto vai bem quando joga pelo meio, e acho que de fato tinha que ser titular. E o Nestor, que pode ser muito questionado pela torcida em diversos momentos, mas que também trabalha muito bem a bola, fez gol no amistoso e tira coelhos da cartola, né? Faz gol de falta, enfim, é um jogador que tem alguns recursos e bem fisicamente acho que tem muito a contribuir, mas há algum tempo, pra mim, ele entrega mais do que Jean Lucas, então acho que essa titularidade, claro, é um amistoso, a gente não sabe se o Rogério de fato enxerga o time assim para a estreia da temporada, isso a gente só vai saber na sexta-feira? Que é o jogo do sexta. Bahia, sexta-feira contra Chapecoense. Então, essas mudanças pelo menos me comunicam que ele entendeu que o time não produziu bem no meio campo. Isso me agrada. E a outra mudança no ataque, que é a questão do Ademir pelo Sanabria. Acho que são jogadores de características diferentes, mas o Bahia muito preso no primeiro tempo e o Ademir traz essa característica de mais mobilidade. Ele é um jogador rápido, apesar de eu ter minhas ressalvas com o Ademir, inclusive sobre ele continuar no Bahia. Eu acho que falta um pouco de qualidade técnica mesmo para um time que quer, que tem grandes ambições na temporada, mas acho que essa troca talvez dê um pouco mais de mobilidade, um pouco mais de velocidade ao ataque do Bahia, que acabou sofrendo com isso no primeiro tempo. Então ele fez uma mescla ali, acho que do que deu certo no segundo tempo para a diferença que aconteceu no primeiro, porque o time jogou muito mais solto no segundo tempo, teve mais oportunidades, criou mais chances e passou, os gols passaram muito, né? Porque o primeiro tempo terminou em 1-1. Então 3 gols aconteceram no segundo tempo e acho que ele se atentou para isso. Então gosto das mudanças. Rogério tem a característica de ser bastante teimoso, então insisti inclusive com o Caio Alexandre e Jean Lucas, que não estão bem há muito tempo. Então eu acho que essa mudança é um indicativo positivo e espero que ele mantenha esse pensamento de alterar o que claramente não está dando certo, que é uma coisa que a torcida reclama muito. Então gosto das mudanças de forma geral, quero ver alguns jogadores que estão no banco, mas acho que é isso. Na defesa eu não comentei tanto porque não tem muito o que modificar. Acho curioso que o Marcos Vitor continue sendo a primeira opção na lateral direita, em detrimento de um lateral direito de ofício, que foi uma contratação, mas o Rogério Ceni enxerga assim, e eu não desgosto do Marcos Vitor fazendo a lateral. Inclusive ele foi bem no jogo contra o Montevideo City Torque. Então eu acho ok, a dupla de zaga é essa mesmo, e o Zé Guilherme, como eu já falei, é o único lateral esquerdo que tem no elenco no momento disponível, então ele seria a figurinha carimbada aí. Acho que basicamente isso sobre essa escalação.
10: Bom, e será que no banco de reservas teremos alguma novidade hoje, Brenner?
7: No banco de reservas tem algumas novidades, Tony. 17 para Guido Herrera, nova contratação, opção para o gol, argentino. 91, Yuri, jogador da base que entrou no jogo passado, teve ali alguns minutos, goleiro também da base. Para o sistema defensivo, algumas opções. 4 para Canu, 83 para Fred, que a gente falou com a gente agora há pouco no nosso pré-jogo. 43 para Luiz Gustavo e 31 para Roman Gomes, o único lateral direito de ofício no plantel que não começa o jogo mais uma vez. Opções para o meio de campo: 8 para Caio Alexandre, 6 para Jean Lucas, 63 para David Martins, 15 para Michel Araújo. Opções para ataque: tem 23 para Sanabria, 77 Juan Pablo, 9 Alejo Vélez, novidade entre os relacionados que pode estrear no jogo de hoje, e 27 para Everaldo, Tony.
10: Bahia! Aí, novidades: Guido Herrera e Alejo.
8: Exatamente, torcida curiosa, né? Principalmente pelo Alejo. O Ronaldo deve permanecer como titular no gol do Bahia, mas o Guido vem para disputar essa posição. Não sei até que ponto ele vai ter chances, até que ponto o Rogério vai trocar o goleiro a partir da temporada regular, né? Mas é importante ter essa sombra, porque o Ronaldo se machucou e a gente viu o Deus nos acuda que foi para a torcida do Bahia esse período. Então isso é muito importante, é um reforço importante. Mas o Alejo Vélez é onde está a maior esperança, né, de gols da torcida conhecê-lo. Então espero que pelo menos no intervalo, um pouco depois, ele entre e mostre aí o que pode apresentar, já que, como eu falei, essa posição tem dois jogadores que estão próximo ao fim do contrato. O Everaldo está emprestado, provavelmente o Bahia não vai comprar mesmo, e o Elio José também pode ser que não fique no Bahia. Então é uma posição importante, é uma posição carente também no sentido de desempenho, apesar do Elio José ser o artilheiro do Bahia com um gol a mais do que o Luciano Juba, mas ainda assim são números ruins para um ataque que já tem 7 meses aí de trabalho na temporada, né? O Campeonato Brasileiro começou mais cedo, teve o Campeonato Baiano e etc. Então, são números ruins, teoricamente, no ataque. E aí o Alejo Vélez surge como essa esperança. Então, estou bastante curiosa para vê-lo. E acho, sim, a exemplo do que aconteceu no último jogo, que possa ser que o Guido Herrera também entre ali, pelo menos nos minutos finais, para fazer alguma exibição, para que a torcida veja algo dele. São jogadores, assim como característica do Grupo City, que o público conhece pouco, né? A torcida do Bahia conhece pouco e pouco ouviu falar antes deles virem para o Bahia, o que é natural, é um mercado que está sendo desbravado, é a característica do Grupo City. Não quer dizer que sejam jogadores ruins, mas é uma oportunidade de conhecê-los antes da temporada começar, recomeçar, né, contra a Chapecoense, que aí já não tem mais margem para errar, para vacilar, para perder pontos, principalmente dentro de casa. Então a torcida já vai saber o que esperar desses jogadores.
10: Valeu, valeu, grande Melissa. Mandar um abraço aqui ao nosso querido Anderson Rodrigues, é guarda civil municipal lá no entroncamento de Jaguaquara. Ele é torcedor do Vitória, mas não perde uma jornada esportiva aqui na sociedade. Liga o secador, né? É isso aí. Não, ele disse que.
13: Liga o secador aí.
10: Ele disse que. Lá tá tudo 12x8, tranquilo.
14: Será?
10: E ele tá ouvindo a Rádio Sociedade lá no entroncamento de Jaguaquara, mais precisamente no quilômetro 43. A galera ouvindo tudo aqui na Sociedade 97.9, a nova cara do futebol na Bahia.
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10: Abraçando o Pê Pedro, tá lá em Xu, torcedor do Bahia, tá ligado no som da sociedade. E também o Antônio da Estação Forrozeira, aquele abraço para Antônio Barbosa, tá ligado também no som da sociedade. O povo quer saber como é que o Fluminense vem para esse jogo amistoso contra o Bahia. Diga lá, Brenner.
7: Vamos lá, Tony. O time do técnico Zubeldia, Luiz Zubeldia, tem algumas mudanças em relação ao time que enfrentou, que iniciou contra o Nova Iguaçu na goleada de 6-1.
10: Zubeldia já tá se vestindo melhor, como é que é?
7: Vamos mudou? Saber hoje, pra ver se, né, tá com aquela vestimenta.
10: A estilista, mudou de estilista.
7: Tá, né, com temperamento. Será? Mais calmo. Fluminense definido escalado pro jogo de hoje.
13: Fluminense!
7: Fábio é o goleiro, tem a camisa de número 1, ele que é o capitão. Fábio, mais de 40 anos, rapaz, segue aí no Fluminense, capitão e defendendo muito, hein? Na lateral direita, 23 para Guga. Guga é o lateral direito com a camisa número 23. A dupla de zaga tem 44, James, e 29 para Milan. Julian Milan, ele que é colombiano, estava no Nacional do Uruguai, novo reforço aí do Fluminense. Na lateral esquerda tem o mais velho conhecido, René, número 6. Aliás, o Bahia Fluminense aqui na Fonte Nova teve um corte de Tony maravilhoso sobre o René, né, Tony? No meio de campo tem 8 para Martinelli.
14: Tava jogando muito ele, demais. Eu lembro disso.
7: 35 para Hércules e 32 para Lúcio Acosta. No ataque, um ataque pra lá de perigoso, hein? 11 para Savarino, 90 para Kevin Serna e 9 para John Kennedy. Dessa vez, o Hulk não começa como titular.
10: Será que ele vai estar no banco, o Hulk, hoje? Será ou será poupado? Daqui a pouquinho o Brenner traz, porque Melissa analisa essa formação do Fluminense para pegar o Bahia.
8: É curioso, né? Mas o Hulk encontrou um adversário à altura ali para brigar por essa titularidade, porque inclusive o Fluminense faz 6-1 ali no Nova Iguaçu e o Hulk não faz gol, apesar de começar como titular, e o John Kennedy sim, né? E ele tem sido o grande atacante do Fluminense nesse período antes, né, do futebol parar para a Copa do Mundo. Então não é fácil tomar essa titularidade. O John Kennedy, que viveu altos e baixos, decidiu Libertadores, depois sai do Fluminense, enfim, oscila bastante. Não tem muitas chances quando volta, depois retoma a titularidade. Então é uma prata da casa, a torcida já conhece. E vem o Hulk, que apesar da idade avançada, é um atacante que dispensa comentários. Então também estou curiosa para ver quantos minutos vai jogar e como vai jogar. Mas de resto é um Fluminense já conhecido, né, na temporada. Um time que também teve altos e baixos aí com o Zubeldia, quase não se classificou no internacionalmente falando, né? E no Campeonato Brasileiro do ano passado brigou bem ali, inclusive se saindo melhor do que o Bahia. Então é uma rivalidade ali que se acentua pela briga na Libertadores. E aí eu gosto muito particularmente do meio campo do Fluminense. Acho que o Lúcio Acosta é um jogador que contribui bastante para essa criação, e acho que desde já, desde esse setor, o Bahia precisa tomar cuidado, né, com as sacadas ali que principalmente o Lúcio Acosta tem para criar essas jogadas e um ataque ainda mais perigoso. O Savarino, o Serna ali jogando pelos lados e o John Kennedy mais centralizado. É um jogador que sabe fazer gols, que tem esse faro de gol e que tem feito gols nos últimos jogos. Então, é redobrar a atenção, principalmente pelas pontas ali. Os pontas têm velocidade e os laterais do Bahia, que são meninos novos, mas que já se credenciam ali a estar em time titular, precisam redobrar a atenção porque vão ser exigidos de uma maneira que não foram contra o Montevidéu City Torque. No primeiro tempo um pouco sim, mas também não tanto por esse setor, e contra o Fluminense já vai ser totalmente diferente. Então é importante acertar a marcação, além de tudo, porque o Bahia tem sofrido com isso, acertar a saída de bola, como foi um erro relacionado aí à partida, o último amistoso, e o Fluminense que vai tentar aí, né, seguir na boa fase com a torcida. Depois de uma oscilação, melhorou bastante. O Zubeldia, que já foi muito questionado, mas que ainda tem um prestígio ali dentro da diretoria. Então, vamos ver o que é que o Fluminense apresenta. Mas hoje, para mim, tem um conjunto que funciona melhor do que o do Bahia, que desempenha melhor do que o do Bahia, o que não significa dizer que seja um time melhor de forma geral, mas ultimamente tem sentido mais facilidade para encaixar o seu jogo.
10: Muito bem, e o banco de reservas? Vamos ver como é que tá esse Fluminense nas opções para o Zubeldia.
7: E aí? Boas opções também, viu, Tony? No gol tem a opção do Marcelo Pitaluga, jogador da base, 27 anos. Opção também para lateral direita, Samuel Xavier, tem a número 2, velho conhecido. Por quê, rapaz? Thiago Silva, de volta, rapaz. É, número 3. Número 3, opção para zaga.
10: Imparável.
7: E o Ignacio, aquele mesmo, ex-Bahia, número 4. 7 para Hulk. E 10 para Paulo Henrique Ganso, 14 para Germancano, 16, rapaz, esse número aqui, meio 16 para Nonato, 19 para Caxilho, não botaram nem um sombreamento, né, no número, rapaz.
8: Tá péssimo.
7: 21 calma, para calma. Igor Rabelo, 22 para Freitas, esse aí quando entra eu fico feliz, porque a gente sabe que vai ter algum problema. 28 para Riquelme, 30 para ele, rapaz, Soteldo, baixinho. Já joga por lá. 46 o Fidelis e 34. Não, 94 para Otávio, o marketing do Fluminense. Bota um sombreamento nesses
10: Fluminense!
7: Essas são as opções do técnico Zubeldia, Tony.
10: A gente falando aqui de base, o Juan Salles tá no time dele?
7: O Juan Salles? Não.
10: O menino foi um sucesso contra o Nova Iguaçu. Arrebentou o garotão aí da base. Todo mundo achando que hoje ele ia ter uma possibilidade até de entrar como titular. Que nada.
7: Ah, não.
10: O nome é Juan Salles. Tô vendo aqui a matéria, eu tava vendo a matéria com ele. É, 18 anos apenas, chamou a atenção.
7: Vai ver se o problema não é só aqui, né?

0: time, porque já foram realidade em outro momento e hoje caíram bastante de produção. Então, talvez também nessa troca, se acontecerem trocas totais, coisa que eu estou duvidando um pouco, porque você até mencionou, né, Tony, a possibilidade de poupar, e isso não aconteceu. Os dois times foram com força máxima, até para condicionar fisicamente o seu time também, mas me parece que vão levar muito a sério no sentido de que ninguém quer perder esse jogo. Todo mundo quer fazer boas exibições, o Fluminense está em casa com sua torcida, a torcida do Bahia também pode ir, a gente vai ver como vai ser a presença no estádio, mas de forma geral eu não sei se a troca total vai acontecer no intervalo de fato, mas o fato é que eu vejo o banco do Fluminense com alguns problemas aí para manter o nível do time, mas tem opções que podem ser interessantes ali, como o Thiago Silva e o Hulk recém-chegados, e a gente também entendendo o que esperar deles, qual versão desses jogadores a gente vai encontrar agora no futebol brasileiro.
1: Com certeza. Beleza, e você vai acompanhar tudo aqui na Sociedade 97.9, a nova cara do futebol na Bahia.
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1: Vamos de volta, galera! A bola vai rolar daqui, olha aí, 9 minutos lá no Maracanã para Bahia e Fluminense, Fluminense e Bahia. Esse amistoso que é o último da preparação das equipes visando a sequência da temporada. Mandar um abraço aqui ao Nildo Brandão, tá sempre ligado com a gente. Manda aqui um abraço pro Brenner, pra Melissa. E diz aqui, ô Tony, manda um abraço pra galera de Bairro da Paz e também no Coração de Maria e o pessoal da padaria lá no final do IAPI, trabalhando dia de hoje, bicho.
3: É
1: amigo de Genivaldo. E os amigos são Tabaco, Geleia, Nando, Silvio, Bira, Lindoel, Tan, mas tem Tan também. Grilo, também tá lá. E Isabel. Aê, tá vendo, Genivaldo? Mas não a minha, ele falou. Ai, ai, ai, é isso aí, galera. Bora completar a ficha do jogo. Arbitragem vem aí. Começando com o homem do apito. Fala, Brenner.
4: Galera que é toda do Rio de Janeiro, né, Tony? Assim como foi no amistoso aqui do Bahia, com a galera, a arbitragem baiana. O Jordins Nascimento de Souza será o árbitro principal. Assistente número 1 será o Thiago Filemon Soares Pinto e a Nayara Mendes Tavares. E o quarto árbitro será o Thiago da Silva Ludogério. Ô, Tony,
1: Ludogério?
4: Ludogério.
1: Lá de Caruaru não tinha um comediante chamado Ludogério?
4: Não vai interferir no jogo de hoje, mas Fluminense Bahia terá teste do sistema de tecnologia para impedimento semiautomático. Mas.
1: Aí vai ser teste só.
4: Vai ser teste, não vai interferir em nada no jogo se tiver um impedimento duvidoso.
1: E não
4: vai,
1: tem VAR.
4: Não tem VAR, assim como foi aqui também no jogo contra o Bahia e Montevideo City Torque. Mas vai estar em teste no jogo de hoje.
1: Muito bem. E essa arbitragem aí, Melissa?
0: É uma arbitragem mais local, né? Não é tão conhecida e tem um fator positivo dentro disso, que é também não ter polêmicas conhecidas, né? A gente identificou alguns erros no jogo contra o Montevideo City Torque, no amistoso, e eu espero que não aconteça, né? A gente sempre espera que a gente não precise falar de arbitragem em nenhum jogo, que a arbitragem não seja o ponto principal, principalmente em um amistoso, né? Que o principal, o grande objetivo é ver a exibição dos times, ver como os times se comportam e não se estressar com marcações ou não marcações. Então, espero só que a arbitragem consiga controlar o jogo de maneira que não deixe, né, os nervos aflorarem, se é que isso é possível em um jogo que não vale muita coisa, e conduza o jogo da melhor maneira possível. Não, hoje não é sobre isso, e espero que não seja tão cedo aí no futebol brasileiro, que a gente está acostumado a ver a arbitragem protagonizando, né, os jogos, e isso não é positivo para nenhum dos lados.
1: Mas Brenner já viu alguma coisa na arbitragem? Tá falando.
4: A arbitragem é com a Brenner, camisa amarela e os calções ali.
1: É para combinar com o detalhe na manga.
4: Azul, lilás, sei lá, que achei aquilo ali. E o Bahia com seu uniforme tricolor. Aí na hora que o jogador olhar por baixo,
0: vai tocar pro juiz.
1: Porque o certo é emitir um amarelo com preto.
4: É, amarelão com preto, né?
1: Acabou.
4: Que é o padrão da arbitragem?
1: Mas diz que é o patrocinador da arbitragem. Jesus amado.
0: É muita coisa, né?
1: É coisa. Alô, Carlos! Carlos! Chegue!
5: Tá ficando doido,
1: né? Sua vez, não, é o lado.

0: De Kijing. Esse Carlos é outro, é o de Kijing, viu?
1: Amigo de luva de
2: Tem certeza?
0: É. Carlos, agora sua vez. Venha. Dá tempo de botar o povo pra falar aqui no zap da galera? Bora ouvir? Olha aqui a mensagem. Eu pensei que ninguém ia. Mas que nada, rapaz. É o povo com a gente aqui.
2: Rapaz!
0: Ah, no som da sociedade. Quem é o primeiro pra falar? Solta a voz. Venha.
3: Boa tarde, bancada. Esse pega na rua que esse bostelote fez aí.
1: Que isso, rapaz? Que
4: calma, calma.
3: Eu apostei que ganhei 2.000 como saía, não ia pras quartas. Foi até bom que eu ganhei meus 2.000, né?
0: Oi.
3: Juba era titular absoluto. Ibanez, quem é esse cara? Vê de onde? O que é que ele tem? O que é que ele mostra no futebol?
0: É na Arábia.
3: Esse bostelote, tomara que ele fique até 2030. Que é pra ele tomar outro pau no Enem, nem pras oitavas.
0: E tu ganhar mais 2.000. Fala, torcedor!
5: Tá de minha tá grande equipe da Rádio Sociedade.
0: Ah, tem um hino aí? Vambora? Fala, torcedor.
5: Dade, aqui é Januário de Cruz das Almas, que está satisfeito de voltar a falar com a rádio. Hoje o Bahia 2-1.
2: Tem certeza?
0: É, mas eu tô ouvindo aqui o hino nacional brasileiro. Deixa rolar? Então, bora. Respeita o hino.

0: porque o protocolo, o protocolo iniciou, diga.
1: Deu uma embora de guerra essa vinheta do Brasil.
2: Não, e o pior é que o cara falou isso agora de Ancelotti, aí filme indo nacional.
1: Não, esquece isso, pelo amor de Deus.
0: Ah, pai, que onda, hein? Pô, enquanto a bola não rola, dá tempo de ouvir mais gente aqui, venha.
3: Tony Silva. Boa tarde, Tony Silva. Quem fala aqui é o Buga de Souto, Buga do Cafezinho. Estou ligadinho na sociedade. 3-0, Bahia. Bora, Bahia!
4: Sim. Ao gás,
0: Tony! É. Fui! Tchau! Acho que é Buga do Gás, é do Cafezinho.
2: Cafezinho do Gás.
0: É, sem café, sem gás não faz café. Pronto. Fala, torcedor. Faz, sim.
5: Tony, Melissa, Breno, Geni.
2: Oi.
5: Breno, se você me permite, eu vou responder o seu questionamento sobre o que Everaldo trouxe para o time do Bahia. Everaldo trouxe subserviência, como William José, como Caio Alexandre, como Jean Lucas, que esse técnico déspota que a gente tem gosta. Só isso, nada mais. Forte abraço. Bora Bahia, né? Tem que torcer, não tem outro jeito. Bora calma, Bahia, calma. Bora Ceni.
4: Calma, calma.
0: Eu, Marcos, tá nervoso. Fala, torcedor.
6: Eu tô indo, não entendo, velho. Né? Ah. Quando tava tendo a Copa, o povo reclamava que não tava falando do Bahia.
0: É verdade.
6: Aí no jogo do Bahia, o povo quer falar de Copa, falar de Ancelotti. Pelo amor de Deus, hoje é Bahia.
0: Esquece isso, ó.
6: Boa tarde, gostei.
0: Só porque ganhou 2.000 apostando contra? Mas, rapaz.
2: Quem viu?
0: Del e Suassuna nem é relacionado. Sou mais os dois da base que esses dois aí. Júnior de Santa Bárbara na Bahia. A terra do requeijão. É. Estou no Ceará e ligado.
1: Tem certeza?
2: É amistoso, deixa aí ter corneta, viu?
0: Não tem, não.
1: Amistoso aí. A torcida já tá com esse espírito, né? Já tá levando a sério.
0: Ô, fala mais um.
7: Boa tarde, bancada. Aqui é que sim pro Juca. Em relação ao menino da base, eu também acho que tem que botar pra jogar, porque se não botar pra jogar, não vou mostrar que vai ter utilidade e vai ajudar. Agora, vocês da imprensa mesmo e os torcedores ficam cobrando contratação.
0: É, não consigo entender.
7: Já não está dando chances. Sem contratar, imagina se contratar. É que não vai dar chance mesmo.
0: Por isso que eu falo, você está certo em usar o que eu falo sempre. Vocês da imprensa. Fala, torcedor.
8: Boa tarde, Tony Silva. Oi. Boa tarde a todos aí da Rádio Sociedade.
0: Opa.
8: Sou Vitória. Mas, quando eu tô de plantão na empresa, agora de ficar escutando a Rádio Sociedade.
0: Obrigado.
8: Então, vou dar boas-vindas a você, Tony Silva.
0: Vamos lá.
8: Nesse segundo semestre aí. E vou te avisar: o Vitória vai lhe dar muito trabalho.
0: É mesmo?
8: Vai passar pelo Atlético Paranaense.
0: Que beleza.
8: E depois vamos passar por outra fase, porque só o Vitória que tá dando trabalho à Rádio Sociedade. O melhor time da Bahia e do Brasil.
0: Ai, ai, esse é o Lúcio Terremoto. Grande abraço pra você, meu querido. Obrigado por esse carinho todo. Mais um. Boa tarde, meu nome é Genilson. Moro em Lagoa Grande, Pernambuco. Conheço demais Lagoa Grande, a terra do vinho, aí pertinho de Petrolina. Diz que é torcedor do Bahia. 2-0 pro Bahia.
9: Olha o coração.
0: Lagoa Grande, quando eu vou, eu dou uma paradinha, compro uma caixinha de uva, que é uva sem semente, uma delícia. Quando eu volto, ali é a região mesmo. Ali é a região. Vai rolar a bola ou não, Brenner? Como é que é?
9: Vai começar, Tony. O Bahia tá com seu uniforme tricolor e o Fluminense com seu uniforme número 2, todo de branco.
0: Vai começar a bola. E eu quero aqui enviar os nossos sentimentos à família, nesse minuto sendo observado, um minuto de silêncio. Família e amigos do meu amigo J. Vieira. É nós, que sempre participava com a gente e nos deixou ontem. De luto à imprensa baiana, a imprensa brasileira, ao nosso querido J. Vieira. E eu envio um abraço a toda a família e todos amigos do J. Vieira. Vai colar a bola, Jodis, apita, está valendo!
10: Maracanã, Fluminense, Bahia,
0: bora pro jogo, minha gente. O Bahia, se fosse na Fonte Nova no primeiro tempo, estaria atacando para o gol do Dique. Neste caso, Ronaldo, se fosse na Fonte, estaria defendendo o gol que dá pra ladeira. E a bola já está com ele, Ronaldo. Goleiro recebe, dá uma penteadinha na bola, lá viu o pé direito nela. Bota de lado, o toque é feito pra Zé Guilherme, tenta sair pro jogo, aperta em cima dele, Serna. Ele tenta na frente, o levantamento é feito e passou por todo mundo. Sobrou pra Pulga na cara do gol, meteu pra trás. Pulga, eu pensei que ele ia meter a porrada no gol. Volta a bola de novo, trabalhando, um chute pro gol dele. defendeu o Fábio na tentativa do Zé Guilherme. Ali foi o Nestor que tentou de longe, de fora da área. Mas, rapaz, o que é que houve com o Pulga, hein, Brenner?
9: É, um belo cruzamento, um belo lançamento do sistema defensivo do Bahia. No momento que a gente achou que o Pulga iria por arremate, já que estava no pé bom, ele tentou ali dar o passe pro Ademir na grande área. O passe não foi muito bom no bate-rebate. A bola sobrou pro Nestor, bateu fraco pra defesa do goleiro Fábio. Bahia chegando com um minuto de jogo, Toninho.
0: É, já chegando, dizendo pra que veio. Bola com a servida, ele trabalha no meio, dá um giro, começa atrás. O toque pra David Duarte. Do lado dele tem Marcos Vitor, que tá jogando aqui com improvisado como lateral. Levantamento no meio, na tentativa do William José. O toque de mão. Toque de mão, o árbitro pegou e é falta que pertence à equipe do Bahia. O Milan bota a bola, nota a mão na bola, o árbitro em cima do lance está marcando falta que pertence ao Bahia. Na cobrança, vai lá, Nestor ajeitando a bola. Lúcio Acosta está pertinho dele, o árbitro manda afastar. É falta que pertence ao tricolor, o tricolor da Bahia. Nesse amistoso, o jogo é lá no Maracanã e você acompanha tudo aqui no Som da Sociedade. Vai pintar jogadinha ensaiada, prepara-se Rodrigo Nestor. Autorizado agora por Jodis Nascimento, que é o árbitro do jogo. Levantamento é feito para David Duarte, cabeceou para trás. Levantadinha, a bola está no peito do John Kennedy, que também usa o braço. O árbitro diz que foi sem querer a definição para fora. É tiro de retorno na tentativa do Ademir, mas pelo menos o Bahia chegou duas vezes daquele jeito, né, Mel?
1: Muito importante esse começo de jogo. Só aí nesses dois minutos já demonstrou muito mais vitalidade do que no primeiro tempo contra o Montevideo de Torque, mas jogada importantíssima ali do Zé Guilherme, um lançamento muito bom para deixar o Pulga numa condição muito boa e ele acabou vacilando ali, né? O Pulga que também não tá se ajudando muito, mas gosto muito da postura do Bahia nesse comecinho de jogo, já mostrando que vai para cima, que vai tentar coisas novas, inclusive, isso é muito importante.
0: Lateral cobrado por Guga no campo de ataque, na tentativa do Lúcio Acosta, é o Fluminense tentando a marcação em cima dele, deixou a bola atrás, levantamento do Savarino, botou do lado esquerdo para Serna, vai Marcos Vitor apenas protegendo na tentativa do René, lateral pro Bahia, já cobrado. Bola para Eric, com 3 minutos de bola rolando lá no Maracanã, no Rio. 0-0, tá só começando o amistoso. É o último dessa intertemporada para sequência do ano de 2026, com Brasileirão para a Bahia, com Copa do Brasil e Brasileirão para o Vitória. E você vai acompanhar tudo na Sociedade. Vai tocando bola, o Bahia no meio com o Eric. Deixa de lado para Marcos Vitor. Recebe a jogada, deixa mais atrás, começando com David Duarte. Lá vem o zagueiro, olhou para um lado, para o outro, puxou o pé direito, botou no chão. O toque errado para William José. Recupera o Fluminense com Hércules. Atrás vai começar com Guga. Guga recebe a marcação do William José. Toca a bola de lado para Milan. Ele vai recebendo aqui pelo lado, devolve para James. Vai começando a zaga do Fluminense, bola para Guga. Guga recebe, o José vai em cima dele, lá vem o Guga, vai girar do outro lado para Milan, aqui do lado dele tá pedindo bola René, o toque é feito para Costa, de primeira no meio para René, recebeu, tocou para John Kennedy, invadiu a área, deu um corte para dentro, subiu a bandeira, marcando o que, Brené?
9: Marcando impedimento ali, a assistente a Nayara Tavares, né, marcando ali o impedimento do John Kennedy, impedimento muito bem marcado, mas bonita a troca de passe ali do Fluminense, mas no último lance ali o John Kennedy estava à frente ali da linha defensiva do Bahia. É, impedimento para o tricolor, já cobrado 0-0 o placar no Maraca, Tony.
0: É, o David Duarte joga a bola no campo de ataque tentando o Pulga, sobra a bola no meio para Nestor, ajeitou a marcação em cima dele, faz o giro, deixou para Acevedo, curtinho para Eric, vai tocando bola no meio a equipe do Bahia, perde de volta Acevedo, recebe do lado dele, tem Ramos, o toque pro zagueiro, já tem do lado o Zé Guilherme, ele prefere trabalhar a jogada de novo com Acevedo. Acevedo vai recebendo, vai trabalhando no meio, pra Eric de primeira, pra William José de Costa pro gol, atenção, limpou a jogada, chega Hércules pra roubar e tocar a bola pra Serna. Ele tenta puxar o ataque aqui pelo lado esquerdo, vem Ademir na marcação, atrás vai começar com o René e você acompanhando tudo na Sociedade 97.9, a nova cara do futebol na Bahia. 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
0: É, meu irmão, você comigo. E bora pro jogo. E bola tocada de lado pra James. James recebendo e tocando pra Guga. Lateral recebe em cima dele a marcação. Ele deixa a bola atrás pra James. Vai começar tudo na zaga da equipe do Fluminense. Bola pra Milan. Ele que recebe aqui, tá impedindo bola aqui nele. Prefere ganhar um espaço. Vai o zagueiro usando o pé canhoto, que é o bom dele. Daí pra James. James, lembra dele, jogou no Mirassol, é aquele mesmo. Toca a bola pra Milan, vai com ela, pé canhoto, levantadinha, lá do lado direito pra Savarino, em cima dele a marcação do Zé Guilherme, começa atrás com o Guga, bota no meio pra Martinelli, atrás com James, daí pra Milan, vai tocando bola a equipe do Fluminense, 0-0 é o jogo, levantamento no campo de ataque pra ninguém, de cabeça, David Duarte botou pra Ademir, Ademir puxa, aqui a velocidade pelo lado direito, pedalou, atenção pra cima do René, perdeu a bola, Costa vai roubar e sair jogando para a equipe do Fluminense. 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
0: Vai tocando bola a equipe do Fluminense com a Costa. Costa meteu pra René, atrás meio no sufoco pra Martinelli, ficou no chão ali o Pulga, Martinelli sai jogando, limpa o jogo, vai puxar o ataque da equipe do Fluminense de lado com Hércules, recebe Hércules, bota no meio pra Martinelli, de primeiro toque pra Kennedy, tentou no lado esquerdo, Savarino escapou legal, atenção, vai na recuperação Zé Guilherme, assistente tá dizendo que ele puxou, marcou a falta, é isso, Brenner?
9: É isso, o Zé Guilherme acabou puxando ali o Savarino, a falta foi bem na frente da assistente número 2, falta marcada ali, falta pro Fluminense.
0: Demorou um bocado, né?
9: É, demorou, foi bem na frente dela, vai chover a bola na área do tricolor baiano.
0: É, parece que é assim, vou marcar, agora eu vou. Aí levantou a bandeirinha, assistente Nayara Tavares, e marcou ali uma falta que pertence à equipe do Fluminense pela direita. Com 7 minutos e meio de bola rolando, prepara-se Savarino, a galera vai toda pra área, até Martinelli tá por lá. Dois braços.
1: Ai, meu Deus.
0: Levantou os dois braços, atenção, Savarino botou na área, tirou a zaga, sobra com o William José, ajudando e metendo pra Nestor, Nestor pra Cupuga, em cima dele a marcação do Savarino, botou no meio, a Cervedo deu bobeira, sobrou com a Costa, atenção, limpou o pé canhoto pro gol, em cima do David Duarte. Olha a bobeira do Acevedo aí, ô Brenner.
9: É, o Acevedo ali bateu cabeça e o por pouco o Fluminense não consegue abrir, ali abriu o placar. Na hora do arremate, a bola tocou ali no David Duarte. Lá vem o Fluminense de novo.
0: É, o toque é feito pra René, mas René não foi na bola, ela saiu. Houve um toque no meio do caminho no jogador do Bahia, lateral, pra cobrar a equipe do Fluminense. Pelo lado esquerdo, prepara-se René pra cobrar. Aparece Serna, também John Kennedy. Ele meteu pra John. John de volta pra René, tudo pela esquerda. Daí no meio pra Martinelli, mas no meio pro baixinho a Costa, toque errado, sobra com Zé Guilherme, recupera pra sair jogando pra equipe do Bahia, deixa pra Mingo, Mingo toca pra Nestor, vem buscar o jogo, trabalha o camiseta 11, tricolor, deteu, deixou ali pra Acevedo, curtinho pra Eric, mais atrás pra David Duarte, 9 minutos de bola rolando, como é que tá o jogo? Fala aí, Mel.
1: O jogo tá bastante aberto, Tony, o Bahia tentando ali, né, se organizar na marcação, o Fluminense toca a bola muito bem, de modo que surpreende o Bahia com velocidade, né, no toque de bola, mas o Bahia tem uma defesa ali que permite pelo menos consertar erros que vêm acontecendo durante a partida. Fluminense com maior controle, maior volume ofensivo, mas o Bahia também consegue tocar a bola, então um jogo que os dois times querem jogar, tá interessante de ver, né? Os meio-campos do Fluminense se aproximando bastante do setor defensivo para iniciar as jogadas para saída de bola, e o Bahia ainda com dificuldade de sair, e muitos erros de passe também dos dois lados, então os times estão se acertando em campo, mas gosto do que vejo até aqui.
0: Bom, deram uma chegadinha ali no Pulga e o Arthur tá marcando uma falta, foi o Milan. Arthur marca falta que pertence à equipe do Bahia. O Lula cabeleireiro tá ouvindo a gente aqui lá em Berimbau, disse que gostou do que você falou do cabelo e disse que da próxima vez vai ser melhor ainda. O que que ele vai fazer mais aqui, gente?
11: Sério?
0: É, o homem é um milagreiro.
1: O céu é o limite pra Lula cabeleireiro.
0: Gostei dessa, o céu é o limite. para Lucas Cabeleireiro, lá em Birimbau, tá sempre ouvindo o som da sociedade. E veio Bahia, Acevedo escapou, e quis demais, recupera Renê, vai sair jogando para a equipe do Fluminense, deu bobeira, sobrou, Ademir brigou, a bola sobra com Acevedo, deixou um pouquinho atrás para William, ajeita a bola, vai ter que começar tudo lá atrás, o toque é feito para Mingo, Mingo bota do lado esquerdo para Zé Guilherme, é o Bahia todo no campo de ataque, pela esquerda, tocou a bola, lá vem Pulga, puxou pro meio, deixou pra Eric, vai girando e vai passando e tocando pro zagueiro David Duarte sair pro jogo. Olha a hora certinha do futebol e você confere comigo. São 4 da tarde, 12 minutos, na Bahia.
10: Maracanã.
0: Amistoso em destaque. E a sociedade vai girando com o tempo de jogo.

0: 34 para terminar a primeira etapa lá no Maracanã, no Rio de Janeiro, amistoso. E o placar continua:
1: Fluminense, Bahia
0: 0-0.
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0: Você ligado no som da Sociedade, abraçando você. Onde é que você tá? Onde é que você tá? Pra dizer que o segundo tempo da Série B do Baiano, bola continua rolando na arena, lá em Feira de Santana, e tá 0-0. É jogo de ida, Feira e Fluminense. Domingo tem jogo de volta, final de semana, pra decidir as duas equipes que vão subir para a elite do futebol da Bahia, que vão disputar o Baianão do ano que vem. Ontem o Barreiras venceu por 2-1, jogo de ida, diante do CSA, lá no Geraldão, em Barreiras. E aqui vem pro jogo Bahia, recuperando bola, trabalhando com o zagueiro David Duarte, bota do lado esquerdo para Zé Guilherme. 12 minutos de bola rolando, tá 0-0, o amistoso no Maracanã. Bola tocada atrás comigo pro goleiro Ronaldo, ele faz girando aqui na direita para Marcos Vitor, em cima dele chega a marcação do Serna, bota no meio, meio no sufoco, toque do Nestor, deixou para David Duarte, daí para Acevedo, ele bate a bola em cima do Lúcio Acosta, sai a lateral que pertence à equipe do Bahia. 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
0: É você ligado com a gente, tá só recomeçando essa temporada, depois da paradinha pra Copa do Mundo, tá tudo beleza, a bola volta a rolar e você acompanha tudo na Sociedade. O Fluminense tenta, olha o toque do Eric, evitou a saída, deixou a bola atrás com o Marcos Vitor, vai sair jogando pra equipe do Bahia, tá 0-0, tá só no primeiro tempo, com 13 minutos de bola rolando no Maracanã, abraçando meu amigo tricolor Valeriano Santiago, tá sempre ligado no som da Sociedade, seja em amistoso, seja o que for, sempre na torcida para o tricolor, e até rimou. E aqui vem pro jogo Bahia, tocando bola com Mingo, zagueiro bota no meio para Acevedo, daí para Zé Guilherme, bate por último no Savarino, a bola sai, é marcado um arremesso manual para cobrar, já cobrado Nestor, tocou na frente para Pulga, em cima dele a marcação começa atrás com o Acevedo, lá vem o capitão do Bahia, girando bola na direita, na passagem do Marcos Vitor, lá vem no apoio o cara, daí tocou pra Ademir, vai pra cima do Renê, rapaz, eu conheço esse negócio, bola pra Eric, Eric tocou no meio, atenção, Nestor protegeu, pediu falta, o árbitro disse que não houve nada, sai jogando a equipe do Fluminense, bola com Renê, aperta a saída, vem Ademir, ele botou no meio pra John Kennedy, sai jogando errado, mas ganha no corpo do Pulga, dá uma paradinha no meio, foi parado com falta, e o Mingo manda ele se levantar, mas é falta, não é isso, Breno?
4: Falta foi bem marcada ali pelo árbitro do jogo, e vai dar uma bronca ali no jogador do Bahia, se não me engano, que deu um chutão ali pra arquibancada com a bola, mas a falta foi do Mingo ali em cima do John Kennedy, falta muito bem marcada, Tom.
0: E o Mingo ficou, levante.
4: Necessária essa pegada no meio de campo, né? Enfim, foi o Nestor que deu o chutão pra arquibancada.
0: Muito bem, bola já tá rolando, e poder do Fluminense, 15 minutos, 0-0 no Maracanã, bola com James, zagueiro joga errado na cabeça do Acevedo, daí pra Nestor também perde, mas a bola sobra no meio com o Acevedo, ele vai girar pra Ademir, tá no centrão e vai embora, lá vem Ademir, trabalhou, puxou pra dentro, na esquerda, passou Pulga, pediu, é pra ele, vai lá, ei meu filho, não bateu não, botou de lado Zé Guilherme, botou no chão, tira Hércules, sobra pra Guga, os caras não chutam no gol, né?
4: É um medo de chutar no gol, meus amigos.
0: É medo ou é determinação?
4: Não, determinação com certeza não.
5: Será?
0: Pode ser insegurança.
4: O técnico que vai falar pra você não chutar no gol, rapaz?
0: Sei lá.
6: É
0: um tal de futebol moderno. Bola com Lúcio, Lúcio pra James, vai tocando bola a equipe do Fluminense, bola metida pra Milan, ele vai girando aqui na esquerda pra Renê, Renê recebe, olha pra um lado, pro outro e atrasa pro zagueiro Milan. Vai girar do outro lado o Brandines. E assim vai tocando bola a equipe do Fluminense. O tempo tá passando, 16 minutos. Vem pro jogo trabalhando Lúcio Acosta. Bola pra ele, de volta. Ele tem aqui no meio o toque do Guga, buscando o Hércules. Hércules recebeu, começou atrás com Martinelli. Olha ele aí, recebendo a bola, olhando pra lá, pra cá, faz um giro, prefere devolver na direita. O toque pra Savarino. De primeira, o toque é feito pra Guga. Guga recebeu, atenção, lá vem o lateral, parou a jogada, deixou um pouquinho atrás. Acosta recebe, toca pra Hércules, ajeitou, puxou pra dentro, do outro lado pra Renê. Renê botou na esquerda pra Serna, vai pra cima do Marcos Vitor, ganhou, botou na frente e foi pro chão. Atro parou e marcou a falta. E agora o Serna parece que ficou com o pezinho preso ali, viu?
4: É, ficou com o pé preso ali, o pé direito, tá sentindo muito ali o tornozelo ali, o Kevin Serna. O Marcos Vitor, não percebi se o Marcos Vitor chegou a pisar de fato, mas é, a parte de trás deu uma pisada, né? No tornozelo ali do Kevin Serna.
0: É, mas aquela pisada sem querer, mas é, que é falta, né?
4: Que é falta, com certeza. Foi muito falta, mas tá sentindo bastante ali o Kevin Serna, jogador muito importante do Fluminense pra temporada. A gente espera. É, já se levantou ali, tá doendo um pouquinho, mas falta foi marcada, a bola vai chuveirar na área, Tony.
0: Bora pro jogo. É mais uma bola em poder da equipe do Fluminense pra botar na área. Apenas Ademir na barreira. Vai Savarino pra jogar na área. Atenção, prepara-se Savarino. Olha a zagueirada por lá. James chegou. Chegou, quem mais ali? Milan tá lá no segundo pau. John Kennedy mostrando o Kroppert. E vai pra bola, atenção, prepara-se Savarino, autorizado, pé direito, a cabeçada, vai Ronaldo, segura, a bola é dele. 18 minutos, mudou o quê de lá pra cá, hein, meu?
6: O Bahia sente dificuldade de tocar a bola e agredir o Fluminense, né? Até consegue se livrar da marcação em um dado momento, chegar no ataque, mas não consegue finalizar. Precisa incomodar um pouco mais o adversário. E quando o Fluminense chega, já chega com um pouco mais de perigo. Os dois errando muito passes, né? Principalmente na saída de bola. O Fluminense pressiona um pouco mais, o Bahia já deixa a marcação um pouco mais solta em relação à saída de bola, mas ainda assim recuperando bolas e errando também bastante. Então, quando tem a bola, precisa acertar um pouco mais esse contra-ataque, precisa acertar um pouco mais esses passes para conseguir pelo menos finalizar, fazer o Fábio trabalhar ali, trazer perigo real pro Fluminense, coisa que o Bahia ainda não conseguiu fazer na partida.
0: Essa é Melissa Mel, a Mel, Melissa Lima, que está comentando o jogo com a gente hoje aqui no Som da Sociedade. A Sociedade assim é sempre novidade para você. Um lateral pelo lado esquerdo para cobrar a equipe do Fluminense. Vai Guiné para cobrar, atenção, deixa a bola atrás, vai começando tudo com Milan, o zagueiro da equipe do Flu. Um abraço ao meu querido primo, aê, Sérgio Piton, o homem que gosta do sonoplasta Genivaldo Novaes. É, grande Sérgio Piton, tá lá em Guarulhos, tá ligado no Som da Sociedade no YouTube, acompanhando a gente. Você que não se inscreveu, faça igualzinho ao meu querido Sérgio Piton, primo, gente boa, lá em Guarulhos, São Paulo, há muito tempo que ele se inscreveu em nosso canal no YouTube. Acompanha tudo e dá like e manda chat, mensagens pra gente. E vem pro jogo, a equipe do Fluminense, a bola virada do outro lado, mata no peito Zé Guilherme, marcação do Savarino, ele faz o giro, dá outro corte, puxa pra dentro, quem vem pra ajudar o menino? Ninguém, ele botou no meio, que bolão pra Acevedo, escapou na esquerda, tocou pra Nestor, passou pedindo a bola Zé Guilherme, ele prefere no meio, o toque é feito pra Acevedo, Acevedo toca a bola, recebe do Pulga, de volta, toca curtinho pra Eric, ali pelo meio ele vai se infiltrando, vai ganhando espaço, vai passando, tocando pra William José, atenção, botou de lado pra Marcos Vitor, pediu de volta, tá com ela o William, recebe a bola, atenção, perdeu, deu moleza, lá vem o ataque da equipe do Fluminense com John Kennedy, girou do outro lado pra Savarino, pra Costa, daí passou Savarino na área, pra Costa, tentou no gol, a bola ficou em cima do David Duarte, a galera do Flu pediu um toque de mão, sobrou com o Guga, levantou no segundo pau, Serna de cabeça, pra ninguém, vai ficar pra Marcos Vitor sair jogando. Olha a hora certinha do futebol e você confere comigo. Anote aí, galera. Chegamos aos 21. Comigo, 21 minutos do Maracanã. 24, Genevaldo, 24 faltando no meu pra terminar o primeiro tempo. Ah, eita, e o placar no Maracanã continua.
1: Dominante!

0: eu vou passando a informação para você que na Série B do Campeonato Baiano em Feira de Santana continua 0-0, Feira e Fluminense. A arena tá lotadinha de verde e branco. Que sono que eu tô vendo aqui, ué? É cada coisa por lá.
1: Com certeza.
0: Goleiro de um lado, goleiro do outro. Pega, não pega? É uma festa. E no final de semana que vem tem jogos de volta. Tem SSA e Barreiras. Tem Fluminense e Feira. Tem tudo isso pra gente ficar sabendo quem é que sobe pra disputar a primeira divisão do futebol baiano no Campeonato Baiano do ano que vem. É, por enquanto, tá dando Barreiras, que vai jogar por um empate, né? Venceu o jogo de ida por 2-1. E esse aqui tá 0-0, pode dar qualquer coisa, um ou outro. E veio o Bahia pro jogo com o Marcos Vitor. Olha, caindo pro meio, tocando bola para o William José, daí para Acevedo. Ele vai girando o jogo do lado esquerdo para Zé Guilherme. O Bahia tocando bola, vamos chegando aos 22 minutos de 0-0 lá no Maracanã. É amistoso o último, porque na semana que vem Bahia e quem, Brena?
2: Bahia e Chapecoense, sexta-feira, 7:30 da noite.
0: Eita, lá vem Ademir recebendo pelo lado direito, partiu pra cima do Martinelli, puxou, deixou atrás a Acevedo. Que ridículo, Lulu! Meu Deus do céu, Acevedo!
3: Que jogador é esse?
0: Ele se chama Acevedo! Ó, Brena!
2: Que tombo! Ô, Tony, eu não vou nem falar desse lance, mas destacar da boa partida até o momento do Marcos Vitor, tá? Tá fazendo boas construções ali pelo lado direito, mas dessa vez dois jogadores que não estão funcionando, né? Ademir e William José. O William José no lance anterior cedeu o contra-ataque ao Fluminense, e o Ademir quando pega a bola no lado direito é um deserto de ideias, né? Nada funciona, e aí tentou o passe fez o passe pro Acevedo, que não é a dele, pegou embaixo, a bola subiu bastante, lá vem o Fluminense com a bola.
0: Genivaldo gostou, um deserto de ideias.
2: Ademir é?
1: Poético, né?
3: Nossa!
0: É, aquele vazio.
1: E tão pouco o Pulga também traz grande perigo, né? Ele tá melhor do que o Ademir na partida, contribui um pouco mais, mas o Bahia tá sentindo dificuldade nesse ataque, já no terço final do campo.
0: E vem o Fluminense, bola metida pra Guga, chegou nada, a bola saiu e ele foi junto, e é tiro de retorno que pertence à equipe do Bahia. E você acompanhando tudo com a gente, tá 0-0 aqui na Sociedade 97.9, a nova cara do futebol na Bahia.
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0: É que houve com o Ronaldo? Nada não, né?
2: Não. Nada. Tranquilo e calmo.
0: Tranquilo e calmo. Bom, na sexta-feira, na quinta-feira, recomeça o Brasileirão.
2: Yes.
0: Dia 16, 7:30 da noite no Barradão, tem Vitória e Vasco.
2: No mesmo horário tem Botafogo e Santos.
0: Isso. E o Bahia joga pela uma partida atrasada, aquela contra o Chapecoense, tá bom?
2: Quarta rodada.
0: Às 7:00 da noite, por essa rodada. 7:30?
2: 7:30.
0: 7:30 também.
2: A CBF tirou o jogo das 7 no meio de semana.
0: Ah, faz mal, né?
2: Não.
0: É o trânsito, né?
2: Pra galera chegar, né?
1: Tem certeza. Trabalho, né? O CLT sofre um pouco.
0: É, o CLT sofre.
2: E tirar das 9:30.
0: Por essa rodada 19ª, o jogo do Bahia será com o Atlético Mineiro, né?
2: Isso.
0: Mas vai ser
2: na outra terça, dia 21. Na Arena MRV.
0: Perfeito. E a galera que é Fluminense, que está acompanhando a gente, fique sabendo que o Fluminense estreia na sexta-feira, nessa volta do futebol, 8:00 da noite no Maracanã, contra a equipe do Bragantino. A bola saiu ou não saiu?
1: Eu tive a impressão de que ela saiu.
0: Eu também.
3: Será?
0: Aí deu a falta do Nestor, né? No Savarino. 25 minutos e nada de gol pra dar uma animada, e agora é hora de Hydration Break.
3: Nossa.
0: É isso, Breno?
2: Cadê a nossa Hydration Break?
0: Vamos tomar água.
2: Cadê nossa água?
1: Pois é, Tony, parada técnica da Copa do Mundo,
2: que foi anunciada até pelo Bahia QT já nos dois tempos, né, da partida. E a Copa do Mundo aí fazendo escola com a FIFA, né? Mas, aquela coisa, a gente sabe que a intenção não é essa. A gente tá no inverno, né, gente? Aqui pra nós, né? Tudo bem. E é amistoso. Será que no Campeonato Brasileiro isso vai rolar? No Campeonato Brasileiro tem que ter um acordo entre as equipes. Foi assim no primeiro semestre, né? Se uma equipe não quiser, não vai rolar. Foi assim, por exemplo, Bahia e Palmeiras. O Palmeiras queria com o Abel e o Bahia não quis com o Rogério, então não rolou. Essa é a parada técnica, 0-0 o placar. A gente tá vendo ali que o público melhorou um pouco, mas longe de ser um Maracanã cheio, né,
0: Tom? É uma cara de amistoso, né,
1: Mel? É, com certeza, né? O time que ainda não voltou, ainda tá rolando Copa do Mundo. A torcida tá meio tímida, realmente. Um domingão, né? Aproveitar a família também. Será que o torcedor tá afim de ir pro Maracanã se estressar? Porque aqui é realmente complicado. Então, a torcida tímida também, o jogo parado nesse momento. Vamos ver, né? Na Copa do Mundo, algumas pausas para hidratação têm sido muito importantes para alguns times retomarem aí, para algum time que está pressionando, para o time que está pressionado mudar um pouco o cenário do jogo. Nesse caso, nenhum time está muito em cima do outro, mas o Fluminense consegue chegar com mais qualidade. O Bahia ainda sentindo dificuldade de sair do seu campo de defesa, e quando sai, os atacantes estão em baixa realmente, né? O William José tá vindo buscar essa bola muito próxima do meio campo, mas pediu a bola ali no lance que ele falhou, poderia ter dado chance para o Fluminense. O Pulga e o Ademir não conseguem ser agudos efetivamente, né? Incomodar de fato o Fluminense. Falta finalização, falta o Bahia chutar pro gol, não igual ao Acevedo, que chutou, mas chutou muito mal. Desse jeito a gente também não quer. Então acho que falta pro Bahia realmente criar chances claras ali de gol, finalizar, incomodar o Fluminense para começar a gostar do jogo, a incomodar, a realmente se apresentar ali como um perigo para o seu adversário. O Fluminense que também não tá dominando o jogo, tá? Também não tá finalizando muitas bolas, não, mas pelo menos tem um pouco mais de volume e consegue chegar com um pouco mais de perigo no último terço. Então os dois times sentindo dificuldades para tocar a bola, o Bahia um pouco mais, mas ainda assim acho que falta para o Bahia, já que a gente está analisando essa perspectiva, um pouco mais de toque de bola, um pouco mais de aproximação e de efetividade nesses passes, né? Pensar de forma objetiva em fazer gol. O Bahia toca muito a bola de maneira que não é prática, né? De uma maneira que acaba não levando perigo. Então ser um pouco mais agudo mesmo nesse sentido para conseguir abrir o placar no Maracanã.
0: Muito bem, muita gente ligada aqui no Som da Sociedade através do nosso canal do YouTube, mas só 196 likes. Aí tá pouco demais, velho. Ô, meu irmão, minha irmãzinha, é só clicar aí, ó. Não gostei, não paga nada, vá lá, jogue duro. E a galera mandando a mensagem aqui no nosso canal no YouTube.
5: Que encantada.
0: É só tocar, sentar o dedo no like e pronto. Não paga absolutamente nada. Mas aqui tá, ó, Fluminense 4, Sardinha City 0.
1: Que isso?
0: Aí tá assim, outro. Bahia não consegue fazer uma única boa jogada, só comete erros. Tá dizendo aqui o arroba Bahia.
6: Eu sei que tem umas aves agorentas aí.
0: Começa por tu que tá falando aí. Arroba Bahia Mundo tá aqui dizendo que o Bahia não consegue fazer uma boa jogada, só cometendo erros. Mas tem muito aquele negócio. É não sei o que, é sardinha. É galinha, não sei o que, bora Bahia, minha peia, essas coisas assim, né?
1: Não sei o que, sei o que lá.
0: Tem muito, não sei o que.
7: Calma, calma.
0: Aí o outro fala, não sei o que, não sei o que. Aí começa o negócio. Bola volta a rolar no Maracanã, depois da paradinha pra água e eu nada. Genivaldo, hoje não tá legal. Não foi buscar minha água.
8: Tem certeza?
0: Ah, o bichinho. Ô, minha filha, tô tão doente. Todo ralado, meu pai. Ai, ai. Bora pro jogo! Olha aí, ó. Ainda bem que não foi vidro, seria pior. Deus é mais. Bola pro jogo, lá vem James, escapando na direita pela equipe do Fluminense, jogando pra Guga. Guga deixa atrás, começando tudo, a zaga do Flu, bola pra Hércules, em cima dele a marcação de Pulga, ele livra dele e toca pra Guiné. René pelo lado esquerdo, já bota pra correr, Serna, bota no meio pra Hércules, olha a marcação do Acevedo sem dar espaço também a Ademir. Hércules trabalha e bota a bola lá atrás, vai começar com o Milan, se manda o zagueiro, tá pertinho na direita, pedindo bola, Savarino, recebendo, devolvendo no meio, tocando bola pra Martinelli. Martinelli tem Hércules e na esquerda tem René. É pra René que ele toca a bola no meio, tocou errado, melhor pra David Duarte, sair jogando pra equipe do Bahia. Acevedo, David Duarte tocando bola, sai pro jogo, Bahia, vai embora. Legal o toque do David, daí pra Ademir, escapou pelo lado direito, se manda o Bahia, atenção, Ademir botou pra trás, pra ninguém tira René.
2: Sabe o que é mais engraçado? Ele percebe que na área não tem ninguém do Bahia, ele vai pra linha de fundo fazer o cruzamento. Ele levantou a cabeça antes.
1: Ele até tentou fazer um cruzamento mais atrás, mas muitos zagueiros do Fluminense ainda no campo.
0: E olha o Fluminense com Savarino recebendo de John Kennedy, tocando para Lúcio Acosta. Na esquerda faz o sinal, James, antes dele. Tira Zé Guilherme, a bola sobra na matada legal do Savarino. Passa Gugu na direita, ele prefere o toque no meio para Martinelli. Martinelli vai girar do lado esquerdo, toca para Lúcio Acosta atrás. Começando com James, Sociedade 97.9, a nova cara do futebol na Bahia.
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0: Olha o Bahia descendo pela direita com Marcos Vitor. Ele para a jogada e deixa atrás, começando com David Duarte. Daí para Camus Mingos, chegamos aos 32 minutos. Nada de gol, tá 0-0 no Maracanã. É o último amistoso dessas duas equipes, visando a volta do Brasileirão. Bahia entra em campo sexta-feira, 19h30. Na Fonte Nova tem Bahia e Fluminense. Na quinta-feira, no mesmo horário, tem Vitória certeza? E Vasco no Barradão. Tá tudo marcado aqui.
2: Quinta e sexta. É, quinta e sexta.
0: Bahia e Chapecoense. Eu falei Fluminense? É Chapecoense. É que tudo termina com esse.
1: Exatamente.
2: É verde.
0: É, ainda é verde, né? É. Olha o Fluminense aqui tocando bola, metendo na direita a bola do Serna para Savarino. Ele recebeu, ajeitou, devolveu na esquerda para Lúcio. Vai nada, vai, linha de fundo, saiu a bola. Tiro de retorno que pertence à equipe do Bahia. Ô, situação.
2: Amistoso, né?
1: O Tia Costa se esforçou tanto, tadinho.
0: Mas os caras têm que aproveitar para jogar, pô. É amistoso, né? Pelo amor de Deus, cada vivo. Bola com o Rodrigo Nestor. Ele recebe, bota no meio, faz o sinal para Eric. Eric ganha um tempinho e toca aqui, não. Preferiu dar uma paradinha, ajeitou e botou a bola de lado para Mingo. Lá vem o zagueiro, é o Bahia no campo de ataque. Lado esquerdo para Zé Guilherme. Zé Guilherme recebe, Pulga tá pertinho dele. Tocou para Pulga, vem na marcação Hércules, ele começa atrás com Ramos Mingo. Vamos chegando aos 34. Bola para David. David recebe, lá vem o David Duarte botando de lado para Mingo. Olha o zagueiro com ela, vai Ramos Mingo, meteu para Zé Guilherme no meio. Recebeu a falta. O Guga disse que não fez nada, mas é falta sim, ô Brenner.
2: É, e o Zé Guilherme acabou sentindo ali, o Guga chegou ali no pé esquerdo do Zé Guilherme fazendo a falta foi prontamente marcada. Zé Guilherme tá ali sentindo um pouco o pé esquerdo, onde o Guga chegou ali solando, né? A gente sabe que traves da chuteira acaba doendo bastante, mas tá tudo ok ali com o Zé Guilherme. 34 minutos do primeiro tempo, Tony, 0-0 é o placar, Fluminense e Bahia, amistoso no Maracanã.
0: Abraçando o doutor Mário Milton, é grande.
5: Olha o
0: cara,
5: coração.
0: Grande cardiologista, tá bem com o coração dele, torcendo pelo Bahia dele. Tá 0-0 o jogo, esperando pra volta do Brasileirão sexta-feira, Bahia e Chapecoense, 19h30, na Arena Fonte Nova. O Arthur pega o impedimento no ataque do Bahia, vai chegar o zagueiro Milan pra cobrar. Atenção, eita, que pressa, hein? Que é isso, Breno? Tá dormindo, cara? Acorda pra ver.
2: Esse jogo aí, pô, tá assim, dando vontade.
0: Tá? Rapaz, que onda, hein? E vai ter intervalo ou vira logo?
2: Intervalo.
1: Podia virar, né?
0: Não vira logo, né?
2: Descansar pra quê, né?
1: Cansado eles então, porque não é possível.
2: É. Ritmo totalmente moderado.
0: Olha,
7: tem certeza?
0: Do outro lado para Guga, recebendo o lateral da equipe do Fluminense, caindo para dentro e girando do lado esquerdo. O toque é feito para o zagueiro Milan. Ligação direta no campo de ataque, tentando John Kennedy. Ronaldo mete a cabeça, o gol tá aberto. Tentou Serna, recebeu a falta de Eric.
2: Cartãozinho. E pintou
0: até amarelo, foi?
2: Cartãozinho para Eric, chegou atrás ali, chegou atrasado. É, o camisa 14 do Bahia, Eric, primeiro cartão no jogo. O Ronaldo se antecipou ali na saída de bola. Tinha um David Duarte e John Kennedy para disputar. Na sobra, o Eric acabou chegando atrasado ali no Kevin Serna. Kevin Serna já estava preparando para o chute, né? Ele tava olhando, já olhou para o gol, já pensando ali em surpreender o Ronaldo.
1: Eric cartão também amarelo, se preparou para o chute, só que no caso no Serna, né, Eric?
2: É, e conseguiu.
1: A bola não é essa.
0: E aí pronto, deu no que deu.
6: Eita, eita, eita.
1: Em vez de bola parada, surgem chances reais de gol, né? Porque os dois times com muita dificuldade de criar, de realmente chegar com perigo ao ataque adversário.
0: Vai pra falta, prepara-se, Guiné pra cobrar, levantou no segundo pau, vai James, vai com ele Zé Guilherme, bola sobra com Savarino, deixou atrás com Hércules, Hércules na esquerda, bola metida pra Guiné, Guiné pra Serna, pede de volta, René recebe a bola, atenção, Hércules está no meio, o toque é pra ele, na direita tem Savarino, saiu, veio buscar o jogo, é pra ele, trabalhou Savarino, mandou no chão, na área, tira David Duarte, a bola sobra pra equipe do Fluminense, com René, Sociedade 97.9, a nova cara do futebol na Bahia.
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0: Muito bem.
2: Ô, Tony, respondendo a nossa ouvinte aqui, o Jackson Gonçalves, 5206, nosso canal do YouTube, perguntando por que o Marcos Vitor de lateral direito. É, o Cadu Santoro deu entrevista e falou que o Marcos Vitor vai ser aproveitado na lateral direita com a ausência aí do Gilberto e tem apenas o Romã Gomes. E é como a gente debateu no meio da semana, né? O Marcos Vitor faz ali a linha defensiva com três para liberar um pouco mais o lateral esquerdo.
0: E vem pro jogo a equipe do Fluminense, de novo na esquerda. Com ela está René, René para Martinelli. Martinelli atrás com o Milano. O zagueiro vai girando na direita para Guga. Guga tem Savarino. Vai meter ou não? Puxou, botou, atrás de novo com o Milano. Vai tocando bola, equipe do Fluminense no campo de ataque. 38-38, 0-0. É o primeiro tempo no Maracanã do amistoso entre Fluminense e Bahia. É o último amistoso antes da volta pro Brasileirão. Bahia joga sexta, 7:30 da noite na Arena Fonte Nova contra Chapecoense. Vai de novo pro jogo a equipe do Fluminense com René. René vai girando do outro lado para James. O zagueiro vai ganhando espaço e vai passando. E vai embora. O povo vai deixando, ele vai embora. Já tá no campo de ataque. Na direita tocou para Savarino. Savarino vai jogar na área, botou no chão errado. Se joga Eric para tirar. Bola tocada, fica ali no meio com Pulga. Vai Pulga brigando, prendendo, tocando para Marcos Vitor. Rifa a bola no campo de ataque, tentando. William José recebe. De primeiro ele dá um toque para Ademir pela direita. Partiu pra cima do Milan, lá vai Ademir, atenção, jogou pra dentro, escapou legal, foi pro chão, o outro não deu nada, e o Ademir tá reclamando, e não tem VAR, e a bola roubada fica pra Lúcio Acosta, na direita pra Savarino, agora é a resposta do Fluminense, atenção Savarino, passa a Guga lotado, ele tocou pra John Kennedy na cara do gol, defendeu Ronaldo! Defesa espetacular do goleiro do Bahia, Brenner.
2: É, agora o jogo deu uma animada, né? Um possível pênalti lá pro Bahia. O Ademir reclamou na jogada de ataque no lance anterior. No contra-ataque, o Fluminense jogada pelo lado direito. O John Kennedy ali, cara a cara com o goleiro Ronaldo. Fez uma grande defesa pra manter ali o 0-0. Parece que o Ronaldo agora tá sentindo alguma coisa. O juizão para ali o jogo. Não sei se a bola foi ali naquela região, né? Na boca do estômago, como dizem os mais velhos. Mas o Ronaldo fez ali uma grande defesa. É, no chute ali do John Kennedy, a queima-roupa, Tony.
0: É, quase isso, viu? Quer ver, ó?
2: Foi no roxo ou não? É, foi no rosto.
0: É, no roxo.
2: Na cara assim, é complicado.
0: Aí ficou reclamando, Ronaldo tá sendo atendido. Olha a hora certinha do futebol e você confere comigo. 4:41 na Bahia.
5: Maracanã.
0: Amistoso, é destaque aqui na Sociedade, que vai girando com o tempo de jogo.

0: 5 para terminar o primeiro tempo e o placar continua.
1: Fluminense Bahia
0: 0-0.
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0: É, falando para você que segue 0-0 também Feira e Fluminense, jogo de ida na semifinal da segunda divisão. Quase que Thiago Recife abre o placar agora para a equipe do Fluminense de Feira. 0-0 Feira e Flu. A equipe de Feira de Santana estará disputando o campeonato baiano da primeira divisão do ano que vem. Quem vai ser? Vai ser o Feira? Vai ser o Fluminense? Vai ser o Fluminense ou vai ser o Feira? No outro duelo é Barreiras contra SSA. Ontem, no jogo de ida, o Barreiras venceu por 2-1. Jogo de volta, final de semana que vem, Feira de Santana. E aqui vem o Fluminense do Rio para sair pro jogo. Milan, em cima dele, apertando o Rodrigo Nestor. Ele faz o giro, toca a bola para Hércules, de costa. Em cima dele, marcação do Eric, tenta passar o toque por último do Ademir. A bola sai. É um arremesso manual para cobrar. 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
0: Estamos aí, minha gente. Estamos aí, uma jogada muito doida ali entre Guga e Puga. Guga e Punga, Punga e Guga.
3: É. Um boi, velho.
4: Dupla sertaneja.
0: Aí pronto.
3: Dupla sertaneja aí. Puga e Guga.
0: É. Ou então um desenho animado. As aventuras de Puga e Guga.
3: Tipo Tom e Jerry, né?
0: É.
4: Tipo isso.
0: Isso. Episódio de hoje. O jogo feio.
5: Que viagem.
0: Bola com Kenê, tocou na frente pra John Kennedy, em cima dele, marcação do Ramos Mingo. Vai girar e vai sair jogando.
3: Outro amistoso, Tony. O jogo ficou melhor no segundo tempo, né? Com as mudanças. Então vamos ver se acontece isso hoje.
0: Quando mudou
6: tudo. Será?
4: É, os dois times muito previsíveis também, né? O Fluminense, a estratégia é lançar a bola pra John Kennedy, tentar em profundidade. E o Bahia, os lances que consegue chegar mais próximo do gol é quando toca pra Ademir, que encontra o corredor livre, mas também não consegue fazer um grande cruzamento ou uma finalização. Primeira vez em 40 minutos que ele descobriu que não tinha ninguém na área e tentou cortar para dentro, ele tem aquele lance ali que ficou pedindo pênalti e realmente para rever não tem possibilidade, não tem VAR, então ele ficou pedindo o pênalti dele ali e surgiu uma chance de perigo para o Fluminense, mas muito nesse sentido, de bola em profundidade para o John Kennedy. Então, dois times que só fazem a mesma jogada de ataque, que só tentam fazer gol do mesmo jeito, que não está dando certo. E muito pouco criativos, né? Tô sentindo falta do Rodrigo Nestor um pouco mais no jogo do Bahia.
0: É, Fábio quase, é bom pra isso. Cara. Quase que entrega Fábio.
3: É, a bola foi recuada ali pro Fábio, o Pulga acreditou. Só que a bola vem quicando, né? A bola do Guga. Foi perigosa pro Fábio. O Fábio foi tentar. Na hora que ele tentou dominar a bola, o Pulga já tava em cima dele, puxou pra perna esquerda, o Pulga tentou o chute ali. Tá reclamando de um escanteio, mas não sei se a arbitragem marcou, não. Mas é, fiquei na dúvida, Antônio, se foi escanteio.
0: Marcou escanteio.
3: Marcou escanteio?
0: Marcou.
3: Fiquei na dúvida desse.
4: O Guga é o jogador que mais tá fazendo essa pressão na saída de bola, talvez o único ali, né?
3: É.
4: E rendeu frutos, pelo menos um escanteio pro Bahia. Aquele velho ditado, né? Quem sabe na bola parada.
3: Aí você vamos percebe lá, que o Rodrigo Nestor, nem mesmo em um amistoso, ele consegue render pra gente falar: opa, parece que o Rodrigo Nestor vai brigar pela titularidade no segundo semestre.
4: Eu falei isso no começo do jogo, né? Ele entra no segundo tempo bem, faz gol, etc. Entra de titular.
0: E olha cobrando escanteio, metendo no segundo pau. David Duarte pro meio, olha o gol pintando lá! O árbitro tá parando não sei o que. O árbitro tá parando, marcando não sei o que. E olha a pressão, Nestor tomando amarelo. E aí, né?
3: Tá parecendo que o jogo tá valendo 3 pontos. Pela agressão que foi ali, o Nestor pra cima do
4: juizão.
3: O William José também recebeu o cartão amarelo. O William José, número 12, recebeu amarelo. E o Rodrigo Nestor também, número 11. O gol do Bahia ali, mas parece que vai ser anulado porque tá marcando ali uma falta. A gente sabe que não tem VAR, então vai ficar pela marcação da arbitragem de campo, o que está valendo. Primeiro toque no cruzamento, o William José ali no segundo pau, fez o cruzamento de cabeça para a área, e ali com o toque do Acevedo, meio com desviando ali o Eric, né? foi o último a empurrar a bola pro gol, mas parece que o juizão marcou a falta ali do Acevedo em cima do John Kennedy. Acho que foi uma falta bem marcada, Tony.
0: É mesmo, rapaz?
3: É, subiu ali, né?
0: Nada aí, viu?
3: Acho que ele marcou isso aí.
0: É, ele marcou a falta em cima do Acevedo.
4: Do John Kennedy. Aí... Falta do Acevedo.
0: É, do Acevedo em cima do John Kennedy.
3: 12, William
5: tem
3: José.
5: Certeza?
0: Ué, eu não vi nada.
4: Mas se podemos tirar algo bom, né? Foi uma boa jogada ali no escanteio. Cruzaram o segundo pau, o William José escorar pra área e o Bahia tentar a finalização. A melhor finalização do Bahia no jogo, que acabou gerando a falta ali. Não foi gol, falta discutível. Aqui a gente não tem grandes possibilidades de rever muitos replays, né? Mas também fiquei em dúvida. O fato é que na bola parada o Bahia apresentou um pouco mais de perigo. Mas como eu falava, muito previsível. O Rodrigo Nestor não participa do jogo. O Bahia sente falta de um meio um pouco mais criativo. Pulga também pouco participa por um lado. O Ademir até participa um pouco mais pelo outro, mas só leva a bola para a linha de fundo. Não consegue grandes cruzamentos nem finalizações. E o William José, nos últimos 20 minutos, mal ouviu o nome dele, tomou cartão agora, por isso que eu sei que ele está na partida. Então, o ataque do Bahia não está funcionando. Esse setor, a partir do último terço, não está funcionando. E o meio campo, o Acevedo tenta bastante ali, o Eric também, o Nestor um pouco mais apagado, mas falta criatividade, falta realmente jogadas que deem possibilidades reais de gol pro Bahia. Olha o erro na saída de bola.
3: Vamos até 49, mais 4.
0: Mais 4, é? Olha, o árbitro tá gostando, deu mais 4 minutos e ali defende-se como pode a zaga da equipe do Fluminense, a bola fica no peito do Acevedo para William José, daí para Marcos Vitor. Pela direita sai para o jogo a equipe do Bahia. Vamos até 49. Estamos agora aos 47. Tá 0-0 o jogo. Caminhando para o final do primeiro tempo. 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
0: Agora na tentativa, foi o zagueiro Milan, que chegou fazendo a falta no Ademir. O Atro pegou e a falta é boa pra Dedé, o Brenner.
3: E faltou ali um passo pra ser pênalti. Um bom corte ali do Ademir. O Milan acabou fazendo falta. O zagueiro do Fluminense recebe o cartão amarelo, camisa número 29. É o quarto cartão no jogo e o primeiro pro Fluminense.
0: Muito bem. Lá em Feira de Santana, chegamos aos 44, caminhando para o final do jogo de ida.
3: E aí?
0: Da semifinal da Série B do Baiano, tá 0-0. 0-0. Aí domingo, Joia da Princesa vai estar daquele jeito também, viu?
3: Porque o Ronaldo mandou perguntar para quem?
0: A Arena. É, para quem não? Esse 0-0 para ninguém, né? Porque tem um jogo de volta ainda, viu? É, tá certo. Esse pode perguntar pra quem?

0: Ficava ali, onde tá a Acevedo, no meio da barriga. Vai pra bola, prepara-se,
1: John. Tem certeza?
0: Ali, o Nestor colocou, era ali, eu falei ali, tá vendo? A defesa do Fábio. Uma bola metida para o Rodrigo Nestor, bela defesa do goleiro do Fluminense, é um lateral para cobrar a equipe do Bahia, vai terminar, chegamos aos 50, bola atrasada para o Ronaldo, o árbitro já está ali no centrão, só esperando para apitar o fim do jogo, apita, Jodis Nascimento de Souza do Rio.
2: Fluminense!
0: Marcando o fim do primeiro tempo, 0.
2: Bahia!
0: Também 0, galera. E agora vem o intervalo. Foi uma defesaça do Fábio, não foi, cara?
3: Demais.
0: Fala aí, Breno.
3: Foi forte o chute do Rodrigo Nestor ali no contrapé do Fábio. O Fábio, a gente esperando, né? Aquele chute por cima da barreira, mas o Fábio experiente, ele sabe que no lance próximo do gol o jogador sempre tenta o lado, o outro lado da barreira, e foi muito bem na defesa.
4: O Nestor bate muito bem na bola, né? Tanto o escanteio dele ali, que parece que a marcação foi bola na mão do Acevedo, não foi falta especificamente no jogador do Fluminense, foi mão. Mas uma boa cobrança de escanteio e agora uma boa cobrança de falta no gol contra o Montevideo City Torque, a gente também viu isso. Então é uma das características aí do Nestor, né?
3: O jogo melhorou no finalzinho, mas tem um comentário aqui do Bahia e Mundo no nosso chat. Pena que eu não posso falar.
4: Eu vi qual foi.
0: Qual foi? Não pode usar outras determinações dela. Né? Não, rapaz.
5: Calma, calma.
0: O jogo feio pode. O jogo feio pode, né? Maria das Graças também pode.
3: É, jogo feio da Maria das Graças.
0: Pronto. Ai. Deixa eu só aqui no finalzinho do jogo em Feira de Santana. 47 minutos.
3: Vai acabar.
0: Não é por esse canal aqui, mas se botar no outro, é capaz de terminar. Bota aí. É, tá 0-0 lá. 0-0 e fica tudo. É claro que de qualquer forma ficaria. Nota 10.
3: Não é que saiu.
0: Ah, sim, foi mesmo. Deus é
3: mais. Aí, Thiago vai.
0: Ah, mas Thiago é gente boa. Ah, não é esse Thiago do. Ah, é o outro.
3: É o outro.
0: Pois bem. Então vai ficando 0-0 lá em Feira de Santana, Feira e Fluminense. E a decisão passa a ser mesmo domingo, onde a equipe do Fluminense vai receber o Feira. Lá no Joia da Princesa.
5: Pô, aí você me compreende.
0: É final de jogo, cara. Final de jogo. Lá no Maracanã, 0-0, Fluminense e Bahia. É hora de opinião, né? Ah, não? Então vamos aí primeiro.
6: Não, vamos aí. Eu gostei da ideia. Vamos fazer diferente, que hoje tá daquele jeito. Eu vou ali e volto já.
0: Aê, faltando 6 minutos para as 5 da tarde na Bahia.

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2: Agora faltando 2 minutos para as 5 da tarde.
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2: Pois é, galera, estamos no intervalo de jogo. Olha aí que beleza, que legal. É a diferença do som no seu rádio. 97.9. A nova cara da Bahia. Daqui a pouquinho eu boto a galera pra falar com a gente no nosso WhatsApp, né? No zap da galera, porque agora é hora de opinião. Intervalo de jogo no Maracanã. 0-0 Fluminense Bahia. A visão do jogo é com ela. E aí, Melissa?
3: É um jogo que começou nos enganando, né? Porque parecia que ia ser um bom jogo. Teve lances importantes ali logo no começo, mas depois foi muito parecido com o cenário do outro amistoso do Bahia, né? Um jogo de muitos erros de ambos os lados, mas que ninguém de fato levava perigo concreto para o outro time. As chances mais claras ficaram por conta do Bahia em duas bolas paradas. O escanteio que acabou o Bahia fazendo o gol, mas foi anulado porque a bola bateu na mão do Acevedo, e a cobrança de falta do Nestor, que foi defendida pelo Fábio. Então, só de você analisar um jogo em que dois lances de bola parada foram os principais, na minha opinião, você já percebe como o jogo com bola rolando foi muito ruim tecnicamente para os dois times, né? O Bahia ainda sem criatividade, apesar da mudança no meio campo. O Acevedo participa mais do jogo, mas me falta exibição por parte do Nestor, ele que é um meio campo que tem sim essa característica de construção, que pode ajudar inclusive abrindo um pouco mais pela ponta, mas acabou sendo extremamente burocrático ali na sua construção, não contribuiu. Bahia que conseguia chegar nesse final, próxima área, muito por conta do Ademir, que acabava falhando também ali. O Bahia não consegue trocar passes, né? Não consegue construir uma jogada de ataque com qualidade, trocando passes, indo de pé em pé, tendo calma, trabalhando de fato a bola. Então, quando a torcida reclama, o Bahia não tem uma jogada, porque essa é a impressão. É, acaba errando passes antes de completar as jogadas, ou não consegue mesmo tocar a bola com qualidade. Isso é um problema que o Bahia tem há algum tempo, que a gente também viu no primeiro tempo do jogo contra o City Torque. Então acaba mesmo trocando peças, tendo a mesma dificuldade. A defesa com dificuldade de saída de bola, né? Quando foi exigida em termos de cobertura, até que funcionou, a dupla de zaga funcionou ali naquele momento, mas é um jogo tímido dos laterais em relação ao apoio ao ataque. A ideia é que o Marcos Vitor fique, né? Faça ali, componha uma linha de três. Quando o Bahia está atacando, ele fique um pouco mais para que o Zé Guilherme saia um pouco mais para o jogo. E isso aconteceu em alguns lances, mas também não é uma presença que faz tanta diferença assim para a partida. Então o Zé Guilherme também tímido nesse sentido, mas quando foi exigido na marcação, pelo menos correspondeu ali. Então são dois laterais que fazem uma cobertura ok, mas que na hora de apoiar o ataque também não fazem grande diferença. Os pontas do Bahia, Ademir e Pulga, também não estão sendo determinantes para o jogo, e para mim a figura menos útil para o Bahia, se assim posso dizer, foi o William José, porque precisou em algum momento vir buscar a bola perto do meio campo, mas ainda assim não conseguiu fazer grandes coisas, né? E aí a gente poderia refletir sobre como trocar peças nesse contexto, só que a gente está num amistoso que todas as peças podem ser trocadas. Então eu não sei exatamente o que o Rogério Ceni fará. Eu acho que o Bahia sente uma falta extrema do que faz o Everton Ribeiro, da criatividade que faz o Everton Ribeiro com pouco espaço, em diversas situações diferentes de jogo, e a inteligência do jogador, a capacidade técnica do jogador faz toda a diferença para desafogar o Bahia quando o Bahia não consegue tocar a bola com qualidade. E existe a questão de que o Bahia não tem uma reposição para ele. Então, nenhum jogador consegue fazer o que ele faz nesse sentido, nenhum jogador que está no plantel, mas para mim as mudanças precisam acontecer do meio para frente para que o Bahia consiga levar perigos concretos para o Fluminense. Então, se não for trocar tudo, já que os times entraram com o time titular e parecem estar levando a sério no sentido de querer o resultado do jogo, teve até estresse ali com o juiz, teve um ensaio ali de uma briga, então eu não sei o que os técnicos vão fazer, mas o Bahia precisa de um meio campo que construa mais jogadas, e aí não sei quem seria exatamente esse jogador, porque a gente tem o David ali, que é um menino novo, que faz parte da base, que está disponível no banco, e não sei se o Rogério Ceni vai utilizá-lo de fato. No ataque, a gente pode trazer de volta o Sanabria, que acabou perdendo posição para o Ademir, e fica a expectativa para a estreia do Alejo Velho, já que chegou e a torcida quer conhecê-lo, e o William José está sendo basicamente nulo, até porque não tem chegado bolas para ele com qualidade no ataque. Então quero ver o Alejo Vélez, espero que ele venha já no intervalo. Pelo lado do Fluminense, um cenário um pouco parecido, o Fluminense consegue de alguma forma chegar mais ao ataque, chegar com mais volume ao ataque, o que não quer dizer que seja com qualidade também. Também sente dificuldade de tocar a bola, também sente dificuldade de agredir o Bahia, porque confia muito em bolas longas, bolas em profundidade ali pro John Kennedy. Ou seja, dois times previsíveis que dizem para o outro como marcá-lo, como interceptá-lo, como não deixar o outro fazer o gol, e é exatamente nessas jogadas que os dois times estão insistindo. Então, foi um primeiro tempo ruim, na minha opinião, depois de um começo bom e um final ali um pouco mais movimentado, mas de forma geral, foi um primeiro tempo ruim das duas equipes, com muitos erros, inclusive o Bahia dificuldade de sair com a bola, o Fluminense consegue sair até um pouco mais, mas também erra muitos passes. Isso pode ter a ver com falta de ritmo, com falta ali, né, os times vindo de férias, um tempo sem jogar, enfim, mas para mim falta muito em termos de exibição dos dois times, e o Bahia principalmente precisa deixar de ser tão previsível e construir jogadas de perigo, e quando construir, finalizar, que não seja só em bolas paradas. É isso, Tony.
2: Beleza, valeu, valeu, Melissa. E o intervalo, a opinião, sociedade. Tony. Melissa Lima, quer falar? Diga aí, Brenner.
4: Não, tá vindo ali algumas mudanças já no time da equipe do Fluminense. Por exemplo, tô vendo ali o Samuel Xavier, já tô vendo ali o Hulk, tô vendo também o Soteldo. Então acredito que o Fluminense vai mudar os 11 também, né? O Ignacio também tá por ali.
2: Vai mudar tudo, o Otávio.
4: O 16, na verdade. Quem é o 16, rapaz? 16? Eu vi o número 6 ali, mas não é 16, não. O Otávio também já tá por ali. O René permanece, lateral esquerdo, né? O Samuel Xavier já estava ali amarrando as chuteiras, deve entrar no lugar do
2: Fábio continua.
4: Otávio está por ali, camisa 94. Muitas mudanças no Fluminense, com exceção aí até então do René, né, que a gente consegue flagrar daqui, que até porque no banco de reservas do Fluminense não tem um lateral esquerdo, né? Então acho que por isso a insistência aí com o René no segundo tempo, mas está vindo algumas mudanças. Tô na expectativa ali para, não sei se vocês já viram, o Thiago Silva. Não sei se o Thiago Silva foi relacionado, vai pra jogo, né? Ignacio tá ali, novidade também na zaga. Ignacio, que ex-jogador do Bahia, passou no Sport Cristal por um tempo e agora aí sendo opção também. Eu vi o número 14 ali, é o Cano também em jogo? Hulk e Cano no mesmo time? Estranho.
5: Não sei por que não.
4: Ó, Alejo Vélez tá vindo ali. Alejo Vélez, Fred, Everaldo, Michel Araújo. Everaldo e Alejo Vélez no mesmo time?
2: Guido Herrera.
4: Não sei o que você falou, que beleza. Guido Herrera.
3: Que beleza. Tá, Alexandre.
4: Estreando. Alejo Vélez e Guido Herrera fazendo a sua estreia. Michel Araújo também por ali. Alejo Vélez e Everaldo, cara.
5: E por
4: como que é que
5: não,
4: vai ser
5: véio?
4: Isso aí?
5: Tu
4: bicho?
5: Vai ver como é que vai ser.
4: Caio Alexandre também.
5: É muito treino.
4: Canu. Mudou Luiz tudo. Gustavo, mudou tudo. Com exceção de Alejo Vélez e Guido Herrera, devemos ter praticamente a
2: Freitas aí também.
4: Freitas também entrou. Então, se o Freitas e o Ignacio entraram, o Thiago Silva não entrou. Né? O Thiago Silva deve entrar ali no finalzinho para ter 10, 15 minutos de jogo. Sanabria também está em campo. Sanabria, Everaldo, Alejo Vélez, esse é o ataque, né? Só vamos saber ali quem vai jogar na ponta, ou se vão jogar dois centroavantes na frente, o Sanabria um pouco mais recuado. Mas o Bahia, dessa vez, mudou todo o time, inclusive o goleiro, já que o Guido Herrera está à disposição. E Michel Araújo está por ali também. Caio Alexandre, Canu, Luiz Gustavo, Fred. Então, muitas mudanças. E eu não cheguei a ver ali o Romão Gomes para saber se o Marcos Vitor vai sair. Mas A gente vai dar uma olhada nisso daqui a pouquinho, Antônio.
2: Muito bem. Eu não vou anotar
3: ninguém. Romã Gomes entrou.
4: Romã Gomes entrou?
2: Eu não vou anotar ninguém, viu?
3: De acordo com aqui a internet.
2: É, seja o que Deus quiser.
3: De Marcos Vitor.
4: Eu vou trazer pra você aqui só.
2: Seja o que Deus quiser.
4: É.
2: O Soteldo tá aí, Castilho tá aí. A gente já conhece essa galera, mas vamos ver, né? Vamos ver o que é que vai dar.
4: Curioso pra ver essa escalação do Bahia aí com dois centroavantes.
2: E agora a placa vai trabalhar, ó. Saiu dois entre o 23. Ah,
4: trabalha aí, meu filho.
2: Aí vai até amanhã de manhã, levantando a placa e baixando a placa. Levantando a placa e baixando a placa. E eu mandando um abraço aqui ao Pinduca Santos. O Pinduca Santos está ouvindo a gente lá em Sátiro Dias. Tá de volta, é, de volta às transmissões. Que beleza. Meu amigo Adailton lá em Serrinha, campeão de novo, velho. O homem que é campeão direto. Lá no Pedrão foi. Ah, maravilha. Grande figura. Aê, valeu, um abraço pra você, meu querido. Grande Adailton. Aí onde vai o time é campeão. Quer ser campeão? Contrata Adailton. Vai começar o segundo tempo, a bola vai rolar. Cadê o povo gritando que eu não tô ouvindo? Não mandaram o som ambiente ainda lá pra cá? Mas vai mandar, pode ficar tranquilo. Apita o árbitro, começa o segundo tempo no Maracanã.
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2: É um novo Fluminense e um novo Bahia para esse segundo tempo. A previsão do Brenner aconteceu, trocaram tudo. Olha a bola com o Ignacio. Aê, só o ambiente chegou, que maravilha. Que beleza, que legal. Lá vem o Fluminense pro jogo aqui pelo lado esquerdo. Quero saber quem é esse menino pequenininho aí. Olha o corte que ele deu, quem é o 29? Veja aí para mim. Bola tocada para Samuel Xavier, deixa para Ignacio. Ele vai girar com o Freitas, lá do outro lado tem Renê. Esse continua. Olha Renê com a bola. Recebendo e deixando para Freitas. Freitas vai trabalhar, se manda o zagueiro da equipe do Fluminense.
4: Seria o 28, não, Tony? O Riquelme?
2: Ah, é Riquelme, é isso mesmo, é. Canhotinho aqui. Riquelme, ele mesmo. Olha o Soteldo lá, tentando passar, puxou pra lá pra cá, deixou na saudade. Alejo em cima dele, ele toca a bola de lado, ali com Freitas, Freitas recebendo bola. O Bahia coloca dois jogadores novos, a galera vendo pela primeira vez, inclusive nós, né? Inclusive vocês da imprensa também. O Alejo e o Guido Herrera são as novidades principais no Bahia para esta segunda etapa de 0 a 0 no Maracanã. Vai tocando bola, Freitas. Deixa aqui de lado para Ignacio. Ignacio gira a bola para Samuel Xavier. Daí para Ignacio, vai começar atrás com o goleiro. Isso, para Fábio. Vai começar tudo a equipe do Fluminense. De novo, Freitas recebendo a bola. Vai trabalhando, vai tocando de lado para Ignacio. Ignacio tá com ela, tá recebendo a bola, trabalhando, tocando para Samuel Xavier. Aperta a marcação, ele vai lá, girando, toque por último do Sanabria, a bola saiu. É um lateral que pertence à equipe do Fluminense. Lá vem pra bola, prepara-se Samuel Xavier. Tomara que esse povo acorde pra vida, né, bicho? Pra botar um pouquinho de fogo no jogo aí, ó. Samuel Xavier cobra o lateral no peito do Hulk, recupera a equipe do Bahia, bola tocada para Jean Lucas, atrás fica com Luiz Gustavo, que vai atrasar para Ronaldo. Dá um giro ali em cima dele, Castilho sai com bola e tudo, bola cobrada por Castilho, botou na frente para Riquelme, invadiu a área, deu um corte para dentro, Luiz Gustavo chegou nele, vai lá Riquelme, linha de fundo.
3: Ai, meu Deus,
2: chega Guido Herrera e também Luiz Gustavo. Último toque do jogador do Bahia e o Guido ficou sentindo, Brenner.
4: É, na dividida ali o Guido e o Gustavo foram muito afoitos ali para a bola, né, para tentar tirar o Luiz Guilherme ali, Luiz Gustavo ali tentou, Canu tentou, Luiz Gustavo de novo, Riquelme arisco todo, e na dividida ali Canu e o Guido Herrera. O Canu acabou pisando, mas o Guido Herrera tudo ok com ele. Escanteio pro Fluminense, setor direito, 0-0 o placar.
2: Vai pra bola, prepara-se o Hulk pra cobrar o escanteio. Primeiro do segundo tempo é do Fluminense. Hulk tocou curtinho, pediu de volta, Soteldo tá com ela, puxou, partiu pra dentro da área, limpou mais um, vai fazendo a fila e tocando errado. Melhor pro Bahia recuperar e sair pro jogo. Lá vem Jean Lucas, ele abre o espaço na direita, o toque é bom e é legal. Vem pro jogo, Alejo puxou pra dentro, tocou pra Sanabria, do outro lado na esquerda, ele vai pra cima da marcação, pé canhoto nela, jogou na área, passa por todo mundo, sobrou na meia lua, olha a ajeitadinha, atenção, lá vem pro jogo, bola atrás, vai começando tudo, a equipe do Bahia com o Canu. Canu pra Caio Alexandre. Ele que recebe a bola. Lá do outro lado tem Fred. É Fred que tá lá, né?
4: É, só trazendo aqui o Bahia também.
2: Vamos lá então.
4: Guido Herrera, Roman Gomes, Fred Lippert, Canu. Zé Guilherme permaneceu na esquerda. Não, Luiz Gustavo, perdão. No meio de campo, Caio Alexandre, Michel Araújo e Jean Lucas. No ataque, Sanabria, William Sanabria, Alejo Vélez e Everaldo.
2: Bom, Caio Alexandre, Jean Lucas e
4: Michel Araújo.
2: Michel Araújo.
4: No ataque, Sanabria, Alejo Vélez e Everaldo.
2: E Everaldo. Pronto, dado o recado. Com Roman Gomes e Luiz Gustavo aqui.
4: Isso.
2: Parecido muito, né?
4: No Fluminense, consegui confirmar aqui. Samuel Xavier que entrou, Ignacio. O Freitas. Otávio, quem também entrou foi o Riquelme, que a gente já falou dele, Rodrigo Castilho e o Hulk, né? E o Samuel Xavier também. Não tô conseguindo enxergar ali o Hércules.
2: Não, o Hércules saiu.
4: Saiu, né?
2: Saiu.
4: Deixa eu só confirmar quem entrou. Mas o Hulk tá em campo também.
2: Muito bem. E a bola tá ali no meio. Olha a briga, vai pro chão, Castilho. O Arthur tá marcando a falta que pertence à equipe do Fluminense. 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
2: É, tem mensagem pra você, Genivaldo, aqui. Tá pensando o quê? Você é estrela, rapaz. Você tá por fora.
3: Tem certeza?
2: Está aqui, eu leio já. Diga, Brenner.
4: Com exceção do Fábio que segue, o Fluminense vai jogar com Ignacio, Freitas, Samuel Xavier, Otávio, Nonato, Hulk, Riquelme, Soteldo e Castilho.
2: Pronto, e vem Soteldo pra cima, passou legal, linha de fundo, jogou na área, cabeçada, vai Guido Herrera pra evitar o escanteio, goleiro da equipe do Bahia. Saudades do Genivaldo, abração a ele. O nosso sonoplasta está inspirado, muito motivado, excelente, rindo muito aqui. KKKKK, é o Sérgio lá de Guarulhos.
7: O senhor é meu fã.
2: É.
7: Porque o povão fala assim.
2: Como?
7: Você é meu fã.
2: Isso, bicho, é. Samuel, eu gostaria de ver o Reginaldo Rossi narrando o jogo. Bola com Roman Gomes, bota atrás, é um negócio, Caio Alexandre, daí pra Jean Lucas, toca a bola pra Luiz Gustavo, um toquinho curtinho pro capitão Canu, bota no meio pra Caio Alexandre, que recebe, do lado dele tem Fred, o zagueiro vai ganhando espaço, Soteldo vem na marcação, ele dá uma paradinha, deixa a bola atrás com o Canu, 6 minutos e bola rolando no segundo tempo, já eu quero ouvir a opinião sociedade, essas mudanças, tanto no Bahia como o Fluminense, a expectativa da Melice, vem pro jogo, Roman deu errado, sobrou bola pra Caio Alexandre, no meio tocou a bola, vai Jean Lucas, corre atrás, Everaldo deixa passar, ele ajeita e toca errado, opinião sociedade e essas mudanças todas, ô Melice.
3: O Alejo me parece tá um pouco mais aberto do que o Everaldo segue mais centralizado, o Bahia conseguiu emplacar ali um bom contra-ataque, né, até uma bola do Jean Lucas ali, e segue tentando agredir um pouco mais o Fluminense, né? O Bahia nesse momento tem um pouco mais a bola, consegue trabalhar um pouco mais a bola do que o Fluminense, mas ainda tentando se acertar com essas novas peças, né? O Fluminense ainda não ofereceu perigo e eu quero ver como é que vai se comportar o Bahia, principalmente com essa mudança aí do sistema defensivo, que era algo que estava dando certo ali na cobertura, e se o ataque vai ser um pouco mais agudo, né, do que o primeiro tempo, que a gente viu jogadores muito apagados, mas o Alejo parece participar bastante do jogo, o Everaldo ainda não recebeu a bola ali, e espero que o meio campo também funcione mais, né, até o momento o Caio Alexandre pegando a bola, um pouco burocrático ainda, mas o Jean Lucas tentando mais, e a gente observa que o Bahia tenta se postar um pouco mais à frente, justamente para quem sabe abrir esse placar.
2: E vem tentando o Bahia aqui pelo lado esquerdo, Luiz Gustavo, a bola fica em lateral que pertence à equipe do Fluminense com 8 minutos de bola rolando no segundo tempo. Tá 0-0, galera, jornadas esportivas da sociedade voltando, amistoso do tricolor baiano contra o tricolor carioca no Maracanã, tá 0-0. Na quinta-feira tem a volta do Vitória Série A, Vitória e Vasco 7:30 da noite. noite no Barradão. Na sexta-feira tem a volta do Bahia Série A, depois a parada pra Copa. Jogo atrasado pra Bahia e Chapecoense às 7:30 da noite na Arena Fonte Nova. É claro, você acompanhando tudo na sociedade. E é o Fluminense que vem pro jogo com Riquelme. Deu um corte pra dentro na marcação do Sanabria, meteu uma bola pra Nonato. Atrás vai começar o toque pra Ignacio. Daí pra Nonato, em cima dele, marcação do Jean Lucas. Bola metida atrás, começando o Freitas recebendo e tocando pra Otávio. Ele faz o sinal pra alguém, aparece Soteldo. Partiu pra cima do Romão. Lá vem Soteldo, puxou pra dentro em cima dele. Vem na marcação, Michel. Bola pra Castilho, ajeitou a bola pra Nonato. Daí pra Hulk, ajeitou da direita pra Riquelme. Pega na bola, Luiz Gustavo, e deixou a besteirinha pra Riquelme. Ô, Brenner!
4: Deixou, o Riquelme tá sentindo muito ali o pé direito, né? Na chegada ali do Luiz Gustavo, que chegou no carrinho em cima do jogador do Fluminense. Tá sentindo. O Luiz Gustavo toca a bola, mas também toca no Riquelme, né? A falta não foi marcada, foi marcada arremesso lateral, mas o jogador do Fluminense tá sentindo.
2: É, tá ali. São dois jogadores novos, não sei nem se eles se enfrentaram na base, né?
8: Será?
2: Porque o Luiz Gustavo
4: era do Vasco,
2: né? Vasco, né? Vamos lá, prepara-se Samuel Xavier pra cobrar o lateral. Tudo bem com o Riquelme? Tomou distância, Samuel Xavier jogou na área, tentando o Castilho, passou por ele, Guido Herrera. Goleiro do Bahia tá ligado no lance, faz o sinalzinho. Vai sair jogando, toca no meio pra Caio Alexandre. Meu Deus, não conhece esse cara não, bicho? Hein, Guido? Não falaram de Caio Alexandre?
8: Será? Será?
2: Olha o Canu tentando passar, o Castilho faz falta em cima do lance, o árbitro para e marca. Olha a hora certinha do futebol e você aí conferindo comigo. 5 da tarde, 18 minutos na Bahia.
1: Maracanã.
2: Amistoso em destaque. E a sociedade vai girando com o tempo de jogo. Olha o 10 minutos do faltando 35 para terminar o primeiro tempo. Aliás, o primeiro tempo não, para terminar o jogo no Maracanã. E o placar?
1: Fluminense Bahia
2: 0-0.
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1: Emocionando. Tony Silva.
2: Agora o Hulk se arretou porque ele caiu, segurou a bola. O Arthur deu falta para o Bahia. E ele tá lá.
4: Baratinho.
2: Cara. Olha o Bahia chegando. A tentativa do Sanabria. O árbitro pega uma falta em cima do Samuel Xavier.
4: O Hulk não deixa de reclamar nem amistoso, né?
2: É, a cara dele.
4: Incrível
2: Deus.
4: Isso. Ô, bicho reclamão, cara. E agora o Freitas também, né? Que é outro que reclama bastante.
2: Um cara desse, eu sendo árbitro, ele botando o dedo na minha cara, eu já dou amarelo, cara.
4: É isso. Os jogadores do Bahia, quando fizeram isso pela primeira vez, eles deram amarelo. Foi o William José e o Nestor.
2: Eu não tinha condições de ser árbitro de jogo, não.
4: Freitas e Hulk. A dupla é de reclamação.
3: E o Hulk já é conhecidíssimo por isso, né?
2: Lê amarelo nele, se falar de novo, vai procurar tua raça. Toma vermelho. É assim.
3: De fato, ele soltou o cartão amarelo pro Bahia. E no primeiro tempo, que os juízes costumam ter um pouco mais de cautela, ele não teve nenhum. Aí agora
4: tá ali conversando com o Hulk numa boa, né?
3: Exatamente.
4: Contra o Bahia não teve essa calma.
2: Olha a bola com Freitas, em cima dele
1: você
2: vai Alejo.
1: Você não é esse homem todo.
2: Olha aí, Caio Alexandre pegou, recuperou no meio, tocou a bola. Deltada, bola mais atrás com Roman. Roman girou, recebeu ali do Fred. Vai jogar na área, levantamento é feito, passa na cabeçada. Sanabria tenta evitar a saída. A bola sai, é um tiro de retorno que pertence à equipe do Fluminense. Amistoso, velho, tá 0-0 no Maracanã, meu amigo Jaiminho. Alô, Jaime, o homem que dá as ordens em Barreiros, tá ligado no som da
3: Tem
2: sociedade.
3: Certeza?
2: Não, é o que dizem, né? Diz que é o baixinho mais querido, isso aí eu sei.
4: Que é o carteiro.
2: Um abraço pro Jaime, grande Jaiminho, tá ligado no som da sociedade, é torcedor da equipe do Bahia. Agora o árbitro tá pegando uma falta, agora vai ser assim, qualquer coisa que chegar no Hulk, ele vai marcar a falta. Mas ali realmente houve um puxão do Caio Alexandre e ele marcou falta que pertence à equipe do Fluminense já cobrado. A bola está com o Renê. No meio tem Otávio pedindo bola. Atenção, Renê, vai tocar para ele. Recebe Otávio, bota para Nonato, de volta para Otávio. Vai tocando bola a equipe do Fluminense com 13 minutos de bola rolando nesse segundo tempo no Maracanã. Segue 0 a 0, bola com Riquelme. Ele bota no meio para Nonato, vai girar do outro lado com Renê. Renê no campo de ataque, se manda o lateral, quem vai nele vai Alejo. Ele bota a bola de lado para Soteldo, partiu para cima da marcação. Atenção, tocou para Renê, linha de fundo, jogou na área. Bate, bate, a bola sobra em poder da equipe do Bahia com Caio Alexandre. Bola tocada para Coman. Coman ajeita, bota de lado, lá vem pro jogo. Um cortezinho, a bola saiu e é um lateral que pertence à equipe do Fluminense. 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
2: Conversa é essa, Genival?
4: Tá inspirado.
2: Essa foi boa, não foi não?
4: Esse tá...
2: Ai, que viagem!
4: Lembrando que restam ainda no banco pra entrar no Bahia, Tony, o Juan Pablo, David Martins e o goleiro Yuri também.
2: Muito bem.
8: Tá ficando doido,
2: né? É, tudo aí, cara.
3: Thiago Silva tá fazendo aquecimento.
4: Eu ganho um ritmozinho de jogo, né?
2: É, vai Canu pro jogo. Alô, Nilson Oliveira, grande narrador na região do Cisal, em Canchão, tá ligado no som da sociedade.
4: Vou levantar até uma
2: perguntando polêmica. Se não poderia, nessa onda do Brenner de troca-troca, se não podia trocar o árbitro também.
4: É, seria uma boa. É. Levantar até uma polêmica aqui pra gente debater no finalzinho do jogo. Essa necessidade de colocar o Everaldo no jogo. Se ele quisesse manter o esquema, que nem ele fez um jogo do segundo tempo contra o Montevidéu, ele colocaria o Juan Pablo, né? Mas não. Quis colocar o Everaldo por ter que colocar. Parece que é uma obrigação colocar o Everaldo. Opa.
3: Tendo um centroavante pra estrear e um ponta da base no banco.
4: Pois é.
2: É, será que tá no contrato?
4: É incrível.
2: Ele tem que jogar.
9: Será?
2: Não tem nada, nenhuma cláusula assim. Se atingir tantos jogos, é comprado, não tem não, né?
3: Pior que não.
2: Ai, ai. Roman cobra o lateral, bola volta pra ele, vem pro jogo Bahia, ele bota no meio pra Canu. Canu dá um cortezinho legal em cima do Riquelme, já bota de lado pra Fred. Fred tem pertinho dele, Caio Alexandre recebendo a bola tudo pelo lado direito, ele toca mais no meio pra Jean Lucas, volta pra Fred, vai atrás, o toque pra Canu. Luiz Gustavo faz o sinal, recebe, atenção, devolve pra Canu. Ele tá ali no centrão, tá recebendo a bola, tocando pra Caio Alexandre.
10: Luiz,
2: não vai não. Tá vendo sua mãe falando, Luiz? Fica aí. Ô, Luiz. Não vai não, Luiz. Guido Herrera sai jogando com o pé canhoto, tentou na frente para Alejo, de cabeça corta a zaga, lá vem a equipe do Fluminense com o Hulk, perdeu bola, recupera Michel Araújo, vai puxar o ataque para a equipe do Bahia, de lado tocou bola para Roman. Roman devolve para Michel tem Roman, ele tenta puxar pro meio, Otávio deu golpe para roubar a bola e sai jogando para a equipe do Fluminense. Vai Otávio, tocando bola para Renê, volta, começando tudo com Freitas, que deixa de lado, o toque é feito para Ignácio, já bota mais de lado para Samuel Xavier, ganhando espaçozinho, trabalha a jogada, vai voltar para Ignácio vai tocar lá para Freitas, deixou direto para Renê e assim vamos pro jogo. Renê tá com ela, tocando para Soteldo, vem marcação nele, lá vem Roman. Soteldo puxa pro meio, ele dá um golpe por baixo, bola de Soteldo, prendeu e deixou atrás com Freitas. O Fluminense estava lá no ataque, voltou lá pra defesa, bola com Ignácio pra Nonato tá com ela, tá recebendo de lado pra Riquelme puxa pro meio e deixa a bola atrás, tocada pra Ignácio, daí pra Nonato, lá vem pro jogo a equipe do Fluminense. Nonato bota no meio pro toque de primeira do Renê, sobrou com o Hulk, botou do lado esquerdo pra frente, o zagueiro encara o ataque, levantamento é feito na bola, Luiz Gustavo. Samuel Xavier tá pedindo o pênalti, o árbitro tá dando, é isso, Brenner?
4: É, marcou o pênalti, tá dando cartão amarelo ali pro Canu, os jogadores do Bahia estão revoltados ali com a marcação.
3: Ai, meu Deus! Lembrando que houveram dois lances.
4: É, um pênalti e um gol anulado, né?
3: Contra o Bahia, no caso. Seria a favor, mas o juiz marcou contra.
4: Eu tô na dúvida, viu, Tony? Eu tô esperando. É o Luiz Gustavo, né?
9: É, o Luiz Gustavo. Foi ele que chegou na bola.
4: É, não sei, viu, velho? Não consigo ter uma conclusão.
9: É.
4: Quem não chuta o jogador?
9: Deixava isso pra lá, né?
4: Enfim, pênalti marcado em cima do Samuel Xavier, Luiz Gustavo recebeu o cartão amarelo.
2: É, Samuel Xavier ainda tá no chão, é claro que ele vai, né? Fazer aquilo tudo. Você viu alguma coisa? O que é que a Melissa viu no lance, hein, Melissa?
3: É, eu fiquei muito em dúvida também, porque o Luiz Gustavo, ele faz um movimento de chutar a bola, ele tá olhando pra bola, né, e acaba chutando ali o jogador do Fluminense. Aí a gente fica naquela, sem querer também é falta e tudo mais, mas realmente é um lance complicado, na minha opinião, porque ele já vem correndo, olhando pra bola, né, mas acaba atingindo o jogador do Fluminense dentro da área.
2: É tipo assim, é como se ele não tivesse visto.
3: É, a intenção dele era a bola, mas na prática...
2: Canu também tomou amarelo, Canu agora.
4: Né? Canu número 4.
3: E aí um cartão amarelo por reclamação pro Bahia, que não teve para o Fluminense, né? Naquele lance ali do
4: Botaram o dedo na cara dele.
3: Que reclamou de uma maneira muito mais incisiva, aí fica complicado.
2: Olha, o Rogério já vai ter alguma coisa pra falar, né?
3: Com certeza.
4: Isso se ele der entrevista, né? Porque no último jogo não deu.
2: Ele não deu, não?
3: Oxe, pra quê? Amistoso. Falar com vocês da imprensa, pra quê?
2: Amistoso, né? Agora é Ademir, tá? Tá me dando aula de arbitragem.
4: E falando até porque foi um lance em cima dele, né? No primeiro tempo.
2: É, o primeiro
4: foi marcado.
3: Sim, exatamente.
4: E aí o primeiro lance pro Guido Herrera já ser testado na cobrança do pênalti.
3: E houve houve uma carga ali no Ademir, né? E a gente vai ter que analisar se foi suficiente para ser faltosa, para marcar o pênalti. Mas houve uma carga nas costas do Ademir ali naquele momento, naquele lance. E o juiz não marcou o pênalti, né? E aí sem VAR também fica muito difícil de analisar as coisas, porque o juiz não vai rever. Então a marcação do campo é o que vai ficar mesmo, e é pra lá que vai. Ai, meu Deus!
2: É,
4: vem aí, okay. Thiago Silva, tá?
2: Quem?
4: Thiago Silva vem aí.
2: Vem aí. Ele vai tirar quem? Ignacio? Vai tirar a Freire?
4: Será? Colocou os caras agora.
2: Não é, os caras nem esquentaram direito.
4: Ele pode tirar o René, né? Fazer uma linha de três.
2: Pode ser. Quem tá com a bola é Castilho. Mas tu acha que ele vai bater?
4: Não, não vai bater, com certeza.
2: É Hulk, né, bicho? Oxe.
3: Será que vem aí?
2: Será? Mesma coisa da seleção. Pega a bola, Vini Júnior, mas chega.
3: Pra que lembrar disso, Tony Silva?
2: Não é pra lembrar.
10: Calma, calma.
3: Não.
2: Isso vai ficar para sempre.
3: Voltamos para o Brasileirão. Vamos focar aqui.
4: Para sempre.
3: Hoje não é Brasileirão, é amistoso. Mas vamos fingir aqui. Copa do Mundo acabou.
2: Acabou. Vai, Hulk, para cobrar o pênalti. Rapaz, o negócio esquentou mesmo.
4: É.
2: Você tá certo. Se eu fosse você, aumentava mais a velocidade.
4: Não tem mais não. Como não?
2: Tem não? Vai para a bola. Prepara-se, Hulk. É pênalti para cobrar a equipe do Fluminense. No centro do gol está Guido Herrera. Tem vermelho, não sei para quem. Pronto.
4: Vermelho?
2: O árbitro não é pro goleiro, não. Ele deu um vermelho, levantou pra alguém que tá lá fora.
3: O que ele quer?
4: Esse árbitro quer esquecer a mostrar, cara. Na moral.
2: Será? Pronto, agora vamos conversar. É o senhor Jodis Nascimento de Souza do Rio. Autorizada a cobrança. Vai, Hulk. Atenção, pé canhoto colocou. Gol do Fluminense. Fluminense, Hulk.
10: Fluminense.
2: Ele faz aquele negócio do Hulk, né? Devia ter vergonha na cara, um pênalti arrumado. Não, Tony, foi pênalti, já foi. Ah, então tá certo. Hulk.
3: Tem certeza?
2: Hulk tem bola na rede, na marca do tempo. Aos 21, anote aí, galera, 21, Hulk abre o placar no
10: Fluminense.
2: 1
10: Bahia
2: 0, me conta essa história aí, Brenner.
4: É, deu pra ver ali que o Guido se antecipou na escolha do canto, escolheu o canto esquerdo, e o Hulk ali categoricamente bateu no canto direito do Guido Herrera, que não saiu nem na foto, pra o Hulk foi comemorar com a galera abrindo o placar no amistoso. Agora o Fluminense tem 1 e o Bahia não tem nada, seu Tony Silva.
2: É, Hulk não tem cara de Fluminense, não. Dá licença.
10: Será?
2: Tem não, cara. Lá vem estranho, pro jogo, né? A equipe do Bahia. Bola tocada para Luiz Gustavo. É estranho, o cara não tem cara de time assim.
3: Nenhuma surpresa que o gol do jogo tenha saído de bola parada, né?
4: Thiago Silva entrou aí, Tony Silva. Daqui a pouco a gente confirma quem saiu.
2: Pensei que era Tony Silva, virado. Tem ponto Silva, diga, sou eu.
4: É o Coroa.
2: É. Não,
4: também é um Coroa, né?
2: Ele é um Coroa também, Thiago Silva.
4: No futebol já é considerado um coroa.
2: De volta ao futebol brasileiro, fazendo sua reestreia com a camisa do Fluminense. Ou fazendo a sua estreia. E a bola tocada ali no meio, tem uma falta, o árbitro tá pegando em cima de Everaldo. Falta que pertence à equipe do Bahia, Jean Lucas cobrou.
4: E a tendência é que o jogo fique mais pegado, viu, Tony? Com essa arbitragem ruim, os jogadores do Bahia meio que revoltados, é capaz de o tempo fechar a qualquer momento em campo.
2: É verdade. Jean Lucas tá com ela, tocando aqui de lado para Luiz Gustavo. Segundo árbitro, foi ele que fez o pênalti que Hulk marcou para a equipe do Fluminense, tá 1-0. Michel Araújo.
10: Tem certeza?
2: Sim, eu não tenho certeza, eu não tenho. Bola tocada para Canu, Canu para Fred. Pela direita dessa equipe do Bahia, lá vem Fred, recebendo, tocando para Roman, ganhou do René, ali a briga com Freitas, vai lá para chegar Otávio, protegendo a bola, sai lá, tiro de retorno que pertence à equipe do Fluminense. 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
2: Aí deu pra ver quem foi expulso.
4: É, o Charles Embert, o francês auxiliar do Rogério Ceni, ele foi até a linha de fundo, né, na cobrança do pênalti, pra reclamar com o José.
2: Aí tinha que ser expulso mesmo.
4: É, ultrapassou os limites. É. E saiu o René, tá, pra entrada do Thiago Silva, deve ser aquela ideia que eu falei, Tony, um esquema com três, já que tem o Freitas e o... Ó a bobeira do Gustavo.
2: Sim, mas pode falar.
4: Quase gol, hein? E aí deve ficar naquele esquema com três zagueiros, com somente o Samuel Xavier na direita.
2: É, e foi entregada do Luiz Gustavo, Riquelme se precipitou, como diz o outro.
4: Eu não vou colocar isso como fator principal, mas desde o jogo contra o Montevideo Titoque, a gente já viu que o porquê que o Luiz Gustavo não é utilizado, né? Zagueiro lento, né? Não ganha algumas bolas, precisa ser... Agora sim, tem que ser questionado o valor que foi pago, isso aí eu concordo com o torcedor.
3: É complicado, porque... Pra gente aqui não foi conclusivo ainda o pênalti, a grande questão é se ele toca na bola. Mas, de forma geral, a exibição dele no jogo, principalmente para uma função importante, porque o Bahia joga nesse contexto de fazer quase que uma linha de três zagueiros, ele atuando mais pela esquerda e soltando o Roman Gomes. E por isso o Bahia precisa de um pouco mais de cobertura quando não tem a bola, justamente porque essa figura do lateral esquerdo, ela não é... do lateral direito, desculpa, com o Roman Gomes subindo muito, ela não é fixa ali na defesa. Então, acaba que ele deixa a desejar nessa questão da marcação.
2: É, mandar um abraço aqui ao meu amigo Seu Zé do Guarani, lá em Alagoinhas. Como é que tá, Seu Zé? Tá aqui, ó. O Luciano Reis botou aqui, ó. Zé do Guarani, Alagoinhas, neste momento ligado pelo Sociedade Play. Aprendeu, kkkkk, mas tá sentindo falta do velho e bom AM. É, vamos lá.
6: Hein?
2: Valeu, Seu Zé. Como é que tá? Tudo beleza, meu querido? Um grande abraço. Segura a onda que vai voltar. Alô, alô, Dilson do Maracujá, em Irajuba. Como é que você tá? Tudo bom, meu querido?
11: Eu tô bem.
2: Ele botou aqui, roubando também vale, kkkk. O Hulk bateu muito bem, muito bem. E a paradinha pra tomar água, o povo. E a paradinha... pra Melissa falar um pouquinho desse jogo, nesse segundo tempo. E aí, Mel?
3: Eu acho que o cenário mudou pouco, apesar dos jogadores terem mudado, no sentido de que os times continuam com a mesma dificuldade de criar jogadas, né? Eu falava que não à toa o gol surgiu de uma bola parada, ainda questionável, porque esse jogo tem tido essa característica. Então o Bahia, ele continua com essa dificuldade de criar jogadas, de construir pé em pé, tocar a bola com qualidade para construir jogadas que possibilitem os atacantes de finalizar as jogadas, né? O Michel Araújo, ele tenta participar do jogo, mas se esbarra ali numa marcação, não consegue ter essa habilidade de sair da marcação, e as duas equipes apostam no erro uma da outra para recuperar a bola ali no campo de ataque. Então fica essa dicotomia: de um lado o Bahia tentando, mas não tendo qualidade suficiente, do outro lado o Fluminense da mesma maneira, e o Hulk vindo buscar a bola um pouco mais atrás, então também não fica parado na área e esperando essa bola como o John Kennedy, por exemplo, ficou. É, e a bola também acaba não chegando com qualidade. Então ele faz o gol no pênalti, na bola parada, mas os dois times com dificuldade de criar jogadas realmente tocando a bola, com a bola no chão, com a bola no pé. É, e isso me deixa um pouco preocupado em relação à criatividade, né? Que é um problema que a torcida já vinha reclamando há um tempo. E mesmo trocando peças, o Bahia não consegue ser determinante com essa característica em campo. Então eu queria ver mais uma vez o meio campo funcionando melhor para fazer essa transição com um toque de bola de mais qualidade para chegar na área, de modo que não seja tão previsível quanto estava sendo as jogadas todas com a Ademir pelo corredor ali, sem que tivesse alguém na área para ele cruzar. É basicamente isso que tem acontecido e falta muito dos dois times ofensivamente.
10: Não, é o outro comendo bolacha, é? Na minha terra chama de bolachão o biscoito do Genival.
4: Biscão e bolacha.
10: É. Era que a chegada no amendoim mudou.
11: Que viagem!
10: Mudou o menu. Agora é biscoito bolachão. Muito bem, gente.
4: Tô vendo muita revolta do pessoal.
10: É o quê? Tá revoltado
4: sobre
10: o quê?
4: O pênalti marcado. O pessoal tá mal acostumado com a Copa do Mundo.
10: Ah, é?
3: Juiz Albano Bahia na cara grande.
10: Primeiro que nem VAR tem nesse
4: exatamente.
10: Amistoso, né? Eles estão fazendo um teste no impedimento semiautomático, mas é só teste. Não serve para nada. E o árbitro está ali pedindo para que alguém saia do banco, alguém que foi expulso. Será que é o...
4: É o Charles, pode ser. Mas dá para ver que a arbitragem praticamente manchou o amistoso, né?
3: É.
4: Gol é mal anulado,
3: tá
4: pênalti não marcado.
3: Né?
4: É o Charles mesmo que tá ali em campo. Ele tá pedindo para sair. O Charles deve estar justificando que é amistoso.
3: Infelizmente, em diante também da exibição ruim dos dois times, o que vai se falar muito desse amistoso é da arbitragem, em diversos sentidos. Né? Ele acabou, e se continuar dessa forma, vai acabar perdendo o controle do jogo, porque inflama os jogadores do Bahia, a comissão técnica e tudo mais. E o Charles não sabe.
4: E ele fica, chamou a responsabilidade para ele no amistoso, e para ele não é bom, né? Até para apitar um jogo local.
10: É, mas
3: até
10: o Charles,
3: porque não é um árbitro.
4: O Charles tá errado ali, que não
10: o
4: quer
10: Charles,
4: sair.
10: Exatamente. O Charles foi errado, foi expulso e tem que sair, cara.
11: Deixe de chororó, viu?
10: Entrega a prancheta ao comandante e vai lá, pô.
3: Até porque é um árbitro que não costuma apitar a Série A e nem vai, né?
4: Não,
3: depois
4: desse jeito
3: jogo,
4: não vai mesmo.
3: Vai ficar na sua casa.
4: Eu vou até puxar a ficha dele aqui.
10: É a primeira vez que eu tô vendo o Jodias Nascimento, que o nome dele é Jodias Nascimento.
11: Isso, hein?
10: Apitando um jogo assim.
4: Gostei de você mostrar na ficha.
10: Pois
4: é. Achei interessante.
10: Oi. Bora pro jogo, lá vem o Bahia. A bola tá com o Jean Lucas. Marcação do Otávio em cima dele, de longe, atrasando pra Guido Herrera. Vai em cima dele, Hulk, ele toca de lado, o toque é feito pra Canu. Canu dá um corte legal na marcação do Riquelme. Riquelme continua nele, atrasa pro goleiro Guido Herrera.
4: Quer a ficha dele, Tony?
10: Manda!
4: 14 jogos na temporada, 2 jogos da Série D. É, Campeonato Brasileiro Sub-20, ele apitou também um jogo. Série C, 4 jogos. Copa Sul-Sudeste, ele foi árbitro de América e Caxias e quarto árbitro de Avaí e Chape na final. Série B, apitou também 3 jogos. E na Série A foi quarto árbitro apenas de Atlético Mineiro 1, São Paulo 0 em março desse ano.
10: Muito bem, agora o Hulk ajeita a bola. O pessoal fica pedindo impedimento, agora tudo vai dar errado.
4: Vem aí o Cano.
10: Quem?
4: Cano.
10: Vai entrar o Cano.
4: Genivaldo gosta dele. Não?
10: Não tem UPA, Mecano, esse é só o Cano.
4: É, entrou o Cano no lugar do Riquelme.
10: Pronto, sai Riquelme, entra Cano. German Cano, que está voltando, né?
4: Isso.
10: Depois de um ano, ele marcou um gol agora contra o Nova Iguaçu. Isso. Tá aí Cano, é a novidade na equipe do Flu. Muito bem, que vai vencendo a equipe do Bahia pelo placar de 1-0.
4: No Bahia vem Juan Pablo, 7-7, e David Martins. Tá saindo ali 41. 41 é Luiz Gustavo, não? Deixa eu só confirmar aqui, mas. Não, Luiz Gustavo é 43. É Luiz Gustavo mesmo. Tá saindo Luiz Gustavo e Everaldo. Mas eu acho que erraram no número.
10: É. Everaldo, tu viu, pai? Eu não falei, falei uma vez só no nome dele.
4: Luiz Gustavo é 43. Errou ali na plaquinha, no Everaldo. O Rogério Ceni queimou a troca, né, Tony? Se ele quisesse voltar com o mesmo esquema, igual ele fez no jogo contra o Montevideo, ele colocaria o Juan Pablo, depois ele colocaria o Everaldo, mas ele gosta de colocar os meninos por último. É praxe da casa.
10: E vem o Bahia pro jogo aí. A bola está com o Roman Gomes. atrasa para Fred, daí para Guido Herrera. O goleiro mete o pé direito na bola e joga no campo de ataque. A bola vai ficar em poder da equipe do Fluminense. O Arthur está pegando uma falta. Falta do David em cima do Thiago Silva. É falta que pertence à equipe do Fluminense 32.
4: Impressão minha, Luiz Gustavo sai direto pro vestiário.
10: Não sei, cara.
4: Se arritou.
10: Não, cara.
4: Eu acho que ele foi sair direto pro vestiário.
10: Vai embora, né? Moro aqui mesmo, vou passar um dia com a família.
11: É, tem certeza?
10: Ô, Thiago Silva tocando bola pra Nonato. Nonato na direita, tenta com Freitas. E a bola vai saindo ali pelo lado esquerdo, lateral, do lado direito do Bahia pra cobrar 33. 33, tá 1-0 pro Fluminense, gol de pênalti de Hulk. 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
10: Lá vem o Bahia. Olha que passe horroroso do Jean Lucas. Bola tocada pra Soteldo. Soteldo toca pra Castilho. Castilho pra Freitas. Atrasou no sufoco retado. Thiago Silva sai na categoria.
4: Mas chutou no gol no tempo.
10: Oi?
4: Mas chutou no gol no tempo.
10: Não. Nem chegou.
4: E a gente reclamou do primeiro tempo também.
10: Olha o Fred recebendo, atrasando pro goleiro Guido Herrera. Lá tem com o pé canhoto, botou no meio, botou pra Caio Alexandre. Pra começar e sair jogando pra equipe do Bahia. Vem Caio Alexandre, atenção, tocando bola. Legal, bola metida por David Martins. Do lado direito para Juan Pablo, jogou na área, tira a zaga com Ignacio. A bola sobra ali em poder da equipe do Fluminense. O Atro pega uma falta de Fred em cima de Castilho e ele disse que não fez nada, aí reclamou e pronto.
11: Tem certeza?
10: Gente, ele que disse que não fez nada, né? Aí o Atro foi lá e pronto, marcou a falta. E o Fluminense vem de novo para o jogo aos 35. 35, bola com Otávio. Passa Nonato, recebe. Trabalha a jogada na direita com Ignacio. Se manda o zagueiro. Já botou na frente para Hulk. Em cima dele era a marcação na bola do Alirco Vélez. A bola vai sobrar para Michel Araújo. Puxa o ataque. Sanabria pedindo aqui do lado esquerdo. É para ele. Recebeu atenção. Sanabria invadiu a área. Pedalou, bateu. Na zaga voltou para ele.
11: Ai, meu Deus.
10: Diz aí pro povo por que eu tô rindo, velho.
4: Ele pedalou, tentou o chute com a direita. Quando a bola voltou, ele fez o chute com a esquerda. Ele falou, opa, eu chutei com a direita, agora vai com a esquerda. Mas um chute horroroso, sem medo algum, Fábio.
12: Eu tô aonde mesmo, rapaz?
4: É, no Maracanã.
10: Olha, pelo Campeonato Baiano, a Série B teve jogos de ida. Ontem, o Barreiras em casa venceu o SSA por 2-1. Tem um jogo de volta no final de semana em Feira de Santana. E Feira e Fluminense empataram o jogo. Terminou agora há pouco, 0-0 na arena. Jogo de volta será no Alberto Oliveira, Joia da Princesa, em Feira de Santana. No próximo domingo, próximo final de semana, a gente vai ficar conhecendo quais são as duas equipes que vão subir para disputar o Campeonato Baiano, a divisão principal do ano que vem. Um de Feira, com certeza. E aí, Barreiras ou SSA? Fica pro final de semana que vem. E vem o Bahia pro jogo com David Martins. Tocando, deixando a bola atrás com o Roman. Roman recebe, toca pra Fred. Fred tem Canu aqui pelo lado esquerdo. Ele prefere tocar pra Caio Alexandre. Levantadinha, botou pra correr. Na cabeça, tira Freitas na tentativa do Juan Pablo. A bola sobra com o Soteldo. Daí pra Freitas. Sai jogando no meio com o Thiago Silva. Devolveu pra Freitas, vai tocar. Tocando bola a equipe do Fluminense. Ele joga para trás, aperta em cima dele. Juan Pablo sai jogando, tenta no campo de ataque, matou no peito. Caio Alexandre jogou errado. Vem Cano, já perdeu a bola. Recupera Michel Araújo, puxa o ataque, tocou para Alejo de costa pro gol, ajeitou para Michel, puxou na canhotinha. Atenção, perdeu a bola. Recupera a equipe do Fluminense. Bola tocada por último do Hulk, é lateral para cobrar o Bahia. Sanabria tem pressa. Já toca a bola, deixa para Hulk. Ali que Hulk, o Cano.
2: Canu pra Sanabria, ele bota no meio e vai girando lá do outro lado com Roman Gomes, abre o espaço e toca na frente pra Juan Pablo, vai pra cima do Freitas, parou, ajeitou, deixou atrás com Roman, bota no meio, o toque é feito pra Michel, Michel vai girando, vai passando, lá vem Michel Araújo, atenção, é com o pé canhoto dele, botando bola no lado esquerdo pra Canu, Canu pra Sanabria, vai pra cima do Samuel Xavier, puxada é falta, Brenner.
4: É, e porque ele não deu vantagem, né, cara?
3: Exatamente.
4: Dá pra entender, o Bahia continuou com a bola ali, o Sanabria continuou inteiro no lance, mas o Samuel Xavier totalmente agarrou ali, ainda foi reclamar com a arbitragem, tá? Agora não sei o quê, só que aí ele não dá cartão. Cadê o critério?
2: Cadê o critério?
3: Não existe.
4: Critério não, tem critério.
2: Será? É falta pra cobrar a equipe do Bahia.
3: E o Bahia tentando tocar um pouco mais a bola, o Michel Araújo carregando um pouco mais pra trazer com mais qualidade pro ataque. Isso é importante pro Bahia chegar um pouco mais à frente.
2: Vai pra falta, prepara-se Michel, vem bola na área, levantamento é feito, bateu um pouquinho na barreira, a bola vai sobrar com o Soteldo. Pegou a sobra, sai jogando, errado Otávio, de longe, Roman Gomes, bota a bola atrás, o goleiro Guido Equeira saiu, mete o pé canhoto nela, põe pra fora, é lateral, Sociedade 97.9, a nova cara do futebol na Bahia.
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2: Para o jogo vem o Fluminense pelo lado esquerdo. Freitas recebendo a bola, tocando, deixando atrás com Nonato. Vai girar um pouquinho mais atrás, o toque para Thiago Silva, bota no meio para Otávio, Otávio de primeira para Soteldo, ele escapa, vai embora, toca para Castilho, de lado para Cano, Cano tocou para Hulk, vai passar lotado, Samuel Xavier recebeu, meteu para trás, o chute pro gol, é gol de Cano, gol
12: Fluminense,
2: gol de Cano
12: Fluminense,
2: número 14, tem bola na rede, na marca do tempo. German Cano marca os 39, tabelinha boa. Olha, Samuel Xavier metendo pra trás e Cano sem chances pro goleiro Guido Herrera. É o segundo, aumenta a vantagem o Fluminense no Maracanã 2. Conta essa história triste.
3: Ai, meu Deus.
4: A jogada que começou do lado esquerdo de ataque com o Soteldo, foi virando pro meio de campo, encontrou o Hulk na grande área do lado direito, que achou o Samuel Xavier, fez o corredor, fez o cruzamento rasteiro para trás e o Cano aproveitou ali praticamente na marca do pênalti para fazer o segundo gol. Jogada bem trabalhada do Fluminense para ampliar o placar no amistoso. Agora o Fluminense tem 2. E o Bahia não tem nada, Tony Silva.
2: É, mais um gol do Fluminense. Comenta aí, ô Melissa.
3: É, era disso que eu falava, né, Tony? A necessidade de ter jogadas bem trabalhadas, de tocar bem a bola, que não estava acontecendo com nenhum dos dois times, mas o Fluminense conseguiu fazer muito bem e acelerando esse passe justamente para pegar a defesa do Bahia de calça curta ali, né? Tentar enganar a defesa do Bahia, que tinha um grande número de jogadores, mas que acabou assistindo o Fluminense tocar esses passes. Então, em que pese, claro, os erros de arbitragem, as interferências da arbitragem, o Bahia apresenta muito pouco ofensivamente, finaliza muito pouco, e o Fluminense, que também não apresentou um grande jogo, consegue fazer essa jogada que é de pé em pé, e a importância do Hulk ali, que jogando com o Cano, os dois tendo teoricamente a mesma função, mas o Hulk vindo um pouco mais atrás, contribuindo para essa construção dessa jogada, coisa que é muito importante, e foi importante para o Fluminense fazer esse segundo gol. Então era disso que eu estava falando esse tempo todo, de trocar esses passes, de fazer essas tabelas e acelerar um pouco mais o passe para justamente conseguir driblar as defesas que estavam até o momento levando a melhor nas tentativas de ataque de ambas as equipes. O Fluminense conseguiu executar isso.
2: É, e vem de novo pro jogo a equipe do Fluminense.
3: Marcando
2: 41, 41, anote 41, 41. A volta do Bahia ao Campeonato Brasileiro será na próxima sexta-feira, às 7:30 da noite, na Arena Fonte Nova, diante da Chapecoense. E o Bahia tenta o gol do empate, o gol para diminuir a vantagem, bola com Juan Pablo, esqueceu.
3: Será?
2: A bola, não houve nada e sai jogando a equipe do Fluminense, bola para Nonato, Nonato girou lá do outro lado para Soteldo, ajeitou, vai pro jogo, lá vem Soteldo, partiu.

0: Que seria um pênalti marcado e o gol de escanteio, são lances de bola parada, né? Lances em que o Bahia não construiu para merecer de fato abrir o placar, fazer gols na partida. Então falta produção ofensiva, a transição do meio para o ataque é muito ruim, e o Bahia, como o Brenner falou em relação ao Ademir, mas eu posso utilizar para o ataque de forma geral, acaba ficando sem ideias mesmo.
1: E vem Juan Pablo, botando no meio para Caio Alexandre, ajeitou de lado, o toque é feito para Jean Lucas, aí para Michel. Michel botou na esquerda para Sanabria, pé canhoto, levantou lá no segundo pau, vai atrás da bola. Juan Pablo, ele recebe, deixa um pouquinho mais atrás. Roman Gomes, de primeira, tentou na área, corta a equipe do Fluminense. Tem aqui um tricolor do Subúrbio, nosso canal no YouTube, perguntando: Jean Lucas entrou no jogo? Hein?
2: Entrou. Ai, ai.
1: Ele tá aí, né?
2: Não só ele, né?
0: Ele até conseguiu iniciar.
1: O jogo que não entrou nele.
0: boa perspectiva. Ele conseguiu iniciar um bom contra-ataque no começo do jogo e basicamente foi isso que aconteceu, né? A gente falava da dificuldade do Jean Lucas e do Caio Alexandre de participarem ofensivamente do jogo, coisa que em um dado momento eles não tinham no Bahia, né? Se destacaram bastante, mas acabaram caindo de produção, assim como todo o time, né? E aí a torcida volta a questionar o que para mim é o principal responsável por essa forma de jogar e essa dificuldade, que é sempre cai no Rogério Ceni.
1: O Birajara tá dizendo que tá péssimo o Jean Lucas. E vem Hulk recebendo pelo lado direito, partiu pra cima da marcação do Jean Lucas. Olha ele aí marcando e ganhando a bola.
3: Tchau.
1: Em cima de Fred. Já vai, cara? Não, volta 7 minutos. Eu tô olhando aqui você. Tô de olho no senhor. Tenha calma. Pra que essa pressa? Eu vou ser agora o fiscal agora. Poxa. Ai, grande Genivaldo Novaes, 45-45. Vamos agora para os acréscimos do árbitro Jodius Nascimento de Souza, que é da Federação Carioca. E você se inscrevendo em nosso canal no YouTube, mandando a mensagem aqui com o pessoal no chat. Tem aqui um dizendo que o Bahia tá com a preguiça retada. Olha para aí. Eita, Luiz Gustavo, empresta logo, pelo amor de Deus. Tá vendo? Canu tem que ir embora. O time é uma vergonha.
2: Quem já passou o tempo já. Quadro de acréscimo.
1: Eita, 4, vamos até 49. Vamos até 49. Tá 2-0 para a equipe do Fluminense. E olha, agora sim a galera chegou.
4: Muito mais isso.
1: Chegou e chegou no like. Já passou de 400 e vamos embora. Quanto mais, melhor, em nosso canal no YouTube. Você se inscrevendo, ativando o sininho, vendo fazer parte da família Sociedade e mandando like pra gente no youtube.com. 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Pronto. Já tá inscrito. Que beleza. A bola está com Michel Araújo, prendendo e tocando pra Roman. Ali é o Fred que tá com ela. Vem buscar o jogo, Michel. Vamos até 49, já chegamos aos 46. Bola para Caio Alexandre. Devolve para Michel. O outro tá rodando na cadeira. Olha a alegria dele. Parece aquele menino que nunca teve infância. Bora com Caio. A informação no plantão, pode falar.
2: Ah, sim. Troca, foi?
1: É, mudou aí, foi?
2: Trocou aí.
1: Aê. Será? Genivaldo Novaes vai pegar a bike e se mandar pra...
2: Não vai, de bike não.
1: E o Silas Silva!
4: Silva!
1: Esse que é. Deixa o biscoito pro rapaz, vai levar tudo. Deixa aí pro bichinho. Vai ficar até amanhã de manhã? Até meia-noite.
2: Silas...
1: Tá. Pronto, deu uma banana a ele.
2: Silas traz 3 marmitas, pai.
1: Genivaldo.
2: Então é duro.
1: É porque a câmera não mostrou. Genivaldo dando uma banana para Silas. E vem pro jogo a equipe do Bahia com Juan Pablo lá pela direita. Recebeu, botou no meio. Tabelinha com Jean Lucas. Invadiu a área, tudo pela direita. Tocou Juan Pablo de novo para Jean Lucas na área. Saiu, deu um tapinha de lado. Bola metida errada do Caio Alexandre. Aí Cano foi lá para sair jogando para a equipe do Fluminense. Perdeu a bola Castilho. Michel Araújo na área, botou de cabeça. Atira Thiago Silva. A bola sobra com o Michel Araújo de calcanhar, deu um toquinho legal pra Sanabria, vai pra cima do Samuel Xavier, jogou na área, Thiago Silva de novo de cabeça, a bola tá viva, vai sobrar ali com o Juan Pablo, em cima dele marcação de Freitas, bota o pezinho nela, põe pra fora, é lateral, vai terminar o jogo no Maracanã, tá 2-0 pra equipe do Fluminense, gols de Hulk de pênalti e German Cano.

0: Vem Caio Alexandre tocando bola, o Atro pega uma falta. Falta em cima do David Martins, é falta pro Bahia, amarelo pro Soteldo.
1: É, mais um amarelado no jogo, agora o Soteldo fez a falta aí pra cima do David Martins, solou ali, né, na dividida. É a falta que o Bahia vai tentar aí um gol. O último lance do jogo, Tony Silva.
0: Gente, é amistoso. É amistoso. O que vale é valendo.
1: É sexta-feira. Mas aí eu fico na dúvida.
0: É sexta-feira.
1: Quando a gente critica que é no amistoso, aí tem torcedor que fala que falta intensidade.
0: Eu tô ironizando.
1: Não pode reclamar da intensidade. É. Mas aí quando pega um Fluminense, a reclamação vem alta.
0: Eu tô no ironismo. Vai cobrar falta, prepara-se Michel Araújo aos 49. Depois da falta ele vai terminar e pronto.
1: Com certeza.
0: E bye bye, tristeza.
1: Bye bye, solidão.
0: Para a bola, prepara-se Michel Araújo. Vai autorizando o árbitro. Pé canhoto nela, mandou na área, na cabeçada no meio do caminho. Vai Soteldo para tentar evitar o escanteio, não conseguiu. E ele vai esperar o escanteio cobrar lá. Bateu o escanteio para terminar o jogo no Maracanã. Vai de novo para a bola, prepara-se Michel Araújo. Lá vem o pé canhoto de novo na área. Ai, Michel, atenção, correu, levantou, a bola tá viva, chega Hulk pra roubar e sair jogando, já perdeu a bola, recupera o Bahia, lá vem Romã, trabalhando a jogada, atenção, vai passando, o árbitro tá marcando uma falta, que pertence à equipe do Bahia, Jean Lucas tá próximo da bola, bola já batida, ele vai mandar voltar, porque ele tava marcando, e ali atrás o spray.
1: Aí já passou dos 49, né? Que foi o prometido.
0: Tchau. Tá querendo o jogo,
1: tá
0: hein?
1: Tá querendo. Tá querendo que o Bahia faça um gol pra diminuir aí o arbitragem ruim que ele fez.
0: Eita! Rogério não dá entrevista. E se não ia ser hoje? Olha a falta cobrada, Michel na área, cabeçada pra trás, tira Thiago Silva, a bola sobra com Soteldo. Para Hulk, dá um chutão e o árbitro encerra, pita, fim de amistoso no Maracanã.
2: Fluminense, Bahia!
0: Se acabou, se o que era doce, Hulk aos 21 de pênalti. Cano aos 39, tudo no segundo tempo, 2 para o Fluminense. 0 para o Bahia. O Bahia fez 2 amistosos, venceu o Montevideo City Torque por 4-1 e perdeu para o Fluminense por 2-0. Ou seja, venceu em casa e perdeu fora, né?
1: Venceu em casa, 4-1 de virada e perdeu fora. Por mais que a atuação da arbitragem seja ruim, não dá pra gente colocar o placar final somente na arbitragem, né?
0: Muito bem. Acabou-se o jogo! Nosso balanço final hoje vai ser rapidinho, hein? Mas acerte a hora comigo, vem. Olha a hora, olha a hora, olha a hora, olha a hora! Pontualmente 18 horas na Bahia.
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0: Eita, eu já vou aqui no zap que o povo tá daquele jeito, viu? Boa noite, bancada Sociedade. Canu, Luiz Gustavo, Sanabria, Everaldo, Jean Lucas, muito abaixo do sofrível. Não vamos a lugar nenhum, Ceni já deu. Carlos, lá de Candeia, mandando o recado e o povo soltando voz no zap. Eu já vou direto pro povo, quer ver? Fala, torcedor!
5: Boa noite, galera massa, pelo amor de Deus. Pelo amor de Deus, ensina esse time, fala pro Gerson que o time tem que ter com a bola de primeira. O time não é pra ficar prendendo bola, não é pra ter com a bola de primeira. Eles querem mostrar que joga bola, eles vão embora do Bahia. Pelo amor de Deus, o Rogério Ceni tem que ensinar o time a jogar bola. Assim não dá, não. Boa noite, Ailton de Amargosa.
0: Oi, Ailton de Amargosa, hein? Está pegando, fala torcedor.
6: Boa noite, bancada Léo Silva, da Ponta da Serra, Araci. Pelo amor de Deus. O Bahia até nenhum amistoso, não sabe o que fazer, já entra perdendo. Já é um sinal de coisa ruim para o segundo turno, essa é a minha opinião.
0: Eita, mais um, venha.
7: Ei, galera da sociedade. Se o Bahia tomar cuidado com um joguinho desse fraco aí, Não tá jogando nada. Vai despencar no Brasileirão, hein? Tá um... Quero ver qual é a desculpa agora. Um mês todo parado aí. Quero ver qual é a desculpa. Começar o Brasileirão aí.
0: Aqui tem um dizendo fora, Rogério Ceni, time não tem esquema tático nenhum, melhor trazer Renato Gaúcho. É o Júnior que está dando o recado. Tudo isso também, eu fiz questão de começar, que eu sabia que ia ser assim, é um reflexo do que o Bahia deixou, né, na parada. A imagem que ele deixou foi essa para o torcedor, né, Mel?
8: É, exatamente, o torcedor que viu assim um primeiro tempo que não foi primoroso do Bahia e um segundo tempo que foi pior. O Bahia não assustou o Fábio no segundo tempo, não finalizou, não chutou para o gol no segundo tempo, e isso é muito frustrante para o torcedor e para quem está assistindo o jogo, né? Mudaram as peças, mas a forma de jogar é muito parecida entre um e outro, porque é de fato a característica do time. E como eu falei, senti muito a falta do Everton Ribeiro, porque senti falta dessa transição com qualidade, desse toque de bola que é capaz de deixar um companheiro em boas condições para seguir a jogada pelas pontas ou para finalizar. Sente falta de passes com qualidade, de jogadas bem trabalhadas, como a do Fluminense no segundo gol. O Bahia, por hora, já fez isso, a gente já viu esse time fazer isso, mas de uns tempos para cá, principalmente nessa temporada, tem sofrido muito com essa falta de criatividade. Então, o time acaba parecendo que não tem ideias, que realmente não tem jogadas, que não tem o que oferecer ofensivamente e se vale da qualidade ali técnica individual de alguns jogadores realmente na bola parada, como foi a bola do Nestor ali de falta, como foi o gol que foi anulado. Tiveram lances sim de polêmicas da arbitragem, que a torcida está reclamando bastante. Foi um amistoso e de fato a arbitragem apareceu muito mais do que deveria, não foi bem, não à toa não é um árbitro que a CBF considera para colocar em Série A. Mas de forma geral, a exibição do time mesmo, que a gente pôde ver do Bahia, foi um Bahia com pouco a oferecer do meio para frente. Foi um Bahia que não consegue deixar os seus jogadores em condições de finalizar. Então, não à toa, o ataque do Bahia tem tão poucos gols ali, né? E o Juba, que é um jogador que faz algo diferente, que constrói ali pelo centro do campo, constrói pela esquerda ali, né? Subindo um pouco mais, sendo essa espécie de jogador mais pra frente, não um lateral esquerdo preso, é que ele consegue tirar coelhos da cartola, mas ele também tá machucado. Então, os jogadores que por hora, em algum momento, contribuíram bastante, como o Jean Lucas, como o Caio Alexandre, acabam caindo muito de produção, mas os que entram no lugar também não apresentam diferenças em relação a eles, né? O Nestor fez bons lances e fez gol e teve boa exibição no amistoso contra o Montevideo City Torque, mas aí ele é credenciado hoje como titular e também não apresenta muito mais do que isso. Então o Bahia sofre muito com essa falta de criatividade, sofre muito sem conseguir criar chances reais de gol e sem finalizar. Mesmo quando consegue chegar próximo ao gol, tem essa dificuldade de finalização também. Então é complicado chegar ao gol dessa maneira. E foi isso que o Bahia encontrou hoje, essa dificuldade que durante o jogo não conseguiu se ajustar. E o Fluminense não fez uma grande exibição, não foi muito melhor do que o Bahia, não dominou o Bahia, mas conseguiu ser efetivo naquilo que se propôs, que foi o pênalti, que foi sim muito questionável, e a jogada bem trabalhada que aconteceu ali para a finalização do Germán Cano, que é um exímio finalizador, com o Hulk contribuindo, com o Samuel Xavier dando um ótimo passe, então já é um lateral contribuindo ali para a jogada. Teve mais repertório e por isso conseguiu fazer gol, conseguiu fazer os gols, né? E o Bahia não.
0: Agora, Brenner, levando em consideração que a gente viu nos dois amistosos e o que o Bahia trouxe até agora para essa nova temporada, né? O Bahia não vai poder contar com essa galera que tá aí.
1: O Alejo
0: na sexta-feira.
1: Alejo, Marco Moreno e o Guido não pode jogar na sexta, só pode jogar contra o Atlético Mineiro.
0: Só no dia 20 é que eles vão registrar no BID. Baseado nisso, é o quê? Seria só a diferença, a volta de Everton Ribeiro?
1: Tony, pra gente pensar. Quando
0: tem mais alguém fora, Juba agora não volta, né?
1: Juba tá em transição, ele e Iago Borduch. Não sei se algum dos dois vão ser liberados pelo departamento médico, mas existe essa expectativa, né? Porque hoje o Bahia só tem o Zé Guilherme, como opção na lateral esquerda. E fica nessa expectativa, porque a lesão do Juba foi antes mesmo da Copa do Mundo, né? Então foi uma lesão preocupante. Por exemplo, se tivesse o Campeonato Brasileiro rolando, o Bahia estaria sem o Juba até agora. Só para o torcedor ter noção. Então a perca significativa aí que iria ser. Mas, felizmente, teve essa parada. Agora sim, Tony. Algumas coisas para pontuar dos amistosos em relação até mesmo ao Rogério Ceni, né? Você colocar o Luiz Gustavo na lateral por dois jogos seguidos e deixar o Canu confortável na zaga abre margem para várias coisas, e uma delas para a gente criticar o Luiz Gustavo, que não fez boas apresentações. Mas também você, o jogador ficou até chateado, né? Depois da saída, que ele foi pro vestiário, deu para ver visivelmente que ele estava chateado, não sei se pela atuação dele, não sei se por birra de comissão técnica ou algo do tipo, ou estava retado com alguma escolha da comissão técnica e resolveu tirar ele. Porque na dividida, quando a gente percebe que na dividida do Rogério sempre saem os jovens, né? O Juan Pablo, que poderia ser titular no segundo tempo, poderia iniciar como foi o início do segundo tempo no jogo contra o Montevidéu, não foi a escolha do Rogério. Qual foi a escolha? Colocar dois centroavantes. Qual foi a vez que eu vi o Rogério jogar assim? Quando o Bahia estava perdendo por um 2-0, uns 3-1, tentando empatar o jogo de qualquer forma, como foi, por exemplo, no jogo da Libertadores contra o Rings, que ele colocou Everaldo e Del no ataque. Então, assim, algumas escolhas do Rogério Ceni também para a gente criticar, né? Um Bahia que no segundo tempo foi pouco ofensivo. No primeiro tempo a gente já tinha visto um Bahia muito mal no jogo, e no segundo tempo acabou sendo pior. Não foi algo parecido contra o Montevidéu, que no segundo tempo o time acabou melhorando. Mas fica sempre esses questionamentos com jogadores mais jovens, né? O Luiz Gustavo jogando mais uma vez na lateral esquerda, que não é a dele, fazendo uma atuação ruim, e aí você abre a brecha muito grande, que eu já estou vendo nas redes sociais, para a gente criticar o Luiz Gustavo pela atuação, que foi ruim, mas e na posição dele? A gente não vai ver ele jogando na posição dele, para a gente ter essa atuação do Luiz Gustavo jogando por lá, para saber se ele pode ocupar ali a posição, por exemplo, o Domingo, que hoje é o único canhoto desse time profissional, e o segundo é o Luiz Gustavo. Então fica algumas perguntas, né, para o Rogério Ceni. Essa insistência no Everaldo, vai ter mais minutagens para o Juan Pablo? Porque quando o Juan Pablo estava machucado, ele questionava o tempo todo: ah, uma pena o Juan Pablo está machucado. Quando o Juan Pablo está em campo, está apto, pouco se vê do Juan Pablo quando está 100%. Então, alguns questionamentos. O Sanabria já não foi bem no jogo contra o Montevideo City Torque, mas hoje foi a primeira opção a ser escolhida no início do segundo tempo. Por que não foi o Juan Pablo? O Cauê Fouquet a gente sabe que é uma seleção brasileira. O Ademir foi titular hoje. O Sanabria foi titular no jogo passado. Então, assim, alguns questionamentos, porque o que a gente vê desse Bahia nesses dois amistosos, eu não consigo extrair muita coisa para dizer que o Bahia vai chegar numa fase de grupos na Libertadores ano que vem, sabe? Pode me surpreender, o torcedor pode falar: abre, né? Mas é amistoso, não dá para cobrar intensidade. Ok, vamos ter, vamos cobrar intensidade então na próxima sexta, que é o jogo que vale 3 pontos contra a Chapecoense, porque se o Bahia quiser ainda uma vaga na Libertadores, precisa vencer esse jogo, porque ficaria ali com 29 pontos, a 2 pontos, por exemplo, do Fluminense. E aí tem um jogo contra o Atlético Mineiro, que aí já vai com a contagem exata para todos, né, em relação ao número de jogos. Mas o Bahia que eu consigo enxergar hoje nesses dois amistosos, contra Montevidéu e contra Fluminense, é um Bahia que está distante de uma vaga na Libertadores.
0: Aqui o Fabrício Lima manda mensagem para a gente: Tony, é amistoso, verdade, mas em que esse desempenho difere do Bahia de antes da parada? As modificações que a gente está vendo são mais circunstanciais do que experimentar algo novo. Zé Guilherme, porque é o lateral esquerdo que está disponível no momento. Marcos Vitor, que é zagueiro, aí está porque o melhor lateral direito do Campeonato Argentino de 2025 não parece o bastante para o futebol brasileiro. Ademais, é mais do mesmo. As mesmas peças, com o mesmo comportamento e sob as mesmas instruções de Rogério Ceni. Eu estou assistindo porque eu sou descarado. E é problemático um time inteiro ter o seu funcionamento condicionado às boas apresentações de um único atleta durante uma temporada inteira. Sendo esse atleta Everton Ribeiro ou não. Esse atleta acaba perdendo o direito de oscilar ou o luxo de se lesionar. Mas o problema ainda não é intensidade. Tem outros problemas antes de chegar na tal da intensidade. Valeu, Fabrício. Obrigado, meu querido. 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
0: Nós estamos às 18 horas e 12 minutos. É lógico que não vai ter coletiva hoje, né?
1: Não.
8: É, o Rogério Ceni falou pra TV, né? Não foi coletiva, mas adivinha, Brenner, do que ele falou?
1: Arbitragem.
8: Ele falou da arbitragem, disse que o Bahia foi para o jogo para ser feito de bobo e que pediu uma arbitragem que não fosse local e etc, etc, mas acabou sendo.
1: Ah, mas peraí, quando o jogo foi aqui contra o Montevidéu, foi uma arbitragem local?
8: Foi. Que deu um pênalti,
1: pelo amor de Deus,
8: que também não foi a favor do Bahia, você entende? Então, a torcida está muito chateada com a exibição da arbitragem, mas o que a gente precisa analisar é justamente o que aconteceu no jogo, porque senão a gente vai usar mais uma vez isso de muleta para não falar dos problemas do time, que é exatamente o que o Rogério Ceni faz. Eu entendo a chateação de ser injustiçado em um dado momento, mas isso vai muito além do resultado em si, isso vai muito além do gol feito ou não feito, é o que o time demonstra, porque isso é o que fica para o resto da temporada. Então me incomoda quando o Rogério usa de muleta o gramado da Fonte Nova, e a torcida citou isso também no chat, que o gramado estava bom hoje, então qual é a desculpa? Já é a arbitragem. Mas em que momento o Rogério vai se colocar para ser honesto e falar sobre as dificuldades do seu time, que tem muito a ver com o modo como ele coloca o time em campo, que tem muito a ver com o modo como ele treina o time, que tem muito a ver com o fato de que ele não consegue extrair nada de diferente desse time há muito tempo, mesmo trocando peças. Muito a ver com o fato do time não ser criativo, não conseguir criar boas jogadas, nem tocar a bola com o mínimo de assertividade. O Bahia erra muito passe, o Bahia não consegue chegar ao ataque com qualidade. Para mim é muito mais importante que o Rogério Ceni vá em entrevista coletiva e responda sobre isso, porque é sobre isso o trabalho dele. Fica muito fácil para ele, como treinador, reclamar da arbitragem, reclamar do gramado, reclamar de pausa, reclamar de falta de treino, reclamar da questão física, reclamar de todos os fatores externos e não conseguir responder sobre o seu próprio trabalho. Então me incomoda bastante e, para mim, o que é importante nesses amistosos é justamente avaliar como o Bahia está, como é que o Bahia voltou dessa pausa, que a gente não está vendo grandes perspectivas. Então, eu sei que para a torcida vai pesar muito a questão da arbitragem, porque esse sentimento é muito ruim mesmo, mas eu me preocupo muito mais com a sequência da temporada e o que o Bahia me apresentou, que para mim faltou muito. Para mim, como o Brenner disse, o Bahia tem uma situação confortável no campeonato, no sentido que, se vencer esse jogo atrasado, fica ali empatado com o Bragantino, 29 pontos, mas a gente hoje não tem uma perspectiva de como o Bahia vai fazer para chegar ao gol, se o Bahia vai finalizar, se o Bahia vai conseguir criar jogadas. Então, é realmente uma exibição muito parecida com o que aconteceu antes da pausa. E, para mim, isso é mais importante do que fatores externos. Eu queria muito que o Rogério falasse sobre isso, fosse questionado e falasse sobre isso, mas ele não vai falar.
1: E aí o torcedor do Bahia, ele tem todo o direito de hoje estar com um sentimento de incerteza do que vai ver de um Bahia nessa reta final do Campeonato Brasileiro. Porque o que a gente viu do Bahia nesses dois amistosos, principalmente nesse jogo contra o Fluminense, foi um Bahia muito abaixo e erros de sempre que tiveram no primeiro semestre. Jogadores que estiveram abaixo hoje: William José, Ademir, Everaldo, Sanabria. É novidade, gente? Não é novidade, sabe? Então, quando a gente pega assim, o amistoso é para você testar, por que você não se testa algo novo? Porque quando você vai para o segundo tempo, você tem que colocar um Everaldo. Tá em contrato, uma obrigação que o Everaldo tem que jogar, porque não voltou com o mesmo esquema. O Sanabria não foi bem contra o Montevidéu. Já é a primeira opção para voltar de titular no segundo tempo. Por que não rampar? Por que não testar? Por que não colocar o David Martins para ter mais tempo? Coloca o David Martins no final do jogo. Por que a primeira opção no meio de campo é Michel Araújo? Não, o David Martins está aí como opção. Mas é o que eu disse, não tem alinhamento entre a diretoria e o treinador. Se o treinador faz uma coisa, a diretoria faz outra. O Michel Araújo está aí tendo mais de 1000 oportunidades. O Rodrigo Nestor, a mesma coisa. Eric, não vou falar porque o Eric não faz aquela função do Everton Ribeiro. Mas sem o Everton Ribeiro, o meio de campo do Bahia é um deserto de ideias, sabe? Então é mais o mesmo. Então por isso que fica esse sentimento de incerteza do torcedor, porque a gente não vê melhora. fica um bom tempo treinando, um bom tempo de intertemporada, são dois amistosos, mas a gente não vê melhora no time do Bahia. E o sentimento de incerteza, vou ser repetitivo mais uma vez, é porque o Bahia, que só tem uma competição, a gente não tem um mínimo de certeza, assim, um mínimo de esperança de que esse time vai conseguir uma vaga entre os quatro primeiros, vaga direto para a Libertadores. Então, erros do passado, erros que teve do início do ano, que o Rogério Ceni insiste em permanecer com alguns erros, e eu volto a repetir, colocar o Luiz Gustavo na fogueira mais uma vez na lateral esquerda para abrir um mar de críticas para o jogador, mas não colocar o jogador na posição dele e botar o Canu confortável mais uma vez, é muito fácil. O Canu tá fazendo o que no Bahia até hoje? Sabe? Então, se contratou o cara por 30 milhões porque ele não tem oportunidades na posição de origem do jogador. É isso, Tony. Sentimento de incerteza o tempo todo em relação ao Bahia.
0: Essas declarações, Rogério, botando a culpa no gramado e agora na arbitragem e não chamando para ele a responsabilidade do que nós estamos vendo, aumenta ainda mais a obrigação que ele já tinha de vencer esse jogo com a Chapecoense. Tem que entender que vai jogar em casa, na Arena Fonte Nova. E não é questão de desrespeitar ninguém, mas vai pegar o lanterna da competição. A Chapecoense só tem 9 pontos. São 17 pontos a menos do que tem o Bahia. Então agora, você que está se apegando a isso, Rogério, se vire. Se vire, cara. Você tem que ganhar esse jogo. Você não pode nem empatar com a Chapecoense na Arena Fonte Nova, hein? Se vire, porque você não falou nada do time. Você falou do gramado e falou da arbitragem. Eu repito o que eu falei na jornada, com bola rolando. Tudo bem que a arbitragem errou no pênalti. Mas não foi a arbitragem que determinou esse futebol ruim, fraco, do Bahia apresentado contra a equipe do Fluminense, mesmo sendo um amistoso. 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
0: Beleza, beleza, estamos caminhando para o finalzinho da nossa jornada esportiva. Amanhã tem Esporte Mais, ao meio-dia, no comando do Fabrício Cunha, aí repercutindo tudo dessa partida do Bahia diante da equipe do Fluminense, 2-0 para o Fluminense no Maracanã, e também falando do amistoso do Vitória, que enfiou 9-0 no Redenção, e foi um jogo treino.
8: Foi um jogo treino.
0: Vitória nem número tinha na camisa.
8: Ele jogou com o uniforme de treino mesmo, foi dentro do CT, não teve exibição,
0: entra e sai,
8: não
0: entra e sai, entra jogador, sai, volta de novo, aquelas coisas todas, né? Mas foi um teste, né? Não deixou de ser um teste. Aí é um treino que a gente chama de luxo. Ganhou de 9-0 do Redenção. E o Vitória e o Bahia perdeu para o Fluminense pelo placar de 2-0. Amanhã no Esporte Mais e também no Bate-Bola, você vai ter toda a repercussão e o início da preparação visando a volta da temporada. A intertemporada acaba na quinta-feira. O Vitória pega o Vasco no Barradão, 7:30 PM, e o Bahia pega a Chapecoense, jogo que estava atrasado, também às 7:30 PM na sexta-feira, na Arena Fonte Nova. E é claro, você vai acompanhar tudo aqui na Rádio Sociedade da Bahia. Eita, deixa ver o que tá o povo para falar, viu?
1: Mas o pessoal vai descer o doce aí com razão.
0: Fala, torcedor.
10: Boa noite, Tony, bancada da Rádio Sociedade, a melhor equipe de esporte do Brasil.
0: Obrigado, irmão.
10: Tony, eu sou torcedor do Bahia, mas há muito tempo parei de assistir jogo do Bahia. Enquanto esse treinador, esse rapaz que está aí chamado treinador, estiver no Bahia, eu não ligo minha televisão para colocar em jogo do Bahia, não. Eu vou assistir qualquer outro jogo.
0: Mas fica ouvindo o rádio assim, a Rádio Sociedade do lado, viu? Deu uma força pra nós. Esse lateral esquerdo está reprovado, Luiz Gustavo. Primeiro que não é lateral, viu, gente? Ele é zagueiro.
1: E tá vendo a brecha aí, ó.
0: Tive uma boa impressão do goleiro, mas o Vélez, não. Dejaí de Assu, ainda cedo.
1: Ele tocou muito cedo na bola, coitado.
0: O Bahia não deu um chute no segundo tempo ao gol. Muita calma nessa hora.
8: Bola não chega, né? Pra o atacante.
1: O Bahia chutou no segundo tempo no gol?
0: Não, que eu saiba, não. Fala, não, torcedor.
8: Não de nenhum.
0: Solta a voz.
11: Vocês estão falando de incerteza aí. Que incerteza do quê, moço? Nós temos certeza. Que é um vexame atrás do outro mesmo, um time com Rodrigo Nestor, com Everaldo, Ilho, José, Canu. Nós vamos, Iago Borduti, moça, a gente já sabe o que esses caras não são capazes de fazer. Isso aí nós temos certeza mesmo. Não mudou nada, o time é o mesmo, os jogadores é o mesmo, o treinador é o mesmo. Né? O cara não tem coragem de botar a molecada pra jogar, os jovens, os meninos pra jogar, só apostando nessas anarquias aí, ó. Esse mundo de rifugo, né? Essa curva de rio que é o Bahia hoje, só contrata jogador velho, fim de carreira que não serve pra nada mais, tá tudo no Bahia aí. O resto tá nesse aí, ó. Um abraço a vocês, é o Petrão da Chapada Diamantina.
0: Valeu, meu amigo, um abraço pra você. Aqui tem um negócio acontecendo com o Amazonas. O Amazonas, né?
1: Sim.
0: O time de futebol.
1: Série C, né?
0: Anunciou uma nota, em nota, o desligamento do zagueiro Léo Coelho, só que fez uma coisa que ninguém, que eu não vi ninguém fazendo até hoje. Na mesma nota, o clube postou sequência de vídeos com falhas do zagueiro com a camisa do clube.
1: Rapaz, esse departamento de marketing aí já tava...
8: Se vira moda isso, acabou.
0: Mas isso não é assédio não, né?
1: Rapaz, ele vai botar na justiça e
8: ele
1: pode
8: vai botar
1: aí,
8: na justiça, com certeza.
0: Não é?
1: É um dinheiro, um bom indenização.
0: Quer mandar o cara embora, manda, pô, um direito que você tem.
1: Agora fazer isso aí,
8: expõe, né, o jogador.
1: Ridicularizar.
0: Fala, torcedor.
12: Boa noite, Sociedade da Bahia. Meu apelido é Amarinho, torcedor esquadrão. Tô meio gripado, nariz curizando. Os torcedores aí tá com razão, viu? Os torcedores merecem mesmo falar mesmo, questionar, porque esse time aí, do jeito que tá, não dá pra lugar nenhum. Fez amistoso hoje, imagine se valesse alguma coisa, né? Vai pegar chapé com isso e vai decepcionar a torcida.
0: Mais um.
13: Quem tá falando aqui é Ganso de Cajazeira. Dona Silva, se os torcedores do Bahia, como eu e outros, tivesse vergonha na cara, ninguém ia sexta-feira pra assistir esse baba aí. Baba por baba, antes a gente assistir aqui na Pronática de Cajazeira. Uma boa noite, Tony Silva.
0: Vai mais um.
14: Boa noite, Rádio Sociedade. Quem fala aqui é João Roberto Piripiri. É vergonhoso. Até no amistoso os caras conseguem roubar os times do Nordeste, o Bahia.
1: Pronto. A arbitragem foi ruim mesmo.
0: Foi mesmo. Foi fraca mesmo.
1: Bem.
0: Mais um.
15: Oi, pessoal da sociedade, boa noite.
1: Boa.
15: Quem fala aqui é Floresvaldo de São Paulo.
0: Ô, Floresvaldo.
15: Ô, Tony.
0: Oi.
15: Procura saber dessa repórter aí que tá falando de desonestidade de Rogério. Onde é que Rogério é desonesto? Em quê? Como é que ela fala que a pessoa é desonesto? Ela tem que provar isso, que ele é desonesto. Pelo amor de Deus, repórter. Chega agora pra repórter pra cobrir o jogo e já fica desse jeito.
0: Quem foi que falou desonesto aqui?
1: Acho que ele tá escutando alguma outra rádio.
8: Em momento nenhum, o Rogério foi chamado de desonesto.
0: É. Pode ser chamado de incompetente, disso, daquilo.
1: Incoerência.
0: Outro. Incoerência, coisa e tal. Tem uma surpresa aí? É o quê mesmo? Como é que é, bicho? Rapaz. Repita. Melissa Lima.
8: Olha só.
0: Achei de novo. Melissa Lima. Ficou assim o início, comeu. Pimenta, né, Melissa? Não, né?
1: É isso, rapaz.
0: Como é que é de novo? Vá. Melissa Lima. Ah, Melissa Lima. Tu gravou, foi?
8: Rebeca Tavares, rapaz.
0: Foi Rebeca, foi?
8: Ela é.
0: Ela foi buscar, ela faz esse negócio?
8: Tudo. Ela faz tudo.
0: Essa menina é reta.
8: É demais. Obrigada, Rebeca. Você é 10.
0: Abemos vinheta. Aê.
8: Agora eu vou regravar com o Tony Silva cantando.
0: Não, não. É melhor tu deixar do jeito que tá. Vai por mim, viu? Eu tô falando. Tá acabando já, né, pai? Já posso ir embora pra casa? Comer uma pizzazinha? Que beleza, pai. Calma, Thiago. Tem gravação. E aí, Brenner, o que é que tu me fala mais pra gente ir embora, cara?
1: O Bahia folga amanhã, Tony, volta os treinamentos.
0: É. Ah, é porque tava voltando de viagem, certo, tá certo.
1: Mas volta hoje, tá? Volta sabe que hoje? O Bahia trabalha com voo fretado, ok?
0: Podia treinar amanhã à tarde.
1: Não, né? Treina terça, quarta, quinta, sexta é o jogo, treina sábado e domingo, a programação já foi divulgada. E a gente fica na expectativa em relação a Luciano Juba e Iago Borducho, para saber se estarão à disposição do jogo na próxima sexta. Everton Ribeiro estará à disposição. Hoje foi mais por precaução mesmo, desgaste. Jogador de 37 anos, não pode, né, Ele teve uma lesão ali na lombar, né? Teve umas dores na lombar. E aí na semana passada ele ficou de fora de alguns treinamentos, mas já está treinando normalmente. E na terça-feira também o Marco Moreno deve iniciar os treinamentos junto com todos os jogadores da equipe do Bahia, Tony.
0: Beleza, valeu, Breno. Amanhã bate bola?
1: Valeu, amanhã às 7 da noite estaremos juntos.
0: E Melissa?
8: Também.
0: Melissa Lima.
1: E aí?
8: É grave. Eu estarei no bate bola também. Pronto. Junto com vocês.
0: Fechou então, valeu, amiga. Boa viagem, né?
8: Pra onde, cara?
0: São Caetano.
8: Encontrar meu vizinho.
0: É?
16: Vai encontrar o seu nome errado?
0: Tá tudo aí. Ai, ai, ai. Valeu, Genivaldo. Valeu, Silas. Valeu, Rebeca. Valeu, Thiago. Carlos Augusto. Equipe toda em campo. Só o Bahia que não ajudou. Pronto, amanhã. Tudo isso e muito mais na programação esportiva da Rádio Sociedade. Logo cedo eu estarei no Bola na Rede com o meu querido amigo, o criador de boi, Zebu. O nosso querido Adelson Carvalho. Fiquem com Deus, um grande abraço. Valeu, meu povo.
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Mária Trazena pra você da Rádio Sociedade da Bahia. Uma boa noite pra você que acompanha aqui a melhor programação do rádio brasileiro, 97.9 FM. Começa agora a noite, a nossa Relax pra você. Um encontro marcado com aquelas canções que fazem o coração ficarem bem aquecidinhos, né? Aquelas canções que fazem a gente lembrar de momentos, né? De paixões, de amores, de histórias da vida real. Eu quero saber, e você, tem uma canção favorita do coração? Fala pra gente, 719-9656-1025 é o número da Rádio Sociedade da Bahia. A gente começa com boa música pra você, pode aumentar o volume e curtir A Noite é Nossa, Relax.

A noite é nossa, relax pra você na melhor programação do rádio brasileiro. E eu daqui, você daí, juntinhos ouvindo aqui essa playlist feita especialmente pra você.

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4: 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A noite é nossa. Relax pra você na melhor programação. Pode dar volume aí no rádio, cara.

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5: A startup brasileira Lecar passa por um momento de incerteza. A empresa confirmou que devolveu o dinheiro para cerca de 90% dos clientes que haviam feito a pré-reserva do híbrido nacional Lecar 459. Além disso, fracassou a negociação com a chinesa Dongfeng, que venderia um carro elétrico rebatizado como Lecar Pop. A montadora decidiu entrar no Brasil com sua própria marca, encerrando as conversas. Apesar

0: Do revés, o fundador Flávio Figueiredo Assis afirma que os planos seguem em andamento, incluindo a construção da fábrica, o desenvolvimento do híbrido flex nacional e de uma futura picape. Agora, resta ao mercado acompanhar se a Lecar conseguirá tirar esses projetos do papel. Fique ligado, daqui a pouquinho tem mais uma edição do Minuto do Automóvel aqui na Rádio Sociedade da Bahia 97.9.
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1: Eu tô na área, tô na cena pra você, é melhor uma programação do Rádio Brasileiro, ligado aqui na Rádio Sociedade 97.9 FM, curtindo a noite, a nossa Relax. Agora mais uma sequência de música boa.